0: encontro do G7, grupo formado pelas principais economias desenvolvidas do Ocidente.
1: A repórter Luana Karen esteve lá acompanhando esse último dia de encontro.
2: No último dia de debates em Evian, na França, o presidente Lula defendeu a ampliação de investimentos em desenvolvimento, infraestrutura e qualificação profissional durante a sessão do G7, que reuniu representantes das principais economias desenvolvidas do mundo. Em coletiva à imprensa, o presidente brasileiro informou que foram discutidas formas de alcançar um crescimento econômico equilibrado que beneficie todos os países.
3: Cada reunião do G7 é a oportunidade da gente discutir com os países desenvolvidos tanto o equilíbrio quanto o desequilíbrio na ordem política, econômica e social, levando em conta a necessidade de cada país. O mundo precisa crescer para que a economia volte a crescer. Não adianta crescer só para a Alemanha, crescer só para os Estados Unidos, crescer só para a França. Não, é preciso, sem diminuir o padrão de vida deles, crescer para outros países.
2: Outro assunto em pauta foi inteligência artificial. Junto a chefes de governo e de Estado e CEOs das principais empresas de tecnologia do mundo, o presidente Lula defendeu a regulamentação dos meios digitais para proteger direitos fundamentais de crianças, adolescentes e mulheres. E apresentou como um exemplo o Estatuto Digital para Crianças e Adolescentes, aprovado recentemente no Brasil, com obrigações para as empresas de tecnologia.
3: Fiz questão de dizer para eles duas coisas importantes que o Brasil fez: a proibição de telefone nas escolas e, segundo, o ECA Digital, que é a regulação digital mais importante feita no mundo para jovens e adolescentes. E eu queria que eles conhecessem.
2: No intervalo das reuniões ampliadas, Lula teve encontros bilaterais com o presidente do Egito, Abdel Fattah el-Sisi, e com o presidente da Ucrânia, Volodymyr Zelensky. De volta a Genebra, Lula se encontrou com o secretário-geral da Interpol, Valdeci Urquiza. A reunião tratou de ações concretas voltadas à América do Sul para fazer frente ao crime organizado transnacional. O diretor-geral da Polícia Federal, Andrei Rodrigues, destacou a colaboração do Brasil nesse trabalho.
4: Vamos reunir os 12 países sul-americanos num grande esforço para o enfrentamento ao tráfico de drogas, tráfico de armas, crimes ambientais, enfim, todos aqueles delitos que nós pudermos fazer a investigação. Ano passado, retiramos mais de 10 bilhões de reais do crime organizado e agora, com essa nova iniciativa e essa parceria, não só do Brasil, mas de todos os países com a Interpol, vai ser possível ampliar essa capacidade operacional e alcançar patrimônios ocultos.
2: Ainda na entrevista que deu aos jornalistas, o presidente Lula destacou a relação do país com a China e voltou a reafirmar a soberania brasileira, inclusive em relação às eleições. Ao final da coletiva, o presidente Lula embarcou de volta ao Brasil. De Genebra, na Suíça, Luana Karen.
0: Mais água para 498 municípios que sofrem com o período de clima seco.
1: O governo do Brasil anunciou a instalação de quase 21 mil cisternas para garantir o abastecimento nos estados do semiárido.
0: A repórter Gabriela Noronha acompanhou esse anúncio e traz pra gente os detalhes. Boa noite, Gabriela.
5: Boa noite, Luciano, Mariana, boa noite a todos que nos ouvem na Voz do Brasil. Olha, foram assinados hoje as ordens de serviço que autorizam a instalação de cerca de 21 mil cisternas. Essas unidades vão beneficiar 498 municípios em 8 estados, que são Bahia, Ceará, Minas Gerais, Paraíba, Pernambuco, Piauí, Rio Grande do Norte e Sergipe. Para esta ação, estão sendo investidos mais de 250 milhões de reais. Segundo o governo, o objetivo é garantir a captação e armazenamento de água em períodos de estiagem, além de reduzir a dependência de soluções emergenciais no semiárido brasileiro, como o abastecimento por carros-pipa. As famílias beneficiadas foram selecionadas de acordo com critérios técnicos e sociais, priorizando populações em situação de maior vulnerabilidade, inscritas no Cadastro Único, famílias chefiadas por mulheres, comunidades quilombolas e pessoas com deficiência. De acordo com o ministro da Saúde, Alexandre Padilha, a iniciativa marca um avanço importante na política de segurança hídrica no país.
6: Com acesso à água de qualidade, de forma permanente, com estruturas resilientes, com tecnologias adaptadas à realidade local, mecanismos que garantam formas resilientes para enfrentar de forma transitória situações das tragédias climáticas ou da seca ou das enchentes, são fundamentais.
5: E olha, desde 2023, o governo do Brasil já entregou mais de 121 mil unidades de cisternas por meio do programa Cisternas. A maioria das distribuições se concentra nos estados do semiárido do Brasil. Mas o programa também beneficia comunidades na região amazônica, assim como em localidades de Mato Grosso do Sul, Goiás e Rio Grande do Sul, e utilizando aí tecnologias que se adequam às particularidades dessas regiões. As cisternas implementadas pelo programa têm uma capacidade que varia de 16 mil a 52 mil litros de água, o que possibilita o armazenamento seguro durante as secas. Mariana, Luciano.
1: Obrigada, Gabriela Noronha, pelas informações ao vivo na Voz do Brasil.
0: E outra forma de garantir segurança hídrica para a população mais vulnerável é por meio da tarifa social de água e esgoto.
1: O benefício já chegou a 1.905 municípios, onde vivem mais de 156 milhões de brasileiros.
0: E a Agência Nacional de Águas e Saneamento Básico, ANA, alerta que o prazo para a implantação ou implementação da tarifa se encerra em dezembro deste ano.
1: A tarifa social foi criada por lei em 2024.
7: A tarifa social de água e esgoto chegou em municípios onde vivem mais de 156 milhões de brasileiros. O benefício garante desconto de pelo menos 50% na conta de água e esgoto para famílias de baixa renda inscritas no Cadastro Único ou que tenham integrantes que recebem o benefício de prestação continuada, o BPC. A implementação ocorre em diferentes etapas, como a coleta de dados do Cadastro Único e do BPC, ajustes de equilíbrio econômico-financeiro dos contratos e a conclusão do benefício pelos prestadores de serviço. A meta é que a tarifa social esteja implementada em todo o país até dezembro, explica Silvano Silvério e superintendente de regulação de saneamento básico da ANA.
8: A partir de dezembro de 2026, já não estará cumprindo a lei aqueles municípios que não tiverem a tarifa social instituída, né? Isso é muito importante, então é preciso correr com esse processo de obter as informações do Cade Único, BPC, fazer os estudos em reequilíbrio econômico financeiro, implementar a tarifa até dezembro de 2026, que é o limite dado pela lei.
7: A tarifa social de água e esgoto foi criada por lei em 2024 e busca ampliar o acesso à população de baixa renda a um serviço essencial, com a concessão automática do desconto a partir das informações do Cade Único e do BPC. Reportagem Pablo Mundim.
0: Para facilitar o acesso aos serviços de saúde e humanizar os atendimentos, o governo do Brasil já entregou mais de 3.300 veículos para transportar a população que mora a mais de 50 quilômetros de distância dos grandes centros urbanos.
1: São vans, micro-ônibus e ambulâncias adquiridos com um investimento de R$1,4 bilhão.
0: A medida faz parte do programa Agora Tem Especialistas.
9: Foram entregues 3.300 veículos, entre vans, micro-ônibus e ambulâncias. Muitos desses veículos vão atender pacientes que moram longe e precisam percorrer mais de 50 quilômetros de distância para passar por uma consulta, fazer exames, cirurgias ou tratamentos especializados pelo SUS. Dos 3.300 veículos adquiridos, 1.824 serão entregues diretamente às prefeituras para uso em várias finalidades. Os outros 1.476 vão ser direcionados ao transporte de pacientes de radioterapia e hemodiálise. É o que explica o secretário de Atenção Especializada à Saúde, Mozart Salles.
10: Todo brasileira e brasileiro acima de 50 quilômetros de um serviço de hemodiálise e de radioterapia terá direito a usar o transporte sanitário e numa situação delicada, no caso da radioterapia, até utilizando aí as ambulâncias tipo A.
9: A ação faz parte do programa Agora Tem Especialistas, Caminhos da Saúde. O investimento é de R$1,4 bilhão na compra dos veículos. Mozart Salles, do Ministério da Saúde, destaca que a ideia é reduzir problemas de transporte e democratizar o acesso à rede pública de saúde.
10: O programa, ele é uma iniciativa extremamente importante para a democratização, humanização do acesso e qualificação desse acesso. Alguns equipamentos e estruturas, elas são agrupadas em determinadas regiões e cidades. E ao agrupar, você acaba gerando um problema e uma necessidade, que é o deslocamento dos pacientes das cidades menores para os centros maiores.
9: Além do aumento do atendimento especializado e oferta de transporte, o programa Agora Tem Especialistas prevê mais atendimentos em exames e cirurgias. Reportagem Márcia Fernandes.
1: Em 2027 tem Copa do Mundo Feminina da FIFA na América do Sul e o Brasil se prepara para sediar a competição pela primeira vez.
0: Durante participação no programa Bom Dia Ministro, transmitido pela empresa Brasil de Comunicação, o ministro do Esporte, Paulo Henrique Cordeiro, ressaltou que o maior impacto do evento será a inclusão.
1: O ministro destacou que a prioridade do governo é trazer o futebol feminino para um patamar de igualdade em relação ao masculino e garantir a permanência de meninas e mulheres no esporte.
11: Pode ter certeza que o maior legado que nós vamos ter dessa Copa não é um legado de infraestrutura física. É uma mudança de como encara o futebol masculino e feminino. De incluir mais meninas e jovens com essa concepção de gênero, fazendo com que o futebol mude e traga as mulheres e traga as meninas para essa prática desportiva. E essa é a nossa principal ideia, fazer com que as mulheres possam efetivamente estar no futebol.
0: O ministro Paulo Henrique Cordeiro falou também dos esforços do governo na ampliação da lei de incentivo ao esporte.
1: A medida, criada em 2006, se tornou permanente no final do ano passado.
0: Na entrevista, o ministro do Esporte ressaltou os avanços a partir da mudança e fez um balanço dos investimentos.
11: Na nossa lei de incentivo ao esporte, nós ultrapassamos no ano passado mais de R$1 bilhão investidos. Nós somos um país de dimensão continental, obviamente com carências mil. A lei de incentivo ao esporte precisa efetivamente ampliar o seu alcance para que nós possamos levar políticas públicas de esporte, tanto em infraestrutura, na construção de novos equipamentos, quanto na recuperação de equipamentos já existentes e também de projetos de esporte com qualidade para a nossa população.
1: E o governo do Brasil está apertando o cerco contra ações maliciosas de sites de apostas online, as chamadas bets.
0: Um acordo assinado pelos Ministérios da Fazenda e da Justiça e Segurança Pública vai combater os chamados padrões manipulativos.
1: São recursos visuais usados para induzir usuários a gastarem sem consciência dos riscos.
0: A ação prevê fiscalização de propagandas abusivas e estudos sobre os perigos do vício em jogos digitais.
12: A Secretaria de Prêmios e Apostas do Ministério da Fazenda e a Secretaria Nacional de Direitos Digitais do Ministério da Justiça e Segurança Pública assinaram um acordo de cooperação técnica para aumentar a proteção dos consumidores em relação aos jogos de aposta online. Segundo o governo, o objetivo do acordo é desenvolver ações para identificar e combater os chamados padrões manipulativos, recursos utilizados pelas plataformas digitais que podem influenciar indevidamente o comportamento dos usuários e comprometer a tomada de decisões conscientes. Os Ministérios da Fazenda e da Justiça vão atuar em conjunto para compartilhar informações e experiências que possam contribuir para o fortalecimento da regulação e da fiscalização do setor. A cooperação também prevê análises sobre publicidade responsável, transparência das plataformas, mecanismos de proteção aos consumidores e classificação de riscos associados ao uso de jogos e apostas. Priscila Machado, para a Voz do Brasil.
1: O novo Desenrola Brasil chega à marca de R$10.300.000 em operações de crédito com uso do FGTS.
0: A utilização dos recursos do Fundo de Garantia por Tempo de Serviço foi registrada pelo Ministério do Trabalho e Emprego em mais de 17 mil renegociações de dívidas no âmbito do programa.
13: O uso do FGTS como garantia para a renegociação de dívidas no programa Desenrola Brasil movimentou R$10.300.000 em operações até junho. Ao todo, foram registradas 17.085 operações de crédito, com valor médio de R$604,73 por trabalhador. Os dados foram apresentados pelo Ministério do Trabalho e Emprego nesta terça-feira, Ferreira durante reunião do Conselho Curador do FGTS. O levantamento também aponta maior participação das mulheres na utilização da modalidade. 55% dos contratos foram firmados por trabalhadoras, enquanto os homens representam 45% das operações realizadas. Em relação à distribuição regional, o Sudeste concentra a maior parcela das operações, com 50% do total. Em seguida, aparecem o Nordeste, Sul, Centro-Oeste e Norte. Thaisa Vitória para a Voz do Brasil.
1: Grandes propriedades rurais na Amazônia estão recebendo orientações do Ibama para tentar evitar incêndios florestais.
0: A medida faz parte da Operação Apoena, que começou este mês.
14: Donos de grandes propriedades rurais na Amazônia Legal estão recebendo um aviso do Ibama. Ou adotam medidas contra o fogo agora, ou serão punidos. É a estratégia da Operação Apoena, que começou este mês para tentar se antecipar aos incêndios florestais. O Instituto notificou fazendas no Pará, Mato Grosso, Amazonas, Rondônia, Acre, Maranhão e Roraima que têm maior risco de queimadas. Jair Schmidt, presidente substituto do Ibama, explica as principais orientações.
15: A primeira delas é que, em hipótese alguma, utilize e faça qualquer uso do fogo na vegetação sem a devida autorização de queima controlada do órgão ambiental competente. O segundo alerta, em caso de qualquer ocorrência de incêndio, que ele imediatamente comunique aos órgãos de controle, aos órgãos de combate, né, para estabelecer as medidas de resposta.
14: Os donos de terras também são obrigados a limpar o material combustível e a vegetação seca, além de criar aceiros para segurar as chamas. As ações tentam diminuir os impactos do Super El Niño, que pode agravar a seca na região este ano. E o governo já destinou mais recursos para fortalecer o combate aos incêndios florestais. Na última segunda-feira, foi autorizado um crédito extraordinário de 337 milhões e 500 mil reais para o Ministério do Meio Ambiente e Mudança do Clima. Recurso que vai permitir medidas como compra de equipamentos, pagamento de diárias de equipes e aluguel de aeronaves. Jair Schmidt, do Ibama, comenta outras ações para o período da seca.
15: Nós estamos também com um número recorde de contratação de brigadistas. O governo federal deve contratar esse ano aí mais de 4.400 brigadistas. O Ibama ele tem uma previsão aí, de dispor aí de até 19 aeronaves. Nós estamos mobilizando mais de 400 veículos especializados voltados a combate de incêndios florestais.
14: Quem descumprir as notificações do Ibama ou for flagrado queimando a vegetação sem autorização, será multado e poderá ter a propriedade embargada. Reportagem Luciana Colares de Holanda.
1: O Brasil passa a contar com a rede de proteção aos direitos da pessoa idosa.
0: A iniciativa vai assegurar direitos com base nos princípios da equidade, da não discriminação e do respeito à diversidade.
16: Foi instituída pelo governo federal a Rede Nacional de Proteção e Defesa dos Direitos Humanos das Pessoas Idosas. A iniciativa visa promover a articulação entre os estados e a cooperação entre os órgãos e entidades públicas na garantia, promoção e proteção dos direitos humanos das pessoas idosas. Órgãos e entidades da administração pública podem aderir à Rede Nacional de Proteção e Defesa dos Direitos Humanos das Pessoas Idosas. A adesão será voluntária. A rede tem como atribuição recomendar a realização de diagnósticos sobre o envelhecimento populacional e os direitos humanos, propor estratégias para acompanhar o acesso das pessoas idosas às políticas setoriais e fortalecer os fóruns, movimentos e entidades com atuação na defesa dos direitos das pessoas idosas e na participação social. A coordenação geral será feita pelo Ministério dos Direitos Humanos e da Cidadania, junto com o Conselho Nacional dos Direitos da Pessoa Idosa. Daniele Popó para a Voz do Brasil.
1: Mais arte e música nas salas de aula de todo o país.
0: Um estudo divulgado essa semana mostrou que o uso de materiais dessas disciplinas em escolas públicas aumentou quase 10% desde 2019.
1: O que trouxe ganhos para o desempenho dos alunos dessas instituições e para sua trajetória escolar.
17: Uma pesquisa inédita realizada pelo Instituto Itaú, em parceria com os Ministérios da Cultura e da Educação, mostrou que o uso de materiais de arte e música nas escolas públicas aumentou, alcançando 45% das instituições em 2024. Em 2019, o índice era quase 10% menor, segundo dados do censo escolar. Essa ampliação está associada a melhores notas em língua portuguesa e matemática, entre outros benefícios. É o que explica Eduardo Saron, presidente da Fundação Itaú.
18: Quando a educação se junta com cultura, a gente vai mais longe. A gente cria pertencimento, a gente impacta a trajetória escolar desse jovem. Então a ideia é que esses estudos possam oferecer ainda mais elementos para fortalecer a escola de tempo integral. Com mais matemática, mais língua portuguesa, mais ciência, mas com mais arte, mais cultura, mais esporte.
17: O estudo aponta ainda outros reflexos na trajetória escolar. O uso dos materiais pedagógicos está associado a taxas de reprovação e de abandono ligeiramente mais baixas, além de menores índices de distorção idade-série. O estado de São Paulo lidera em volume absoluto, passando de 7.140 escolas com materiais de artes e música em uso em 2019 para 8.681 em 2024. Para a ministra da Cultura, Margareth Menezes, aumentar a presença da arte e da música em sala de aula é investir na formação do ser humano como um todo.
19: Então isso é um ativo importantíssimo que a gente tem que mudar a nossa maneira de perceber, qualificar esses talentos. Porque quando a gente qualifica o talento através da cultura e da arte, não é só pela cultura e a arte ela é aproveitada. Ela se expande para qualquer outra direção das suas profissões. Então, é a qualificação do ser humano.
17: Para garantir a sustentabilidade das ações, o estudo apresenta algumas recomendações, como planejamentos conjuntos entre as pastas da cultura e da educação, destinação de recursos públicos para investimentos em salas multiuso e na contratação de profissionais, e integração de práticas artísticas e culturais no currículo de tempo integral. Reportagem Natália Koslick.
0: E essas foram as notícias do Governo do Brasil.
1: Fique agora com o Minuto do TCU e em seguida as notícias do Poder Judiciário e do Congresso Nacional. Boa noite.
0: Boa noite para você, até amanhã.
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22: O Tribunal de Contas da União fez auditoria para avaliar o desenvolvimento do transporte hidroviário no Brasil, que utiliza rios e canais para movimentar cargas por embarcações. A fiscalização apontou que o país possui uma extensa rede com potencial para navegação, mas ainda aproveita pouco a estrutura. Hoje, a maior parte das mercadorias é transportada por rodovias. Na avaliação do TCU, o transporte hidroviário pode reduzir custos, aumentar a eficiência logística e diminuir impactos ambientais. A auditoria identificou problemas como falhas de planejamento, falta de coordenação entre órgãos públicos e dificuldades na execução de investimentos para o setor. Também foram apontadas falhas para definir prioridades e acompanhar projetos. O tribunal fez recomendações para melhorar a gestão. Saiba mais em tcu.gov.br.
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23: STF decide manter até 30 de junho de 2027 a aplicação dos critérios de repartição dos recursos do Fundo de Participação dos Estados e do Distrito Federal.
24: STJ mantém ações penais contra engenheiros da Vale e de empresa alemã por rompimento da barragem Brumadinho.
23: TSE e partidos políticos firmam acordo pela integridade das eleições 2026.
24: Boa noite, eu sou Marcela Luiz.
23: E eu sou Walter Lima.
24: Supremo Tribunal Federal decide manter até 30 de junho de 2027 a aplicação dos critérios de repartição dos recursos do Fundo de Participação dos Estados e do DF.
23: O prazo foi fixado como improrrogável. Marcelo Della Libera.
25: O Fundo de Participação dos Estados e do Distrito Federal é uma transferência de dinheiro do governo federal para os entes da federação. A Constituição determina que os recursos sejam distribuídos com o objetivo de reduzir desigualdades regionais. Por isso, a regra de rateio considera fatores como população e renda. uma ação do estado de Alagoas questionava a lei que define os critérios de repartição dos recursos do fundo. Em 2023, o Supremo declarou inconstitucionais trechos dessa norma, mas manteve as regras em vigor até 31 de dezembro de 2025, para dar tempo ao Congresso de aprovar uma nova lei. Como o Legislativo não editou a nova regra, o presidente do STF, ministro Edson Fachin, prorrogou a validade dos critérios até 1º de março. A decisão foi referendada pelo plenário. Depois, em março, Carmen Lúcia prorrogou novamente a aplicação das regras por 90 dias. O prazo terminou sem que houvesse nova legislação. Por isso, a ministra decidiu conceder mais 30 dias e enviar o tema ao plenário. O colegiado, então, decidiu prorrogar até 30 de junho de 2027 a aplicação dos atuais critérios de repartição dos recursos do Fundo de Participação dos Estados e do Distrito Federal. O prazo foi fixado como improrrogável.
24: STJ mantém ações penais contra engenheiros da Vale e de empresa alemã por rompimento da barragem da mina do Córrego do Feijão, em Brumadinho, Minas Gerais.
23: No desastre, 272 pessoas morreram. Fátima Uchoa.
2: Pela acusação, três profissionais da TUV-SUD teriam participado da emissão de declarações de estabilidade da barragem, mesmo com indícios de comprometimento da segurança. Já um engenheiro da Vale é acusado em relação à gestão dos riscos da estrutura, como a obtenção de declarações de estabilidade supostamente irregulares e a não adoção de medidas de emergência. O relator na sexta turma do STJ, ministro Sebastião Reis Júnior, observou que o habeas corpus para o trancamento de ação penal só é concedido quando não há justa causa ou quando fica evidente que o acusado não participou do delito, mas não se justifica se exige exame técnico aprofundado dos fatos, como nesse caso.
24: TSE e partidos políticos firmam acordo pela integridade das eleições 2026.
23: Dos 30 partidos registrados no Brasil, 26 aderiram à iniciativa. Fábio Ruas.
3: O acordo foi firmado entre o presidente do TSE, ministro Cássio Nunes Marques, e representantes dos partidos. O documento reforça compromissos para as eleições de outubro, entre eles o combate à desinformação. O acordo também destaca a importância dos partidos na fiscalização e nas auditorias do sistema eletrônico de votação, além da promoção da acessibilidade e do enfrentamento à violência política, especialmente contra as mulheres.
24: Indígenas de Oiapoque, no extremo norte do Amapá, começaram a ser atendidos hoje na itinerância Cidadania Aqui com Você.
23: Até 2.000 pessoas devem receber suporte jurídico gratuito nestes dois primeiros dias. Rafael Silva.
4: O mutirão está concentrado na aldeia Manga, cerca de 22 quilômetros de Oiapoque. Indígenas de diversas aldeias da região chegaram cedo para receber suporte jurídico nas áreas trabalhista, previdenciária, de saúde, social, entre outros. Mais de 150 profissionais de diversos órgãos se juntam ao mutirão organizado pela Justiça do Trabalho. A proposta é concentrar em um único local e de graça serviços que normalmente exigiriam viagens longas e custos elevados para os moradores da região. No sábado e domingo, a itinerância vai atender indígenas da aldeia Espírito Santo.
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24: Uma boa noite.
23: E até amanhã.
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6: Eu sou Paula Groba.
8: E eu sou Humberto Pinheiro.
6: E estes são os destaques de hoje do Jornal do Senado, que começa agora.
8: Aprovada a inclusão de educação política e cidadania nas escolas.
6: PEC da aposentadoria especial de agentes de saúde e de endemias pode ir ao plenário na próxima semana.
8: Segue para a sanção Banco Nacional de Boas Práticas contra a Violência à Mulher.
7: Boa noite.
9: Boa noite.
7: Como funcionam os três poderes? Qual é o papel do cidadão na democracia? E de que forma as decisões políticas impactam o dia a dia da população? Questões como essas poderão ganhar mais espaço nas salas de aula.
25: Seguiu para a sanção presidencial o projeto que torna obrigatório o ensino de educação política e direitos da cidadania nas escolas brasileiras. A proposta busca ampliar o conhecimento dos estudantes sobre as instituições do país e fortalecer a participação do cidadão. Repórter Douglas Castilho.
10: O conteúdo não será incluído como disciplina, mas estará inserido no contexto do ensino da realidade social e política, que já é obrigatório e será ministrado como tema multidisciplinar e transversal, perpassando diversas matérias. O senador Jordano, do Podemos de São Paulo, se manifestou a favor da iniciativa.
11: Das pessoas saberem o que é um vereador, o que é um deputado estadual, do que é um deputado federal, do que faz uma casa legislativa, o que é o Senado da República. Nesse momento de se discute muito política, mas poucas pessoas da população sabem o que os poderes fazem.
10: O senador Hamilton Mourão, do Republicanos de São Paulo, foi em sentido contrário, preocupado com o que chamou de ideologização.
12: Quem é que vai ministrar essa aula? São aquelas docentes formados em escolas de nível superior, onde nós sabemos qual é a corrente ideológica que predomina.
10: Além de Mourão, outra senadora que fez questão de marcar sua posição e registrar voto em contrário foi Damaris Alves, do Republicanos do Distrito Federal. O texto vai à sanção presidencial.
7: E o Senado aprovou um projeto de lei complementar que proíbe o contingenciamento de recursos destinados às agências reguladoras federais. A proposta busca garantir autonomia financeira a esses órgãos responsáveis pela fiscalização de setores essenciais, como saúde, transporte, energia, telecomunicações e mineração.
25: O texto segue agora para análise da Câmara dos Deputados. Segundo o relator, senador Marcos Rogério, do PL de Rondônia, a medida evita prejuízos às atividades de controle e regulação.
13: A descontinuidade de fiscalizações, análises técnicas e processos tende a acumular passivos administrativos, atrasar decisões, ampliar litígios e exigir posteriormente esforços orçamentários mais elevados para recompor a capacidade operacional perdida.
7: O presidente do Senado, Davi Alcolumbre, sinalizou a possibilidade de colocar em votação na próxima semana a proposta de emenda à Constituição que concede aposentadoria especial aos agentes comunitários de saúde e aos agentes de combate às endemias. Ele lembrou que o texto já foi aprovado pela Câmara dos Deputados e recebeu apoio unânime na Comissão de Constituição e Justiça do Senado.
25: Pela proposta, os agentes terão direito à aposentadoria com idade mínima de 57 anos para mulheres e 60 anos para homens, desde que comprovem 25 anos de contribuição e de efetivo exercício na atividade profissional. Alcolumbre afirmou que é necessário garantir ao Senado a oportunidade de analisar uma reivindicação considerada importante para, segundo ele, cerca de 400 mil trabalhadores em todo o país.
12: É impossível um presidente do Senado Federal ser o único responsável por prejudicar a vida de 400 mil agentes comunitários de saúde ou de agentes de endemia. E eu não percebi no ano passado, em nenhum momento, que alguém disse que isso aqui era uma bomba muito grande fiscal no Brasil. E eu estou cansado de ser cobrado todos os dias como um homem que está desestabilizando as contas públicas brasileiras, as finanças do nosso país.
7: Uma proposta que proíbe a obrigatoriedade da vacinação contra a Covid-19 avançou no Senado.
25: A Comissão de Direitos Humanos aprovou a transformação de uma sugestão legislativa apresentada por um cidadão do Ceará em projeto de lei. A proposta agora passa a ser analisada pelo Congresso Nacional. Os detalhes com o repórter Márcio Maturana.
26: Uma sugestão que proíbe a obrigação de vacina contra a Covid-19 virou projeto de lei. A ideia foi encaminhada por um cidadão do Ceará por meio do portal E-Cidadania, ainda durante a pandemia. O relatório favorável do senador Márcio Bittar, do PL do Acre, lido pelo senador Jaime Bagatoli, do PL de Rondônia, destacou o direito à liberdade individual.
27: Ainda que pareça ter perdido o objetivo, em razão de inexistir, no momento, imposição vigente de vacinação obrigatória, A sugestão mantém relevante mérito por buscar assegurar de forma permanente a inviolabilidade da liberdade individual, o direito à objeção da consciência e a proteção da integridade física do cidadão brasileiro.
26: Qualquer pessoa pode enviar uma ideia legislativa pelo portal senado.leg.br/e-cidadania.
7: E a Comissão de Relações Exteriores aprovou o acordo da Organização Mundial do Comércio que elimina tarifas de importação para aeronaves civis, motores, peças e outros componentes do setor aeronáutico.
25: A proposta busca ampliar a competitividade da indústria e fortalecer o comércio internacional na área de aviação. O texto segue agora para análise do plenário do Senado. Repórter Rodrigo Rezende.
1: Entre 2018 e 2022, o mercado de aviação civil movimentou 3,7 trilhões de dólares em todo o mundo. O acordo assinado pelo Brasil na Organização Mundial do Comércio sobre as negociações de aeronaves civis permite ao país participar ainda mais do setor, onde a Embraer já conta com destaque. O relator do acordo, senador Nelsinho Trade, do PSD de Mato Grosso do Sul, explica algumas vantagens do texto.
9: Porque o acordo sobre o comércio de aeronaves civis da OMC é um instrumento multilateral que objetiva a máxima liberalização do mercado mundial de aviação. Nesse sentido, ele assegura a eliminação de tarifas de importação para aeronaves, motores e peças, proíbe subsídios à exportação e reduz barreiras não tarifárias aos signatários.
1: O acordo, assinado em 1979 e atualizado em 2015, prevê a eliminação de tarifas para componentes de aviação como turbinas, partes de aeronaves, simuladores de voo, pontes de embarque de passageiros e produtos utilizados a bordo.
7: A Comissão de Constituição e Justiça aprovou um projeto que permite a continuidade de ações de divórcio e de dissolução de união estável mesmo após a morte de uma das partes. A proposta evita a extinção automática do processo e garante a análise de questões como partilha de bens e outros direitos discutidos em juízo.
25: Segundo a relatora, senadora Elisiane Gama, do PSD do Maranhão, a medida preserva a vontade manifestada em vida e evita prejuízos a familiares e herdeiros. O projeto está pronto para votação em plenário, com pedido de urgência.
14: O projeto de lei é importante porque acaba assegurando o direito dessa mulher ou desse homem em vida. Isso é muito importante. É o respeito, inclusive, à memória dessas pessoas.
7: E seguiu para a sanção presidencial um projeto que cria um Banco Nacional de Boas Práticas para reunir e divulgar ações, programas e políticas públicas que já apresentaram resultados positivos na prevenção e no enfrentamento da violência contra a mulher.
25: A ideia é identificar e replicar iniciativas que dão certo no combate a esse crime. Repórter Alexandre Campos.
15: O banco conterá dados como nome do programa, ação ou projeto, data de sua vigência e descrição sumária do local, perfil e número de pessoas atendidas, além de órgãos públicos envolvidos em sua implementação. Relatora do projeto na Comissão de Direitos Humanos, a senadora Roberta Accioli, do Republicanos de Roraima, lembrou que o banco, além de valorizar as iniciativas exitosas implementadas no país, vai permitir que essas experiências sejam multiplicadas.
16: Isso facilitará não apenas a consulta e o intercâmbio de informações entre os entes federados, mas também o aproveitamento desses dados pela sociedade e soluções inovadoras possíveis de gerar benefícios concretos para a formulação e o aperfeiçoamento de políticas públicas de combate à violência de gênero.
15: Dados do Atlas da Violência de 2026 indicaram que entre 2014 e 2024, 46.336 mulheres foram assassinadas no Brasil.
25: Edição de Paula Groba e trabalhos técnicos de Eliseu Caires. O Jornal do Senado fica por aqui. Acompanhe agora as notícias da Câmara dos Deputados. Boa noite.
7: Boa noite e até amanhã.
21: Jornal Câmara dos Deputados. Câmara garante atestado para funcionários acompanharem filhos doentes.
17: O plenário estabelece mudanças na estrutura da Advocacia Geral da União.
21: Avança projeto de lei que aumenta a punição para ameaças feitas por Pix.
18: Boa noite.
0: Ranieri Paulino, do Republicanos, destaca iniciativas desenvolvidas na Paraíba para coibir a violência contra a mulher e combater o feminicídio. O deputado acredita que programas de conscientização e acolhimento têm fortalecido a rede de apoio às vítimas.
2: Ranieri Paulino também ressalta a atuação de órgãos públicos na defesa dos direitos das mulheres, além de medidas legislativas voltadas à responsabilização de agressores. Para ele, o enfrentamento à violência exige ações permanentes de prevenção, proteção e mudança cultural.
0: Flávio Nogueira, do PT do Piauí, é autor de projeto que aumenta as penalidades para quem utilizar o Pix para fazer ameaças, perseguições e intimidações. A ideia, segundo ele, é ampliar a proteção das vítimas, especialmente mulheres alvo de violência psicológica.
2: Flávio Nogueira destaca a importância desse sistema de pagamentos como uma inovação tecnológica brasileira, mas alerta para o uso indevido da ferramenta por criminosos que utilizam o campo de descrição das transferências para praticar assédio e ameaças.
0: O projeto que aumenta a pena para ameaças feitas por Pix já foi aprovado na Comissão de Constituição e Justiça. Entenda como funciona com a repórter Paula Bittar.
3: A Comissão de Constituição e Justiça da Câmara aprovou um projeto que aumenta as penas para os crimes de ameaça, de perseguição e de violência psicológica contra a mulher quando cometidos no campo de mensagem do Pix. O Pix é um meio de pagamento eletrônico instantâneo criado pelo Banco Central que entrou em funcionamento em 2020. O texto estabelece que no crime de ameaça, que tem pena inicial de detenção de 1 a 6 meses ou multa, a penalidade é aumentada de 1/3 até a metade se o crime é cometido por mensagem do Pix. No caso da perseguição, com pena inicial de reclusão de 6 meses a 2 anos e multa, a pena é aumentada da metade se o crime for pela mensagem do Pix. E o aumento também é de metade para crime cometido pela mensagem do Pix no caso de violência psicológica contra a mulher, que tem pena inicial de reclusão de 6 meses a 2 anos e multa se a conduta não constituir crime mais grave. O autor, deputado Flávio Nogueira, do PT do Piauí, disse que apresentou o projeto para coibir uma prática que tem sido cada vez mais comum nos crimes de violência contra mulheres. Segundo ele, em muitos casos, o valor enviado é mínimo, irrisório, e serve apenas como um veículo para que a mensagem abusiva alcance a vítima, mesmo diante de medidas protetivas, bloqueios em redes sociais ou tentativas de afastamento. A deputada Érica Cocai, do PT do Distrito Federal, também defendeu o projeto.
4: Esse instrumento Pix, que reafirma a nossa soberania, que reafirma sem dúvida nenhuma a democracia, que reafirma a inclusão, não pode ser um instrumento para propagar, para incentivar ou para efetivar violências contra as mulheres. Violência contra as mulheres é uma luta que é absolutamente estruturante para a construção de uma sociedade mais justa e mais igualitária.
3: O projeto que aumenta as penas nos crimes de ameaça, de perseguição e de violência psicológica contra a mulher quando cometidos no campo de mensagem do Pix ainda depende de análise pelo plenário. Da Rádio Câmara de Brasília, Paula Bittar.
18: Direitos Humanos.
2: Benedita da Silva, do PT do Rio de Janeiro, destaca a aprovação na Comissão de Direitos Humanos de projeto que reconhece a responsabilidade do Estado pela chacina de Acari. Ela lembra que 11 jovens foram sequestrados em julho de 1990, sem que os corpos tenham sido encontrados.
0: Benedita da Silva afirma que a proposta prevê pensão vitalícia aos familiares das vítimas como reparação moral e simbólica pelo desaparecimento forçado. A legisladora acrescenta que o texto também define a data de 26 de julho como Dia Nacional das Vítimas de Desaparecimentos Forçados.
18: Justiça.
2: A Câmara aprovou o projeto que altera a estrutura da Advocacia Geral da União. O repórter Marcelo Lascher explica as mudanças.
19: O plenário da Câmara aprovou o projeto que inclui a Procuradoria-Geral Federal e a Procuradoria-Geral do Banco Central entre os órgãos da Advocacia Geral da União, a AGU. A Procuradoria-Geral Federal é responsável por representar na Justiça as autarquias e fundações públicas federais, com o INSS, o IBAMA e as universidades. Hoje, a direção da AGU é composta pelo Advogado-Geral da União, pelas Procuradorias-Gerais da União e da Fazenda Nacional, pelo Conselho Superior da AGU e pela Corregedoria-Geral da Advocacia da União. O projeto aprovado e enviado pelo governo ao Congresso altera a lei orgânica da AGU para permitir que as carreiras jurídicas de procurador federal e de procurador do Banco Central também passem a integrar o órgão. O projeto foi criticado em plenário. E o deputado Kim Kataguiri, do Missão de São Paulo, diz que a alteração aumenta os poderes do advogado-geral da União e pode comprometer a autonomia de outros órgãos, como o Banco Central.
5: O principal argumento sendo utilizado aqui é o seguinte: todos os órgãos que já estão subordinados à Advocacia-Geral da União vão continuar subordinados. Eu duvido muito que haveria essa mobilização política em torno dessa matéria se fosse para não mudar nada. E me causa preocupação a possibilidade de diminuir a autonomia das autarquias, a autonomia das agências reguladoras, a autonomia do Banco Central e, ao mesmo tempo, dar superpoderes para que o advogado-geral da União avoque para si causas que não deveriam ser da sua competência.
19: O relator da proposta, deputado Lafayette de Andrada, do PL Mineiro, negou que a proposta ameace a autonomia de outros órgãos, mas admitiu um erro que, na redação original, permitia que o advogado-geral da União indicasse o procurador da Fazenda Nacional e o procurador-geral do Banco Central sem ouvir o ministro da Fazenda e o presidente do Banco Central, o que foi corrigido no texto final. A proposta aprovada determina que esses cargos são de indicação conjunta do advogado-geral da União com o ministro da Fazenda e o presidente do Banco Central. Para Lafayette de Andrada, o texto apenas incorpora à AGU carreiras que na prática já são subordinadas ao advogado-geral da União.
6: Alguns jornalistas, sem ler o projeto, publicaram algumas matérias alarmistas dizendo que esse projeto confere poderes agigantados ao advogado-geral da União, o que não é verdade. O que esse projeto traz, na verdade, é incorporando ao escopo da AGU as carreiras que hoje, na prática, já são comandadas pelo AGU, que são a Procuradoria da Fazenda Nacional e a Procuradoria do Banco Central.
19: O projeto, que inclui a Procuradoria-Geral Federal e a Procuradoria-Geral do Banco Central entre os órgãos da Advocacia-Geral da União, seguiu para análise do Senado. Da Rádio Câmara de Brasília, com informações de Antônio Vital, Marcelo Larcher.
21: Trabalho.
0: Merlon Solano, do PT do Piauí, cobra do Senado o andamento da proposta de emenda à Constituição que reduz a jornada de trabalho e acaba com a escala 6x1. Ele lembra que a PEC recém-aprovada na Câmara prevê 2 dias de descanso semanal sem redução salarial.
8: Merlon Solano aponta a melhoria na qualidade de vida dos brasileiros como um dos fatores de destaque. Em sua opinião, a aprovação da matéria no Senado vai contribuir para a atualização da CLT, reduzindo o adoecimento e o número de acidentes de trabalho.
0: Já Luiz Lima, do Novo do Rio de Janeiro, celebra a retirada de urgência do projeto do governo que coloca fim à escala 6x1. Segundo ele, executivo e lideranças do legislativo perceberam os impactos negativos da medida, como o encarecimento de serviços básicos, como as tarifas de ônibus.
8: Na avaliação de Luiz Lima, diante de um cenário de inflação, juros altos, endividamento público e alta informalidade, a matéria é irresponsável e, caso prospere, vai prejudicar profissionais que dependem de comissões e gorjetas e diminuir a competitividade internacional do Brasil.
0: Pedro Aihara, do PP de Minas Gerais, defende a derrubada de veto a projeto que estabelece regras nacionais para a idade máxima de ingresso nas polícias militares e nos corpos de bombeiros. Ele esclarece que a proposta amplia de 30 para 35 anos o limite de entrada em concursos.
8: Pedro Aihara defende que a mudança atualiza a legislação diante do aumento da expectativa de vida e das novas exigências de formação para o ingresso nas carreiras militares. O parlamentar pede apoio à análise do veto a ser apreciado em sessão do Congresso Nacional.
0: Aloysio Mendes, do Republicanos, homenageia os 190 anos da Polícia Militar do Maranhão. O deputado exalta a atuação da corporação na proteção da sociedade e na preservação da ordem pública.
8: Aloysio Mendes reconhece o trabalho de homens e mulheres que integram a instituição e cumprem papel fundamental no sistema de segurança do Maranhão. Ele diz que a corporação tem uma trajetória marcada pela dedicação ao serviço público.
21: Economia.
0: Bomgás, do PT do Rio Grande do Sul, registra a participação de membros do Ministério da Fazenda em audiência na Câmara para debater o cenário econômico do país. Segundo o deputado, foram apresentadas na reunião medidas para estimular o crescimento, ampliar o emprego e conter a inflação.
8: Bomgás também defende ações do governo para enfrentar os efeitos de crises internacionais sobre a economia brasileira. O parlamentar cita avanços na reforma tributária e a ampliação da faixa de isenção do imposto de renda como medida voltada à redução da carga tributária.
0: José Nelto, do União de Goiás, cobra a abertura de uma CPMI para apurar possíveis irregularidades envolvendo o Banco Master. O deputado afirma que a comissão é necessária para identificar responsabilidades e dar resposta à população sobre os prejuízos causados.
8: José Nelto
10: reclama de demora na instalação da CPMI e afirma que a apuração deve alcançar eventuais agentes públicos e privados implicados nas operações financeiras. Ele sustenta que a falta de investigação aumenta a desconfiança da sociedade sobre o caso.
0: Sargento Faur, do PL do Paraná, defende a atuação de integrantes da Operação Lava Jato em processos conduzidos no estado. O deputado contesta críticas feitas por setores da esquerda, afirmando que a Força-Tarefa teve papel relevante no enfrentamento à corrupção no país.
10: Sargento Faur diz que decisões judiciais posteriores contrárias à Lava Jato não apagam a relevância da operação. Na avaliação dele, a oposição deve rebater tentativas de desqualificar as investigações e seus desdobramentos políticos.
21: Agricultura.
0: Sérgio Turra, do PP, defende a aprovação do projeto que prevê mecanismos de securitização e renegociação das dívidas aos produtores rurais. Segundo ele, a medida é necessária para auxiliar agricultores afetados por estiagens e enchentes no Rio Grande do Sul.
10: O parlamentar rebate críticas de que a proposta representaria um desfalque nas contas públicas. De acordo com Sérgio Turra, o projeto cria condições para que os produtores reorganizem suas finanças e mantenham a atividade agropecuária sem prever o perdão das dívidas.
0: Delegado Caveira, do PL, denuncia que o ICMBio tem entrado em fazendas e confiscado gado de produtores no Pará. Ele acusa os governos federal e estadual de apoiarem abusos.

0: intensificação de um seminário internacional para combater a degradação das terras. Ele sublinha a busca por soluções científicas para o solo do semiárido, especialmente no Ceará.
1: O evento, ocorrido na Câmara, segundo Inácio Arruda, reuniu cientistas e a ONU para propor tecnologias que ajudem o pequeno produtor. O deputado esclarece que a meta é usar a pesquisa de órgãos como a Embrapa para salvar a agricultura familiar no Nordeste brasileiro.
2: Turismo.
0: Eduardo Bismarck, do PV do Ceará, comemora a realização em Fortaleza de encontro que está reunindo agentes de turismo de todo o país até o dia 20 de junho. Ele destaca que a programação inclui visita à técnica à Canoa Quebrada, no município de Aracati, para ampliar a divulgação da Rota das Falésias.
1: Eduardo Bismarck também destaca o novo voo da Azul entre Belo Horizonte e Aracati, previsto para operar a partir de outubro. O parlamentar avalia que a ligação aérea deve fortalecer o turismo no litoral leste do Ceará, contribuindo para a geração de negócios na região.
0: Hildo Rocha, do MDB do Maranhão, pede apoio para projeto de sua autoria que visa incluir a temporada de praias do Rio Tocantins no calendário oficial de eventos nacionais, para fomentar o turismo e a economia local durante os meses de junho a setembro.
1: De acordo com Hildo Rocha, a oficialização da temporada vai atrair turistas e facilitar o financiamento de atividades culturais e de lazer. O deputado lista as cidades de Imperatriz, Ribeirãozinho, Ribamar, Fiquene, Estreito e Porto Franco como principais polos turísticos maranhenses.
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2: Saúde.
0: A Câmara aprovou proposta que garante atestado para o funcionário acompanhar filhos doentes sem desconto no salário. O repórter Antônio Vital acompanhou a votação.
4: A Câmara dos Deputados aprovou o projeto que permite que pais ou responsáveis por crianças de até 12 anos se afastem do trabalho por até 14 dias por ano sem desconto no salário para acompanhar os filhos em caso de doença. O afastamento, porém, deverá ser justificado com atestado médico que contém informações como o diagnóstico, o registro do médico no Conselho Regional de Medicina e uma declaração expressa da necessidade de acompanhamento pelos responsáveis. O atestado servirá como justificativa para ausência no trabalho somente se for demonstrada incompatibilidade entre o acompanhamento do filho e o exercício da atividade, e se a assistência dos pais for indispensável e não puder ser compensada no emprego. Durante o período de licença, será assegurada a manutenção do emprego e os direitos trabalhistas. O projeto foi apresentado pelo deputado Alencar Santana, do PT de São Paulo, e o texto final foi alterado pela relatora, deputada Denise Pessoa, do PT do Rio Grande do Sul. Ela retirou, por exemplo, a previsão de o INSS arcar com o pagamento dos empregados durante o afastamento e limitou em 14 dias por ano o período máximo de afastamento dos pais. O projeto foi criticado pela deputada Adriana Ventura, do Novo de São Paulo, que apontou prejuízo para as pequenas empresas.
5: Isso estimula absenteísmo, é uma agressão, novamente, à negociação direta entre empregadores e empregados. Mas 14 dias, a gente está falando de meio mês, onde libera, pode faltar, leva o filho e não precisa voltar para o trabalho, não é obrigado a compensar, não é obrigado a fazer nada. Então isso é uma vergonha, é um intervencionismo, não dá para ficar jogando tudo nas costas de quem produz.
4: O autor da proposta, o deputado Alencar Santana, disse que o texto final prevê medidas para evitar abusos e fraudes.
6: A deputada Denise aperfeiçoou o texto, garantindo medidas de proteção para evitar que, se porventura uma pessoa queira abusar dessa lei, não possa estar usando esse recurso sem necessidade. A lei visa garantir a proteção e o cuidado à criança e permitir que a responsabilidade que o pai e a mãe têm do cuidado possa ser exercida de maneira plena.
4: O projeto que permite que pais ou responsáveis por crianças de até 12 anos se afastem do trabalho por até 14 dias por ano, sem desconto no salário, para acompanhar os filhos em caso de doença, seguiu para análise do Senado. Da Rádio Câmara de Brasília, Antônio Vital.
2: Desenvolvimento Regional.
1: Marcelo Nilo, do Republicanos da Bahia, classifica como ineficiente a gestão estadual em áreas essenciais como educação, saúde e segurança pública. O congressista alega que o estado apresenta índices alarmantes de violência, além de infraestrutura precária nas rodovias.
0: Marcelo Nilo acusa o executivo local.

0: ao de descumprir obrigações financeiras com prestadores de serviços e artistas contratados. Ele qualifica a administração do Estado como a pior da história, apontando problemas também nas políticas de geração de emprego e de proteção às mulheres.
1: Rodrigo Hollenberg, do PSB, critica o governo do Distrito Federal, mencionando uma operação policial contra autoridades do primeiro e segundo escalão da gestão atual. Para ele, os episódios reforçam a suspeita de irregularidades na administração.
0: Rodrigo Hollenberg também defende a instalação de uma CPI para investigar o Banco Master e operações envolvendo o Banco BRB. Ele afirma que a apuração dos fatos é necessária para garantir transparência e esclarecer possíveis responsabilidades.
1: Vavá, do Avante de Minas Gerais, relata preocupações de moradores do Vale do Jequitinhonha sobre a prestação de serviços públicos. O deputado informa que recebeu denúncias relacionadas às condições de estradas vicinais, transporte escolar e limpeza urbana.
0: Vavá cobra atenção dos gestores públicos da região para a aplicação dos recursos municipais e para a qualidade dos serviços oferecidos. Segundo ele, o atendimento às comunidades mais vulneráveis deve ser tratado com responsabilidade e compromisso com o interesse público.
1: Dr. Flávio, do PL do Rio de Janeiro, defende a derrubada do veto presidencial ao projeto que amplia a área reconhecida como semiárido no estado. O deputado argumenta que a proposta beneficiaria produtores rurais fluminenses que enfrentam períodos frequentes de estiagem.
0: De acordo com o Dr. Flávio, o reconhecimento dessa área permite ampliar o acesso a políticas públicas voltadas ao desenvolvimento rural. Para ele, o projeto fortalece a produção agropecuária, gera renda e impulsiona a economia de mais de 20 municípios no interior do Rio de Janeiro.
1: Doutor Frederico, do PL, comemora a aprovação na Comissão de Legislação Participativa de moção de louvor à tratorada de Santa Rita de Caldas, realizada no município do Sul de Minas Gerais. Ele assinala que o evento reúne agricultura familiar, tradição religiosa e valorização das comunidades rurais.
0: Doutor Frederico também registra a presença de representantes da cidade de Coronel Xavier Chaves na Câmara. Ele destaca a produção rural, a cachaça mineira e o queijo artesanal, como expressões da cultura e da economia dos municípios da chamada região do Campo das Vertentes de Minas Gerais.
1: Termina agora o jornal Câmara dos Deputados, produzido pela Rádio Câmara, com trabalhos técnicos de Everson Urani e apresentação de Márcio Aquilissardi e José Carlos Andrade. Uma ótima noite para você.
0: Boa noite, a Voz do Brasil volta amanhã.
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13: Massa FM 10:03, boa noite pra você.
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13: Tá tudo bem contigo? Eu sou o Gilson Campos, até às 10 pra meia-noite. Obrigado pelo carinho.

Massa FM, a minha rádio é massa, Zezé de Camargo e Luciano, Amor Selvagem, no Minha Saudade é Você, 11-3509-9290. Para você que tá chegando agora e é a primeira vez, eu vou te explicar, tá? Depois das 11, você manda seu recado do coração via áudio de até 30, 40 segundos ou via texto. Você manda um recadinho do coração, pode oferecer a tradução que acontece às 11, pode pedir também a música da sua vida. Nessa primeira hora, a gente vai contar a história. E depois da história, a gente comenta, aconselha e bate um papo bem agradável sobre o assunto. E hoje a história é da Silvinha. Tudo bem, Silvinha? Bem-vinda aqui ao Minha Saudade é Você. Hoje vamos contar a sua história. Boa noite, Dilson. Meu nome é Silvinha. Vou contar um pouco da minha vida porque carrego uma dor que parece que nunca passa. Em 1996, eu conheci o homem que viria a ser meu marido. A gente namorou 8 meses e se casou. Naquela época, eu achava que estava começando a história mais bonita da minha vida. Eu sonhava com família, com casa cheia, com filhos correndo pela casa, com amor. O amor durando para sempre. E durante muitos anos foi assim. Foram 17 anos de casamento. Tivemos 3 filhos, Letícia, Leonardo e Luan. Eles eram minha vida, meu motivo de acordar, de lutar, de continuar. Eu podia estar cansada, podia estar passando dificuldade, mas quando eu olhava para os meus filhos, eu sentia que tudo valia a pena. Só que em 2011, meu casamento acabou. E junto com o fim do casamento, veio uma fase muito difícil da minha vida. Eu passei por uma depressão crônica. Eu estava fragilizada, machucada por dentro, tentando entender minha própria dor. Meu ex-marido não aceitava a separação. E no dia do divórcio, aconteceu algo que eu nunca vou esquecer. Para minha surpresa, ele levou meus laudos médicos. Levou como se aquilo fosse uma prova contra mim, como se a minha depressão anulasse o meu amor de mãe. Como se estar doente significasse não amar, não cuidar, não sentir. A juíza leu os laudos e no final deu a guarda dos meus filhos para ele. Naquele momento, meu mundo caiu. Eu, Silvinha, que sempre fui mãe, que sempre amei meus filhos, me vi sem eles de uma hora para outra. Passei quase 3 meses sem vê-los. 3 meses chorando, sem chão, sem saber como respirar direito. Para o meu ex, eu não tinha capacidade de cuidar deles. Mas dentro de mim, eu pensava: eu estou doente, mas eu sou mãe. Eu amo meus filhos. Eu não abandonei ninguém. Só que o tempo passou. E com o tempo veio uma dor ainda maior. Meus 2 meninos foram se afastando de mim. O Leonardo, meu filho do meio, começou a acreditar que eu tinha abandonado ele. O Luan, o mais novo, também cresceu com essa ideia na cabeça. E isso me destrói até hoje. Porque não existe dor maior para uma mãe do que ser vista como abandono, quando na verdade ela também foi arrancada da convivência. Eu não fui embora porque não o amava. Eu não virei as costas porque quis. Eu estava doente, fragilizada, perdendo tudo ao mesmo tempo. Hoje o Leonardo tem uma filha, minha netinha Maria Elisa. E eu quase não convivo com ela. Isso dói de um jeito que nem sei explicar. Porque além de sentir que perdi parte do amor dos meus filhos, sinto que também estou perdendo a chance de viver minha neta. De abraçar, de acompanhar,
de ser avó de verdade. A Letícia, minha filha, ainda me dá um pouco mais de atenção. Eu sou grata por isso, mas mesmo assim eu sofro muito. Eu choro todos os dias da minha vida. Sou sozinha. Tem dias que eu olho para trás e penso em tudo que eu perdi. Penso nos meus filhos pequenos. Penso no dia do divórcio. Penso nos laudos. Penso no olhar da juíza. Penso nos meses sem vê-los. E a pergunta que me persegue é: como eu faço para os meus filhos entenderem que eu nunca abandonei eles? Eu não quero brigar, não quero acusar, não quero jogar ninguém contra ninguém. Eu só queria uma chance de sentar com o Leonardo e com o Luan e dizer: meus filhos, a mãe de vocês sofreu, a mãe de vocês adoeceu, mas a mãe de vocês nunca deixou de amar vocês. Eu queria poder abraçar minha neta Maria Elisa, sem sentir que eu estou entrando pela porta dos fundos da vida do meu próprio filho. Queria ter de volta pelo menos um pedaço do amor que parece ter ficado perdido lá atrás. Silvinha, muito obrigado por compartilhar com a gente a sua história. Muito obrigado por acreditar no programa. A família minha saudade é você, a família Massa. A partir de agora, vai tentar, de uma forma sincera, dar a opinião, dar um conselho para essa pergunta. Quando filhos crescem acreditando que foram abandonados pela mãe, mas por trás existia uma história de doença, depressão e separação difícil, o que deve acontecer? Os filhos devem ouvir a versão da mãe antes de julgá-la para sempre? A mãe deve tentar conversar com calma, sem atacar o pai? O tempo ainda pode curar? Manda tua opinião, porque tem mãe que não abandonou os filhos, apenas foi vencida por uma dor que ninguém quis entender. Áudio de até um minuto no 11-3509-9290. Pode ser texto também. 11-3509-9290. A sua opinião é muito importante, aliás, é a mais importante de todas, e a Silvinha aguarda o seu conselho. José Augusto, Minha História.

0: Massa FM, a minha rádio é Massa, 10h27, Henrico, com Chitãozinho e Chororó, Casa da Vó. Estamos discutindo sobre o assunto, sobre a história da Silvinha, que teve depressão crônica e por causa disso aconteceu o rompimento do casamento, né? Ela se separou e o pai, com um laudo médico, processou ela e pegou a guarda dos filhos. Então ela ficou sozinha. E até hoje ela sofre com isso. Então a gente está perguntando para você que é da família Massa. Família, minha saudade de você. Para que você possa, de alguma forma, confortar a Silvinha. O que você poderia dizer para a Silvinha nesse momento? O que ela poderia estar fazendo, né? Os filhos devem ouvir a versão da mãe antes de julgá-la para sempre? A família precisa buscar ajuda para reconstruir esse vínculo? Ninguém deveria usar uma doença emocional para afastar filhos da mãe. Manda tua opinião sincera em áudio até um minuto. Ou texto, porque tem mãe que não abandonou os filhos. Apenas foi vencida por uma dor que ninguém mais... ninguém quis entender. E ninguém entende essa dor, né? 11-3509-9290. Tô te esperando, viu? A Aparecida Ramos diz assim: Silvinha, eu senti sua dor aqui, tá? Mãe nenhuma deveria ser julgada só porque ficou doente. Depressão não tira amor de mãe. Seus filhos talvez tenham crescido ouvindo uma versão só, mas ainda existe tempo de eles conhecerem a sua verdade. Obrigado, Aparecida, um beijo para você. Roberto Almeida diz aqui: o que fizeram com você, Silvinha, foi muito pesado. Usar laudo médico como arma no divórcio é uma crueldade. Uma coisa é proteger os filhos, outra coisa é transformar a doença de uma mãe em motivo para apagar ela da vida deles. Oi, boa noite, quem fala?
1: Boa noite, aqui quem fala é o tio Natal de Foz do Iguaçu, do Paraná. Silvinha, ô Silvinha, queria te conhecer pessoalmente, te dar aquele abraço, aquele conforto de um amigo. É complicado, é difícil. Filhos têm que entender que mãe é pro resto da vida. Tem que perdoar, tem que levar os netos para as avós conhecerem, criarem junto, crescer e se tornar uma grande amizade, porque filhos são importantes, netos são mais importantes ainda. Fico aquele abraço, aquele carinho do tio Natal de Foz do Iguaçu. Perdoe sua mãe, perdoe Silvinha. Abraço, querido, abraço, Rede Massa.
0: Muito bem, obrigado pela participação. Você também deve participar mandando a sua opinião. 11-3509-9290.

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Massa FM 10h41. Não quero te perder, Cleiton e Camargo. Na Massa FM, a música do meu coração. Meu coração. Você pede aquela música que marcou a sua vida. A música do meu coração. O que você quer ouvir aqui no Música da Minha Vida? Boa noite, Dilson. Sou a Juliana. Tudo bem? Boa noite, Ju. A música que marca a minha vida é Cyndi Lauper, Time After Time. No Dia dos Namorados de 1986, ele me deu um relógio de presente e colocou essa música e disse: eu vou estar aqui para você sempre. Até hoje usamos essa música para lembrar que o tempo com a pessoa certa é o melhor presente. E sua música qual é? 11-3509-9290. Eu quero a música e a história por trás da música também, tá bom? Fique à vontade. Cyndi Lauper, Time After Time.

Massa FM, a minha rádio é massa, é de Brito e Samuel, Romance Rosa. A história de hoje, a história da Silvinha. Pois é, ela contou a história, tá vivendo uma vida difícil, teve depressão profunda e ainda tem, por causa dos acontecimentos. O ex-marido usou os laudos contra ela para conseguir a guarda dos filhos. E ela tá aqui, né? Mandou a história e tá ouvindo o seu conselho, tá ouvindo a tua opinião. Eu te pergunto, quando filhos crescem acreditando que foram abandonados pela mãe, mas por trás existia uma história de doença, depressão, separação difícil, o que deve acontecer? Os filhos devem ouvir a versão da mãe antes de julgá-la para sempre. Ninguém deveria usar uma doença emocional para afastar filhos da mãe, né? 11-3509-9290. Eu quero ouvir você, tá bom? A Márcia Cristina diz assim: eu acho que ela precisa tentar conversar com o Leonardo e com o Luan sem atacar o pai deles. Se ela chegar acusando, talvez eles se fechem mais. Mas se ela falar com calma, bem calma, tranquila, mostrando documentos, contando a dor que viveu, pode ser que aos poucos eles entendam. Obrigado, viu, Márcia? Um beijo para você. A Elaine Barbosa diz assim: oi, Silvinha, você não pode desistir. Pode demorar, pode doer, pode ter silêncio, mas mãe que ama tem que continuar. Continuar mostrando amor, uma mensagem no aniversário, uma ligação, uma lembrança, um gesto. Às vezes a porta abre devagar. Boa noite, Dilson. Sobre o caso de hoje, ela foi uma vítima tanto quanto os filhos. E é completamente compreensível que sinta raiva, tristeza e impotência. Ela não falhou por escolha. Tiraram o direito dela de exercer a maternidade. Não será fácil, mas o jeito é deixar claro que está disponível e sempre estará. Para contar o lado dela da história, amiga, faça terapia. O amor de mãe, nesse caso, também se manifestará na paciência dolorosa de esperar que eles estejam prontos para enxergar além do que sempre ouviram. Boa sorte e a sua opinião. Já já as últimas de hoje no 11-3509-9290.

0: Oi, massa, boa noite. No mesmo lugar, João Mineiro e Marciano no programa mais romântico do Brasil. As últimas respostas de hoje da história da Silvinha. Muito obrigado, Silvinha, por compartilhar a sua história com a gente aqui no Minha Saudade é Você. O Carlos Menezes. Dilson, eu entendo a dor dos filhos também. Para criança, ficar longe da mãe por meses parece abandono mesmo. Mas agora eles são adultos e precisam entender que a história não foi simples. Silvinha. Silvinha não sumiu porque quis. Ela estava vivendo um sofrimento enorme. Muito obrigado, Carlos Menezes. Renata Figueiredo. Dilson, o Leonardo precisa pensar na filha dele. A Maria Elisa. Um dia essa menina também pode perguntar sobre a avó. Será que ele vai negar a convivência sem ouvir a verdade? Família não se cura com afastamento eterno. Oi, boa noite, quem fala?
1: Oi, boa noite, Gilson. Boa noite, família, minha saudade de você. Aqui é a Cristina de Maringá. Silvinha,

0: é que é uma situação difícil, né? Nós temos os dois lados. Nós temos você, né, que sente a dor, né, de não ser valorizada, de não ter o carinho dos seus filhos. E a gente tem o lado dos seus filhos que só tiveram um lado, que sempre só ouviram um lado da história, sem conhecer, né, sem se aproximar de você para entender o que realmente aconteceu. Depressão é uma doença, né? E muitas vezes as pessoas não conseguem entender. Eu aconselho você a procurar ajuda, né? E assim, não desiste. Não desiste porque você ainda vai ter a oportunidade de se aproximar dos seus filhos. Boa noite.
1: Boa noite, muito obrigado. Daqui a pouquinho tem muito mais. 11-3509-9290. E se você tem uma história para contar, entre em contato com a gente, tá bom? Ainda hoje tem tradução, tem seu recadinho do coração, tem seu beijo especial.
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2: Massa FM 11.2, boa noite, tudo bem? Eu sou o Dilson Campos, te acompanho até 10 para meia-noite, vem comigo aqui. Ótima quarta-feira, meiota de semana. 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A minha rádio é massa. A partir de agora, o seu recadinho tá em evidência. Portanto, já capricha no recado aí pro seu amorzão, pra aquela pessoa que você gosta, de repente você tá paquerando. O pessoal fala paquerar ainda hoje? Para ter um date? Eu sei que date é bem atual. Você pode, de repente, se declarar, mandar um beijo. Quem você quiser, ah, eu quero mandar um beijo pra minha mãe. Manda pro meu filhão, manda também pro meu avô, pra minha avó. Não esquece as pessoas assim. De repente, com um dia a dia tão corrido, a gente acaba esquecendo, né? Então, que tal utilizar esse tempo que a gente tá mais tranquilo, tá mais descontraído e deixar as pessoas saberem que são importantes pra gente, não é? 11-3509-9290, momento de tradução aqui no Minha Saudade. É você.

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0: 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Chico Rei Paraná, no Minha Saudade é Você. Ótima quarta-feira, uma ótima noite. Obrigado pelo carinho, obrigado pela companhia. Você é muito especial, sabia? Onde você tá? Com quem você está? Me conta. 11-3509-9290. A Silvinha gravou aqui um áudio agradecendo a você que participou, aconselhando, dando a sua opinião na história de hoje. Vamos ouvir.
1: Boa noite, Dilson. Aqui é a Silvinha. Boa noite, família Massa. Passando para agradecer de coração todas as mensagens recebidas. Estou muito grata. Foi muito bom ouvir a opinião de vocês. E eu vou sim ouvir cada opinião que eu ouvi hoje aqui para ter meus filhos de volta. Muito obrigada a todos. Beijo. Obrigado, meu amigo Dilson.
0: Imagina, a gente que agradece, viu, Silvinha? Força, menina. Estamos torcendo por você. Depois você traz a história resolvida pra gente contar, tá bom? Boa noite, família Massa. Manda um beijo, um abraço para minha esposa, a Rose. Diz pra ela que eu a amo muito. Uma ótima noite pra você. Meu nome é Antônio Gaspar. Obrigado pela sua participação também. Oi, quem é?
2: Boa noite, pessoal da Massa. Me chamo Carla e eu estou aqui para mandar um recado para o Bernardo Ferreira. Quer dizer que eu estou com muita, muita, muita saudade. E creio que logo, logo eu estou aí para ver você. Um beijo.

0: Massa FM, a minha rádio é massa. 11:25, boa noite para você. Chegou agora, bem-vindo, tá? Bem-vinda, tapete vermelho, tá estendido. Pode entrar, luz na passarela. Você é o artista principal aqui da massa. Oi, Júlia, Júlia Vitória, um beijinho para você. Maria Aparecida, beijo. Maria Dias Gonçalves, um beijo também, obrigado. Fernanda Schiavo, um beijo. Isabel, beijinho também. Andressa Gomes, beijo pra você, viu, menina? Elisete Oliveira, também curtindo a massa, obrigado. A Patti Furman, um beijão, tá? Paulo Roberto Amâncio, abração, tem cadeira cativa aqui, também é o Paulão. Salete Teixeira Brito, um beijo. Ana Cláudia, um beijo na bochecha, também tem cadeira cativa, né? O Fernandão tá aqui. Abraço, Aleia, beijinho. Alete, beijo pra você. Adriana Ramos, quando eu falo que tem cadeira cativa, porque participa em todos os programas e todos os dias também, tá? Aí eu vou percebendo que você tá participando também muitas vezes e te coloco na cadeira cativa, tá bom? Oi, boa noite.
1: Boa noite, massa. Boa noite, Gilson. Sérgio Piderocária, Paraná. Eu estou passando aí para desejar aí uma ótima noite para todos. Que Deus abençoe a você, a equipe da Massa FM e aos demais ouvintes. E também para deixar o meu abraço fraterno e carinhoso para minha ex-esposa, que infelizmente acabou aí optando por um outro caminho na vida dela e rompeu uma relação de casamento com 34 anos, aí, com 3 filhos maravilhosos. Mas apesar dos pesares, eu continuo amando ela e peço a Deus que conduza o caminho dela, que dê tudo certo para esse novo ciclo da vida dela. Beleza, Edilson?
0: Beleza, amém. Amém, sinto muito aí pelo fim, né, de uma relação. A separação nunca é boa, né? E coincidentemente a gente tocou separação com a Adalberto e Adriano. Obrigado, força. E vamos para mais um recado aqui. Você quer mandar um recadinho? Oi.
2: Boa noite, Gilson. Aqui Isabela, falando pro amor da minha vida, Juarez. Meu bem, tô passando na nossa rádio favorita com um recadinho rápido pra alegrar o seu coração. Eu te amo e sou muito feliz por ter você. Você alegra todos os meus dias. Pensar em você me faz muito bem. Tenha uma boa noite, um beijo, se cuide. Eu já tô morrendo de saudade. Eu te amo, né?
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0: Massa FM, Chuva de Arroz, versão ao vivo. Luan Santana, no Minha Saudade é Você, o programa mais romântico do Brasil. Muito obrigado pelo seu carinho. Agradeço demais a sua companhia. Você não sabe a felicidade que eu fico quando você entra em contato, quando você participa, quando você me conta um segredo ou desabafa aqui no programa. 11-3509-9290. Eu sei que a vida anda difícil. Ai, como anda difícil. Aliás, nunca foi fácil, né? Acho que o momento mais fácil da vida da gente, em alguns casos, não em todos, é quando a gente ainda é adolescente, né? Época do colégio. Hoje, não sei, né? O mundo anda tão violento que nem a época do colégio está sendo tão legal assim, né? A gente fica aí perdido, perdida no mundo digital também. Mas o importante é que você tire um tempinho para você. Nem que seja 10, 15 minutos para respirar, para distrair a mente. De repente você está cansado ou cansada, a mente, não o corpo. Às vezes você não se sente cansado ou cansada, é a mente. Ouça uma boa música aqui no programa, mande seu recadinho, desabafe, fale teu nome, você vai ver que você vai melhorar, tá bom? Micaele Marcos, um beijo na bochecha, menina, obrigado pelo carinho. Cadeira cativa também a Micaele Marcos. Rai Góes, um beijão pra você. Primeira vez que falo o teu nome, né, Rai? Elisete Oliveira, também cadeira cativa. Beijo pra você, menina. Oi, quem fala?
1: Oi, eu sou o Davi, quero mandar um carinho pro meu pai Douglas. Oi, pai, minha riqueza, meu amor, meu gordinho. Que Deus te cuide e proteja. Tô com saudade, meu amor.

0: Massa FM 11:45, seguindo no trem azul. Roupa nova na programação. Boa noite, Dilson, tudo bem? Ainda sobre a história da Silvinha. Triste história. Silvinha, tudo tem o seu tempo. Quem diz é a Silvana Silva. De Rita para o Lucas. Amor da minha vida, só queria te lembrar que, entre todos os caminhos que o tempo já me mostrou, você foi o mais certo de todos, em meio à saudade e aos dias que não te tenho por perto, meu coração continua escolhendo você, sem dúvida, sinto sua falta, eu te amo. Dilson, boa noite, sou a Lia de Astorga, um beijo e um abraço, meu amigo, todo dia, hoje sinto falta quando eu não escuto minha rádio. Um beijo para minha netinha Aurora e o Bernardo, né? São os ouvintes cativos aqui da Massa FM. Obrigado, de verdade, de coração. Oi, quem é? Boa noite.
1: Boa noite, Dilson. Meu nome é Daiane, passando aqui para deixar um recado pro amor da minha vida, Roma. Tô morrendo de saudade, não vejo a hora de te ver de novo, te abraçar, te beijar, te amo muito, minha vida. Beijo, fica com Deus.
0: Amém. Amém, menina, amém. Muito bem, vambora. Vem aí o Wesley e o Companhia da Massa. Um beijo no seu coração. A gente se fala amanhã, 6 da tarde, com mais uma edição do nosso Giro Massa. Beijão, que Deus te abençoe fortemente nessa madrugada de quinta-feira. Até mais.

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4: Massa FM, faltando 9 para meia-noite.
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bom ter você aqui na massa. Rádio Massa. Simbora, meu povo, amor e alegria, tudo de novo. Vai começar mais uma edição do Companhia da Massa até às 4 da manhã.

Como é bom estar aqui na Massa FM, prazerzaço, por aqui eu tenho um amigo Ezra Oliveira. Ó, aumenta o volume, tá começando Companhia da Massa. E daqui a pouquinho tem o tema, hein, pra você participar e interagir com a gente através do nosso WhatsApp 11-3509-9290. Já tô esperando a sua mensagem aqui, tá bom? Vou tocar umas musiquinhas e a gente já começa o falatório da madrugada. Vamos entrar na madrugada de quinta-feira. Semana passou rápido, hein? Rapaz, passou muito rápido e eu quero você junto com a gente aqui nas madrugadas. Daqui a pouquinho vou abrir o telefone também pra gente papear bastante. Não vou deixar você dormir, é muita bagunça na madrugada. Bora começar! João Gomes, meu pedaço de pecado. Que

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0: lugar, gente, lindo demais. Valeu!
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Massa FM, ótima noite. Agora 2:30. Daqui a pouquinho tem o tema, hein? Quero você junto comigo até às 4 da manhã, até a chegada de Pedro Trucão e o pé na estrada.

Hits FM, a minha rádio massa, Maiara e Maraíza, libera ela! E vai começar a bagunça das madrugadas, hein? Já muito bem-vindo, bem-vinda! Tá só começando a madrugada aqui na Massa FM até as 4 da manhã. Sou teu amigo Wesley Oliveira e a partir de agora é festa e alegria no rádio, né?

0: Boa noite, bem animado. Entramos na quinta-feira, dia 18 já, hein? 18 de junho, Copa do Mundo. É amanhã que é o jogo do Brasil, né? Rapaz, já. Se não ganhar amanhã, pode parar, hein? Pode parar. 11-3509-9290. Manda aquele boa noite bem animado.
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0: Boa noite.
2: Welze, boa noite, Nelson, Rio do Sul.
0: Fala, Nelson.
2: Tudo certo?
0: Na boa.
2: Welze, um conselho pro pessoal, os ouvintes aí.
0: Diga.
2: Botei 100 copos no Tiguinho e ele não pagou, o que que eu faço? Manda dar uns conselhos aí.
0: Não, primeiro você não devia estar jogando nisso aí, rapaz, pelo amor de Deus, hein? 100 reais? Senta e chora,
1: bicho. 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
0: Ricardo Rocha tá junto com a gente aqui, chegou cedo. Oi.
3: E aí, Welze, faz esse programa direito aí, hein? Senão 4 horas eu vou aí na porta da rádio enfiar a mão na sua cara, seu balofo.
0: Que isso, você me respeita, velho. Meia-noite, 11, simbora! Todas as noites aqui na Massa FM, te fazendo companhia, né? Você trabalhador da madrugada, você que tá voltando pra casa também. Todas as noites eu tô por aqui, ó.

0: mensagens chegando aqui, é importante te ouvir. Daqui a pouquinho tem o tema, hein, pra você interagir e participar.
1: Fala, Wesley, boa noite. Ô, Wesley, esse programa aí é gravado ou é ao vivo?
0: Não, não, é gravado, eu gravei em 2006 e a gente tá reprisando. Lógico que é ao vivo, velho, você não... Pô, ao vivo. Meia-noite 12 agora, rapaz. Pô, pergunta besta. Vamos lá, oi.
2: Fala aí, Wesley, beleza? O Wesley aqui do Japão. Cara, agora as madrugadas, agora ficou boa, hein, mano?
0: Ah, obrigado.
2: Ficou massa mesmo. Porque ultimamente tava feio, hein?
0: Tá feia a coisa, rapaz? Toda noite eu dava uma. Toda noite eu dava uma. Ô, senhor Wesley, você tá me ignorando aqui, é o Vigia Misterioso. Alô, Vigia Misterioso. Olha, Vigia Misterioso, gostei desse nome, hein? Ah, tudo bem, seu Vigia? Ô, Vigia, dá uma vigiada aqui, seu Vigia. Dá uma vigiada, ó. Tô brincando, brincadeira. Meia-noite 13, tá todo mundo aqui na massa, hein? Todo mundo participando. Quero ouvir a sua mensagem, pois não.
3: Então, passando por aqui para desejar uma ótima madrugada.
0: Opa!
3: Maravilha Rádio, falando aqui de Cotia.
0: Cotia! Tamo junto, galera de Cotia. Boa noite.
4: Boa noite, Wesley. Beleza, Rolício? E um conselho pro rapaz do Tigrinho. Liga pra Virgínia. Toda noite eu dava
0: uma. Vamos lá, mais mensagem chegando.
5: Fala, meu amigo Wesley.
0: Oi.
5: Tamo aí. Manoel do Visuláudios de Almirante, Tamandaré, Curitiba, Paraná. Tamo aí, operador de máquina da Ipecal. Alô, guri.
0: Imperador de máquina. Olha quanta mensagem aqui, viu? É importante te ouvir. Boa noite.
6: Boa noite, Wesley. Boa noite. Ô, Wesley, faz um favor pra mim, filho.
0: Que?
6: Late pra mim, late.
0: Ô. Vai começar já isso aí, ó. Latir, tá louco? Latir, rapaz.
7: Wesley, ainda bem que tô escutando você agora. Tava preocupado.
0: Por quê?
7: Porque diz que encontraram uma baleia. Uma baleia soterrada nas praias aqui pro lado de Santa Catarina. Mas quando eu tô escutando sua voz, eu vi que não é você. Tamo junto, gordinho, até as quatro. Baleia, Mob Deep.
0: Fez sua graça já? Fez sua graça, rapaz? Então tá bom. Meia-noite, 14, simbora, meu povo! É mais uma madrugada. Bora colocar um sorrisão nesse rosto aí. É pra frente que se anda. Um dia sem sorriso é um dia perdido, né? Levantar essa cabeça até as 4 da manhã. É festa e alegria no rádio. E eu tô junto com você. Simbora!
8: Preocupado, anda meio angustiado. Esqueça tudo isso e tente relaxar.
0: Só relaxa.

0: Ai, que bom que você tá aqui, viu? Que bom que você tá na Massa FM. Espalha pra todo mundo. Eu tô contando com você.
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2: Boa noite, Wesley. Bom dia, Wesley. Passou de meia-noite, Wesley. Eu tô com um ingresso comprado pra ir no jogo de Brasil-Escócia, mas não vou mais, não. Segundo a avó baiana falou, que vai descer umas naves lá, vai levar todo mundo e eu não quero estar lá, não.
0: Ah, não é possível.
2: Ainda bem que ela já avisou, né?
0: Você acredita em vidente? Em 2026, você... Não é possível.
3: Fala, jovem. Boa noite. Estamos aqui em Foz do Iguaçu.
0: Foz do Iguaçu.
3: Paraná. Aqui na Tríplice Fronteira.
0: Ó. Oh.
3: Brasil, Paraguai e Argentina. Tamo
0: aí
3: na escuta,
0: sim,
3: hein?
0: Rapaz. Tamo junto.
3: Estamos aqui na manutenção da iluminação pública em Foz do Iguaçu. Abraço.
0: Um abraço pra você. Obrigado. Atravessa a fronteira e traz uns monjarpa. Meia-noite 16 aqui na Massa. Olha quanta mensagem. Se eu não coloquei a sua mensagem, não fique chateado comigo. Fala, ô, seu mestre, seu desgraça. Não, não fica bravo. É que são tantas agora, ó. Ó, mais de 3 mil mensagens só nesse exato momento aqui, ó.
4: Ô, elefante, você é um...
0: Olá, ó. Oi.
4: É um hipócrita, né?
0: Por quê?
4: Você fala pro cara que ele acredita em vidente, mas daí você leva o Carlinhos Vidente pro seu programa.
0: Ele foi embora.
4: Qual que é a lógica disso?
0: Não, ó, veja bem, eu levei o Carlinhos Vidente num programa que eu tenho na internet. Falaram assim, você é mó charlatão. Ele foi embora, na hora, foi embora. Não deu muito certo. Vazou do meu programa. Boa noite.
5: Bom dia, Wesley, vamos junto até as 5. Wesley, ainda bem que você tá na maior rádio do Brasil, que é a Massa FM.
0: Ah, que beleza.
5: Você não precisa fazer aquele papel ridículo de Bia Vagabunda. Ou
0: precisa.
5: Você ainda faz, Wesley?
0: Não, não, isso aí ficou no passado. Boa noite, Scooby-Doo por aqui. E sim, Scooby-Doo, um abraço pra você. Bora lá, meu povo. Daqui a pouquinho tem o tema pra você participar. Eu tô contando com você aqui na madrugada. Bora lá!
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0: Cadê você participando aqui, hein? 3509-9290.

0: Maravilhosa, né? Maravilhosa essa música aqui no Companhia da Massa até as 4 da manhã. Já vou pro tema de hoje, hein? Será que é polêmica hoje o tema para você participar? 11-3509-9290. Você manda sua mensagem. Mais alguns. Boa noite aqui, ó. Deixa eu ver. Pois não.
1: Boa noite, Wesley. Scooby-Doo na área.
0: Olha que legal. Wesley,
1: podia estar em casa agora fazendo amor. Com minhas dois amores.
0: Olha que divertido.
1: A pata direita e a pata esquerda. Mas tô aqui escutando você. Você é um desgramado mesmo, olha, viu? Até as 4 da manhã. Tamo junto, seu cachorrão. Scooby-Doo.
0: Olha que cara divertido. Olha que Meia-noite 33 aqui na massa, tá todo mundo ligado, hein?
2: Ô, oi, vagabundo, vamos trabalhar, velho. Você
0: aqui.
2: Começou o programa meia-noite e já é meia-noite 33 e você só música até agora, velho. Bora trabalhar, vagabundo.
0: Tô trabalhando. Não pode tocar uma musiquinha, velho. Tô vendo o jogo da Colômbia, que você tá me atrapalhando. Ó, a Colômbia fez 2-0 Uzbequistão. Ó, agora saiu. E 2-1, meu. Do jogo emocionante que você tá atrapalhando aqui, Oxi. Aqui eu tô assistindo. Caramba, oi.
3: Aí você vai ver um pai de família com 55 anos imitando o Scooby. Que lamentável.
0: Não, ele é fã. Você não é fã de nada? Respeita o Scooby-Doo. Oi.
4: Bom dia, gente. É de Rueda da Freguesia Dona Área.
0: Bom dia,
4: Wesley.
0: Bom dia.
4: As madrugadas continuam não sendo as mesmas na Companhia da Massa, ok? É assim, ó. Eu também já fui num vidente uma vez, né? Mas antes, eu liguei pra ele e falou, quem é? Eu falei, você não é vidente? Então você tá perguntando o que eu que tenho que perguntar. Minha rádio é massa, ansioso pela enquete. Valeu, gente. Bom trabalho.
0: Eu ia ligar pra um vidente aqui, mas era melhor não, né? Fazer essa piada, mas é melhor não. Meia-noite e 30 aí. Melhor não, né? Melhor não. Ai, que beleza. Já vou pro tema de hoje, hein? Tá todo mundo participando aqui,
5: bom
0: vai.
5: Dia, Eve.
0: Bom
5: aqui
0: dia,
5: Eve. Aqui é o Léo de Maringá.
0: Ô, Léo.
5: Fala, Eve, meu amigo.
0: Ô,
5: roda
0: meu amigo.
5: Aquela música da Pavorô, A Qual? Cama Vai Tremer.
0: Ah, hoje a cama vai tremer. Será que eu tenho aqui? Deixa eu ver. Milene Pavorô, deixa eu ver. Eu tenho. Ah, achei aqui, ó, essa aqui, ó. Ó, ela melhorou a música, ó.

0: Todo mundo participando, hein? Alô, você trabalhador da madrugada, você que tá aí na guarita, você caminhoneiro, também nas estradas, obrigado pela carona.
1: Fala, meu amigo Wesley Oliveira.
0: Olá.
1: Wesley, se tá ruim pra você...
0: O quê?
1: Imagina pra mim.
0: O que aconteceu?
1: Meu prima me convidou pra ir lá assistir o jogo do Brasil, tudo pago, lá nos Estados Unidos. Só que ele tá meio tretado lá com o Donald Trump. O Donald Trump não aceitou eu entrar lá, não, nos Estados Unidos. Meu primo Elon Musk
0: tá velho.
1: Tratado com o Donald Trump.
0: Aí
1: não aceitou
0: eu
1: entrar lá, não. Perdi tudo. Perdi ingresso, perdi passagem, tudo na faixa.
0: Não é possível que
1: agora
0: eu tô...
1: Agora tô aqui, rodando de Uber, em Goiânia.
0: Que mentiroso.
1: Wesley, toca pra mim uma música aí. Libera o tanque, eu te dou 10 conto.
0: Libera o tanque, eu te dou 10 conto.
1: Libera o tanque pra nós, Wesley.
0: Não vou liberar nada.
1: É massa.
0: Olha, se deixa de ser mentiroso, que eu perdi tempo ouvindo seu áudio.
2: Vem chegando,
0: achando que era sério.
2: Chegando.
0: Uber mais mentiroso da madrugada aqui, ó.

0: toca o Manuel Gomes aí pra nós.
1: Manuel Gomes?
0: Pra ficar melhor do que tá.
1: Não, tudo tem limite, hein? Olha, se você continuar pedindo isso, eu vou colocar uma hora aqui de Luísa Sonza. Você vai ficar ouvindo aqui. Tudo bem, tudo bem. Vou castigar quem tá na madrugada. Uma hora de Luísa Sonza.
2: Ô, Wesley, boa noite, bom dia, beleza? Rapaz, eu pensei que quem era mentiroso era taxista, mas agora Uber? Ah,
1: então,
2: Maria.
1: Você viu?
2: Toca uma do Belchior aí pra nós. Aí, Wesley,
1: Belchior, Belchior, meu parceiro. Belchior é maravilhoso.
3: Fala, Wesley. Manda um abraço aqui pra nós aqui de Pato Branco, no Paraná.
1: Ó. Oh.
3: Aqui é o Pedro Henrique. Valeu.
1: Valeu.
3: Tamo junto até as 4 da manhã.
1: Aí sim, rapaz. Até as 4 da manhã, tamo junto.
4: Aô, meu parceiro Wesley. Minha rádio é massa, hein? Toca aí, Wesley. Uma pra nós aí. Não. O Teodoro Sampaio. A você voz viu? Do povo é a voz de Deus. Bota aí que essa música é massa. Chama.
1: Chama.
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6: Fala, Wesley, seu cabeça de girimão. Aqui que é o Jacques Chapecó, Santa Catarina. Ô, Wesley, deixa eu fazer uma pergunta pra você.
1: Diga.
6: Tu sabe o que aconteceu quando a barata entrou no cio?
1: Não.
6: Não sabe, não? Vou responder. O barato ficou louco. Valeu, valeu, minha gente. Minha rádio é massa.
1: Olha, desculpa por isso. Sabia que era tão ruim. Desculpa, velho. É, bom, meia-noite de 41, vamos pro tema. É melhor, né? Acabou com... Vamos para o tema. Vamos ver o que a produção separou pra gente. Tema de hoje... O contador Cláudio Andrei emocionou a internet ao pedalar sob chuva em Umuarama, Paraná, e registrar a frase "Amor, te amo" via aplicativo de treino como surpresa para a esposa. O gesto romântico em comemoração aos 25 anos de casado viralizou nas redes sociais, rendendo ao paraense o apelido de "O Último Romântico". A pergunta é: você já fez ou faria uma surpresa romântica pro seu companheiro ou companheira? Qual foi ou qual seria? Manda pra gente aqui, 3509-9290. E você já recebeu uma surpresa romântica que você lembra até hoje? A produção quer saber. E é o nosso tema 1 da madrugada de hoje: surpresas românticas. Deixa eu lembrar uma que eu fiz aqui. Uma vez eu ganhei da floricultura, numa outra rádio que eu trabalhava, eu ganhei. Aí eu mandei pra menina que eu tava saindo, eu falei, não, eu comprei aí, tá aí. Tem isso, eu já fiz isso. Eu falei, não, eu comprei, né? Comprei, tá aí e tal. Deixa eu ver outra coisa romântica que eu fiz. Tô pensando aqui. Hoje em dia o romantismo, as pessoas falam que hoje o romântico é considerado meio trouxa, né? Mas eu não acho. Eu acho bonito e tal, mas... Eu vejo uns caras que quer namorar comigo, enfeita a cama, faz pétala de rosa assim no chão, vela. Então tem tudo e eu vejo. Vejo no Instagram. 1135099290. Você já fez ou faria uma surpresa romântica pro seu companheiro? Qual foi ou qual seria? É o tema de hoje aqui. Puxa vida, hein? Será que tem gente romântica? Deixa eu ver. Vamos ver se tem gente romântica.
7: Fala, Wesley! Ô, irmão, eu fiz uma surpresa da hora pra minha namorada.
1: Cara. Olá!
7: Eu pedi pela casa do meu amigo e namorar com ele.
1: Ah, não. Não.
7: Aí eu só pedi pra ela fazer uma videoconferência pra ver se era o amigo certo.
1: Não é.
7: Cara, foi maravilhoso esse dia, viu?
1: Não, pera aí, você mandou a sua namorada ir na casa do seu amigo e fazer uma videochamada. Eu falo. Você que tá aí do outro lado do rádio fala, ah, eu já vi de tudo, não viu? Não, não, não, não. Olha, é um casal liberal, tá vendo? Ele contou numa empolgação, né? Eu achei bom. Você não viu de tudo, não. Nem eu.
8: Bom dia, Wesley. Como vai? Emerson de Valinhos. Wesley, meu amigo me convidou pra uma casa de massagem. Meu, eu não sei como que é. Liga lá, cara. Pergunta pra gente como que é lá. Dá uma informada.
1: Casa de
8: massagem. Meu, a rádio é massa.
1: Vamos ligar mais tarde, que agora... Vai que tem alguém, algum chefe ouvindo. Vamos ligar mais tarde. Quero saber o preço. Não que eu vá, né? Mas só pra... O cara perguntou aqui, tem que fazer a vontade do ouvinte.
9: Fala, Wesley, Balsiri de Chapecó, sentido Guarapuava. A minha surpresa romântica foi enfeitar toda a cama, mas depois estraguemos toda a cama, tudo enfeitadinha.
1: Normal. Aí, tá vendo? Ele é o romântico que enfeitou a cama. Tá vendo aí? Eu falo pra você, tem homem romântico no mundo, vai.
10: Ô, Wesley. Acabou pra concorrência, hein? Agora os requenguelados lá do Band Cruz tá tudo aqui enchendo o saco, né? Também aquele Diego lá é chato pra
1: tá
10: caralho.
1: Bom, sim, tá. Sem palavrão. Vamos lá, mais mensagem aqui. Sem falar dos outros também. Deixa os outros quietos lá. Vamos se concentrar no nosso e a gente fazer a melhor madrugada aqui na Massa FM, vai.
11: Eu já fiz uma surpresa romântica pro meu amor.
1: Quem?
11: Ela ia operar pra não ter mais filho. Eu falei pra ela, não, pode deixar que eu faça a vasectomia no seu lugar. Pode deixar, não precisa fazer a laqueadura não, eu faço a vasectomia. Mal ela sabe que isso é interesse próprio, porque aí agora eu posso passar o manjolo em geral sem ter medo de pagar pensão por fora.
1: Olha que vagabundo. 3509-9290.
12: Ô Wesley, eu queria fazer uma homenagem pro Evanelis aí. Sabe aquela touca que você põe na giromba de
1: tá
12: elefante?
1: Bom. Sem touca de giromba, vai, mais áudio aqui, vai.
13: Ô Wesley, sabia que esse rapaz aí que foi pra casa de massagem, uma vez eu também fui lá, pensei, né? Aí a moça começou a tirar minha roupa, eu falei, não, moça, não faz isso não, eu sou casado e amo minha mulher. A casa de massagem é terrível, não era o que eu imaginava não, minha rádio é massa.
1: Cara, no meio da massagem, não, moça, não tira não, eu sou casado. Olha, cada uma, né? Vamos lá, mais mensagem chegando aqui. 3509-9290. Vai.
14: Bom dia, Wesley.
1: Oi.
14: Jean por aqui.
1: Fala, Jean.
14: De Paris, chegando nos trabalhos, né? Aqui já é 15 para 6 da manhã.
1: É mesmo, rapaz?
14: Quinta-feira abençoada para nós. A respeito da enquete aí, eu tenho o costume de todos os aniversários da minha esposa, eu mando flores para ela no trabalho. Flores. Tá ok? Toca pra nós a música aí do Milionário José Rico.
1: Já comigo.
14: A do Ayrton Senna, se for possível.
1: Bom.
14: Beleza? Um Ayrton forte Senna. Abraço, ótima quinta-feira e tudo de bom.
1: Tudo de bom.
15: Eu fiz uma surpresa romântica pro ex-namorado uma vez. A gente encheu o rabo de chocolate depois de uma noite de amor. Só que eu sou intolerante, mano. Cara, eu caguei a cama inteira.
1: Ah,
15: mano,
1: que nojo, velho.
16: Não durmo por nada.
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1: Tem gente jantando, velho. Alô, que nojo. Já estamos de volta com mais respostas do tema. Faltando 13 para uma. Companhia da Massa. Até as 4.

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FM, a minha rádio massa, Chitãozinho Chororó, a minha vida. Já estamos de volta aqui na madrugada, Companhia da Massa, espalha pra todo mundo, hein? E hoje o nosso tema, você já fez ou faria uma surpresa romântica pro seu companheiro? Qual foi ou qual seria, né? Você já recebeu uma surpresa romântica também? Hoje em dia o pessoal não tá tão romântico igual antigamente, né? Antigamente você levava pra jantar e levava flores, é mais de hoje em dia, Tinder, vamos, aí acabou. Já chega tirando a roupa, né? 11-3509-9290.

0: lá, tem muita gente aqui no nosso WhatsApp, é importante te ouvir.
1: Fala, Wesley, bom dia, meu amigo. Aqui é o GR da cidade de Itapetininga. Estamos aqui no coletivo até as 4h20 da manhã. Manda um abração pro meu amigo Agnaldo, que tá lá na garagem, na guarita de guarda hoje. Agnaldo. Ouvindo a rádio. Massa, a nossa rádio é massa.
0: Alô, seu Agnaldo, alô, galera do coletivo.

0: Mas FM, a minha rádio é massa. José Augusto, me esqueci de viver. Na madrugada, Companhia da Massa, até as 4 da manhã, até a chegada de Pedro Trucão. Tamo de volta.
1: Atenção, rapazes, para a contagem, hein? 21, 22, 23, 24.
0: Ai, que beleza. Hoje o nosso tema, falando de presente, hein? Fez uma surpresa romântica pro seu parceiro? Chorei. Ou já recebeu também, né, uma surpresa?
2: O que tinha pra chorar?
0: Conta pra gente, 35099.

0: Oi.
1: Bom dia. Rádio Maçã.
0: Bom dia.
1: Eu sou a Ione Ferrari de Santo André.
0: Oi, Ione.
1: Estou ouvindo a rádio.
0: Obrigado.
1: Tá bom? Mandar um abraço pro meu amigo Amauri.
0: Amauri?
1: Lá de Minas Gerais. Oi. De fora. Minas Gerais. Ele ama vocês, tá? Um abraço.
0: Um abraço pra você, obrigado.
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0: Sucesso!
3: Ai, que ódio. Ficha mentirosa.
0: Ô, seu Wesley, tá de mal de mim? Deixa eu ver.
4: Contatos comigo.
5: Ô, Wesley. Ah. Hoje é o Dan.
0: Ô, Dan.
5: Será que ele guarda calcinha igual o outro rapaz que tava esse tempo atrás aí mandando áudio aí?
0: Será?
6: 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A bicha me enganou, levou meu bofe.
0: Boa noite.
7: Bom dia, Rádio Massa.
0: Bom dia.
7: Rapaz, aqui tinha, onde eu moro, tinha um povo de Minas que morava aqui de frente. Toda festa de aniversário, chegava o carro de sol, com aquela breguice toda. E ficava, ele saía lá de dentro, fazia discurso.
0: É.
7: E a coisa toda. Passava 2, 3 dias,
0: o
7: pau tava quebrando lá, era panela voando pro meio da rua, xingando o outro. Aí acabava o amor. Mas ele gostava de chamar aqueles carros de sol pra falar lá na frente da casa deles.
0: Não, eu acho cafonérrimo. Carro de som.
8: Fala aí, Wesley, meu menino. Fala o seguinte pra essa senhora da voz de pigarro aí. Ela quer mandar um abraço pro filho dela lá de Minas Gerais. Ela liga pra ele e manda um abraço.
0: Oh.
8: Ah, fica aí mandando abraço pela rádio. Vai dormir, velho.
0: Pode mandar o quanto quiser, querida. É o mal amar. Pode mandar à vontade. Tem que mandar mesmo. Ô, senhor, dá atenção pra isso, seu Almôndega. Quem mandou aqui? Almôndega, teu nariz.
9: Ô, Wesley, boa noite. É o Ricardo Santo André. Nem pra uma bala perdida pegar esse corno.
0: Olha lá,
9: mentiroso desse carioca aí, né?
0: Não, ele, só porque ele saiu.
9: Ah, cheirar minha virilha, o pinto louco.
0: Só porque ele saiu com 400 mulheres, você tá com ciúme. Inveja dele. Ó, já vou abrir o telefone: 11-4369-9290.
10: Com a minha comida.
0: Manda pra gente.
10: Comeu.
0: O cara falou que entupiu a privada. Eu não vou ler isso, tem gente jantando agora, não vou. Sei que se lasque. 4369-9290 DDD11. Você pode ligar aqui também ao nosso telefone fixo pra você falar sobre as surpresas. Surpresas de amor, né? No bloco passado tivemos um cara que mandou um helicóptero jogar rosas no trabalho da moça. O outro mandou uma limousine. Maravilhoso. Banda Rosa Choque no nosso Companhia da Massa. Ah, o cara mandou a foto da privada, não acredito. Que nojo. Vamos atender aqui. Alô, Massa FM.
11: Boa noite.
0: Boa noite, quem fala?
11: É Lauriana de Floripa.
0: Lauri o quê?
11: Lauriana
0: de Floripa. Ah, tudo bem, Lauriana?
11: Tudo, estou aqui na escuta e rindo sozinha.
0: Tá em casa ou no trabalho?
11: Não, estou em casa, deitadinha, debaixo da coberta.
0: Ai, que beleza, você é casada, solteira?
11: Eu sou viúva há 19 anos.
0: Ah, você é viúva há 19 anos?
11: Sim.
0: E você não quis mais ninguém pra sua vida?
11: Não, não quis. Tenho meus netos, eu amo meus filhos. E
0: me preenche
11: meus dias e as minhas noites.
0: Ah, e todo dia você curte aqui o Companhia da Massa?
11: Sim, todos os dias, todos, muito
0: lindo. Aí sim, você quer mandar um beijo pra alguém?
11: Ah, eu quero mandar um beijo pra minha amiga Márcia.
0: Márcia?
11: Marta. É. É Vera, que é minha vizinha. E todas as minhas filhas.
0: Ah, tá certo. Tá bom. Então, um beijão pra você. Obrigado por estar junto com a gente aqui na madrugada, viu?
11: Por nada. Está ótimo, maravilhoso o programa.
0: Ah, você é maravilhosa.
11: Obrigada. Um beijo.
0: Eu te amo.
11: Eu também. Um beijo.
0: Um beijo, querido. Tchau, tchau. Como eu sou carinhoso, né? Não tem locutor mais carinhoso que eu. Vamos lá. 4369-9290. Bora lá. Quero te ouvir na madrugada.
4: Romântico. E aí, bom dia, tudo bem? Aqui é o Assis, falando de Porto Velho, Rondônia.
0: Rondônia.
4: Como tá as coisas aí? Como é que tá as coisas aí? Aí tá frio aí?
0: Tá frio.
4: Tá quente pra dedéu aqui, ó.
0: Tá quente aí?
4: Tá quente pra pôr.
0: Não é possível.
4: Ei, o favor teu, pode ser?
12: Você lembra até hoje?
4: É, faz a cara de ruim aí, ó, de brabo.
0: Um abraço, Rondônia. Tudo de bom.
13: Bom dia, Wesley.
0: Oi.
13: Beleza? Max Estrela aqui. Pô, Wesley, eu sou casado, velho. 20 anos de casado. Eu engravidei minha esposa, ela tinha 12 anos de idade, velho. Eu 16. Tamo junto até hoje já. Então, uns 2 anos atrás, ela aprontou uma dessa comigo, velho. Eu fiquei todo sem graça. Mas o cara tem que... Mesmo se o cara não gostar, o cara tem que disfarçar lá que gostou, né?
0: É.
13: Senão a mulher fica sentida, pô.
0: É verdade, mas eu acho cafona o carro de telemensagem. Eu acho uma eu ficaria com vergonha.
14: Você não é carinhoso, Wesley. Você é falso, é diferente.
0: Não! Eu sou carinhoso, quer ver? Márcio FM, alô! Alô! Alô!
15: Alô, Wesley!
0: Sou eu quem fala!
15: É o Antônio Wesley!
0: Tudo bem, Antônio?
15: Tô bem, você tá bem?
0: Tô bem também, seu Antônio!
15: É uma alegria você estar na, tá na massa aí com nós. É, o Lobo da Noite, tem que fazer, que está fazendo falta para nós, né?
0: Tá na portaria aí, Antônio?
15: Tô na portaria aqui, Wesley.
0: É mesmo? Vai até que horas?
15: Eu vou até 6 da manhã.
0: Ô, querido, olha, o Antônio é um ouvinte de longa data. Vai até...
15: É verdade.
0: E tá aqui.
15: Pergunta falta você esse dia que eu queria estar ausente.
0: Poxa vida, posso fazer uma coisa?
15: Pode.
0: Você sabe que você é como um pai pra mim, né?
15: Obrigado, Léo. Eu também gosto muito de você. Eu tenho muita admiração pela sua pessoa, viu?
0: Você tá no Viva Voz, Antônio?
15: Sim, vou tirar do Viva Voz.
0: Tira do Viva Voz, porque... Você é como um pai pra mim, olha.
16: Não vou ficar mudo.
0: Eu tô emocionado, cara.
16: Pra falar de amor.

0: presa.
1: Fala um pouco, sua voz tá tão presa.
0: Fala um pouco, tua voz tá tão presa. Nos ensine esse jogo da vida.
1: Ô Antônio, você é como um pai pra mim, viu?
2: Obrigado, Teto. Eu gosto muito de você também. Eu olhei muito sua pessoa. Sabe, quem me falou quando eu tava na massa foi o Paulo.
1: Ah, certo. E deixa eu te falar uma coisa. E como andam as coisas? O casamento vai bem? Tudo bem?
2: Graças a Deus. Tá tudo em paz. Graças a meu bom Deus. A minha esposa, eu, minha filha, meu genro, tudo em paz. Graças a meu bom Deus.
1: Ela é como se fosse uma mãe pra mim, viu?
2: Obrigado, Wesley. A gente... Eu vim pra falar a verdade, eu gosto muito de você, muito, muito mesmo. A gente sabe o quanto eu gosto de você.
1: Olha, nosso ouvinte Antônio.
3: Ô Wesley, já que o Antônio é igual um pai pra você, por que você não fala pra ele, pai, eu saí de dentro de você, olha o meu tamanho.
1: Não.
2: Isso é um filho da mãe.
1: Vamos lá, mais mensagem.
4: Fala, Wesley, bom dia. Mais uma madrugada aí. Deus quiser, tamo junto. Lobo solitário na madrugada.
1: Ó o lobão aí, ó.
4: Se tiver alguma mulher afim de trocar ideia, só pegar meu zap aí na rádio. É. Bora que bora, meu irmão.
1: Bora, bora.
5: Chegou o Antônio.
1: Oi, Antônio.
2: Quer que eu fale alguma coisa pra você? Esse cara que falou que pegou 470 da mulher, só tu sabe com o que ele tá aparecendo?
1: O quê?
2: Com o seu Jair.
1: Ô, Antônio, quantas mulheres você já pegou na vida?
2: Ô, eu vou falar a verdade, eu acho que eu peguei 10, não.
1: Não chegou?
2: Que ia faz 40 anos que eu sou com a minha esposa. eu não tenho 64 anos.
1: É, não chegou a 10, tá vendo? Isso é um homem sincero, tá vendo?
2: É, eu vou ser realista.
1: Realista, né?
6: Wesley, puxa a saca e mata em qualquer lugar, viu, meu? Pelo amor de Deus, padeiro do Oscar Freire.
1: Ó o padeiro aí,
7: ó. Wesley, cuidado com esse Antônio aí, esse talarico safado aí, esse ladrão aí, viu? Você não lembra que na outra rádio lá ele teve que vender o celular pra pagar a garota de programa lá e ficava dando em cima da Lucia, esse talarico?
2: Não, que é isso, imagina.
1: É, você vendeu o celular?
2: O teu?
1: É?
2: Não, mentira dele, ele tá mentindo.
1: Ah, não, você não fez isso não, né?
2: Não, eu jamais faria isso.
1: Calma, Antônio, calma. Sério, jamais, tá vendo? Ele não faria isso.
2: Eu não faço mesmo.
8: Ô Wesley, acho que eu lembro desse Antônio aí. Esse aí não é aquele ouvinte lá que foi trair a mulher, mas não consumou porque ele broxou com a meretriz?
1: Como assim?
2: Foi verdade, foi sim.
1: Como assim?
2: Foi na época que você tava na pop,
1: certo.
2: Lá.
1: Certo.
2: Que eu contei a história da mulher lá do... da boate lá. Que eu fui e falhei.
1: Ih, caramba, morreu. Papai?
2: Oi.
1: Oi. Você foi trair a sua mulher, aí você chegou no quarto e aí...
2: Foi, eu e um amigo nosso.
1: Hã?
2: Eu fui com a minha esposa.
1: Hã?
2: Nunca tinha feito isso.
1: Tá.
2: Aí quando cheguei lá, aí a mulher tirou a roupa e eu falhei, não deu nada.
1: Ah, você falhou?
2: Falhei.
1: Você lembrou aí, da sua esposa e falhou?
2: Foi, mas uma coisa pra você, tava eu, meu irmão e um amigo meu. Aí depois, aí eu não dei nada mesmo com ela. Aí quando foi depois, ela veio pra mesa pra tá nós lá. Aí ela saiu com um colega meu, que chegou na mesa e ela contou pro cara. Aí como a buchicha foi feia demais, viu?
1: Puxa vida, Antônio. Então, olha, pra quem não conhece a história do Antônio, ele foi trair a esposa dele. Aí a meretriz tirou a roupa, aí ele lembrou da esposa e falhou.
2: Falei, verdade, foi.
1: Então, ô Antônio, você não traiu, né?
2: Não traí, não, que eu não fiz nada.
1: Com certeza. Então, olha, gente, não é traição. Ele saiu com a garota de programa, mas ele falhou na hora. Então, assim, não é traição.
2: É verdade.
1: Não é.
2: Não, mas não é mesmo, que eu não consumi o próximo.
1: Não é, não consumir. Exatamente, Antônio. Olha, você não traiu.
2: É verdade.
1: Eu quero abrir uma enquete popular aqui. É considerado traição, sim ou não? Ele saiu com a garota de programa, chegou na hora, lembrou da esposa, nunca tinha traído e falhou, não é traição.
2: Eu falei, foi verdade, foi.
1: Na minha opinião, não é.
2: Eu não consumi o negócio, tá, meu?
1: É, então não. Ela chegou a te beijar assim? Não.
2: Não beijou, não.
1: Não beijou, então não é. Não é traição.
9: Ô, Wesley, esse ouvido aí que foi trair a esposa e não conseguiu, ele não traiu, foi só uma ameaça. Ó.
1: Foi?
9: Foi só uma ameaça.
1: Ele só ameaçou, mas assim, não aconteceu nada.
2: Não aconteceu nada, pensei na minha esposa e não fiz nada, foi verdade.
1: É, não é traição. Vamos ver aqui o WhatsApp aqui da massa? 35099290. Não é traição.
8: Porque vale a intenção. Traiu sim, traiu sim.
1: Não, ele
2: tá lá, não traiu.
1: Não traiu.
2: Eu não fiz nada, não. Eu falhei, pô.
1: Falhou, é. Deixa eu ver.
10: Esse velho aí, rapaz, tá de São Luís, tá, velho, tá falando aí, velho. Ele é muito corno.
2: Eu não sou, não, porra, não sou, não.
1: Pera, vamos lá, mais mensagem.
2: Eu não fiz nada.
11: Dá o contato da sua mulher pra nós estourar ela aí, distrair você também. Ah,
1: pera
2: você
1: aí.
2: Você vai pro inferno, rapaz.
1: Calma. Gente, sem briga, vamos lá. A pergunta é: houve traição, sim ou não? Ele chegou no quarto pra trair a esposa, aí ele tava com a meretriz. Ela tirou a roupa e ele falhou. Então não teve nada, né, Antônio?
2: Não teve nada, não aconteceu nada. Não beijei, não deu nada. Que ficou só
1: um
2: mês e meio, não deu nada.
1: Calma, Antônio, é isso? Vamos lá.
8: Ele não traiu com a mulher, mas depois ele traiu com os colegas. Ele liberou o bumbum pros amigos.
1: Não.
2: Não sou não.
1: Vamos lá, mais mensagem aqui, vai.
12: Wesley, que esse velho deve ser boiola.
1: Não. A pergunta é, houve traição ou não?
13: Aí, Wesley, ele traiu sim. Na verdade, quem tem intenção já traiu. Agora, pergunte pra ele que se fosse a mulher dele que tivesse ido pra um quarto de motel com um cara, se era traição ou era só porque não rolou.
1: Traição, Antônio?
2: Oi?
1: Se sua mulher vai pro motel com outro cara e ela não acontece Oi? Nada, é traição?
2: Esse cara vai ou você, porque... Em casa, é sair com uma pessoa e quando chegar, sei lá, casar sem mim e não tiver consumido nada, eu meu, pra falar a verdade, eu perdoaria ela.
1: Perdoaria, tá vendo? Aí.

0: Aí eu comecei a tomar um negócio, eu, a turma lá.
1: Aí você subiu pro quarto?
0: Foi. Aí depois a gente foi pro quarto. Aí eu peguei aí paguei, que a gente tem que pagar antes de subir, né?
1: Pera aí, Antônio, pera aí. Então você pagou?
0: Eu paguei.
1: Mas você não aconteceu nada?
0: Mas antes de você sair, você tem que pagar.

0: O dinheiro de volta, Antônio?
1: Mas eu me pedi que eu tinha pago.
0: Puxa vida, Antônio. Olha que história, mas olha...
1: Porque eu paguei num caixa lá embaixo.
0: Certo, olha, mas na minha visão não foi traição, porque assim, ele não consumiu ato.
2: Se vocês deixarem o Antônio nervoso, ele vai parecer que é irmão do Davi.
0: Vamos ver.
3: Bom dia, Wesley. Essa história aí, eu não sei quem é pior. Se é ele contando essa versão aí, ou se é o Lula dizendo que é honesto.
0: Aí. Vamos lá, mais mensagem chegando aqui, vai.
4: Ah, e a meretriz, além de tudo, era muda. É brincadeira, hein?
0: Ah, não falou nada, Antônio.
1: É, não era mudo da mão, rapaz. Era, aí eu fui, aí quando saí, aí ela vestiu a roupa, aí ela perguntou assim, o que foi que aconteceu? Aí eu disse, aqui não deu nada, porque eu nunca tinha atrás da minha esposa. E a primeira vez que eu saí, aí falhou. Aí, tudo bem, ela vestiu a roupa e salvou ela.
0: Puxa vida.
5: Ah, na minha opinião, ele traiu sim, mano. Ele só não consumou porque na hora de tomar o Tadala, ele foi e tomou um AS infantil.
0: Não. Vamos lá.
6: Cadê o Celso Russomanno pra recuperar o dinheiro desse homem fiel à esposa dele, aquela gostosa?
0: Ô, Antônio, eu vou chamar o Celso Russomanno. Vamos atrás desse dinheiro aí, meu, que você pagou e não consumiu.
1: É pra pegar o dinheiro.
0: Pegar os 60 reais de volta, fica tranquilo.
7: Rapaz, esse Antônio ainda é vivo ainda, esse estrupador de veinha?
0: Não, ele... Imagina. Ele falhou, não consumiu o ato, não é traição.
8: Ô, Wesley, pô, o cara pagou 60 reais, cara. E quantas Heineken, Hackney, né? Como é que é o padeiro? Fala lá, Hackney, né? Quantas Hackney foi também?
0: Você não pagou cerveja pra ela, não, né?
1: Não, eu não paguei
0: cerveja,
9: não.
0: Não, não pagou.
9: Tá louco, seu Antônio. Foi no restaurante, não conseguiu comer, mas devia pelo menos ter chupado o suco da carne.
10: Bom dia a todos aí, viu? Rapaz, ele não traiu, não, pô.
0: Não
10: ele
0: traiu. Não traiu, não. Não traiu.
10: Ele pensou em trair, mas isso. Não traiu o bichinho.
11: Não falou nada.
0: O importante é que ele não fez nada. Olha, Antônio.
1: Eu não consumi, não, né, gente? É porque, pra gente falar a verdade, não é crime, não.
0: Calma,
1: eu
0: Antônio.
1: Eu não vou fazer que nem os outros, que cuida a vantagem, jamais.
0: Sim. Olha, Antônio, aí, você está absolvido, viu?
1: Aí, o que aconteceu, que eu não dei nada e acabou. Eu tenho vergonha de falar.
0: Não tem vergonha.
12: Ô, Antônio, vai rebolar no exame de próstata, vai? Você traiu sim.
0: Não traiu, não.
1: Não imagina, não. Aí eu vou ser porque... Eu jamais ia falar que eu não tinha consumido o negócio, nada, meu. É. Eu não tinha nada e acabou.
0: Calma, Antônio.
13: Ué, seu vagabundo. Calma. Agora você acha que esse cara, a mulher dele vai fazer o que com ele? Vai meter a gaia, esse cara é um chifrudo. Ele é corno manso.
0: Ô, Antônio, sua mulher sabe dessa história ou não?
1: Não sabe. Eu sou maluco, conta pra ela.
0: Não conta não, que não foi traição. Não precisa contar, não.
1: O errado foi eu, e eu não vou destruir o meu casamento por causa de uma coisa errada que eu ia fazer, né?
0: Exatamente. Não precisa contar, não.
14: Ô, Wesley, pra gente ter certeza se ele traiu ou não, o correto seria ele, após essa saída dele ao cabaré, ele conversar com a esposa dele e contar o ocorrido. Não. Se ela batesse nele, ele teria traído. Se ela perdoasse, ele tá tudo certo.
0: Não precisa aí, contar, não. Não conta, não, Antônio. Deixa quieto. Não. Não, não conta, não.
1: Não, vai destruir meu casamento.
0: Calma.
1: Calma.
7: Ô, Wesley, você considera ainda o Antônio como seu papai ainda?
0: Meu pai, falei aqui.
7: Depois que ele acabou com o seu relacionamento com a Lucy?
0: Não, eu coloquei aqui a música do Fábio Júnior, me considera como meu pai, né?
5: Pô, chamar o Celso Russomanno pra recuperar 60 reais é fogo, hein, meu? Além de broxa, é mendigo.
0: Não, vou chamar. 60 reais que ele perdeu e, assim, não consumiu, né?
1: Foi há 3 anos atrás, era um dinheirinho bom, pô.
0: Tem dinheirinho bom, vamos ver.
2: Ô, Wesley, mas também por 60 reais não tem o que levante mesmo, ó. Bagaceira.
0: Vamos lá, os últimos áudios aqui, mas ô Antônio, eu acho que você vai ser absolvido aqui. Na minha cabeça você não traiu.
9: Pergunta pro Borracha Fraca aí o que a mulher dele acha.
0: Não acha
9: boa
0: nada.
9: Boa noite a todos.
0: Não acha nada, porque assim não precisa contar porque você não traiu, né, Antônio?
1: Mas eu não vou contar que eu não traí.
0: Exatamente, deixa eu ver aqui.
9: Ô, Wesley, não é o seu Antônio que diz que se transar de camisinha não é traição?
1: Não foi eu, não.
9: E se transar sem, é?

0: Olha, eu acho pertinente, porque assim, não encosta a borracha, eu acho injusto também. É um bom questionamento também. Vamos lá.
1: Aí só não funcionou porque não era um travesti. Se ele tivesse ido com um traveco, tinha funcionado o bagulho dele aí.
2: Ô, Wesley.
0: Ah.
2: Liga pro padeiro aí.
0: Ih, cortou, tá ruim sua mensagem. Ô, Antônio, olha, muito obrigado por dividir a sua história com a gente aqui. Olha, você está absolvido, não foi traição. Tá bom?
3: Tudo na madrugada, toda noite aí.
0: Obrigado, Antônio. Parabéns, viu?
3: Obrigado. Uma boa noite e um bom trabalho, meu amigo.
0: Você é fiel ou não é?
3: Sou, sim, com certeza.
0: Você é o homem mais fiel do Brasil?
3: Sim, com certeza. Aí eu falo assim, eu não sei se os outros aí não, que conta vantagem aí não, meu amigo.
0: Traiu ou não traiu?
3: Não.
0: Então fala assim, não. Eu sou fiel.
3: Eu sou fiel.
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1: É, ele é fiel por motivo de palmolência. Não,
0: cala a boca. 2:03, continua o nosso Companhia da Massa até as 4 da manhã. Daqui a pouquinho tem um segundo tema, hein? Eu vou abrir o telefone também. Enquanto isso, você segura essa pedrada aqui, ó. Mato Grosso e Matias.
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0: Mas FM, a minha rádio é massa, Pepeu Gomes. Mil e uma noites de amor, hein? Maravilhosa essa música. E continuamos aqui com Companhia da Massa até as 4 da manhã. Já tô esperando a sua mensagem aqui. 35099290. É o WhatsApp para você participar. 11 São Paulo, 35099290. Você manda sua mensagem, fica à vontade para participar. Alô, você trabalhador da madrugada. Alô, você do caminhão também.
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0: Tamo junto, te acompanho há muito tempo, muito sucesso aí na massa, DJ Fernando da cidade de Tiradentes. Alô, DJ Fernando, aquele abraço.
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2: É, ué, essa música realmente é maravilhosa, cara.
0: É.
2: Já transei muito escutando ela, que delícia.
0: Olha, não precisa me contar suas intimidades. Tá ouvindo? Não quero saber, agora você estragou a música.
3: Ô Wesley, lá na outra rádio lá, o apelido do locutor é Papa Véia.
0: Por quê?
3: Olha o nível.
0: Mas por
4: quê? Opa, bom dia, boa tarde, boa noite. Fala, Wesley.
0: Olá.
4: Aqui é o QRA Nenê 023 de Santa Isabel, o verdureiro, passando aí pra desejar aquela ótima noite pra nós, ótima madrugada.
0: Oh,
4: e vamos verdureiro. Embora daquele modelinho.
0: Ó. Oh. Olha o buzinaço da madrugada. Buzinaço da madrugada. Jair de Brusque. Obrigado aqui na massa, obrigado.
5: Ô rapaziada, deixa quieto o papa véia lá.
0: Deixa quieto.
5: Já tá bem irritado com alguns ouvintes lá.
0: Mas por quê?
5: Tanto é que um pouco veio pra cá.
0: Não, olha, tá todo mundo aqui. Ó. Eu tô impressionado, tá todo mundo aqui. Eu vou abrir a linha aqui, ó. 11-4369-9290. 4369-9290. Tá todo mundo na massa.
6: Fala comigo, filho do Gans.
0: Fala!
6: Filho do Rá.
0: Chama,
6: bom dia. Bom dia pra geral.
0: Bom dia!
7: Boa noite, Wesley. Aqui é o Alexandre Alberto Conter, do Jardim Santo Eduardo, do Embu das Artes.
0: Oi, Bu!
7: Meu, gosto muito do seu programa, hein? Você tava fazendo falta à noite. Valeu, um abraço.
0: Você é maravilhoso. Vamos marcar um dia pra eu lhe traçar, rapaz? Você é maravilhoso. Márcio FM, alô.
8: Alô?
0: Quem fala?
8: É o Paína Funerária de novo.
0: Fala, Paína Funerária. Você tá bom?
8: Esse Paína Funerária tem que ganhar um convite pro Cachoeira lá, viu, pro hotel, porque toda vez que abre, eu sou o primeiro.
0: Mas você vai bimbar com quem?
8: Ah, a gente se depois.
0: Ah, você não tem ninguém pra bimbar, você quer convite pra motel?
8: A gente arruma. O importante é bimbar.
0: Você tá solteiro agora?
8: Não, eu 28 anos de casado. Eu levei minha esposa lá uma vez, mas foi com a concorrência. Agora.
0: Ô pai, vai levar uns presuntos aí e para de pensar em transar, hein?
8: Tô passando com presunto aqui na zona sul.
0: Você tá com presunto aí no carro?
8: Tem dois.
0: Putz. Ô pai, você gosta da sua profissão?
8: Eu adoro, minha profissão é sossegado.
0: É, dá pra ninguém fala no seu ouvido.
8: Ninguém fala no meu ouvido, eu posso, se quiser tomar uma cervejinha, ninguém quer um pouco.
0: Olha que maravilha, tá vendo? É o Paim da funerária, tá vendo que beleza, Paim. E você tá levando o presunto pra onde?
8: Tô indo pro cemitério da Zona Sul.
0: Qual que é?
8: É o cemitério do Cerejeira.
0: Ah, tá certo, pô, Paim. Um abraço pra você. Boa madrugada aí com os presuntos, tá bom?
8: Pra nós, aqui é das 7 da noite, das 19 às 7 da manhã, Massa FM.
0: Ah,
8: pega meu carro até as 2 da tarde, Massa FM.
0: Só da Massa FM, né, rapaz?
8: O rádio, O carro é novo, o rádio é quebrado. Se tiver outra rádio, a gente quebra.
0: Aí sim, rapaz. Lá.
9: O trabalho do pai é legal, só que é meio morto, né?
8: Chegada, quando tá com sono, a gente encosta um pouquinho, vai dormir.
0: É, você dorme com os presuntos aí, né, rapaz?
8: Tudo junto, tudo
0: é isso aí, tudo aqui. Junto e misturado. E aqui na massa esse programa maravilhoso. Ô, pai, um abraço pra você.
8: Outro.
0: Te amo.
8: Abraço todo mundo, amo você também, você é demais.
0: Você é maravilhoso. Aí o pai da funerária, bora lá.
10: Ô, baiano, quando você pega uma mulher gostosa pra carregar aí, você não dá uma olhadinha?
0: Ah, dá. Ô, velho, deixa eu te falar uma coisa. Deixa eu passar do período de experiência. Aí você manda uma mensagem dessa. Calma. Deixa... Eu não recebi nem o primeiro salário pra você falar uma besteira dessa, tá? Ah, eu tenho 26 anos de rádio. Brincadeira, não tenho não. Vamos lá.
11: Bom dia, Wesley. Tudo bem?
0: Tudo bem.
11: Viu, só pra te perguntar, você tem esposa, namorada, de repente?
0: Olha.
11: Viu, se tiver, tu podia fazer o teste pra nós, né? De deixar ela aí com outra pessoa e você ficar assistindo, ver se é traição ou não com a camisinha, né? O que, que você acha?
0: Olha, eu tomei um esfrega agora, porque eu defendi o Antônio, né? O que aconteceu? Você que tá ligando o rádio agora, o Antônio contou... Ele foi trair a esposa dele e aí o que aconteceu? Ele falhou na hora H. Então ele não consumiu o ato, né? Então eu acho que não foi traição e ele serviu como aprendizado, né? E aí a mulher mandou esfrega aqui. É, querido, você tem toda a razão, viu? Eu vou me aprumar, você tem razão. É, não gostaria que minha mulher fosse pra cama e... Se eu tivesse uma esposa, eu não gostaria que ela fosse pro é. Tomei um esfrega. A massa FM, alô.
12: Alô?
0: Quem é?
12: É o Sandro Caminhoneiro.
0: Tudo bem, Sandro Caminhoneiro?
12: Fala com nós, Lélio. Tudo de boa? Fala, galerinha da massa.
0: Aí sim, Sandro Caminhoneiro. Qual que é o palco do momento?
12: Palco do momento, Fernão Dias, destino Extrema, Minas Gerais.
0: Olha, Extrema, Minas Gerais. E como é que tá a pista aí? Tá, tem muito buraco, não?
12: Ó, os caras tá arrumando. A nova concessionária tá arrumando.
0: Tá arrumando, tá boa de... Tá boa de dirigir?
12: Tá mais ou menos, tá mais ou menos.
0: Tá mais ou menos.
12: Não tá que nem a Dom Pedro, não, mas tá bom.
0: Aí sim, rapaz. E você vai chegar que hora lá?
12: Rapaz... Mais ou menos às 3:30 da manhã, eu tô lá já. É
0: tá, tá carregando o quê?
12: Eu sou Mercado Livre.
0: Ah, Mercado Livre do Brasil aí, ó. Aí, rapaz. Olha a sua música aqui.
12: Rápida do Brasil é nóis.
0: Aí, rapaz, o pessoal do Mercado Livre. Ó, sua música aqui, ó.
13: Com cuidado, não me arrisco na banguela.
0: Você é casado ou solteiro?
12: Eu sou casado.
0: Ah. Você nunca deu umas caronas misteriosas aí na madrugada?
12: Rapaz...
0: Já, puta,
12: deixa
0: merda.
12: Deixa abaixo.
0: Já deu carona. Caramba, meu. Já deu carona pros outros. Puta. Ô, caminhoneiro.
12: Fala comigo.
0: Você curte o Companhia da Massa todo dia aí?
12: Todo dia eu curto, velho.
0: Ô, que legal, querido. Olha, espalha pra todo mundo aí que agora a madrugada é nossa, hein, meu.
12: É louco, você é nota 10, pô. Você é o nosso todo. Top demais, eu ri demais com vocês, velho. Você tá doido? Eu e meu parceiro, eu tenho um parceiro. Um dia é eu, um dia é ele. O outro dia é ele. Ele escuta também.
0: Olha aí,
12: eu
0: tá vendo?
12: Eu pra ele. Eu falei, ó, vai escutando a Rádio Massa aí, velho, que é da hora demais, velho. O sono vai, até vai embora o sono.
0: Ô, querido, olha, eu te amo, viu?
12: Show, show de bola.
0: Não, ó, você tem que falar, eu também te amo.
12: Eu te amo também.
0: Aí, rapaz. É isso.
12: Ai, caralho.
0: Bom trecho aí pra você, viu?
12: Alô, tô escutando aqui. Só que eu tenho um pause no rádio aqui pra não ficar dando eco.
0: Fechou. Um abraço, caminhoneiro.
12: É nóis.
0: É nóis.

0: E o nome dela?
1: O nome dela.
0: A Madrugada tá muito animada, parabéns, viu? É Irati e o Lima rasgando o asfalto. Alô, meus amigos do caminhão. Aí, rapaz.
2: Quem não tem as manhas não entra, não. Tem a instrução de um profissional.
0: É nóis, bora lá pro telefone 4369-9290. Alô, Márcia FM.
3: Alô!
0: Quem é?
3: É o Dan, pô.
0: Que Dan?
3: Eu falei com você ontem, pô. Você esqueceu de mim?
0: Tá horrível seu telefone, Dan. Compra um telefone e liga de novo. Não dá pra entender nada, Dan. Alô? Dan? Ih, morreu. Faleceu. Vamos pro próximo aqui. 4369-9290. Você liga e participa. Tô te esperando aqui, vai.
4: Wesley. Boa noite. A risadinha aí, você tá copiando da concorrência, viu?
0: É, eu tinha a mesma pasta aqui, eu roubei, ó. Essa aqui é a mesma, ó. Mas é um banco compartilhado, viu? Né? Eles copiaram de algum lugar também. Fica sossegado. Fiscal de risada do Brasil aí, ó.
5: Ô, Wesley, pela brabeza da menina ali, acho que foi ela que não conseguiu fazer levantar o um amigo lá do seu Antônio.
0: Meu, ela me deu um esfrega, ela até sumiu, né? Deu um esfrega. O Walter Júnior, Tupaciguara, Minas Gerais. Alô, Tupaciguara, Minas Gerais. É! Grande abraço.
6: Não sei o que foi pior, se foi concordar com o Antônio ou levar um esfrega da Bozena.
0: É, tomei um esfrega. E a gente coloca no ar, que aqui é um programa democrático, eu falei... E eu vou ter que ouvir. Eu não tenho frescura, não.
7: Boa noite, Wesley.
0: Oi.
7: Eu sou de Barra do Piraí. Meu nome é Milena.
0: Ô, Milena.
7: Eu ouço o seu programa todo dia.
0: Gostoso, menina.
7: Não vou pra cama sem a Massa FM.
0: Que gostoso.
7: Agora você colocou aí a música do caminhoneiro. Lembrei muito do meu paizinho que se foi.
0: Ô, querida.
7: Boa noite, Wesley.
0: Boa noite, querida. Bom descanso aí pra você, viu? Que bom que a gente relembrou aí, matou saudade. Vamos lá. Mais mensagem, quero te ouvir na madrugada.
8: É, Wesley. Já arrumou a janta na hora de ir embora, hein?
0: Que janta?
8: Vai comer uma rosquinha nova, hein?
0: Cala a boca, cara. Só fala besteira.
9: Ô, oh, Wesley, eu ouço teu programa todos os dias.
0: Para!
9: Vai acordar, praguenta!
0: Para com isso!
10: Bom dia, bom dia, bom dia, Wesley. Um abraço aí pra vocês aí. É o Wesley aqui, no posto de Caçapava, Gravataí.
0: Que nome lindo!
10: Vou começar a passar São Paulo agora. Aí, quem quiser uma caroninha, descer aí pro lado do Gravataí, tô à disposição. Um abraço!
0: Cara oferecendo Fui. Carona.
10: Tchau,
0: né?
10: Obrigado.
0: Massa FM, alô. E caiu a linha, vamos pro próximo aqui. 4369-9290.
11: Bom dia, Wesley. Bom dia, Massa FM. Isaac por cá, amassando o tapete preto aí, positivo. Tamo aí em busca do São Leopoldo, Rio Grande do Sul. O palco do momento é Torres, Rio Grande do Sul, BR-101. Muito frio aqui, Wesley.
0: Tá frio, meu. Tá frio pra caramba.
11: 7 graus aí. Toca pra nós aí, cheio de shampoo, se possível aí.
0: Você me dá um beijo.
11: Um abraço.
0: Me pede pra esperar. Massa FM, alô.
12: Alô. Boa noite, Wesley.
0: Boa noite, quem é?
12: É o Fábio, aqui de São Paulo.
0: Tudo bem,
12: aqui
0: Fábio?
12: Na rodagem, aqui na Castelo.
0: Tá na Castelo?
12: Tapete limpo.
0: Olha, tapete limpo. Tá passando por onde agora?
12: Eu tô aqui no Alphaville.
0: Alphaville, ainda tem chão, hein, rapaz?
12: Tapete limpo.
0: Vai quantas horas aí no caminhão?
12: Aqui é pertinho, é um tirinho só. 2 horas e meia, tô lá e bato lá e volto.
0: Mano, pra
12: e
0: você...
12: vou dormir.
0: Nossa, pra você 2 horas e meia é perto?
12: É pertinho.
0: Caramba, eu
12: logo ali.
0: Eu fui uma vez aí até o final da Castelo. Aí eu falei, nossa, não chega nunca. Deu umas 3 horas. Caramba, eu não sei como você consegue, aí a bunda começa a doer. É terrível, meu.
12: Quando você for lá, sua bunda começar a doer, você só falar que eu faço massagem.
0: Nossa, que massagem, rapaz? Tá louco? Tá louco? E você tá carregando o que aí?
12: Aqui é Mercado Livre também.
0: Outro no meu. Caramba,
12: tá indo, pra Extrema.
0: É, os caras, por isso que chega rápido, viu? Os caras trabalham pra cacete, meu. Caramba, madrugada fora aí. E você já viu alguma coisa estranha na madrugada, não?
12: Não, não. O dia que o camarada falou da luz vermelha lá, que ele achou lá, eu procurei, mas não achei, não.
0: Não achei. Falou que viu uma bola de fogo no céu, ninguém viu, né?
12: Foi. E eu fiquei procurando, que eu tava no trecho, mas não achei, não.
0: Eu perguntei pro Trucão, o Trucão falou, meu, ele deve estar cansado, né? O Trucão falou que não tem isso aí, não. Né? Então eu acredito no Trucão. Ó, deixa eu te falar. E sobre o tema de hoje, você já fez alguma surpresa pra sua mulher ou pra alguma ficante sua?
12: Não, eu não faço surpresa, não.
0: Você é bruto?
12: É tudo esperado já por elas.
0: É, meu, você é um cara bruto, você não é romântico?
12: Não, sou bruto. As mulheres gostam do cara bruto.
0: Será?
12: É, com certeza.
0: Você acha que a mulher não gosta de um cara romântico?
12: Não, aí é muita viadagem, aí elas não gostam, não.
0: Olha, eu vou fazer uma enquete aqui com a mulherada. Eu acho que elas preferem os românticos.
12: Acredito que não.
0: Então, olha, você mulher que tá aí do outro lado do rádio, manda pra mim agora no WhatsApp 35099290 qual tipo de homem você prefere. Os mais brutos, como é esse rapaz aí. Você não deu nenhum presente pra suas mulheres?
12: Não deu presente, não.
0: Caramba, você é
12: quanto
0: bruto.
12: Quanto mais bruto, mais ela gosta.
0: É mesmo? Quanto tempo você tá casado?
12: Eu tô 25 anos.
0: Você sempre foi bruto assim?
12: Sempre bruto.
0: Caramba, então o Wesley prefere os brutos. Ó, quem mandou aqui foi a Milena. Caramba.
12: Tá
0: vendo
12: aí?
0: Deixa eu ver.
12: Já arrumei mais uma já, tá vendo?
0: Áudio de mulher aqui, vamos ver.
13: Wesley. O homem pra mim tem que ser bem romântico.
0: Aí.
13: Tá bom? Tem homem aqui de Santo André.
0: Aí, romântico.
13: Bem romântico.
12: Essa daí não vale, não, que já é do passado.
0: Não, ela prefere romântico. Tá um a um.

0: prefiro o Wesley, que é a Salete. Eu também prefiro os brutos, que me batem na cara e me racham no meio.
1: Nossa senhora. Só tem louco assim, né?
2: Você não viu esse caminhoneiro falando aí que é um tirinho daqui pra lá? Isso aí é um discípulo de Maradona do caramba, mano. Já deve ter mandado uma carreira daquele tamanho. Por isso que é.
1: Cala a boca, seu

0: Mais gente pra falar, Márcia FM, alô!
1: Aê, de novo, Ed, bom dia!
0: Quem é?
1: É o Dan, tá na ligação aí, pô!
0: Ah, sua ligação tá muito ruim, Dan! Tá muito ruim, Dan! Ô, vou te doar um celular novo pra você ligar pra cá!
1: Oh, faz uma vaquinha aí, meu. Me ajuda aí.
0: Não,
1: tá?
0: Vou fazer, cara. Fiquei sensibilizado. Olha, manda um abraço pra quem você quiser. Vai lá, Dan.
1: Não, eu quero falar com você, cara.
0: Mas não dá pra te ouvir, Dan. Tá falando? Não dá pra ouvir nada.
1: Você tá me respondendo,
0: então, do Nabilãozinho? Tava assim, ó. Vou ouvir. Ô, Dan, vou comprar um celular pra você. Vou comprar.
1: Melhorou?
0: Não.
1: Não melhorou?
0: Não melhorou.
1: Ah, então tá bom, então.
0: Eu te amo. Então, mesmo se o seu celular sendo ruim. Mesmo com o celular ruim, eu te amo, viu?
1: Eu te amo.
0: Beijo, querido. Tudo de bom. Mesmo com o celular ruim, eu amo. Tá vendo?
2: Então, eu esqueci de buzinar pra você ver, ó. Bandeira, ajude aí.
0: Buzina bora. Aí, meu filho. É às 4 da manhã, tamo por cá, hein? Fazendo a festa no rádio. Espalha pra todo mundo. Companhia La Massa, sob nova direção. Pra que o teu amigo Wesley Oliveira. Tô esperando seu recado por aqui, viu?
3: E aí, Wesley, beleza? Wesley, uma vez a mulher falava assim pra mim, me bate. Eu falei...
0: Falou o quê?
3: Então, pera aí. Fui lá, catei um papel, uma caneta, falei, escreve aí e assina. Porque você desce o braço, depois a mulher sai falando que apanhou. Ah, aí, da BO, você pode responder uns processos. É. Quer apanhar? Assina o papel. Minha rádio é massa.
0: Liga na casa de massagem, tenho muita curiosidade, viu? Será que tem alguma aberta agora? Vou ligar, hein? Só pra saber como funciona, né? O preço, né? Massagem é traição? Acho que não, né? Deixa eu ligar aqui. Ligar. Só pra perguntar o preço, só. Não que eu vá. É só pra saber quanto que tá. Só pra saber o preço, só. Só ninguém atendendo. Ai, ai. Só queria uma massagem. Não atender. Pena. Que droga. É, não vai. Desligar. É, não atendeu. Que pena, hein? Tá falando que é 24 horas. Já é o golpe, ó. Não tá. Mais um aí? Tem mais um? Deixa eu tentar de novo. Eu queria saber o preço. Ver quanto tá o preço da massagem. Aquela tântrica, né, que o pessoal fala. Deixa eu ver.

0: Nesse horário, esquece. O chefe dela já tá dormindo. Não vou atender. Que droga. Oi, querida, tudo bom?
1: Tudo bem.
0: Eu gostaria de fazer uma massagem, só que eu nunca fiz. Eu tenho muitas dúvidas. Você pode me tirar algumas?
1: Relacionada a quê?
0: Hã?
1: Relacionada a quê?
0: Tá meio longe a sua voz.
1: Relacionada a quê?
0: É, eu queria saber os tipos de massagem, pra eu escolher qual que eu quero.
1: Ah, relaxante, nuru tailandesa, tântrica.
0: Certo, e qual que é a diferença delas, por favor?
1: Aí você vem aqui, daí a terapeuta te explica melhor, tá bom?
0: Mas por que você não pode me explicar? Olha, não recomendo. Que grossa. Olha, odiei. Que grosseira essa mulher. Ligar de novo. Vou criticar o atendimento. Horrível. Tô perguntando de massa, de boa. Educada, né? Agora não vai atender mais.
1: Havana?
0: Ô, querido, olha, eu não gostei do atendimento pelo telefone, não, viu? Alô? Mas eu entendo, madrugada ninguém quer trabalhar também, né? Ela tá lá de boa, fala, ah, que mala, quer saber de massagem. Eu sou um cliente, tá vendo como o cliente é tratado na casa de massagem?
2: Ô Wesley, tô com o passageiro Lucas aqui do Cachoeirinha.
0: Fala, Lucas.
2: Ele falou que a recepcionista tá fazendo um bico na hora do almoço.
0: Também acho.
2: Você atrapalhou ela, por isso que ela ficou meio braba.
0: Não, 2h43 da manhã só pode.
3: Credo, que puta impaciente da desgraça, mano.
4: Bom dia, companheira Márcia. Aí é o Wesley, cama de gato do Foz do Iguaçu. Hein? Pega e manda um recado pra essas mulheres tomar no colo.
0: Nossa, tá bom, sem palavrão, vai.
5: Wesley, olha só, tu tá ligando pra uma casa de massagem aonde as meninas estão atendendo os clientes, rapaz. Elas estão atendendo os clientes, não vão te atender agora.
0: Sim, mas...
5: Deixa de ser danço, rapaz.
0: Não, mas eu tô com dúvida, vou ficar com dúvida. Queria saber os tipos de massagem, né? Poxa vida.
4: Isso é casa de massagem, não é cabaré não, porque é 24 horas.
0: Não, lógico que é.
4: Fazer massagem fecha cedo.
0: Não fecha não. Oi.
6: Bom dia, Wesley. Bom dia. Bom dia, Rádio Massa. Aqui é o Altair.
0: Fala, Altair.
6: Cara, 3 vezes por semana eu faço uma viagem de Blumenau a Bento Gonçalves, Blumenau, Santa Catarina, a Bento Gonçalves, Rio Grande do Sul. E a noite toda eu fico ouvindo a Rádio Massa, fico ouvindo a tua programação. Certo?
0: Certo.
6: Tá top a tua programação.
0: Obrigado,
6: meus
0: querido.
6: Parabéns aí. E aqui, nós com a carreta, comendo tapetão.
0: Olha, você que tá ligando no WhatsApp, não liga. Se atrapalha o nosso programa aqui, é somente pelo telefone fixo, tá bom?
6: Passando pela cidade de Antônio Prado, Rio Grande do Sul, de Blumenau até Bento. Eu troco 3 estações para poder ficar na Rádio Massa. Hein?
0: Aí sim,
6: positivo,
0: rapaz.
6: Meu querido.
0: 12. Ó a buzina lá, ó lá, que beleza. Que maravilha. O Wesley, tentar agendar massagem é traição? Não. Acho que não.
7: Ô Wesley, responde uma coisa pra mim, cara. Tentar agendar massagem na casa de massagem é traição?
0: Não é. Não, eu só tô informando o ouvinte, né? Eu tô informando, né? Então não é considerado traição. Deixa eu bloquear esse aqui. Ele tá ligando. Quando você parar de ligar, eu desbloqueio. Pronto. Aqui, ó. Vamos lá, mais mensagem.
8: Wesley, já que você não conseguiu saber os valores da moça, eu posso te passar os meus pra você,
0: tá? Não quero. Não, não quero.
8: Só não consigo fazer o final feliz.
0: Não. Massa FM, alô. Alô. Alô. Não falou nada, vamos pro próximo. 4369-9290, Companhia da Massa.
9: Wesley, meu amor. É o Fole de 50. Em vez de você ligar pra casa de massagem, por que você não liga pra Ana?
0: Quem é Ana?
9: Ela tá te esperando.
0: Quem é Ana? Olha, só tem louco essas horas, né?
10: Então, Wes, bom dia. Oh, essa casa de massagem aí provavelmente não é muito boa essa massagem, né?
0: Não é, você viu?
10: O atendente aí já tá.
0: É.
10: Já tá meio bruto aí.
0: Bruta?
10: O Matheus aqui, carreteiro aí, tamo aí. E destino ao Joinville aí, Pose.
0: Pose, obrigado aí pela mensagem. Vamos lá, mais áudio chegando aqui. Tem gente na linha? Alô? Alô, Massa FM. Isso aqui não fala nada, vamos pro próximo.
11: Bom dia, Elid. Tudo bem?
0: Bom.
11: Aqui ali é. Cadê o Cascão? Já sumiu da rádio, já?
0: Já. Se foi, tá fazendo rádio patrulha agora. Se foi. Ô Wesley, tudo bem? Boa madrugada, tô adorando, me divertindo. Que pena que ela não atendeu, viu? É uma pena, né? Eu tava bem chateada.
12: Quem quer saber de onde você sai, pra onde você vai, vagabundo?
0: Eu quero saber.
12: Manda a mensagem que presta, seu corno.
0: Eu quero saber.
12: Aí eu vou de Blumenau pra Casa do Chapéu. Corno, safado!
0: Eu quero! Sai fora! Bom, umas musiquinhas. Eu mijar ali e já volto. Companhia da Massa. Até as 4 da manhã, até a chegada de Pedro Trucão. Tamo por cá, fazendo a festa no rádio. Já vou abrir o telefone também. Vai se preparando aí. Já tem o tema 2 pra você participar aqui na madrugada. Tamo junto. Faltando 12 minutos pras 3. Eita, nóis! Você tá na Massa FM, rapaz. Espalha pra todo mundo aí.
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0: 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Rick Renner, escolta de vagalumes. Na madrugada, faltando 9 para as 3. Ai, que beleza, hein?
1: É, Wesley, você usou um jeito carinhoso, pô. Você ligou pro cara, você não queria ouvir mesmo ele, né? Aí você comentou que o celular dele tava ruim, né?
0: Tá ruim.
1: Aí você usou um jeito carinhoso. Se fosse um jeito bruto, você tinha desligado na cara, né? Bem teu tipo mesmo, né, o Jaguar?
0: Eu sou o locutor mais carinhoso do FM. Quer ver, ó? Alô?
2: Alô, boa noite.
0: Boa noite, quem fala?
2: É o Barros, beleza, irmão? Satisfação.
0: Ô, Barros, tudo bem?
2: Beleza. Essa plantação que eu pensei pra vocês aí.
0: Hã?
2: Eu também falo uma coisa pra você, refeitando o seu Antônio aí, que teve o QR dele aí.
0: Hã?
2: Eu trabalhei muito tempo em casa noturna e eu faço uns bicos lá na Augusta.
0: Ah, é, Barros?
2: Deixa eu te explicar. É, você pode pagar uma hora o quarto ou o programa, que seja. O espio tem que sair do quarto.
0: Ah, é? Então você paga uma hora, mas na hora que você foi lá, tem que sair fora.
2: E com o espio sai do quarto.
0: Caramba.
2: O certo é você ficar uma hora, não é isso? Você não tá pagando uma hora?
0: Sim.
2: Nem que vá falar de futebol, de política, mas cuspiu a menina sai do quarto. Isso é a norma da casa, né?
0: Ah, é norma da casa? Você trabalha na zona há quanto tempo?
2: Não, eu já trabalhei muito tempo, eu tô fazendo lá no... Pode falar o nome da casa?
0: Pode falar.
2: É o Caribe, lá na Rua Augusta.
0: Puxa vida, aí. E aí você foi lá, você é o quê? Você é segurança?
2: A segurança, ela faz um brau o fim de semana.
0: Ah, você faz um brau, olha que legal. E tem muita treta lá, rapaz?
2: Tem, cara, tem isso. Ele mexe, o pessoal não quer pagar, fala que perdeu a carteira, perdeu a comanda.
0: Ih, rapaz, e quando perde a comanda, o que faz?
2: A gente tem que dar um psicológico, se não resolver, chama 90, né?
0: Ah, o que seria o psicológico?
2: É, chamar o cara, chamar de cantinho das bicas por baixo dele.
0: Ah, sim.
2: Dá um apavoro, né?
0: Ah, sim, um apavoro de leve, né?
2: É um soco inglês na mão, que um beijo, aí vai.
0: Aí eu pago uma hora, mas aí eu cheguei lá, a mulher vai embora.
2: É, se você cuspir antes de uma hora, ela sai do quarto.
0: Caramba.
2: O problema lá, meia hora é 150 conto.
0: Meia hora, 150?
2: É, uma hora, 250.
0: Cara, caro, hein, Barros?
2: É, Augusto, né, parceiro?
0: Cara, achei caro, mano. Mas as mulheres é boa, Barros?
2: Tem umas minas da hora, e aquele jeito, né, cara? Gorda, baixinha, magra.
0: Dá pra escolher.
2: Tem uns filé, por aí vai.
0: Você já se relacionou com alguma lá, Barros?
2: Só depois do horário. Se o dono pegar, já era.
0: Ah, depois do horário, olha aí. Hora extra, né, Barros?
2: É, quando eu tava na escolta, mas eu vim pra ser caminhoneiro. Tem muito na estrada, né?
0: Ah, tem muita dessas na estrada?
2: É, eu trabalho com escolta, mas dá que mais tem também, pô.
0: Ah, e você já saiu com as minas da estrada?
2: Essa viatura na escolta, um ficava, outro saía.
0: Vocês usavam o carro da empresa, Barros?
2: A viatura, pô. Só tinha que deixar limpa depois, né?
0: Olha, você imagina o cheiro que fica...
2: Vamos deixar vestígio.
0: Sem vestígios no carro, né, Barros?
2: Ah, senão amanhã depois chega na base lá e a casa cai, pô.
0: Ah, não. É, tem que tirar o cheiro e leva um perfuminho, né?
2: É. Tá agora assim, eu me encontro... Agora eu tô aqui por Santana. Ah. É, vai fazer um shopping aqui, um

0: voz, hein?
1: Alô, amigo velho.
0: Eu te amo.
1: Valeu.
0: Valeu, valeu, Barros aí, o Barros da Zona aí, ó. Barros maravilha, também ele ajeita tudo, né? Eu sou ouvinte, o Barros é o ouvinte mais top do Brasil, ó.
2: Ô, Wesley, uma vez eu fui num lugar desse aí, lá na Zurquim, Santana. Você chega lá, uma hora. A hora que eu entrei, mal tirei a roupa, o segurança já bateu na porta. Eu falei, moço, eu tô marcando um relógio aqui, eu não deu nem 5 minutos ainda. Aí ela avisou segurança, não, comecei agora. Mas é bem assim mesmo, viu? Só que eu paguei, o meu era 50.
0: Olha isso, do nada, histórias de zona, né?
3: Caramba, que rápido. Acabei de soltar o Barros no banheiro, ele já ligou, hein?
0: Pera aí. Márcia FM, alô.
4: Bom dia. Alô.
0: Quem é?
4: Ademir.
0: Quem?
4: Ademir.
0: Tudo bem, Ademir?
4: Tudo bem, Wesley?
0: Tô
4: que
0: bem.
4: Bom te encontrar de novo, hein?
0: Oh, que bom que você tá aqui, Ademir.
4: Eu, que joia.
0: Tá fazendo o que aí, Ademir?
4: Eu conheci você da outra. Já, eu tivemos um papo quando você estava na outra lá e agora te encontrar aqui de novo é legal, bacana, cara. De volta na madrugada aí.
0: É, você me ouvia na outra também?
4: Sim.
0: Ô, oh, Ademir, você é maravilhoso. Ô, Ademir, tá trabalhando agora?
4: Não, tô descansando, cara. Tô numa férias aí, tô descansando.
0: Ah, tá de férias? Quantos dias de férias?
4: 30 dias, hein?
0: Caramba, 30 dias?
4: Oh,
0: e vai viajar ou tá em São Paulo?
4: Não, tô aqui fazendo um serviço pra cá. Tô em casa, tenho a casa pra dar uma ajeitada aqui, que já...
0: Tá só coçando, né, Ademir?
4: Ah,
0: tá. Coçando, da hora. Tem que descansar mesmo, viu, Ademir? Você faz o que na vida?
4: Eu trabalho numa empresa aqui em São Bernardo do Campo.
0: Empresa do quê?
4: Empresa de tomada.
0: Ah, de tomada?
4: É fio terra também, se você gostar, também faz.
0: Não, fio terra sai fora, Ademir. Sai aqui, fio terra, sai fora. Ô, Ademir, e você tá... O que você tá fazendo agora? Não era pra você estar dormindo, descansando? De férias?
4: Então, rapaz, agora eu tô aqui acompanhando os jogos da Copa aqui, tem jogo 10 horas, tem jogo 1 hora da manhã, e a gente fica aqui assistindo um joguinho aqui, aí depois fica assistindo televisão, pega a coisa, até pegar no sono.
0: É, dá uma insônia lascada, né? Não, Ademir?
4: É.
0: Faleceu? Ademir?
4: Já tá, eu tô aqui, pô.
0: Ah, achei que você tinha morrido, rapaz. 3 da manhã, você some assim, não some não. Ô, Ademir, olha, obrigado por estar aqui com a gente. Espalha pra todo mundo aí, mesmo de férias, você curtindo a Massa FM. Grande abraço aí pra você, viu?
4: Ô, pra você também, Wesley. Sucesso aí na sua nova empreitada aí, no seu novo projeto aí, na sua vida profissional aí. E tamo junto, cara. Um abraço aí.
0: Um abraço, te amo, viu?
4: É nós, tamo junto. Oh, cuidado com o cara aí que quer levar você na zona aí, meu. Cuidado,
0: não,
4: hein?
0: Pode deixar.
4: Tem um negócio meio estranho aí na zona aí que... Cuidado com o cara aí, hein?
0: Vou tomar cuidado, ó. Oh, tô meio cansado, chama o break aí.
4: Então, vamos aí ao break e voltamos logo já, depois do comentário.
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0: Tamo de volta.

0: Volte pra mim.
1: Massa FM, a minha rádio Massa Ovelha, sem você não viverei. Tamo de volta na madrugada, companhia da massa até as 4 da manhã. Ai, que beleza, hein? Wesley, tô com soninho, viu? Soninho não, peraí.
2: Que criança que eu sou, se não sou que...
1: Homem barbaro falando soninho, pera,
2: não,
1: peraí.
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1: Oi.
3: Bom dia, Rádio Massa.
1: Bom dia.
3: Aqui é o Severino, que lá do Tavecinho do Mar.
1: Severino!
3: Estou ligando pra pedir uma música de Amado Batista. Qual que é o Amado Batista aqui?
1: Qualquer uma.
3: Ah, nós continuamos aqui, acordados aqui, né? Que a massa sempre nos traz uma energia positiva. E esse locutor é um amor de pessoa.
1: Ah, você é lindo.
3: Um abração, meu amigo.
1: Você...
3: Um bom dia pra você. E todo locutor do Nordeste, tá bom? Que abraço, Severo das Alagoas. Segurança 25, minha rádio é massa.
1: Eu vou até tocar uma pra você aqui, a música. Pera aí, eu não sei pode. Pera aí. Vou até tocar aqui, ó lá, ó. No hospital. Ó, Jéssica aqui, boa noite pra todos vocês. Escolhe uma música pra mim. Ai, que beleza.
4: Perfeito.
1: Ó lá.
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1: Essa música é triste, né?
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1: Ó.
2: Oh. Ah, ah, ah, Bia Vaga. Wesley.
1: Oi?
2: Te achei.
1: Você me achou, pai? Olha aí.
2: Lembra de mim? Sou o rapaz lá que você não tinha assinar IPTV comigo um tempo atrás. E aí, vamos assinar?
1: Não, que vai assinar isso aí. Vai todo mundo preso com isso aí, cara. Pera aí. Até hoje você esqueceu isso aí, cara. Pera aí.
3: Ei, Wesley, bom dia.
1: Bom dia.
3: Esse caba com o nome de Severino pedindo música de Amado Batista.
1: Para.
3: Isso era porteiro de zona,
1: não,
3: né?
1: Não. Música bonita aqui, ó. Ou elas oferecem pra Jéssica essa música aqui, ó.
0: Deste mundo.
1: Deixa eu ver. Essa aí é boa? Deixa eu ver. Deixa eu ver. Ah, é boa, hein? Deixa eu ver. Olha, os caras estão fazendo. Parece uma mulher, os caras já parecem. Parece gente do além mandando música. Deixa eu ver.

0: Essa música é meio triste, mas ela foi a trilha sonora da minha perda de virgindade.
1: Mas estavam lá também suas lembranças.
2: Olha, tem uma música que é mais bonita. Ela, olha, é o sucesso do momento. Eles melhoraram a música Bengala e Crochê. Vocês querem ouvir? Eles melhoraram, ó. É muito melhor, ó. Ó. Olha esse sucesso aqui, ó.

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1: Olha, melhoraram a música Bengala e Crochê da Mayara Maraíza, hein? Melhoraram. Ficou muito melhor essa versão. Adorei, viu? Adorei. Até o final. Maravilhosa. Bom, tá aí. Café com maçã, o sucesso da madrugada, né? O cara falou assim, Wesley, que bosta, hein? Nossa, cara, você não gosta de nada também, hein? Não gosta de nada. Tá, vida, deixa eu ver, tem uma moça me ligando aqui. Deixa eu ligar de volta. Deixa eu ligar. Vamos ligar pra ela, deixa eu ver o que ela quer.

0: Deixa eu ver.
1: Wesley, Café com Maçã é um cabaré. Ah, não foi, deixa eu tentar de novo. Acho que é porque eu não sei ligar também. Ninguém me ensinou a ligar. Você não me ensinou a te esquecer. É, agora vai. O número dela não tem um 9? Será que tem que colocar? Não sei também, não sei ligar. Olha lá.
2: O número chamado não existe. Por favor.
1: Não me ensinaram a ligar, querido. Desculpa, ó. Se você quiser ligar, é 11-4369-9290, tá bom? 4369-9290. Coloca o DDD 11 aqui para São Paulo, ok? Vamos lá, mais mensagem chegando. Olá.
3: Eu ouvi uma música esses dias e não consigo achar em lugar nenhum. O cara chega lá no bar, ele fala assim pro dono do bar: se alguém pedir, tira esse bêbado da mesa. Na circunstância do bar está lotado. Diga eu não tiro porque ele é meu amigo. E ele hoje tá bebendo apaixonado.
1: Meu Deus. Você quer ouvir? Eu nunca ouvi falar dessa música. A Carol Wesley, toca aí. Milionário José Rico, se possível, viu? Será que ela também já ouviu aquela música? Carol, Caroline. Vamos lá, mais mensagem chegando aqui. Até as 4 da manhã, daqui a pouquinho tem o trocão, hein?
4: Esse pessoal do Nordeste aí, Wesley, só presta pra construir prédio.
1: Tá bom, sem comentário desse tipo. Vamos lá, pro próximo. Mais mensagem chegando. 11-3509-9290.
5: Tá doido, cara. Tá doido, hein? Que essa música ficou boa. Tá
1: ficou,
5: doido.
1: Cara.
5: Aqui
1: ficou.
5: É o Valdo Florianópolis, Santa Catarina, o porteiro da madrugada. Tá doido.
1: Ficou maravilhosa essa versão. Você não gostou? Oh, música bonita dessa. Ele melhorou a música da Maiara e Maraíza. Oh, vamos lá, mais mensagem chegando. 11-3509-9290.
6: Vamos, meu mano. Bota pra tocar aí pra nós, hein? Zezé de Camargo. Coração na contramão.
1: Ó. Oh.
6: Olha, 2 meses mandando mensagem. Não resposta nenhum áudio no ar.
1: Calma.
6: Não há música pra tocar.
1: Calma.
6: Última tentativa, se não.
1: Calma.
6: Desisto.
1: Calma.
6: Mas não deixe de.
1: Calma.
6: Seguir, minha rádio é mais. Desde isso que Zona Oeste São José do Paraná.
1: Se acalme. Tá no ar já. Massa FM, alô. Alô, Massa FM.
7: Alô.
1: Quem é?
7: Antônio.
1: Tudo bem, Antônio?
7: Tudo bem, a primeira vez que eu tô conseguindo participar disso aí.
1: É a sua primeira vez aqui?
7: Primeira vez, eu tô aqui na sentido Sorocaba.
1: Tá indo pra Sorocaba, rapaz?
7: Isso, não, não puxa da Shopping.
1: Que é isso?
7: Shopping, não tem Mercado Livre?
1: A concorrência.
7: Concorrente.
1: Aí, rapaz. E você tá indo, quantas horinhas falta pra você chegar aí?
7: Eu saí de São Bernardo 1 horinha.
1: Aí é 1 horinha até Sorocaba?
7: Isso, de São Bernardo lá.
1: Ah, e você é casado ou solteiro?
7: Tô casado, já fui muito na zoneira, viu? Fui muito em zona.
1: Você já foi muito na zona, rapaz?
7: Muito, muito. Gastava o salário todinho na zona.
1: Aí depois você casou, sossegou, né?
7: Não, eu era casado mesmo.
1: Olha, você é maravilhoso. Eu gosto de gente sincera assim, viu, rapaz?
7: É, e minha mulher até descobriu, quase me abandonou.
1: Mas ela perdoou, então.
7: Perdoou, já tô com 30 anos de casado.
1: É, tá vendo? Olha, tá vendo? Aí sim. Mas hoje você não vai mais na zona, não, né?
7: Não, hoje eu tenho que voltar pra fazer outro puxa pra Sorocaba.
1: Ah, e você trabalha quantas horas por dia aí?
7: Rapaz, eu tô desde ontem, sem parar aqui, tu não puxa da Shopping, viu?
1: É mesmo? Quantas? Deu 24 horas já?
7: Já tá mais, 36 horas.
1: Dirigindo?
7: Dirigindo.
1: Você não dorme, não?
7: Só que no cochilinho na hora de carregar.
1: Puta merda, rapaz, você é louco. Tá louco.
7: É.
1: Rapaz. Deixa eu te falar uma coisa. Você já viu alguma coisa estranha aí na estrada?
7: Cara, esse cara que viu uma bola de fogo aí, acho que ele tá em outro mundo, viu? Porque... Ai. Tô há 30 anos na estrada e nunca vi nada.
1: Nunca viu nada, tá vendo? É isso.
7: Nada.
1: Não, eu perguntei pro Trucão e falou, não, esse cara tava cansado, eu também acho.
7: Daqui a pouco ele vai falar que viu a loira do banheiro.
1: É, daqui a pouco. Ô, meu amigo caminhoneiro, e você curte o Companhia da Massa todo dia?
7: Não entendi.
1: Você curte o Companhia da Massa todo dia?
7: Todo dia, tô na estrada, em casa, é Companhia da Massa. Ratinho, SBT.
1: Aí sim, papai.
7: A Globo já era.
1: É tudo nosso, rapaz. Ó, boa puxada aí pra você. Obrigado por sempre estar aqui na madrugada, viu? Alô? Ih, faleceu. Alô?
7: Alô?
1: Oi. Ó, obrigado, rapaz.
7: Obrigado você que eu tô descendo a serrinha aqui, tá cortando.
1: Te amo.
7: Você é massa. Te amo. Eu
1: também te amo. Aí, ó. Tem alguém mais carinhoso que eu? Não chora. A falta de você.
0: Cara mentiroso, hein, Wesley? Dirigindo 36 horas seguidas e não vê nada na estrada? Claro que ele vê, mano. Com esse tempo aí ele vê unicórnio, vê mulher pelada, vê foguete andando pelo chão, vê bola de fogo.
1: É muita coisa, meu. 36 horas dirigindo, muita coisa. Alô, Massa FM.
7: Alô.
1: Quem é?
7: É o Wesley.
1: Seu nome é Wesley?
7: É o Wesley, meu brother. Como é que você tá? Tudo bem?
1: Olha, o meu também é o Wesley.
7: Sabia não, é?
1: Que nome lindo, querido.
7: É, não é só o nome, não.
1: Você é gatinho?
7: Opa!
1: Oi, que maravilha. Tá fazendo o que aí, Wesley?
7: Rapaz, eu tô na linha de Caçapava pra Gravataí, no Bitrem, levando peça pra GM.
1: Bitrem?
7: É.
1: Você dirige um trem, meu?
7: Ah, deixa eu te contar uma história, rapaz, rapidão aí.
1: Conta!
7: Uma vez, cara, eu fui na zona. Fui na zona, né? E aí, rapaz, paguei uma mulher lá e tô lá na minha vibe lá com meus 9 centímetros. A mulher começou a gritar: ai, meu outro! Ai, meu outro! Ó, vontade de dar um murro na nuca dela, rapaz.
1: Olha, tá vendo? É isso. Por isso que é maravilhoso. A autoestima do homem quando vai na zona, ela volta desse jeito. Quando você tava lá, o que ela falou, rapaz?
7: Ai, meu útero, entendeu? O meu tava no sertanejo, nem a portinha dela gritando, ai, meu útero. O bom de pagar é isso.
1: Aí, tá vendo? É por isso que o homem vai na zona.
7: Falou, meu amigo, um abraço pra você aí, foi um prazer.
1: Um abraço, querido, te amo.
7: Também te amo.
1: Tudo de bom.
7: Alô, tchau,
1: tchau. Olha aí, tá vendo? Por isso que o homem vai na zona. Ai, meu útero. Ai. O Wesley está iludindo as pessoas falando que ama, viu? Não seja por isso. Eu te amo também, hein? Olha essa música aqui, ó. Ó. Vou mandar pra uma mulher, ó. Ô, Jéssica, essa aqui pra você, ó.

0: até às 4 da manhã. Tamo por aqui, companhia da massa. Olha lá, tem mais mensagem.
1: Eita,
0: vai.
1: Essa música aí é a música da zona mesmo.
0: Você viu, rapaz?
1: Deixa penetrar na sua praia. Aí não era na praia, não, era na zona mesmo, não vai e vem. Chama, Massa FM.
0: Chama!
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0: O Wesley tá adorando as madrugadas, viu? É o Kleber, alô, Kleber!
3: 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Ô, Wesley, uma vez eu paguei uma do job, né? Aí eu tô lá, tava no bem bom, uhum. Em 5 minutos. Aí ela olhou assim pra mim e falou assim: ai, nossa, tô quase, vai, vai você também, tô quase, vamos junto. Mas embora, aí eu, na hora, filho. Uhum. Só quando é a hora que ela falou, já saiu. Uhum. Aí depois, quando saiu, eu olhei pra cara dela assim, eu vi que ela tava com uma cara de deboche, rapaz, que ela não tava com tesão nenhum. Que raiva, velho.
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0: Daniel de Brusque, alô, alô.
4: Fala, Massa FM, beleza? Ô, parceiro, dá uma opinião aí pra nós aí. Sexta-feira é o jogo, a gente trabalha à noite. E certo. O patrão não quer deixar nós ver o jogo. Dá uma opinião aí, o que, que tu acha?
0: Eu acho que você tem que ver o jogo sim, que se lasque o trabalho. Fala, não vou, o Brasil é mais importante. Eu quero ver o Vinícius Júnior. Mas eu não vou trabalhar. Tá certinho, rapaz, não... Não vai trabalhar, não.
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0: Deixa eu atender aqui. Alô, Massa FM. Alô.
5: Alô.
0: Quem é?
5: É eu.
0: Eu quem?
5: Quem tá falando?
0: É o Wesley da Massa. Quem tá falando?
5: É a Vicky.
0: Tudo bem, Vicky?
5: Tudo bem?
0: Ô, Vicky, o que você tá fazendo aí?
5: Eu tô na estrada.
0: Essa é caminhoneira?
5: Não, meu irmão que é, tô do lado dele, eu sou ajudante.
0: Ah, você é ajudante, tá? Qual que é o palco do momento?
5: Estamos indo pra... Pomerode.
0: Pra onde?
5: Pomerode, Santa Catarina.
0: Santa Catarina, e vocês acompanham aí a madrugada inteira aqui, ó, a Massa FM?
5: Estamos escutando.
0: Ah, isso.
5: As besteiras que os homens estão escutando, as mentiradas todas.
0: E aí, vocês já viram alguma coisa na estrada aí? Você que é ajudante do seu irmão?
5: Já vi neblina. É só isso.
0: Ó, o seu irmão não dá carona pra ninguém. Você tá aí do lado, você tá estragando as caronas que ele podia
5: não,
0: dar, né?
5: Não, ele não pode dar carona pra ninguém. Ele tá trabalhando agora.
0: Mas por que não? Por que você não deixa o seu irmão se divertir?
5: Não, não pode.
0: Poxa vida. E se, você é casada ou é solteira?
5: Eu tô solteira, Wesley.
0: E tá à procura ou tá de boa?
5: Não, eu tô de boa.
0: Tá de boa, aí. É isso aí, rapaz. Ó, homem só atrapalha, viu?
5: Só atrapalha. Isso mesmo.
0: Tá, e você quer mandar um abraço pra alguém?
5: Não, tá. Oi.
0: Oi, tudo bom?
5: Tá um atraso aqui na rádio.
0: Ah,
5: tá
0: ótimo. Mas, ó,
5: não, deixa eu falar algo aqui, ó. Importante.
0: Fala.
5: Tô gostando bastante aí de você comandando o programa.
0: Obrigado.
5: É, menos música e mais conversa, assim que nós gostamos. Pra nós ficar acordado, beleza?
0: É isso aí, senão eu também durmo aqui no estúdio. Tem razão. Razão. Olha,
5: tchau, Wesley.
0: Boa estrada pra você, obrigado. Aí, ó, pessoal das estradas, né? Não, eu também durmo aqui. Se eu ficar assim, tocando música aqui, eu durmo. Já falei, ó, vou dormir, hein? Ó, deixa no automático aqui. Se for pra eu tocar, bom que eu trabalho menos, mas assim, eu durmo.
6: Ô, Wesley, bom dia, bom dia.
0: Bom dia.
6: Alberto aí, passando aqui em Dayal, sentindo a Porto Navegantes positivo, tudo começou ali em Laje.
0: Pose.
6: É, um dia me apareceu também um aí, que eu tava indo pro Bahia, Salvador aí. Aí, de carona com uma menina lá, e ela não deu nem tempo, sabe como é que é? Eu sou caminhoneiro já há 39 anos. Aí, assim que lançaram o toca-fita, entendeu? Assim que lançaram o toca-fita, eu e ela ali em cima, bem bom, e eu ali embaixo, concentrado. Ela, ô, gente, menino, você toca a fita do reverso? Eu digo, rapaz, vai te embora, menino. Aí já não virou mais. A concentração da menina. Tá louco.
0: Ah, não.
6: Minha rádio é massa.
0: No bem bom, a menina fala, se eu toco a fita é alto reverso. Não, aí dá, aí não dá. Não, aí você fez certo. Massa FM, alô.
7: Alô.
0: Quem é?
7: É o Igor?
0: Tudo bem, Igor?
7: Tudo certo, meu amigo.
0: Tudo
7: bom
0: na...
7: dia, um abraço renovado aí.
0: Tudo na boa, você fala de onde?
7: Falo de IP no momento aí, eu faço PUC de Passo Fundo, Caxias.
0: É IP?
7: IP.
0: O detergente? O detergente? Ô, querido, desculpa, é o sono já, desculpa. Ô, querido, você tá trabalhando agora?
7: Sim, sou motorista carreteiro aí.
0: Qual que é o...
7: Desfilando aí de bonita forma aí na Serra Gaúcha. Positiva?
0: Pose. E o que você tá transportando aí?
7: Eu transporto remédio.
0: Ah,
7: da
0: remédio.
7: São João, não sei se você conhece aí a rede São João.
0: Sim, sim. E você vai até que horas é o trecho? Quantas horas de viagem?
7: Ah, cara, eu saio, começo a rota meia-noite, chego em Caxias ali por 5 horas da manhã, descarrego e viro de volta.
0: Caramba.
7: Nem tem que parar aí.
0: 5 horas direto?
7: É, tipo, 5 horas direto, daí os guris lá descarregam, eu viro de volta, mais umas 4 horas pra voltar daí.
0: Puxado, hein, rapaz?
7: Puxadinho, mas nós gostamos, né? Gostamos da lida.
0: Aí sim. E você acompanha aqui a Massa FM todo dia?
7: Todo dia. Faço essa rota aqui todo dia e é só assim, né? Pro cara ficar acordado aí a noite inteira e dando risada aí com vocês.
0: Oh, obrigado, rapaz. E você já viu alguma coisa diferente aí na estrada ou não?
7: Olha, que nem a moça falou ali, só neblina e... Já ouvi bastante história de motorista, mas que motorista é que nem...

0: sabor Monjaro. A Jéssica mandou aqui. Obrigado, querida. Você é fã ou hater, hein?
1: Bom dia, bom dia, bom dia, hein? Ninja, da rodagem aqui do Tapetão Preto, tudo começou ali no Guarantã do Norte, Mato Grosso. Final do destino ali do compromisso vai ser Baixada Santista.
0: Boa!
1: Santos.
0: Santos.
1: Transporte da geladeira americana. Bora, bora, hein? Esse povo aí do Mercado Livre aí, ó, que anda na Fernão Dias aí, ó, eles não querem falar da carona porque eles dão carona pros cabritinhos, viu?
0: Cabritinho?
1: Pronto, falei. Não sou baú pra guardar segredo, hein?
0: Caramba. Ô, Eze, toca uma música de macho aí pra mim. Aqui, ó. Música de macho, ó.

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1: Certinho, hein? Música de macho. Essa daí é mais macho do que muito macho.
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2: Eu entendi porque isso daí é música de macho. Não, cala. Porque é na Carolina pega.
0: Sinto dizer.
3: Não, não é.
0: Que amo mesmo.
3: É música de macho romântico.

0: Cuidado com o Cleide Padeira, hein? Já derrubou o radialista, hein?
1: Já.
0: Dá confiança pra esse safado, não, esse corno.
1: Eu sei. Derrubou um.
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1: No terror dos radialistas, né?
3: Agora tá uma música delicada. E já leva guardanapo pra ele também.
1: Ô Wesley, eu já fiz amor com essa música. Tá bom, tá bom. Eu não quero, não conta intimidade, né? Não precisa, né? Não precisa de intimidade.
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4: Rapaz, antigamente eu bebia muito e usava umas substâncias. Eu via muita coisa na beira da estrada, mas ninguém acreditava. Aí eu falei, quer saber uma coisa? Eu vou parar de beber, vou parar de usar substância e vou ver. Nunca mais vi nada.
1: É, nunca mais viu, não tá vendo? Ô Wesley, toca aí, perigosa e linda, do corpo e alma, viu? Pode deixar, vou procurar aqui. Já já tem trucão e o pé na estrada.
5: E aí, Wesley? Minha rádio é massa.
1: É nóis.
5: Tem um parceiro aqui na padaria aqui que ele se assumiu agora há pouco, tá ligado?
1: Ah,
5: aí
1: é?
5: Tem vergonha, pô, de falar pro pessoal, tá ligado? Pra saber que ele é. Quando ele é Fernando, tá ligado?
1: Ô, Fernando.
5: Dá um conselho a ele aí, pô, pra ele essa vergonha de se assumir.
1: Fernando, acho que o mundo hoje é moderno, você pode ficar sossegado, viu? Aqui é um programa sem preconceitos, você pode sair do armário, você pode... Te arruma até um homem pra você aqui, não tem problema nenhum, tá bom? Seja bem-vindo aqui no... Não fique acanhado, entendeu? Não, não precisa ficar acanhado. Aqui, ó, pra você, ó, ó. Pera aí, aqui, ó, essa aqui. Que é pros lobisomens da madrugada. Olha lá. Antônio Júnior, tô dando tanta risada que tá esquentando o frio da Honda.

Fala, Wesley. Antes do teu programa acabar, cara, eu gostaria de agradecer meu amigo Johnny por ter me apresentado aí seu programa. Muito bom mesmo, cara. Tá fazendo minha madrugada mais feliz aí. Muito obrigado aí, Johnny Saad, por ter acabado com o programa que eu ouvia.

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1: 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Ai, rapaz, vamos lá.
2: Wesley, cuidado aí que se o chofé escanheiro aí ouvir uma música dessa aí, eles vão pedir o nome do cantor, viu?
1: É.
3: Fala, Wesley. Bom dia, bom dia. Bom aqui dia. É o Fernando.
1: Fala, tamo Fernandão.
3: Aqui na BR-101, sentido Barra Velha. É, tem uma BR aí que... Não vou falar bem o endereço da BR ali, no caso. Mas na nossa BR ali, o pessoal diz que vê mulher de penca ali, sabe?
1: É mesmo, rapaz?
3: E nós estamos meio curiosos para ver o tal da mulher de penca aí, mas é que eu ainda não vi.
1: Você não viu ainda? Mas
3: tem uma galera que já viu ali e diz que tem mesmo.
1: Caramba!
3: É a Rádio Amassa.
1: É nóis!
4: Oi, Coelho!

0: Bom dia, bom dia, bom dia. O programa pode ser um melhor programa da Rádio Massa.
1: Ah, muito obrigado. Você é maravilhoso, você é incrível. Você é incrível. Você é perfeito. Você é maravilhoso, cara. Reta final já, hein? Reta final.
2: Ô, Wesley. Hã? Aqui no Lajeado, Zona Leste de São Paulo, eu não bebi nada, mas acho que eu encontrei um ouvinte aí da massa, hein?
1: Mandou uma foto de uma vaca. Peraí, cara. Bora acordar, galera! Alô, você trabalhador da madrugada. Alô, você da portaria.
3: Vamos aproveitar esse finalzinho que daqui a pouco chega o Pedro Torrão, hein?
1: Não, é Trucão, rapaz.
4: 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Chama
1: o Massa FM, alô! Caiu a linha. 4369-9290. Oi!
5: Essa história do cara aí que falou isso aí da penca aí, é verdade isso aí, ó. Tem uns caras aí que...
1: Pode ser.
5: Lá no Oeste Catarinense, lá é as famosas mulheres...
6: Ah, muito obrigado.
5: As mulheres mecânicas.
6: Isso é incrível.
1: Mulher mecânico?
5: Elas têm cardão.
1: Elas têm cardão.
7: Entendi. Na região dele tem mulher de penca e ele tá interessado em ver também. Ah, para com isso. Toma jeito, seu escanheiro.
1: Calma.
8: Bom dia, Wesley. Bom dia, Wesley.
1: Bom dia.
8: Ei, não, esses caboclos aí tá pegando essas mulher de penca com força, hein?
1: Será?
8: Eles são tudo loucos, hein? Apaixonados por elas.
1: Será?
8: Minha rádio é massa.
1: 11-4369-9290, telefone fixo. Alô, Massa FM. Não,
9: é a gravação.
1: Alô?
9: Alô?
1: Quem é?
9: Aqui é Rafael.
1: Tudo bem, Rafael?
9: Beleza, estamos indo para o Campo Grande.
1: Campo Grande é o palco do momento, aí sim, Rafael. Ô, Rafael.
9: Coisa na estrada, lá no cinquentão de Uber.
1: Que foi? Cortou. Ih, o Rafael morreu, hein? Alô? Rafael? Ô, Rafael! Morreu mesmo, hein? Alô? Foi pro saco, hein? A estrada é uma desgraça de sinal, né? Nossa, não sei como os caminhoneiros conseguem. Uma vez caiu o sinal do GPS na estrada, não voltava. Fiquei desesperado.
10: Ué, eu adoro de novo.
1: Ô,
10: desde a hora que eu tô te escutando, da meia-noite até agora, eu dei uma cochilada, e aí eu cheguei até a sonhar contigo, cara.
1: Ah, não.
10: Aqui no sul, aqui tem muitas dunas.
1: Ah, não.
10: Eu sonhei que tu era um jipão daquele traçado.
1: Ah, não.
10: 4x4.
1: Não.
10: Te levei pra lá e te atolei lá nas dunas.
1: Sai fora, que atolou na dunas, tá louco? Me respeita, rapaz.

0: Fala, Wesley, a rádio é massa.
1: Oi.
0: Na minha opinião, quem gosta de pegar mulher de penca ou de cardã, também gosta de ser pego, hein?
1: Será?
0: Ai, pai? Ai, esses caminhoneiros aí. Tá estranho esses papos, hein?
1: É, o rapaz falou
0: a
1: que
0: rádio
1: viu,
0: é massa.
1: Viu na madrugada, hein? Mais gente falando aqui, ó.
2: Wesley.
1: Oi.
2: Passando aqui agora só pra te desejar uma boa noite, um bom descanso, que Deus te abençoe.
1: Amém.
2: E eu tô chegando em casa pra fazer um sexo bem gostoso e vou dormir. Valeu, um abraço.
1: Olha,
2: até amanhã, Wesley. Gil Santiago de Curitiba, Paraná.
1: Deixa eu te falar, você não precisa contar suas intimidades pra mim. Ah? Esse tipo de coisa, você vai chegar em casa, fazer amor, você não precisa contar. Pode guardar pra você, rapaz. Não precisa. Massa FM, alô. Caiu a ligação, 4369-9290. Pode ligar, reta final, hein? Do programa já, já tem pé na estrada. Fala, toco, Pedro Trucão. Fazem a festa aqui no seu início de manhã na Massa FM.
3: Fala, Wesley. Passando aqui para parabenizar pelo ótimo trabalho que tá fazendo aí, hein?
1: Obrigado.
3: Tu veio pra revolucionar a rádio, hein, velho? Coisa boa, hein?
1: Tamo
3: coisa
1: junto, boa. Rapaz. Obrigado. Massa FM, alô. Alô.
4: Alô.
1: Quem fala?
4: Aqui é Rafael.
1: Tudo bem, Rafael?
4: Querido, tá vindo aqui de Botucatu, sentido Campo Grande.
1: Sentido Campo Grande. Falta quanto tempo pra chegar aí, Rafael?
4: Ah, falta umas 8 horas.
1: Caramba, ainda falta 8 horas.
4: Ah, mas tá passando Andradina ainda.
1: Caramba, rapaz. E você já viu alguma coisa de diferente aí na madrugada?
4: Vimos muita coisa diferente, principalmente lá no Cinquentão de Uberaba.
1: O que é Cinquentão de Uberaba?
4: Aonde o biju do Félix Transporte vinha muita loira.
1: Ah.
4: A loira do babalo lá no Cinquentão de Uberaba.
1: Ah, entendi, rapaz. Quer mandar um abraço pra alguém?
4: Um abraço aí pra todos os motores da rodagem da madrugada aí, ó.
1: Valeu, meu querido, um abração pra você aí, tudo de bom, viu?
4: Abraço.
1: Te amo. reta final aqui do Companhia da Massa, que beleza, hein? Tá todo mundo na massa. Últimas mensagens aqui pra gente ir embora, vai.
5: É, bom dia, consegui dormir o sono.
1: Conseguiu?
5: A minha doente tá fazendo aniversário, dá uma alô pra ela, a Cris.
1: A Cris, alô, Cris!
6: Wesley, tá um frio da hora, hein? Tô aqui embaixo esperando pra esquentar a sua orelha no tapa.
1: Sai fora. Olha que carinho. Ô, Wesley, acidente aqui, deixa eu ver.
7: Fala, Trucão, bom dia.
1: Olá, ó.
7: Bom dia, Monange, bom dia, Paula Toco. Trucão, é uma informativa aí. Agora... É, 3h45, passando aqui pela Bandeirantes aqui, sentido São Paulo, ali na altura do KM92 ali, sentido interior, tem parece que é um tombamento ali, e a carga tá esparramada na pista, e a rodovia tá fechada, beleza? Então quem estiver vindo pela Bandeirantes aí, sentido interior, é bom desviar pra Anhanguera, hein? Senão vai ficar parado ali.
1: Tá vendo aí, ó. Dicas na sequência. Tem Paula Toco, Pedro Trucão, Monange, toda a galera com o pé na estrada. Eu sou o Wesley Oliveira, obrigado pela sua companhia e pela sua audiência. A Paula Toco tá por aqui, deixa eu dar um oizinho pra ela. Olha, ela chegou com o seu café. Tudo bem, Paula?
8: Bom dia! Tudo bom,
1: dia.
8: E você?
1: Tô bem também.
8: Que prazer! Muito bem, eu já estava te ouvindo, agora estou te vendo.
1: Ah, você viu as loucuras da madrugada, Paula?
8: Pois é, a galera tem um pessoal animado aí, né?
1: Deixa eu te falar, você já viu alguma coisa diferente na estrada, assim, estranha?
8: Eita, já vi muita coisa estranha. Já vi gente atolada na estrada por... 3 dias atolado no mesmo lugar.
1: É mesmo? O pessoal falou que viu bola de fogo no céu, viu uns negócios diferentes.
8: Ah, tem um pessoal que vê que não dorme, quando tem que dormir, toma uns negócios estranhos pra ficar acordado, aí vê uns negócios doidos.
1: Um alucinógeno, né?
8: É.
1: Ô, Paula, olha, prazer te conhecer, viu?
8: Prazer é meu.
1: Você siga aí com esse sucesso que é o Pé na Estrada aqui na Massa FM. Tudo de bom, viu?
8: Pra você também, obrigado. E agora, né, mais e mais vezes nos encontraremos aqui neste mesmo bate-horário.
1: Todo dia. Um beijo, Paula!
8: Valeu, outro!
1: Pé na estrada chegando aqui na Massa FM. Tô de volta, meia-noite. Tamo junto, gente. Ótima quinta-feira pra você.

0: pode ligar o motor. 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
2: Bom dia! Vamos botando o pé na estrada a partir de agora. Vamos que vamos junto até às 6 horas da manhã. Você que deu carona aí durante toda a madrugada da Massa FM. Coisa boa! Então agora vamos botar o pé na estrada.
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0: gente vai voltando pé na estrada. Você vê, olha que delícia, né? A gente um forrozinho nessa época de festa junina, assim, né? Que a gente vai, dança aquele forró, toma um quentão. Eita coisa boa! Você curte uma festa junina? Você gosta mais de quentão ou você gosta mais de vinho quente? Você gosta de vinho quente? Ah, eu gosto de quentão. Eu gosto de uma pinga, né? Os dois, é isso aí, Monange. Tá certo. Sem preconceito, né, Monange? Sem preconceito. Você gosta mais do pastel, do churrasquinho, do... O que mais? Do lanchinho de pernil. Qual que vai o salgado? Pastel, né? Eu também, é um pastel. E o doce? Aí, paçoquinha? Eu gosto da canjica, hein? Canjica também. Ah, o milho também, faltou o milho, milho. Gente, ô, época boa. Nossa senhora, vamos começar o programa aqui, quando está tudo aqui babando em cima dos teclados aqui. E vocês também tá babando por aí? Conta aí pra nós, qual que é a sua comida favorita nessa época do ano? Nosso WhatsApp já tá aberto, 11 é o DDD, 92.000-5454, 11 92.000-5454. Embora, porque ó, não importa qual é a sua comida preferida, ou a sua bebida preferida dessa época do ano, o que interessa é que pra chegar lá na quermesse, ela passou por algum caminhão. Alguém plantou lá no campo e alguém transportou até o mercado, até o atacadista, até algum lugar pra poder chegar ali na barraquinha onde a gente come. Manda seu alô pra gente. Nós estamos por aqui esperando eu e Monange, porque Trucão já pôs... Você sabe pra onde o Trucão foi, não? Algum lugar no Paraná. Então tá bom, algum lugar do Paraná tá o Trucão. Daqui a pouco ele manda recado pra gente falando pra onde que tá indo. E a gente vai por aqui. Vamos como?
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0: Vamos acompanhado de Bruna Viola.

0: coisa boa demais. O lugar de mulher é onde ela quiser. Aliás, ontem estive no encontro chamado Nissan Mulheres, né? Que era um encontro para mulheres, mas agora também já com a presença de homens, né? Para falar exatamente disso, né? Da mulher nesse mundo automotivo, né? De forma geral. Lá nem era só caminhão, era um mundo automotivo de forma geral. E o lugar de mulher cada vez mais tem sido onde a gente quiser, mas ainda com muita briga, né? Ainda brigando bastante pra gente chegar e se manter, né, aonde a gente quiser. Aproveitar pra mandar um alô, o rapaz mandou um recado aqui, né? No finalzinho, mandou um recado pro Wesley aqui, e falando sobre a Rodovia dos Bandeirantes. E aí a gente já achou aqui, né, a ocorrência. Então, de fato, está parado a pista sentido interior. O trânsito está interditado em Campinas, na pista expressa. Então, do 95 ao 92, está tudo travado. Tá? Não vá pela pista expressa na Rodovia dos Bandeirantes para o sentido interior. Como disse o parceiro, prefira Anchieta, se ainda deu tempo. A Anhanguera, Anchieta não, que não vai dar para chegar, se você quer. Prefira a Anhanguera, para não ter que passar ali por esse local. Se você tiver que ir pela Bandeirantes, aí vai com muito cuidado.
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0: Muito obrigada pela beira, pra você que vem botando o pé na estrada com a gente. Vamos ouvir um recadinho?
3: Olha, bom dia, Pedro Trocão.
0: Opa, ele desistiu, acho que ele viu que era eu e desistiu do resto do recado. Quem mandou um alô foi a Nelma Alves de Andrade. Ela falou: Paula, quando tiver um café, você já separa um pra mim. Pode deixar. Paula Bonange, bom dia. Esqueci de falar. Tem mais outra ex-mulher de aniversário em junho. Acho que agora acabou a bafucada. É o Silvio, o taxista. Esse Silvio, Monange. Bora que bora. Olha lá. Gilberto Gilmar vem chegando pra cantar pra gente.

0: fala com a gente, obrigada. Vamos ouvir quem já tá por aqui.
1: Bom dia, fala todo.
0: Bom
1: certo?
0: Dia, tudo e você?
1: É o Lino de Indaial dando modo desativado, Doradina no Paraná, destino Indaial, Santa Catarina.
0: Opa!
1: Bom dia. A 100 a 0, pra não esquecer de ninguém. Olha um pouco que você roda qualificado pra nós. Contigo, tchau e obrigado.
0: Tchau, obrigada. Daqui a pouquinho já tem o Pão Serrote chegando. Tem mais um recadinho por aí? Cadê? Aquele é. Depois? Ah, não veio.
2: Bom dia, Paulo Toco. Bom dia, Monange.
0: Bom dia.
2: Paulo, dá uma informação. Eu sou motorista de ônibus urbano de São Paulo, da capital.
0: Uhum.
2: Eu queria fazer uma viagem pra Bahia e eu queria saber, a minha carta é D.
0: Boa.
2: E eu precisava saber se eu posso levar uma carretinha com o carro em cima no meu carro. Se precisar a letra D ou é a D, pode levar.
0: Depende de quanto pesa esse conjunto carretinha mais ou alguma coisa em cima. O conjunto carretinha mais alguma coisa em cima tem que ter no máximo capacidade de 6 toneladas. Não é o quanto você está levando, é o quanto é a capacidade dessa carretinha, né? Então, se a capacidade máxima dessa carretinha for mais do que 6 toneladas, aí você, considerando tara mais a carga, né? Aí você, se for mais que 6 toneladas, precisa daí. Se for até 6 toneladas, com AD mesmo, você pode levar. E aí, claro, depende também do seu carro, né? O veículo que você vai tracionando, se esse veículo também tem liberação do próprio fabricante para poder tracionar todo esse peso, né? Então, se tiver, também tá tudo certo. Boa viagem para você.
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0: E a gente vai botando pé na estrada. Você tá com a gente. Obrigada aí pela beira. Sempre que você tiver uma dúvida, né? Você pode mandar pra gente, que a gente tá aqui pra tentar responder. Às vezes acontece da gente não conseguir ter problema, a gente vai atrás da resposta depois. Mas é sempre importante que você mande aí a sua dúvida. Bora ouvir mais um aluno.
5: Bom dia, Paula Togo. Bom dia, Monange.
0: Bom dia
5: pra todo mundo que estiver. É o Pedro Rezende de Mandaguari, Paraná. Toca pra nós aí, com o Eduardo Costa. Eu não sou cachaceiro, sou consumidor. Minha rádio é massa. Tudo de bom.
0: Valeu, um tudo de bom pra você também. Um grande abraço, que a gente tá no trecho. Agora, 4h17.
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0: Massa FM, aquele cafezinho em dose dupla que você só encontra aqui, você sabe, né? E não tem em lugar nenhum esse café que você encontra aqui no pé, na estrada. Sabe que tem umas coisas muito doidas, né? A gente fala muito dos cafés premiados e tal. Aí, está rolando, né, o Connection Territories, que segundo o pessoal até do Canal Rural é um nome chique, mas eles querem mostrar aí, alavancar turismo para regiões carentes em terras que já foram consideradas péssimas produtoras de café, né? Então você vê que para sair de péssimos produtores de café, um café melhorzinho para cafés de alta qualidade. O Brasil é muito doido, a gente tem, né, todas essas coisas interessantes, né, do nosso cafezinho. Paula, esse café aí de ótima qualidade aí é o pé na estrada, né? Isso mesmo, café pé na estrada é a melhor qualidade de café e ainda no 0800. Então, que coisa boa é tomar um cafezinho com a gente. Sente o cheiro. Nossa Senhora. É cheiro bom demais. E ó, você quer tomar um café, é só pedir. Quem tá lá, a Graça de Guaianazes, ela falou: Paulo, uma ótima quinta-feira. Eu queria ouvir Triste Aniversário, mas, e aí se você também serve um cafezinho. Quem também quer um café, bom dia, Paula, Monange, Ari Rosa, de Juquitiba, motorista da aviação, Cidade das Artes, Imbu. Uma excelente quinta-feira para todos vocês, cafezinho. Paula, ótima quinta-feira para todos nós, Nelson de Curitiba. Vai um café aí? Cafezinho para você também. E é sempre em dose dupla. E hoje, o Rogério e Regiane.

0: vem tomar um cafezinho com a gente. Quem mais quer tomar café por aqui?
1: Bom dia, Pedro Cão e Paula Toco. É
0: Bom dia.
1: Da Arlândia, Paraná. Manda aí com o trio Parada Dura, Astro Rei, pra todos os motoristas da rodagem. Beleza? É nós sempre, nós na Rádio Massa. Beleza?
0: Ai, sim. Toma um cafezinho. Quem mais?
2: Bom dia, Paula Toco. Bom dia, Monange.
0: Bom dia.
2: Cerâmica Crisca, juntamente aqui com o Pescocinho.
0: Tudo bem, Pescocinho?
2: Bora que bora. Sentido Baixada Santista.
0: Ah, então tá bom. Então daí aí tá tudo certo.
2: Vamos que vamos. É aquele cafezinho, pão de serrote aí que não pode faltar, hein?
0: Ah, boa. Isso aí, pão de serrote que não pode faltar. Esse aqui é o cafezinho do solstício de inverno. Sabe o que é o solstício de inverno, Monange? Solstício de inverno é quando é o dia mais... curto do ano, a noite mais longa do ano que tá chegando, que é marca a entrada do inverno 21 de junho. Então daqui a pouquinho, né? E ele era comemorado nas culturas do norte, do Equador pra cima, porque isso é no fim do ano, né? No caso, o solstício de inverno deles é 21 de dezembro. Porque a partir daí o dia ia ficando maior, então era um momento de alegria, né? E aí o nosso solstício então vai ser no domingo, a gente comemora com café também.
3: Bom dia, Paula Toco. Bom dia, Monange. Aqui é o Bruno de Francisco Morato. Positiva.
0: Oze.
3: Carreteiro prancheiro maluco aqui, carregado com uma pá carregadeira e dois gomos. Picado ali por tal da capital do Batom. Vambora, papai de saber essa nossa viagem. Eu lembro aí na época das quermesses aí, as festas que a gente fazia, quentão, vinho e tal, frio quente. Mas o que eu sinto falta aí mesmo aí foi quando eu aprendi a começar a beber. Cuba, bombeirinho, na época tinha Big Apple, tequila.
0: Big Apple.
3: Hoje em dia essa molecada não sabe o que é cachaça não, vambora.
0: Você sabe que tá caindo mesmo? O pessoal mais novo não gosta mais de beber tanto não, igual antes. Pois é, então tá bom, que sobra pra nós aqui todos vinho quentes, quentão.
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1: Massa essa galera que tá por aqui, massa demais, todo esse pessoal que manda alôzinho pra gente, que manda recadinho. Olha só quem já mandou um alô aqui.
2: Bom dia, bom dia, bom dia, Paula Toco, bom dia, Molange.
1: Bom dia.
2: É José por cá. É José Piratininga Guarulhos, então por cá, palco do momento é BR-101, positivo?
1: Pose.
2: Tamo aqui, chegando aqui no tal de Viana. Pose, vamos ancorar o cargueiro por cá. Carregamento aqui no tal do Viana. E acelerar sentido Capilhar da Fumaça. Pose, põe um cafezinho aí pra nós, Paula Toco. E um pão com Zé Rocha que não pode faltar.
1: Jamais.
2: Com aquele modelo. Cultiva, a minha rádio é massa.
1: Valeu muito.
2: Pra moda aí, o modão aí, o programa aí especial aí pra todos os amigos da rodagem aí que tá na rodagem. Cultiva. Bora que
1: valeu,
2: bora.
1: Valeu, um abração pra você.
2: Minha rádio é massa.
1: Bora que bora, café servido. Quem mais mandou um alô?
3: Bom dia, Paula Toco. Aqui é o Léo de Bumingá.
1: Você tá bom?
3: Ô, Paula Toco, dá os parabéns pra essa que tá deitada aqui, ó, que tá fazendo aniversário.
1: Opa!
3: 66 anos, tá em mal de parto.
1: Ah!
3: 66 anos, Paulo.
1: 66 anos, 66! Muito bem, parabéns! É isso aí, parabéns, parabéns! Que vá aqui todas as nossas melhores, melhores energias aqui do Pé na Estrada. E o nosso cafezinho segue com Rogério e Regiane.

0: café com a gente, é sempre bem-vindo para tomar um cafezinho aqui. Bora ver quem quer tomar um café.
1: Bom dia para Toco, bom dia Tucão, bom dia especial para todos os caminhoneiros. Aqui é Paulo Roberto, motoboy do bairro Toma, e tô sempre ligado no programa. Paula, foi a igreja aí, a música de Dai e Lara, valeu? Valeu, Paulinha. Um forte abraço a todos.
0: Valeu, um abração pra você. Muitíssimo obrigada pela beira.
2: Bom dia, bom dia, bom dia, hein?
0: Ninja. Bom dia.
2: Na rodagem aqui do Tapetão Preto, tudo começou ali no Guarantã do Norte, Mato Grosso. Final do destino ali do compromisso vai ser Baixada Santista.
0: Boa.
2: Santos. Transporte da geladeira americana. Bora, bora, hein? Esse povo aí do Mercado Livre aí, ó, que anda na Fernão Dias aí, ó, eles não querem falar da carona porque eles dão carona pros cabritinhos, viu? Pronto, falei. Não sou baú pra guardar segredo, hein?
0: Eu não entendi nada. Não sei quem é o cabritinho, não sou baú pra guardar segredo, achei interessante, mas quem que é o cabritinho, eu não sei não. Queria aproveitar pra mandar um alô, hoje é o dia do químico, né? Hoje é dia 18, dia do químico e dia também, sabe do quê? Da imigração japonesa, né? Aniversário da imigração japonesa. Então eu queria mandar um abraço aí, né, pra todos os descendentes dos japoneses que estão aqui e os que escutam a gente lá no Japão. É isso aí, bom dia. Pessoal que voltou depois pro Japão, né? Também um abraço para todo mundo que tá em Bastos, em São Paulo, entre Rios do Oeste e Pato Bragado, no Paraná, Erval Velho, Santa Catarina e Marzagão, no Goiás. Todo mundo de aniversário.
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0: Eita, você tá com a gente, muitíssimo obrigada. E ó, é sempre importante, vocês sabem, né, que a gente fique atento a tudo que tá rolando lá em Brasília, nos mais diversos ramos. Por exemplo, o relator da Comissão Especial da Câmara dos Deputados, que analisa mudanças no Código de Trânsito, leu no dia de ontem o parecer dele sobre um projeto do Senado que tramita aí em conjunto, né, com outras 270 propostas, anotou? 270 propostas, né, de mudança no Código de Trânsito. E aí ele fez lá um consolidado, né, de tudo que foi acolhido ao longo dos debates. E também teve um pedido de vista que adiou, então, essa discussão. Deve ficar para o dia 7 de julho a reunião marcada para voltar a todas as questões que estão, né, em jogo aí para mudanças, né? Que mudanças tem aí, por exemplo? Uma dessas é que a PPD, que é a permissão para dirigir, para pessoas com 16 anos. Né? Então, a ideia é que quem fosse que tivesse entre 16 e 18 pudesse dirigir categoria B em perímetros urbanos, entre 5 da manhã e meia-noite, desde que acompanhado por um adulto habilitado há pelo menos 2 anos. Tem também mudanças para a categoria A, e o pessoal poderia dirigir desacompanhado a motos até 150 cilindradas, mas mantendo as restrições, né, de horário local da mesma ali. Então tem várias coisas. A idade para ir para D e para E cairia de 21 para 20. Então, são muitas e muitas coisas que estão sendo avaliadas e é importante a gente ficar atento, porque a gente já, na minha opinião, estamos num desmonte de medidas que trazem segurança. A gente está aumentando as medidas que trazem insegurança no trânsito. Então, a gente tem que ficar muito atento a tudo que está sendo votado nesse momento. 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
0: É, vai botando o pé na estrada com a gente. Vamos ouvir aqui um recadinho.
6: Bom dia, Paulinha. Alex na área, tudo bem?
0: Tudo bom, Alex?
6: Eu vocês aqui no aplicativo enquanto tem internet, na Regis Bittencourt, sentido São Paulo.
0: Boa! Depois você pega pelo...
6: A leitura do relatório do... da lei do piso mínimo e coisa e tal, aí, o que, que você achou? Nosso querido Zé Trovoada.
0: Daqui a pouco ele tá numa notada aqui pra mim.
6: Para nós agregados, por enquanto, até o momento, essa lei do piso mínimo tem sido ruim, viu?
0: É, né? É porque vocês saíram
6: porque
0: dela, né?
6: As empresas, a maioria dos montadores que a gente presta serviço, não querem aumentar substancialmente o frete para a transportadora e, consequentemente, a transportadora afirma que a empresa é melhor por frota, então, do que... Porque senão o frete mínimo não compensa para eles pagar. É rolo e confusão, viu, Paulinha? Deus abençoe, tamo junto misturado, hein?
0: Valeu, um abração pra você. Daqui a pouquinho eu vou entrar, né, nessa parte, mas é isso. A gente, o pessoal fala, ah, é melhor... Bom, daqui a pouco a gente fala nesse assunto. Vamos pro próximo.
7: Bom dia, Paula Toco. Bom dia, Monange.
0: Bom dia.
7: Passando pra desejar uma ótima quinta-feira pra vocês.
0: Pra
7: e pra todos nós, né?
8: Sabe que tem
7: pra todos os amigos aí da estrada, né?
8: A gente fala
7: que Deus abençoe todos.
8: E tal.
7: A ida e a volta.
8: Mas tá rolando, né? Uma
7: Paula Toco.
8: Connection.
7: Segunda-feira é férias, Paula Toco. Férias.
0: Ah, é.
7: Graças a Deus.
8: Mas eles querem mostrar
7: o palco do momento agora. Chegando em Curitiba.
8: Em terras que já foram.
0: Valeu.
8: Péssimas.
0: Parabéns pelas férias.
7: Minha rádio é massa.
0: Curta muito aí as suas férias, que férias é bom, faz bem, precisa, o corpo precisa, mas o cérebro também precisa. Agora, 4h38. Vamos de Eduardo Costa, porque você pediu e a gente toca.
9: Eu sou só consumidor. Eu já sou consumidor do automático.

0: Monange não é cachaceiro, não, né, Monange? Monange é só consumidor, é isso aí, não, você. É de Deus, isso eu não, eu jamais, Monange, jamais. Esse negócio aí não é comigo. Vamos ouvir aqui um recadinho. Quem é que mandou um alô pra gente?
1: Bom dia, Paulinha. Bom dia, Monange.
0: Bom dia.
1: Obrigado, foi ali no Quinta do Aranaguá e vamos em busca ali do Tarcísio Costa.
0: Rapaz, esse é o banco.
1: O momento vai sendo tutuba, tudo abandonado, só muito frio. Vamos com cuidado aí, galera. Frio também deixa a pista muito lisa.
0: Exatamente.
1: Vamos embora trabalhar. Deus abençoe aí nosso dia. Ayrton aí, que é a de pezinho, Quinta do Aranaguá.
0: Boa, muito obrigada pela beira. Quem mais mandou alô?
2: Bom dia, Paulinho Tô, bom dia. Aqui é o preguinho de Califórnia. Sou seu fã faz tempo. Hoje tô conseguindo mandar uma mensagem.
0: Que bom, obrigada por ter mandado.
2: Califórnia, Paraná.
0: Valeu, um abração pra você. Tamo junto. Mais um recadinho aqui, ó.
3: Bom dia, Paula Toco. Bom dia, Monange. A Karine de São Paulo.
4: Bom dia!
3: Ô, Toco, tem algum problema comprar um cavalo mecânico sem o tacógrafo, aonde o antigo proprietário tirou para vender? É só colocar um tacógrafo novo e tá tudo certo?
0: É, o importante...
3: Passa aí um cafezinho, faz um pão com serrote, minha rádio é massa.
0: É isso aí, o importante é que você... Você tem que colocar o tacógrafo antes de começar a rodar, né? Você não pode rodar sem o tacógrafo. É, isso é que é o importante, tá bom? Mas pode colocar, sim, um novo. Imagina, por exemplo, se fosse roubado um tacógrafo, né? Você também teria que substituir. Então, você pode colocar o novo, só não pode rodar sem o tacógrafo. Massa FM 4h43.
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0: Você sabe que o agro tá sempre em movimento. Eu não sei se vocês lembram que semana passada a gente falou da questão do Bolsa Família, né? Para o pessoal que trabalha na safra, né? A proposta era de que a pessoa continuasse a receber o Bolsa Família, mesmo quando ela tá no trabalho na safra, para que ela queira, né, ir para a safra. E aí o governo acabou vetando isso, né? Então, ou o cara tem que escolher ou a safra ou o Bolsa Família. A ideia é que a pessoa não tenha uma renda extra, não receba Bolsa Família, sendo que ela está com a renda da safra. Mas na prática, o que o pessoal do agro tem falado, né, e reclamou dessa ação? Na prática, o que acontece é que a pessoa, para não perder o benefício... Porque a safra é uma coisa que a pessoa vai ter ali por 3 meses, né? Depois ela não sabe como é que vai ser. Então a pessoa acaba não indo para a safra para não perder o benefício, né? E aí você fala, não, o governo tem que manter o Bolsa Família, mesmo a pessoa indo para a safra, porque a safra não é uma coisa que a pessoa pode contar, não é uma coisa segura, porque ela acontece só por parte do ano. Então, a pessoa acaba não indo para a safra e aí quem precisa dessa mão de obra acaba sofrendo. Então, aqui é o contrário do que o pessoal fala. Ah, tem gente que fala muito de, ah, não, porque o Bolsa Família deixa o pessoal preguiçoso. Aqui, no caso, é, não, continua dando Bolsa Família para a galera poder trabalhar, né? Então, é o que o pessoal do agro vem pedindo. Outra coisa... É o preço do óleo de soja, gente. Já subiu 11% por causa de todas as tensões, né? Que a gente, tanto não só do Estreito de Hormuz, mas também muito em conta de Rússia e Ucrânia. E por falar no Estreito de Hormuz, também estamos esperando, né? Como é que vai ser agora. Aparentemente, abriu de novo, vai abrir, sei lá. Vamos ver o que vai acontecer amanhã. Isso, com certeza, afeta todo mundo, mas afeta bastante o agro. Tanto pelo preço do petróleo, que aí afeta todo mundo, mas também pelo preço dos defensivos agrícolas. Então, amanhã ainda não vai dar pra gente ter a notícia, porque, né, amanhã que deve sair. Então, na segunda, provavelmente, a gente já deve ter uma ideia.
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0: É, e a gente vai botando o pé na estrada. Obrigada pra você que tá com a gente. Paula, bom dia, abençoado pra todos nós. Vamos que vamos, é o Matheus, litoral catarinense. Boa! Manda um abraço pra toda a galera do Chapéu Virado. E toca pra gente César Menotti e Fabiano todas as manhãs, se tiver aí. Manda também aquele cafezão com pão de serrote. Coisa boa, coisa boa. Vamos tomar aquele café bom, pão de serrote bom. E vamos ouvir aqui mais esse recadinho. Cadê a...
6: Fala, Trucão, bom dia.
0: Ah, não, é o rapaz aqui falando sobre a rodovia, né, que foi bloqueada. E continua bloqueada, viu, gente? Né? É, só pra vocês saberem, quem tá na dúvida aí, como é que tá a situação... Continua bloqueada ali a rodovia dos Bandeirantes, né, no sentido interior, e 3 quilômetros de tráfego totalmente interditado na pista expressa da Bandeirantes. Você pediu César Menotti? Aqui é rapidíssimo.

0: gente bota o pé na estrada. Obrigada pra você. Vamos ouvir aqui mais um alôzinho.
1: Bom dia, Paula Tô. Bom dia, Monange.
0: Bom dia.
1: Pedro Trucão. É o Anderson de Piranginho.
0: Você tá bom, Anderson?
1: Dino Ceasa de Ribeirão Preto. Ótimo dia aí pra todos. Fica com Deus.
0: Pra você Toca também.
1: Um modão aí do Zezé de Camargo. Fica com Deus aí. Bora.
0: Valeu, um abração pra você. Um abraço também lá pro Quatro Irmãos Jaú. E um abraço pra Sergipe. Ele pediu então um abraço pra galera de Sergipe também, ouvindo a gente aqui no Pé na Estrada. E só pra... Fala. Dá tempo aqui, mano, antes de eu falar? Então bora. O pessoal perguntou, né, sobre... Enfim, a questão do piso mínimo, né? A Câmara dos Deputados aprovou a medida provisória 1343 que reforça a aplicação do piso mínimo, né? Foi aprovado como substitutivo do deputado Zé Trovão. E aí, como perguntou ali o parceiro ali... O texto também muda as regras, então, sobre excesso de cargas e multas por excesso de velocidade. Né? Agora vai para o Senado. A anistia que inclui nesse texto também, anistia por caminhoneiros por protestos às eleições de 2022, né? Se refere às multas aplicadas a transportadores de carga, pessoas físicas e jurídicas que tenham... desculpa. Voltei, deu uma engasgada. Participado dos bloqueios no fim de 2022. Também outras penalidades, como suspensão e cancelamento do RNTRC, não podem mais acontecer. Sobre excesso de carga, o texto também aumenta de 50 para 74 toneladas, para você não precisar mais passar no peso por eixo, né? Sobre excesso de velocidade, permite que o tacógrafo seja utilizado para infração de excesso de velocidade. Isso não é permitido hoje, né? O que quer dizer isso? Quer dizer que o guarda pode olhar o seu tacógrafo e, quando ele verificar que você andou numa velocidade maior do que a compatível, ele pode te dar a multa. Hoje isso não é possível, tá? Hoje só é possível se ele tiver um radar fixo ou móvel. Né? Hoje o tacógrafo não dá multa por excesso de velocidade. Tem aí um monte de coisa que está sendo feita, né? Um monte de coisa que está sendo votada nessa medida provisória. E aí muita gente reclamando que aí na prática o que acontece é que o piso mínimo não está acontecendo para muita gente. Tem gente que está falando... que o pessoal faz contrato de agregado, faz uma viagem e aí já desfaz o contrato para poder não ter que pagar o piso mínimo. Então, assim, o povo sempre dá jeito de burlar. Paula, o que a gente faz? Tem que cobrar de político, né? Tem que mandar recado, tem que marcar nas redes sociais as suas reclamações. Tem que cobrar de político, porque senão não tem jeito.
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0: 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Massa FM, agora 4h56.

0: do cupom, é isso? Aqui tô em Maravilha, Santa Catarina, e a minha rádio é massa. Gente, amei. Ó, olha o nível dos ouvintes que a gente tem na Massa FM. O pessoal perguntando da taxa Selic. Coisa linda. Já tinha separado aqui, obviamente, a matéria, né, pra falar pra vocês sobre a questão da taxa Selic. Paula, eu nem sei o que é taxa Selic, então vamos saber agora, né? Taxa Selic é a taxa de juros oficial do Brasil, né? Então, a taxa de juros, quem decide é o Comitê de Política Monetária, que é o Copom. Ele é um órgão do Banco Central. E aí, eles, a cada 45 dias, eles sentam para conversar. Como é que eles acham? Ah, vai subir inflação? Não vai subir inflação? Vai subir PIB? Não vai subir? Como é que tá? Nananã. Aí, eles decidem para onde vai a nossa taxa de juros. A partir do momento que eles decidem, o mercado acompanha. Então, se sobe taxa de juros, sobe tudo que é taxa de juros no mercado, né? Do financiamento, do consórcio, do que, sobe tudo. Desceu? Tende a descer também. Então, o que, que aconteceu? A Selic desceu, né? A Selic estava em 14,5% ao ano, agora desceu para 14,25%, a terceira queda consecutiva, né? Porque a gente estava em 15, né? No começo do ano, aí desceu para 14,75%, 14,5%, agora 14,25%. Para que serve isso, né? A questão é, eles entendem que se a inflação está controlada, você pode começar a descer a taxa de juros. Isso aquece a economia, porque menos taxa de juros, mais pessoas conseguem pegar empréstimo para poder investir em qualquer coisa, comprar um caminhão novo, aumentar um parque fabril, enfim, ou comprar mais simplesmente, né? E aí, então, enquanto a inflação está controlada, dá para ir diminuindo, né? Os juros estão bem altos, o Brasil continua sendo um dos lugares com maior juro, e aí a gente entende que, pelo que o Copom falou, eles acham que a próxima queda não deve existir. Essa é a terceira queda consecutiva, mas por conta da guerra do Oriente Médio, preço dos combustíveis, e aí vai com preço de tudo que é outra coisa, não deve cair mais do que isso por enquanto, então devemos ficar nos 14,25. Adoro que ouvinte nosso aqui também sabe que precisa entender de taxa Selic, porque isso afeta a sua vida.
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0: 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Bora ver aqui um alôzinho. Cadê?
2: Bom dia, Paulinha Toco. Bom dia, Monange.
0: Bom dia.
2: Nossa,
0: bom dia.
2: Não, tá muito frio. Aqui é a Carla, costureira, acompanhando esse programa maravilhoso todos os dias. Um abençoado dia.
0: Pra você também, um abençoado dia. Tá um friozinho bom hoje. Aquele friozinho de ficar debaixo do cobertor, né? Porque ainda dá aquela chuvinha durante o dia, assim. Nossa, comendo uma pipoca, assistindo um filme. Ai, ai, ai, depois de amanhã é sábado, quem mais?
3: Alô, fala, Toco, bom dia, Trucão, manda aí um cafezinho, pauzinho de serrote aí, Goiaba do MS, começo do contrato ali no Maracaju, Mato Grosso do Sul, final do contrato aqui no Maringá, aqui no Marialva, no Paraná, e assistindo a Massa FM daqui de Maringá. Manda aí um Teodoro e Sampaio pra nós, e todos barriga de aço. Tchau, obrigado.
0: Valeu, muito obrigada pela beira. Tchau, obrigado. Vamos, já tá aí de Alexandre? Bora.

0: Coisa boa, você curte o Ataíde Alexandre? Vamos ouvir mais um recadinho.
1: Bom dia, Palatuco. Bom dia, boa noite, aqui é o Zero de Curtislândia.
0: Você tá bem?
1: Estamos aqui em São Bernardo do Campo, Chita, sentindo baixada, sofrida. Carregadinho da Sorginha aqui, lá de Luz. Manda um botão pra nós aí, Palatuco. Bom dia pra todos.
0: Valeu, um abração pra você, muito obrigada pela beira. Você também tá ouvindo a gente? Manda alô pra cá, Monange, sou o Brás do Paruru, manda um café pra mim aí, manda café pra ele. E tem mais um café aqui, ó, um recado, enfim.
2: Bom dia, Paula Topo.
0: Bom dia.
2: Aqui é o Milton, que é a poeira de Osasco.
0: Grande Osasco.
2: Trabalho com barriga de aço. Tô aqui na rodovia dos Playboys, tá tudo abandonado, sentindo poeira. Fazer um carregamento ali em Baté, depois voltar aí pra Guarulhos. Bom dia para todos, uma ótima quinta abençoada para todos os ouvintes aí da Rádio Massa. A melhor rádio do Brasil, a minha rádio é massa.
0: Valeu!
2: Um cafezinho aí pra mim, tá bom, Paulo Toco? Um abraço e tudo de bom!
0: Valeu, um abração pra você, tudo de bom!
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0: Outra coisa que o pessoal, né, que a gente vê lá da questão da MP, é a alteração da Lei 13.103, né? Uma das coisas que está sendo conversada, a Lei 13.103, que é a lei do motorista, né? E o que está se pedindo? Que passe a existir um piso nacional de R$5.000 para motoristas empregados no transporte de longa distância. Então, você que está no transporte de carga de longa distância, uma das questões que está sendo discutida, né, por toda essa comissão que a gente estava falando agora há pouco, é você ter aí, então, um piso salarial de R$5.000. Isso, de fato, é bastante... Tem muita gente que já ganha mais que isso, mas tem muita gente que não ganha, né? Então, isso seria algo interessante. Também existe um entendimento de que há necessidade de ampliações de ação, principalmente de implantação de pontos de parada e descanso, né? Que isso faria muita diferença. Concordo, né? Totalmente. E também o texto também garante que o adiantamento do frete tem que ser pelo menos de 70% na hora da contratação e o pagamento do saldo em até 3 dias após a entrega. Paulo, como é que é? Já tá valendo tudo isso? Não, estamos esperando a aprovação dessa medida provisória. 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
0: É isso aí, o Papo de Boleia veio lá de São Luís do Maranhão.
2: Tô no trecho, tô aqui no passo do Posto Vale, tô lá do Rodrigo. Rodrigo é do Pará, é do Goiás, tá pilotando aqui um SUA, tá no quarto eixo, grandeleira. Rodrigo, você está parado aqui, já tem uma semana, você está falando. Essa é uma semana, você não carregou por quê? Não tinha carga, está faltando para onde você quer. Por que você ficou parado o tempo todo?
3: É porque não tinha carga, né? Não tem carga para... eu fui subir lá em cima, eles falaram que não tem carga para 9, para 4 eixo, LS nem
2: B3. Quer dizer, carga existe, agora não tem carga para receber de caminhão, é isso?
3: Isso. Aí agora é para guardar, né? Aí na hora que tiver... Ele já avisa.
2: Quer dizer, quando não tiver mais rodotrem, então eles podem carregar o bitrem ou o quarto eixo. Aí você entende? Não é assim?
3: É, na verdade, se não tiver com caminhão aqui 9 eixos, aí capaz que sobra alguma coisa pra nós, né?
2: Incrível, né? Porque não dá pra viver assim, né, cara?
3: Não dá. Não dá. Você é muita humilhação.
2: Você depende de comissão ou não?
3: Comissão.
2: Aí você fica parado alguma semana, não, gelo, frio.
3: Na verdade, a gente já tô ficando meio sem dinheiro já.
2: É, né?
3: Porque a gente ganha comissão, as coisas muito caras.
2: Uhum.
3: Lá no Goiás a comida é mais barata, mas aqui pra cá é muito caro.
2: Aí não dá pra ficar dando tempo sem ganhar.
3: No Goiás você come aí, serve de R$15.
2: Uhum.
3: Agora aqui 25, é 30, né? 30.
2: Agora o Goiás falou que depende de comissão. Uma semana parada, você ganha comissão. Te quebra no mês?
3: Quebra.
2: Quebra?
3: Você não consegue levar nada, praticamente quase nada pra casa.
2: Aí o camarada não quer mais fazer isso,
3: não, né, cara? Aí muitas das vezes o motorista muda de profissão, né?
2: É.
3: Tem que mudar de profissão, porque é obrigado, é forçado a mudar de profissão.
2: Entendi.
3: Porque do jeito que tá as coisas na estrada, não dá.
2: Outra pergunta, o seu porque é de empresa. O dono do caminhão aqui, esse caminhão, a ideia dele, como estão rejeitando caminhão tipo quarto eixo, inclusive bitrem, para carregar adubo ou grão, o que ele pensa em fazer? Continuar, trocar de equipamento, ir para outro segmento?
3: Uai, nós trocou uma ideia esses dias. Ele pensou assim, ou trocar de equipamento ou parar.
2: Uhum.
3: Porque ele já tem outro ramo também.
2: Entendi.
3: Porque caminhão fica muito caro, ou despesa muito cara para poder colocar na estrada.
2: Entendi.
3: E aí muitas empresas não dão valor, né?
2: Uhum.
3: Então, às vezes não compensa, mas vai tocando o barco até onde der, né?
2: Você vai empurrando até onde der.
3: Ou troca de implemento ou para.
2: Se você está tentando carga para que lugar aqui, se conseguir?
3: Eu consegui para Cravinhos.
2: Cravinhos, São Paulo?
3: Eu tô desde ontem tentando fazer o cadastro, né?
2: Uhum.
3: E aí eles estão avaliando lá pra ver se vai passar ou não.
2: Entendi,
3: entendeu?
2: Entendi.
3: Aí se der certo, hoje eu carrego.
2: O problema maior é o desenho do cadastro, é a configuração do caminhão.
3: É o implemento.
2: É isso que a gente tá sentindo em vários lugares e agora aqui também, aqui no Maranhão, aqui bem pertinho do posto que tá aqui. Bom, de qualquer maneira, boa tocada pra você, viu?
3: Ainda bem que tem um posto desse aqui que apoia a caminhoneira, né? É. Tem muita coisa aqui que... Você
2: pode parar,
3: como se diz, se todo canto desse Brasil tivesse um posto igual esse aqui, às vezes até... às vezes não, é melhor pro motorista, entendeu? Pra nós, porque... Pra frente, aqui pra São Paulo, pra vários lugares, Goiás, tem que pagar o banho.
2: É, né? Aqui não precisa, né?
3: Aqui não precisa.
2: Parando
3: o
2: também.
3: Único problema aqui também é o estacionamento. Que tem que pagar também. Mas tem que tirar do bolso do motorista.
2: Entendi. É, né? Isso mesmo.
3: Mas vai dar certo, né?
2: Tomado. Rapaz, obrigado e boa tua casa, viu?
3: Obrigado, senhor.
2: Obrigado.
0: É isso aí, você também. Se passou pela nossa equipe, conversa com a gente.
1: 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Obrigado pela beira.
0: É, a gente vai botando pé na estrada. Muito obrigada pela beira pra você que vai botando pé na estrada com a gente, né? E a... começou, né, no dia de ontem a Bienal das Rodovias, né? Ela aconteceu no dia de ontem e ela, uma das coisas que ela, Bienal das Rodovias, como vocês podem imaginar, falou muito de rodovias. E aí quem estava lá para falar de rodovias era a NTT. E a NTT destacou diversas coisas, entre elas compromisso com a segurança viária, né? Então, a gente estava falando agora há pouco aqui, eu sempre falo de segurança, né? Que esse é meu mote maior, né? Para sempre falar, gosto de todo mundo vivo, então falo muito em segurança. E a ideia da NTT é que a gente consiga fazer a nossa parte naquele pacto pela segurança viária, né? Inclusive, junto com a ABCR, que é a Associação Brasileira de Concessionárias de Rodovias, e a ideia é que há 50% de redução nas mortes nas rodovias, que a gente consiga fazer isso até o final da década. A gente já não conseguiu na última década, a gente já tinha tentado fazer isso na década que terminou em 2020. A gente tinha crescido, a gente só tinha conseguido baixar aí mais ou menos uns 30%, né? A gente não conseguiu chegar nos 50%. Agora a gente está até aumentando a quantidade de mortes. Ou seja, sei lá, a gente está estranho, né? A gente sabe por que que morre e continua fazendo as coisas que matam. Então vamos ver se vai rolar, se não vai rolar. A NTT diz que está fazendo a sua parte.
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0: Você também está fazendo rastros com a gente? Tem mais um recadinho aqui.
4: Bom dia, bom dia, bom dia, Paula Toco. Bom dia, Monange. Aqui é o Marcelo aqui de Capital da Fumaça, região do Grajaú aí, ó. Estamos já preparando aqui para ir ali pro patentear ali na... Fazer ali uma dozorinha ali na QAP de portaria. Curtiva?
0: Oh,
4: manda
0: sim.
4: Abraço pra minha patroa Marlene aqui, ó. Se encontra ouvindo aí a rádio aí.
0: Alô, Marlene, nome da minha
4: mãe. Ouvindo Paula Toco Monange aí. Positiva?
0: Valeu,
4: um abraço, bom dia e tudo de bom. Tchau,
0: um abração para você, tchau, obrigado. O parceiro falou assim: Paula, eu trabalho em Santa Catarina, tô no tanque e agora que o meu salário foi para 3,450, isso é uma vergonha. Então, pois é, ainda para trabalhar no tanque, né? Que é tão exigente, né? É tanta responsabilidade para quem tá no tanque. E aí, então, esse piso de R$5.000 realmente faria muito bem a grande parte dos trabalhadores aí do transporte. Mas FM 5:14.
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0: é você que mandou um alô pra gente. O William falou: Paula, sou manobrista de caminhão aqui na Ambev, em Embu das Artes. Manda um cafezinho com pão de serrote pra mim, por favor. Orange, cafezinho pra ele. Café também. Paula, tomara a Deus que passe essa proposta. Eu trabalho com bitruque, sou de Minas Gerais, faço rotas sul, nordeste e sudeste. O salário, R$3.500 mais os descontos, Paula. Pois é, complicado. Gente, faz pressão, tá? Entra lá no site da Câmara dos Deputados e faz pressão pra ter, né, essa... Enfim, né? Pra poder ter... Eu tô montando um grupo, eu devo colocar no ar essa semana ou na semana que vem. Um grupo de WhatsApp, né? Pra bate-papo com a Paula Toco. E aí, toda vez que tiver esse tipo de proposta, eu vou mandar o link direto pra galera poder... o link da votação... Para que as pessoas possam deixar ali as suas... O link da votação é lá no site da Câmara ou no site do Senado, dependendo onde está, que é exatamente para você deixar a sua opinião e os políticos saberem se a maior parte da galera é contra ou a favor de determinada proposta.
1: Bom dia, Paulinha Toco, bom dia, Monange, bom dia, Trucão. Bom dia. Quem fala é Giovanni de Viseu, por cá. Estamos indo sentido de Viseu à Tábua para fazer a primeira carta da E. Primeira aula.
0: Olha que legal!
1: Vamos que vamos. Vamos pegar um bruto aqui na Europa.
0: Boa.
1: Valeu, Paulinho. Um abraço aí.
0: Um abração para você. Muito boa sorte nessa etapa. Quem também mandou falou: Paula, alguém falou pra você o que era tal da paçoca doce? Porque eu ouvi a pergunta e não veio a resposta. Foi no sábado, né? Acho que alguém que veio essa pergunta. Também não sei, também não, ninguém me falou, gente. Alguém sabe o que é a tal da paçoca doce? Eu sei só o que é paçoca, né? Que é areia. Agora, a carga de paçoca doce, eu não sei. Se você souber, fala pra gente. Vamos de Bruno em Família.

0: Quem mais mandou um recadinho aqui?
1: Bom dia, Petrucão. Bom dia, Moranja. Aqui é o Célio Borcã.
2: Bom dia!
1: Muito frio por aqui, Petrucão. Vamos café com a serrota pra galera da areia do Albardão.
0: Boa! Ô, Célio. Petrucão tá aqui não, rapaz. Eu sou eu. Paçoca doce, Paula, é açúcar. É o Lucas que mandou aqui esse recado, Lucas da Rodocargo. Ah, entendi. Então é açúcar, Monange. Quem mais mandou? Obrigada, hein? Quem me mandou um recadinho?
3: Bom dia, Paula.
0: Bom dia.
3: Luiz Emílio, motorista, carreteiro aí da Transpower. Saindo de União da Vitória e rumo a Maringá e descarregar um MDF de Fozer. Feijão aí com muita serração aí. Pedir pros colegas tomar cuidado aí na BR 470.
0: Boa, tem serração, tem que tomar cuidado.
3: Fechado. Minha rádio é massa.
0: Valeu, um abraço pra você, abraço pra Eliana Cristina também. E mais um recadinho aqui.
4: Bom dia, Rádio Massa. Bom dia, Paula Toco. Bom dia, Monange.
0: Bom dia
4: a todos aí, os ouvintes da Massa FM. Aqui que fala é Renato, que é a Batatinha de Santo André, São Paulo. Estamos por cá. Quando eu vi a Bandeirantes, mas já vamos cortar de Paianguera. Pose, destino.
0: Boa, porque o negócio tá complexo.
4: Ô, Paula Toco, põe meu recado no ar aí, mulher.
0: Opa!
4: Não põe, mas você é difícil.
0: Será?
4: Manda um baitaca pra nós aí, pra alegrar o nosso madrugada. Pose, minha rádio é massa. Tudo de bom!
0: Tudo de bom pra você também. Ufa, ainda bem que eu pus antes de eu saber que eu ia tomar bronca, mas já tá colocado.
5: Bom dia, Paula Toco, tudo bem?
0: Tudo
5: aqui
0: bom?
5: Aqui é o Antônio, de São Paulo, SP.
0: Você tá bem, Antônio?
5: Põe um café, por favor. Café
0: claro.
5: Com serrote.
0: Tá colocado o seu cafezinho com pão de serrote.
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0: É, você é massa, eu sou massa, estamos todos juntos, massa, coisa boa demais. E olha, o pessoal tava perguntando aqui também, né, mais coisas, como é que tá a questão da medida provisória. Tanto o Senado quanto a Câmara, né, que tem que aprovar. Então, o parecer tá, né, no Senado também está se discutindo, então, a questão dos R$5.000 para motorista empregado do transporte de longa distância, né, do transporte de cargas de longa distância. E agora a questão ainda tem muito a ver com o agregado, isso ainda está muito, ainda não está sendo resolvida essa questão, né, do agregado, como que ele agora ficou totalmente de fora da tabela do piso mínimo, né, e aí como é que fica isso, ainda não está sendo contemplado, né, nessa medida provisória. Outra coisa também que é importante a gente ficar atento, né, que tá rolando por aí, já no caso do motorista de ônibus, tem duas coisas rolando pro motorista de ônibus que eu acho que é muito importante ficar atento. Primeira é mais uma questão de dia a dia, assim, né, de como que seria, que é o uso de royalties do petróleo para financiar transporte de zero tarifa, né, então como é que... Para a vida do motorista, né? Obviamente facilita muito, você não interessa que paga, não paga, né? Todo mundo é bem-vindo, né? Então existe esse projeto. Agora, por outro lado, existe um outro projeto que está rolando na Câmara dos Deputados, a gente até já comentou por aqui, que é um projeto que veta transporte de passageiros sob efeito de álcool no transporte público, que é até legal. O problema é que o condutor é que tem que... E tem que impedir o passageiro bêbado de entrar. Como que o condutor vai impedir o passageiro bêbado de entrar? Vai fazer o quê? Vai sair na mão com ele? Né? Não faz nenhum sentido. É cada proposta aqui. E é o nosso dinheiro, né? Que fica ali pagando o povo pra mandar. Ai, é cada uma. Bora que vai. 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
0: É, se você vem comigo, você precisa de nervos de aço. É isso que diz a música. Ontem, inclusive, falar em nervos de aço, né? Pessoal que é forte, porque né, a jornada é longa. Ontem fui em dois eventos muito interessantes, né? O primeiro, ali na Moca, na Brida distribuidora móvel, né? Nova distribuidora móvel aqui toda pra região de São Paulo. Foi um evento num lugar chamado Garagem 55. Não sei se vocês já foram. É um local que tem muitos carros antigos, muitos veículos antigos. Publiquei até uma coisa ou outra lá no meu Instagram, no Paulo Toco no Trecho. Achei muito interessante, mas ali também foi uma explicação para muita gente do que é, né, toda a cesta de produtos móveis, o que é uma campanha de marketing, né, o que, que um time de marketing faz para uma marca. Achei super interessante isso, né? Assim, os lojistas entendendo como é que é uma campanha de marketing. Achei isso bem legal. E depois fui num outro evento chamado Nissan Mulheres. Né? Nissan Mulheres, essa foi a edição 2026, tem desde 2021. E também foi muito bacana, discutiu-se muito, obviamente, né, o papel da mulher, né, no automotivo, o papel do homem também, né, nesse mundo que com mais e mais direitos das mulheres, é o papel do homem, né, para ele não achar que é contra ele, né, e tudo isso, que não é para todo mundo andar junto, que a gente anda melhor junto. E também sobre como a inteligência artificial vai entrando, né, cada vez mais no nosso segmento, né, no setor automotivo, como que ela vai ajudando a construir um trânsito mais seguro, ou também, mas como ela vai, se você não se cuidar, minando a sua saúde mental. Então foi um bate-papo ali muito interessante, né, que a gente teve ontem. E aí a gente encerrou com a Luciana Mello, que é a filha do Jair Rodrigues. Vamos ver o Jair Rodrigues, mano, depois, pode ser? O Jair Rodrigues, porque aí teve um finalzinho, teve um show dela, foi muito legal. Não deu pra eu ficar até o final, porque eu tinha que vir pra cá, né? Mas aí tinha que acordar cedo pra vir pra cá. Mas também muito, muito bacana o show. Mas assim, enfim, é legal essas rodas de conversa, onde a gente ouve os executivos, as pessoas que estão na pesquisa de coisas que lá na frente a gente vai ter dentro dos nossos veículos. É ele mesmo? Bora que bora com o Jair Rodrigues.

0: Jair Rodrigues. Bom, não, já dá tempo de eu colocar aqui um recadinho importante? Quer dizer, não sei se é importante, mas eu vou colocar.
1: Oi, Paula Tocou. Bom dia, Roquinha.
2: Bom dia, Paula. Bom dia, Monange.
0: Bom dia, dois.
1: Estamos saindo agora, estamos lá para a cidade de São João. Essa cidade fica lá no oeste paranaense, perto de Pato Branco.
0: Boa.
1: Vamos lá na Coaçu. Coaçu é cooperativa. Vamos lá para gravar o material para a gente, para a Bob, para a rádio, televisão. E vamos pegar um friozinho legal. Hoje e amanhã. Tem café pronto aí? Quer café?
2: Eu quero café com leite.
1: Dois. Com leite. Tá aí, né? Eu quero um pãozinho na chapa, Manoel. Tem? Manda. Bom dia, pessoal. Tchau.
0: Mas vocês querem aquele café que custa vintão do aeroporto? O café que custa oito já o pão de, com ovo? Ou o nosso cafezinho aqui, né? 0,800. Depois você conta. Mas já tá servido e tamo no trecho.
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0: Massa FM, agora 5h37.
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0: Já pegou lápis, já pegou caneta, já pegou papel? Então anote aí que a JAT, a Jate Transportes, lá de Curitiba, tá agregando. Eles estão precisando de cavalo mecânico 4x2 e 6x2, que seja pelo menos ano 2016, para fazer rotas de Curitiba para Sul, Sudeste e Nordeste. O recado é do Jaciro, lá na Jate Transportes. Jaciro tá no 41 998 980165. 41 998 980165. A Jumbo Turismo tá contratando. Aí agora é motorista de ônibus e micro-ônibus. Você que tem CNHD, já tem o curso de transporte de coletivo de passageiros, né? Tem experiência tanto no caminhão quanto no ônibus, qualquer uma serve. E das regiões Oeste, Sul, Nordeste e Norte de São Paulo. Não, é tudo no estado de São Paulo. Então manda aí, você que tá no estado de São Paulo, seu alô pra Laís, lá da Jumbo Turismo. A Laís tá no 11 98989 8597. 11 é o DDD 98989 8597.

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3: É, a gente vai botando o pé na estrada. Bora ouvir a Lu aqui.
4: Bom dia, Paula Toco. Bom dia, Monange.
3: Bom dia.
4: É massa. Paula, fala pro pessoal tomar cuidado aqui no Rodoanel, na região de Itaquá, Poá, aqui. Neblina brava aqui. Você não enxerga 50 metros à frente do seu carro.
3: Meu Deus.
4: Fala pro pessoal tomar cuidado.
3: Olha só, eu fiz um monte de vídeo sobre neblina esses dias lá no meu... Tanto no Pé na Estrada, quanto no meu canal no Instagram, Paula Toco no Trecho. Um monte de gente que não leva a sério a neblina, gente. A neblina, ela... Você tem que dirigir com mais cuidado. Não é pra ligar o pisca, né? Se você tá só andando normal, parou tudo por causa da neblina. Parou tudo, você liga o pisca. Não tá parado, tá andando? Então não é pra ligar pisca na neblina, que você confunde as pessoas. Outra coisa que as pessoas fazem de errado na neblina é ligar farol de milha. Farol de milha é tipo farol alto, ele vai bater nas partículas de água da neblina e voltar pra você. Ele piora mais do que ajuda. Então você tem que ligar o farol baixo ou o farol de neblina, né? Que aí quando tem o farol de neblina, ele vai por... o facho de luz vai por baixo da neblina. Então ele não bate e volta pra você, e esse sim ilumina bem o caminho.
4: Bom dia.
3: Bom dia.
4: Alô.
3: Rede alô, Massa alô.
4: FM, aqui é Mauri Fagundes. Estou aqui ouvindo você, Paula Toco.
3: Boa, obrigada.
4: Aí, qualquer uma de João Mineiro e Marciano. Paula Toco, adoro ouvir a Massa. Bom dia para todos. Um abraço.
3: Valeu, um abração para você também. Você pediu, bora ouvir.

0: estou aqui.
1: Eita, bonita. O Léo de Gordas Artes mandou: olá, pessoal. Tá aí, ó, minha antigona. Olha que beleza, bonito, hein? Queria um café com pão de serrote, por favor. Paula, tô aqui na BR-470, Bento Gonçalves, tudo libertado por aqui. Sua voz é matadora, muito linda. Ah, muito obrigada, Leandro de Farroupilha, lá mandando esse alô, muito obrigada. Matheus Trevesani pedindo um cafezinho, porque falou: Paula, aqui tá um frio, aqui em Linhares do Espírito Santo tá um frio, então mando café pra ele. E tamo que tamo.
2: Bom dia, Paula, tu. Bom dia, que é Lia, tá aqui na Praia da Árvore. Aqui tá frio, mas é muito frio, hein? Frio. Muito frio. Manda um cafezinho aí pro Elia. Eu tô aqui na Praia da Árvore, tá muito frio. Valeu, tu. E tu? Chama na bota.
1: É, uma bota quente ainda, hein? Porque tá frio. E olha só, hein? 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
1: É, e a gente bota o pé na estrada. Quem tá por ali, Paula, tudo bem? Aqui a Bianca, tamo na lida no transporte de passageiros para as usinas Toca Lucas Timóteo. Ah, Toca Lucas Timóteo, por favor, tá bom? Lá no transporte de passageiros. Obrigada, Bianca, pelo alô. Vamos ouvir aqui mais um alôzinho.
4: Bom dia, Paulinha, bom dia, Bolanja, que é o Edson no River de Nagoya, ligadinho.
1: Tudo bom, Edson?
4: 33 graus. Saindo. Eita! Do serviço agora na companhia de vocês. Um dia abençoado para todos os irmãos do trecho e para vocês também. Que Deus abençoe vocês e tudo de bom. Beijos.
1: Valeu, Edson. Um beijo pra você. Aproveitando, né, hoje, né, mandar um parabéns para o Edson e para todos que fazem parte daí da imigração japonesa, já que hoje, né, estamos marcando essa data. Valeu!

0: estrada. Outra coisa que aconteceu ontem lá na Bienal das Rodovias é que a ANTT falou muito sobre o pedágio eletrônico, né? O pedágio eletrônico é aquele que também chama de free flow, que chama de liga fácil, que tem um monte de nomes aí. E aí, segundo a ANTT, o pedágio eletrônico é a transformação definitiva das rodovias, né? Eles entendem que esse é um modelo que representa uma nova relação entre o usuário, a concessionária e o poder público. Uma lógica diferente de tarifa, porque alguns só estão substituindo a própria praça de pedágio, mas outros é uma tarifa que você paga por quilômetro rodado. Então, na teoria, uma tarifa mais justa, que já é assim em diversos países, né? E então, muita gente também diz que são 100% seguros, né? Quando você tá num outro carro, eu acho meio complexo, por exemplo, quando você tá num carro alugado, a gente que aluga muito carro. É complicado, porque se você colocar tag no carro, uma vez o Trucão colocou, aí ele falou, maravilha, né? Vou poder pagar os pedágios com tag no carro alugado, que coisa linda. Bom, ele descobriu que tem um ágio de 15%, acho que era 15% em cima de tudo que a tag pegou. Então, se o pedágio era 10, ele pagou 11,50 no pedágio. Aí ele falou, opa, não vale a pena. Então, como é que você faz quando você aluga veículos? Então, essas coisas ainda estão um pouco nebulosas, não está ainda muito fácil. Mas está evoluindo, né? E se você está no seu veículo com o Free Flow, ele fica mais fácil, realmente, de pagar. Massa FM, agora 5h49.
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0: 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Agora a gente está falando de, imagina, mais de 270 itens sendo discutidos para mudar no Código de Trânsito. Paula, como é que eu fico atualizado com tudo isso? Imagina a mudança. Eu nem decorei os itens que já tem hoje, aí tem mais 270 que vão mudar. Pois é, por isso que é sempre importante você estar em busca, uma busca efetiva por conhecimento, né, no Código de Trânsito. Quando eu digo uma busca efetiva é, vou ouvir a massa e quem sabe eles vão falar e quem sabe eu vou ouvir. Não, você tem que ativamente. Ao ouvir falar qualquer coisa, eu tenho que ir atrás, eu tenho que saber onde que eu procuro. Se eu, por exemplo, a Paula falou no rádio, mas não falou exatamente onde, vou mandar um WhatsApp, vou perguntar. Então é muito importante que você seja ator, atuante no seu aprendizado de tudo que muda ao longo do tempo.
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1: 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Tá na massa. O que liga é o pé na estrada.
0: É, bora ouvir seu alô aqui.
2: Bom dia, Paulinha. Bom dia, Monange.
0: Bom dia.
2: Batatinha. Marciano aqui, ó.
0: E aí, Batatinha?
2: Batera, capital da fumaça aí. Dá um salve aí pros companheiros da estrada.
0: Boa. Valeu, um abração pra você. Isso aí, ele tá precisando.
2: Bora que bora, dona aqui dele. Olha, aquele abraço.
0: Aquele abraço pra você e pro César França também.
3: Bombonzinho!
0: Alô, Bombonzinho! Vamos ouvir? Então, bora!

0: chamar que é boa demais. Pra dançar, pra animar nossa quinta-feira. Ah, o Paulo queria um cafezinho 0800. É, bora que bora. Quem? O Silvio. Sempre bom a prevenção, não é, Paulo? Exatamente. Sempre bom a prevenção. Amanhã a gente tá de volta com mais dicas, com mais músicas, com mais participação sua. Então, boa quinta-feira pra todo mundo. O microfone aberto vai chegando e amanhã a gente volta. Beijos, fui!
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4: Massa FM, 20 segundos para 6.
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0: Muito bom dia, seus mal acabados! Começando mais um microfone aberto.
1: Quem tá falando,
0: né? Muito bem, começando mais um microfone aberto. Agradecer a audiência. Dia 18, eu sei que todo mundo tá doido pra.
2: Agora muito sim. Botão vermelho ligado, né?
0: Ah, eu sei que muita gente agora tá louco pra sexta-feira, que amanhã tem jogo do Brasil na seleção, às 9
1: da
0: noite.
1: Vou escalar, não pra jogar, pra trabalhar. Vou ter que fazer a animação do jogo.
0: Ah, é, você foi escalado, né?
1: O jogo, Zezinho, 9:30 da noite pra começar. Verdade. Eu não tava namorado, eu não vou jogar Copa, eu quero dar uma acertada na testa da pessoa.
3: Pegar as coisas da Copa e jogar na pessoa.
0: É, e o menino nem pode entrar em campo, hein? Vocês viram, sabe? Disse, é.
2: Verdade, tava treinando, ficou, não sei o quê, né?
1: Botinha ortopédica, né?
0: Muito bem, dia 18 de junho. E vamos lá, dia 18 de junho de 618, Ninhan, acho que é assim que se pronuncia esse troço, proclama-se imperador da China, fundando a dinastia Qin, uma das mais importantes da história da China. Em 1992, o Congresso Nacional instala a CPI, que investiga denúncias contra o presidente Fernando Collor.
3: Olha o Collorzinho.
0: Derrubado ele. Isso. E em 2023... Você sofreu nessa época, né, Zé?
3: Eu até tinha um dinheiro.
1: Falei pra você guardar mais no colchão.
2: Quem gosta de lembrar disso?
0: Quem não se lembrou?
2: Quem gosta?
0: Você que tem menos de 40 anos.
2: Lembra.
0: Você não sabe.
2: Não lembra. Quem tem mais é que vai lembrar.
0: Vai lembrar bem sobre isso, né? É em 2023... O submarino Titã, aquele que pesquisava lá o coisa, foi perdeu a comunicação e depois foi descoberto que foi implodido, né?
2: Caramba! Ó, e daqui a pouquinho a gente vai falar do INSS, hein? Prazo pra contestar descontos indevidos termina amanhã. Você fica atento aí, viu?
1: Muito bom dia, coisas ricas do Underlove. Olha só, famoso aí, ó, precisou se internar das pressas ontem no Rio de Janeiro. Já eu conto quem é e o motivo. Tá bem novinho, 83 anos.
0: Não!
2: Um mocinho.
1: Eu, 40 anos mais novo, já tô pipocando na curva.
0: Nasceu ontem, tá aprendendo a vida, tá crescendo ainda. É um jovem.
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0: tão feio mesmo que mesmo depois do parto, mamãe continuou gritando e chorando de medo.
1: Nossa. Narnia de dor, né, velho?
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0: 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Ah, não, é 6:06. Não deu, né?
1: Minha gente, a Câmara dos Deputados deve votar nessa semana no projeto de lei que iguala a misoginia. Ó, que não sai, né?
2: O dente tá latejando.
1: Ao crime de racismo. A proposta prevê punições mais rigorosas para atos de discriminação, hostilidade ou violência praticados contra mulheres em razão do gênero. Se aprovada, a medida passará a enquadrar esses crimes em uma legislação mais severa, com apenas maiores assim, e menos possibilidades de benefícios legais aos condenados.
3: Na realidade, o que eles estão fazendo? Homofobia, racismo, misoginia, eles querem tudo colocar no mesmo pacote. Não. As leis são diferentes,
0: cada
3: as diretrizes são diferentes. O que a mulher sofre é uma coisa, o que o gay sofre é outra coisa, o que o negro sofre é outra coisa. São dores diferentes. São dores diferentes com parágrafos diferentes.
0: Com certeza.
3: Ah, a pessoa sofreu racismo. Eu posso ser solidária a ela, mas eu não tô sentindo o que ela tá sentindo. Então, assim, eu acho que eles colocam tudo. Ah, vamos colocar tudo no mesmo pacote? Que daí fica mais fácil
0: coisa,
3: a gente.
0: Isso é o problema, que você não consegue definir um por um. Exatamente. Qual, o que realmente foi um racismo? O que foi uma homofobia? E acaba virando uma coisa só, e aí, pode até condenar uma pessoa que não tem nada a ver com o assunto.
3: Aí que mora o perigo. É. Aí o que acontece? Não é nem tanto mais o parágrafo que diz que a homofobia é uma coisa, que a coisa. Aí ele usa pra misoginia. É. Ou vice-versa.
0: É, que nem, vamos dar um exemplo. Eu não sei se ainda tá, que tinha uma época, não sei se foi mudado o projeto, né? Mas que foi votado, que nem aquela situação que o Romário fez com a Fernanda Gentil.
3: Sim.
0: E assim, podia ter sido enquadrado, porque ele corrigiu ela. Porque ele falou: ah, você não entende futebol. Pode ser, eu não sei se mudaram esse detalhe.
3: É.
0: Não vi isso, não li o projeto de volta. Mas poderia ter sido enquadrado e o Romário poderia ter sofrido consequências. E detalhe, o Romário não foi machista, não foi nada.
3: Não.
0: O Romário sempre teve, se você pegar todas as reportagens do Romário, ele sempre foi cara de pau, ele fala na cara da pessoa. Tanto que tem uma...
2: É dele, né?
0: Ele fala, o Pelé é um poeta, é um calado, é um poeta. Ele falou isso em entrevista. Então ele sempre foi meio na caruda, fala mesmo, não tem trava na língua.
1: Não tava se referindo ao fato de ser uma mulher querendo comentar o futebol,
0: não,
1: né?
0: Ele tava se referindo ao
1: se
0: comentário
1: um homem,
0: da pessoa.
1: Talvez ele teria falado a mesma coisa.
0: Sim,
1: né?
0: Exatamente.
3: Olha só, falando em futebol, saúde no futebol, o ex-técnico da seleção brasileira, Carlos Alberto Parreira, de 83 anos, foi internado nesta quarta-feira no Hospital Samaritano, no Barra, lá no Rio de Janeiro. O motivo do estado de saúde do ex-treinador não foi divulgado. Em nota oficial, o hospital confirmou a internação, mas explicou que não terá mais detalhes sobre o quadro clínico do tetracampeão mundial em respeito à privacidade do paciente. Não, mas deve ser uma coisa muito grave.
1: Ah, quando é assim, a gente já fica
0: com medo. É bom, 83, deve ser coraçãozinho.
3: Olha
0: que
3: só,
0: dá.
3: Comandante do tetracampeão do Brasil, em 1994, Parreira acumula uma carreira histórica, com títulos aí expressivos como Brasileirão de 1984, a Copa do Brasil de 2002 e a Copa América de 2004. Seu último trabalho no futebol foi como coordenador técnico da Amarelinha entre 2013 e 2014. Melhoras aí pra ele.
0: Não foi,
3: né?
0: a Parreira. Não foi de 94?
3: 94 e 2002. Aqui na nota de 2002.
1: Foi o de 94.
0: Foi 94, 2002.
3: Foi o Filipão.
0: Filipão, isso.
3: Então é errado, Gil, seus demônios. Não vou ficar falando mais coisa aqui de vocês. Não vou mais ficar dando fofoca de vocês.
0: Vamos se consertar aí, gente.

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0: Aposentados e pensionistas do INSS que sofreram descontos indevidos em seus benefícios têm até sexta-feira, dia 20, para contestar as cobranças e aderir ao acordo de ressarcimento, hein? Mais de 4 milhões e 700 mil segurados já receberam devoluções, que somam 3 bilhões e 200 mil reais. 200 milhões de reais, desculpe. 3 bilhões e 200 milhões de reais. O pedido pode ser feito pelo aplicativo Meu INSS, pela Central 135 ou nas agências dos Correios.
1: Então você que é aposentado.
0: É complicado.
1: Pensionista, deixa assim que é mais fácil.
2: Então tá tudo ligado. Melhor. Tá tudo ligado.
1: Então, você que é aposentado, pensionista, que teve seus débitos, que o governo poderia só pegar o CPF que tá lá cadastrado na tua conta de banco e redevolver, tem que correr atrás. Então corra que amanhã é o último dia, que depois não vai ter mais devolução, tá?
0: Ai,
1: e aí o governo não vai querer devolver o que os roubaram de você, tá
0: e
1: bom?
0: É a pessoa que tem que correr atrás.
2: Você tem que correr atrás. Né? Eles roubam do povo e nós temos que devolver pra eles, né?
1: Não, não dá pra entender.
2: Esse ano tem que devolver 8 mil reais porque eles acham que eu sou rico. Eu falei pro meu contador, eu não sou rico. Ele falou assim, eu não sou.
1: Tá bom, então sou.
2: Eu sou super pobre. Eu tenho mentalidade de rico, mas meu super bolso não alcança.
0: Assim, com pensamento.
2: Eu tô ligando no meu contador.
1: Eu sou rico de aparência, né?
2: Daí ele falou assim, é porque você é registrado na rádio. Eu falei, eu não quero que ele registre, que ele, eu quero emitir nota, quero ser PJ. Ele não quer. Ano que vem eu tenho que estar na briga, porque eu não aguento, tem que ver 7 mil reais pro esse Lula do diabo também.
0: E também, né?
2: Parcelei 8 de 900 reais.
1: Eu também,
2: foi bem
1: mais. É a parcela
2: de um carro. Oh, que diabo.
1: Porra, parcela de um carro, 8, caramba.
2: 964
1: reais. 964, de 8,
2: é um carro
1: 900.
2: Não, deu 7.604 no anual.
1: Aí
2: fiz 8
1: vezes. Você parcelou.
2: 8 vezes, 8 parcelinhas de um carro.
1: Não, então, é que eu achei que era 8 mil reais a parcela
2: do
1: carro.
2: Não,
1: total. Mas que carro você tá comprando?
2: Não, daí é esse que nós soneca, né, Zé?
3: Esse que de 8, 10, 12, daí é do grupo, mas ninguém sabe.
2: A gente dilui em gotinhas, né, Zé?
3: Paga nem vê.
2: Olha só, falando em empreendedorismo, Rafael, você que gosta do pai dele, não sei como nós devemos chamar ele. É Davi Luca, filho de Neymar, é o Neizinho?
1: Pode ser.
2: É o Neizinho?
1: Neizinho, é.
2: Neizinho, né? Yeah. Olha só, entrou oficialmente para o mundo dos investimentos.
0: Aos
2: 14 anos, enquanto nós ficamos 5 contra 1, o adolescente agora é empresário e empreendedor. Ele que comprou uma empresa de máquina de impressora de 3D e agora ele vem fazendo ali através das suas redes sociais o Amigo Dino. O que que é o Amigo Dino? É um chaveirinho em 3D de dinossauro. E ele anunciou nas suas redes sociais que a empresa já está aberta desde fevereiro até abril. Quero ver se piá pagar imposto. Eu vou cobrar.
3: Ô, Neizinho, quantos chaveirinhos
2: já fez? Olha só. A paz em vocês, que ele lançou mais de 1.000 chaveiros e vendeu em 5 minutos.
1: Caramba!
2: O que é filho do Neymar? Se ele vender bosta, o pessoal come.
1: Dinheiro faz dinheiro.
0: Vale eu vender chaveiro de dinossauro pra ver o que dá.
2: Vamos nós colocar nosso Instagram. Ninguém compra. Nem os nossos ouvintes compram. Eles vão pedir. Consegue de graça pra mim?
1: Sou ouvinte de vocês.
2: Então vendeu e diz que tá investindo mais, vai comprar mais máquinas para poder vender o Amigo Dino, que é o dinossauro.
1: Mas agora a máquina de impressora 3D agora tá na moda, né? Tá com uma galera investindo, tô acompanhando. Eu comprei uma também, só que eu fui lá, vou te comprar mais barata, achei uma por R$500.
0: E faz direitinho?
1: Não, rapaz, é munhecão, né? Eu não sei mexer, eu sou burro pra caramba, essas horas de internet.
2: Ei, joga aí, máquina...
0: Eu já tive vontade.
2: Mas eu corri atrás disso. Joga aí, máquina de impressora 3D, Ender. Tem que o meu nome, a máquina. Eles usam lá no Palácio Iguaçu, tá escrito uma grandona no seu nome.
1: Olha! Eu comprei uma Xing Ling lá, pai do céu. Aí eu dava dor de cabeça. Tanto agora, tô tentando, faz um mês que eu tô tentando mexer nela, não consigo.
2: Não tinha que tirar lá do teu apartamento. Põe lá na rua, lá fora, que vai começar a imprimir lá fora.
0: Mas eu acho interessante. Legal pra fazer personagens de game aí.
1: Então, eu acho interessante. A galera que tá mexendo com isso, vale a pena. Você quer prender, ter um dinheirinho ali. Tem uma galera ganhando muito dinheiro com isso. Tô reparando? Aquelas caixinhas pra guardar figurinha?
2: Sim.
1: Cara, a galera tá fazendo aquelas caixinhas e tá ganhando muito dinheiro com aquilo. Então,
2: sim.
1: Cara, ótimo. Que principalmente a molecada que quer empreender, é um bom começo aí.
2: Sim.
1: Só que não é barato.
2: Eu falei,
1: eu comprei uma pequenininha só pra mim ver como é que era. R$500. Mas você vai pegar uma boa mesmo, passa de 5 conto.
0: É um investimento
1: alto, não é barato também.
2: Agora...
1: Então tem que aprender bem... pra poder mexer nesse troço.
0: Pra não ficar jogando material fora também, né?
4: Agora eu achei bacana da parte do filho do Neymar já se preocupar com alguma coisa.
2: Não, eu não quero. Eu acho legal. Se a gente vendesse nosso Instagram, não ia vender nada, Lu. Ele vendeu 1.005 bilhões, até porque é filho do Neymar.
1: Só soltar lá no Mercado Livre, Shopping,
2: deixa eu trocar aqui, ó. Ender Love, deixa eu pagar. O Love, Endermar. Endermar. Endermar. Deixa eu tirar, pagar o Love e colocar Endermar. A partir de agora, só Endermar e vou vender alguma coisa na Shopee.

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1: E a seleção brasileira realizou ontem em Nova Jersey o penúltimo treino antes do duelo contra o Haiti pela Copa do Mundo. A principal novidade, estávamos falando agora há pouco, inclusive, foi o retorno do Neymar às atividades com o grupo, né?
2: Ele só entrou no campo, né?
1: Depois de um mês de lesão na panturrilha. Apesar da evolução, o atacante ainda deve ser desfalque na partida de amanhã. O Brasil enfrenta o Haiti às 9:30 da noite na Filadélfia, buscando a primeira vitória no Mundial.
0: Eu acho que o treinador ali vai colocar ele assim,
3: segundo tempo,
0: faltando,
3: né?
0: 15 minutos. Cinco minutos do segundo tempo.
4: Só pra ele correr até metade. Não,
0: realmente, só pra ver. Se o time estiver ganhando, estiver bem. Só pra ver como é que tá, se ele tá indo bem ou não, pra pegar ritmo. Então, acho que vai... Só pra mim brincar, assim. Mas vamos ver o que dá.
2: Olha só. O Rafael da vida não ficar triste.
4: Né? Não vai pegar no dinheiro. O desembargador Augusto Rezende, da Primeira Câmara de Direito Privado de São Paulo, negou a liminarmente um recurso apresentado por Suzane von Richthofen em relação ao processo da herança do tio dela, o médico aposentado Miguel Abdala, neto que foi encontrado morto em casa em janeiro deste ano.
2: Ela não tem nada a ver
4: com a morte. Não, ele infartou. Saiu o resultado do exame, ele infartou.
0: Foi um diante que
4: ela passou. E ela queria 5 milhões de reais aí, né? A pessoa que morava com ele, que era a prima dela, não quis o dinheiro, porque acho que ela não queria encrenca com a Suzane, né?
2: Mas certamente.
4: Aí, o juiz negou. Segundo o processo, Suzane pediu autorização judicial para usar o embrólio do tio para pagar os honorários para os advogados. Ele negou e ela não vai ter direito à herança por enquanto nesse embargo. Agora temos que ver se ela vai recorrer ou não, né?
0: É que assim, se ninguém falar que quer herança, vai acabar indo no pau dela. Ela não está reivindicando.
4: Mas comigo, se ela... Nossa, se não. Eu vou... desistir de 5 milhões? Não, eu não tenho medo de martelo, não, querido. Aqui comigo o negócio é diferente.
0: Não, pois é, a mulher que cuidou lá não quis, cara. Tá doido?
4: 12 anos ela abriu mão, porque acho que ela sabe. Acho que ela tem que ter medo das represálias, né?
1: Entendi. E essa represália é perigosa, né?
4: É.
1: Ó, participa você aqui no 3297-3297. Inclusive, tem um ouvinte mandando a opinião dele a respeito do aplicativo aqui, ó. Não.
5: Bom dia, oi. Pessoal do microfone aberto. Pois é, o bom era se o aplicativo, meu INSS, funcionasse. E se o 135 desse ligação? É, provavelmente o aplicativo não funciona e o 135 não dá ligação justamente pra gente acabar desistindo. Esse é o Brasil, né? Um abraço pra todos, minha rádio é massa.
0: Tá aí, dando a opinião dele. Né? Ele não tem voz, tem mais de 60 anos,
1: não.
0: Né? Mas provavelmente a família usou
1: tem
0: ali e não
1: parente,
0: deu certo.
1: Parente, alguém, né? Precisando.
0: Ficou sabendo que não deu certo.
4: E ele tá certo, ele só vai desistir mesmo, né?
0: É?
4: Desisto de entrar no GovBR, mas... falo, não vou mandar sem pra ninguém, não.
1: Sim!
0: Mas se,
1: é pra desistir.
0: Gente, é tão simples. Até lá, o número do CPF de cada um. Quem desviou, quem não sei o quê. É só devolver pra conta da pessoa que tá cadastrada.
2: E acabou.
1: E pronto. Pra ser assim, né?
0: Eles já fazem isso pra realmente... Quantas pessoas não foram atrás?
1: Uhum. E não conseguiram entrar.
0: E não conseguiu entrar. Que não, ou não,
1: teve dificuldade.
0: Tem problema de sair de casa, mora sozinho, não consegue... Não tem tempo.
1: Já era.
0: Então o governo fez exatamente isso. Ó, vamos fazer aqui que no mínimo 20% não vem atrás.
2: Hoje no Brasil tá assim, né? Quem consegue tudo é acrado. Liga pra todo mundo.

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4: Bom dia, tô chegando na Massa com informações de trânsito e agora falo com o motorista que passa pela BR-277. Tem maior movimentação ali no trecho de Serra para quem vai para o litoral do estado, próximo do Viaduto dos Padres, na região de Morretes. O motorista não chega a ficar parado, mas precisa redobrar a atenção por ali e reduzir a velocidade. No sentido Curitiba, tudo fluindo bem. 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

0: E uma estudante de artes da Bahia conquistou o título do Candy Crush All Stars 2026, principal torneio mundial do jogo para celular. A final foi disputada em Londres, após a brasileira superar aí milhões de participantes de 25 países nas etapas classificatórias, né? Com a vitória, ela recebeu parte da premiação de 2 milhões e meio de reais e um anel exclusivo inspirado no universo do jogo, mas deve ter ficado muito feliz, né?
1: Eu fico com muita raiva disso, sabia?
2: Porque
1: na minha época, quando eu jogava videogame pra caramba,
0: não valia nada.
1: Era viciadinho, não ganhava nada, só gastava.
0: Verdade.
1: Agora que eu tô procurando aquela que dinheiro com essa troça. Que raiva que dá, porque não aconteceu na minha época.
0: Exatamente.
2: Olha só, segura essa. Para conquistar uma vaga, o filho de Luciano Huck e Angélica revelou que está se preparando para um cursinho. Caso seja aprovado, ele também poderá precisar se mudar para São Paulo para iniciar os estudos. A mensalidade do curso gira em R$8.300. Ele não quer nem seguir os passos do pai nem da mãe de ser na televisão. Mas ele quer fazer engenharia de produção.
3: Mas legal.
2: Basicamente medicina. Eu já queria ser médico, não, mas é engenharia de produção no INSPER. Acho que é uma faculdade.
1: Entendi.
2: É considerada uma das mais prestigiadas do Brasil.
1: Ele quer ser Uber.
2: Tem que conversar com você, verdade. Como é que você é? Eu sou engenheiro. O que que você é? Eu sou decorador. Você não vê um médico Uber, né?
1: Não.
2: Vamos falar primeiro. Tô falando todo mundo que fala. Eu era médico, desisti de trabalhar no postinho.
1: Exatamente, eu tô falando com a galera. Você se formou, sou engenharia.
2: Sou administrador, sou jornalista.
1: Sou engenheiro.
2: Então não adianta. Você engenheiro não olha e fala, sou médico, empresário, né? Um beijo pra todos os motoristas de aplicativo
1: um beijão,
2: aí.
1: Um
2: que são
1: eles.
2: Formados e não formados. Um abraço pra vocês. Parece que vocês deram risada aí do outro lado do rádio.
1: Tenho certeza disso.
2: Eu resolvi largar a medicina, era muito, muita gente, muito, muita coisa, eu larguei. Mal
3: é muito doente.
0: Áudios rolando aqui, ó.
4: Oi, microfone aberto, pra mim, do Bairro Portão, indo trabalhar lá no Tatuara. Olha, esse aplicativo do INSS não funciona direito, mas nem que a vacatuça em qualquer língua diferente. Eu tô tentando acessar por causa justamente desses desvios de aposentadoria, porque foram bloqueados todos os empréstimos. Minha mãe não consegue fazer nada. Tá, falam, entra no aplicativo. A gente tentou. Não sai da tela principal.
2: Uhum.
4: Tá horrível. É pra desistir mesmo. Minha mãe não consegue fazer nada. Muito direito. Daqui a pouco, capaz que ela perca o benefício dela, porque ela não consegue entrar nessa porcaria do aplicativo do meu INSS. Porque é só enfeite pra nego ver.
0: Ixi, tá vivendo na pele a situação,
2: né? Ele é tudo interligado ao GovBR, né?
0: Tudo
2: interligado a ele.
1: Meu
2: né?
1: Deus,
5: velho. Bom dia, pessoal da Rádio Massa. Aqui é o Lauro do Tatuquara, motorista de aplicativo. Gostaria de participar de todos os sorteios das promoções aí da Rádio Massa FM, minha rádio é massa.
1: Ah, que legal, simples assim, eu quero participar de tudo que tem aí.
2: Ele já mandou cedinho, eu quero todas as promoções.
1: Então,
6: fecha com todo horário.
1: Eu acho que ele nunca, ele não se tocou que cada programa tem uma promoção, que tem
2: uma
1: que
2: dinâmica,
1: participar naquele horário. É uma ou outra promoção que pega a rede inteira.
2: Tem a palavra premiada, legal. Tem a mensagem do Alan Júnior, tem que escutar tudo.
1: Então, relaxa, meu amigo, tá anotado teu nome aqui.
2: Beijo,
1: você vai participar
2: dia.
1: De tudo. Tá bom?
2: Será que tem mais alguém com problema no GovBR pra falar pra nós aqui? Qual é o problema?
1: Tem.
2: Eu acho que não vai ter muita ligação.
1: Tem.
2: Vamos ver
7: Pode
2: então.
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8: Segura, amigo.
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0: foi?
1: Aconteceu a mesma história comigo.
0: Ah, você tá brincando?
1: Eu não acredito.

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1: E o nosso tema tá rendendo aqui, hein? Fomos falar do aplicativo do Gov,
0: do meu INSS, todo mundo só elogiando. É engraçado, como o povo elogia, né?
1: Então bora escutar os elogios.
2: Oi, pessoal, aí do microfone aberto, tudo bem? Denise aqui do Cid Cercado. Eu recentemente usei o INSS, porque eu fraturei o tornozelo, precisei ficar afastado. É uma benção esse aplicativo.
0: Olha, é uma benção.
2: Sabe? É ruim de acessar. Você vai ligar no 135. Eles demoram séculos pra te atender. Eles falam, eu te atendei em 5 minutos. Você fica lá quase uma hora e meia pra te atender. Não dá informação direito. É horrível, horrível. Quando faz, você manda documentação lá pro auxílio doença, eles demoram 60 dias praticamente pra dizer que você tem que voltar a trabalhar naquele mesmo instante, sendo que você tá com atestado de 120 dias. E aí você tem que, não pode recorrer, você tem que abrir um novo processo, você tem que entrar de novo no médico, porque eles estão fazendo análise documental agora. Além de que você demora um século para receber o teu benefício e não te paga o valor concreto.
1: Tá vendo?
3: Sacanagem.
0: Ela falou ali no começo que é uma benção tirando sarro, né?
1: Sendo irônica,
0: na sátira, né?
1: Exatamente.
4: Tô pegando o programa andando, mas escutei que há algum problema com o site do Gov, né? Então, a gente tá participando de uma campanha de castração aqui na região metropolitana, e aí é obrigatório ter aquele simpatinha, né? Pros tutores fazer o RG animal, e aí precisa do Gov. Aí o bicho pega. Mas tem pessoas que não sabem nem o raio parto da senha do Gov. Não sabe senha, não sabe mexer, não
0: nem
4: sabe nada. E tem gente que não sabe nem o que é o Gov, gente. Tem bastante gente com dificuldade, assim, de mexer no Gov, que não sabe nem mexer, não sabe nem usar isso aí.
1: Foi o que nós falamos, que essas pessoas acabam ficando na questão de que não recebem nada.
5: Eles só castram o cachorro sem patinha? Ela falou, aqui é sem patinha, a gente vai fazer a castração. É cachorro sem perna?

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2: 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Para, pensa e avança em mim.
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5: Tô de volta na Massa e agora eu falo com o motorista que vem de Fazenda Rio Grande para a capital. Tem bastante lentidão por ali, entre a região metropolitana e Curitiba. Fila começando na região do Tatuquara e seguindo até o início da linha verde no bairro Pinheirinho. Para quem já está na BR-116, mas ainda não chegou neste ponto, vale a pena fazer o desvio usando a vereadora Angelo Borbello e depois a Nicola Pelanda. 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
1: Muito bem, Celso Jedeck, vai chover ou não vai?
2: Não, hoje não vai chover, mas o final de semana tá meio que prometendo. É, hoje a mínima 8, neste momento 9 graus. Não deve passar hoje dos 15 graus.
3: E foi se bacana, você pegar 20, né? Os 10 dias pra frente, vai vir uma frente muito fria. Então, ó, tá na hora de doar a roupa aí. Só que não dá pra doar aqui na rádio.
2: É.
3: Deixa na TV, sabe por quê? Peguei gente fazendo seleção lá embaixo.
4: Olha, não foi isso.
5: Nomes.
3: E outra, deixa eu fazer uma reclamação ao vivo.
5: Mentira.
3: Deixa eu fazer uma reclamação aqui. Acabou o gás.
2: Sim.
3: A Cíntia tá dando de pegar a mangueira, desligar ela e colocar na boca pra falar tá... fino.
5: Não tem nada a ver.
3: Não aguento mais.
0: Tudo mentira.
5: Primeiro que não é esse gás que faz isso. Não, isso mata.
3: Você vai morrer.
5: É, esse gás mata. Isso aí mata.
3: Fica lá desconectando.
5: O outro também mata. Criançada que fica fazendo isso, o outro também mata, tá?
2: Fica brincando à toa.
5: Fica brincando com aquela vozinha também. Aquela também mata. Tá, mas
3: ela fica falando.
5: Não, não é o mesmo.
3: Ai, na igreja, ai, lá na rádio eu incorporo. Também fica pondo alguma maneira lá do gás.
5: Não, porque ela fica fumando verdinho escondido do pastor? Com os estilos ali no canto.
3: Beijo, Cíntia. Aí tem uma você.
5: Não, depois de 50 anos ficava. Eita,
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4: Zé Coió! Pensamento do dia. Sou tão sem sorte, mas tão sem sorte que eu sei cair, para caso eu cair de costa, eu quebro o nariz.
0: Tipo isso?

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1: 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Mais informações, inclusive, você pode acessar o site aí, guia.curitiba.pr.gov.br.
2: Olha só, passamos pelo mesmo problema, mas não temos o mesmo dinheiro. O cantor Luan Pereira realizou uma nova bateria de exames após sentir desconfortos no coração.
3: Olha!
2: No início deste ano, o artista preocupou os fãs quando apresentou um quadro de arritmia cardíaca. Opa. Ataque cardíaca, um pico de pressão alta. Não, pressão alta não tem.
1: Tem que cuidar.
2: Ó, o coração do Lu, mais uma vez, voltando a dar trabalho. Mas Deus sabe o que faz. As bênçãos para protegermos e livrarmos do mal. Estamos cuidando aqui. Ele colocou ali pra tranquilizar os fãs. Ele deve ter aquela sístole que eles falam, né?
1: Extra sístole? Eu não, tenho. Mas é diferente de arritmia.
2: É, eu tenho extra sístole.
1: Eu também.
2: Ele bate e tô tomando remédio, uma hora que eu acho que eu bebo, vai, vou morrer no pulmão. Vai, vou morrer no pulmão.
1: É horrível.
2: Aí acho que ele tá com arritmia cardíaca, mas acho que a dele é mais séria, porque ele tá indo mais com frequência ao médico. Eu vou duas vezes por ano. Uma vez eu vou duas.
3: Por enquanto, né?
2: Eu já tô quase morando na casa de repouso, já.
1: Ai, meu Deus do céu. Participando, pessoal, aqui, a gente tem recebido bastante mensagens.
2: Foi uma notícia falada hoje no começo do programa, né? Sobre o INSS, é uma dificuldade para entrar no aplicativo.
4: Que amanhã é o último dia da galera poder, daquela fraude que deu do INSS, amanhã é o último dia para recorrer. E a galera, a gente falando que tem o aplicativo e o 135 pra poder ir fora das agências. O grande problema é que a galera tá dando aquela reclamada.
2: Aí,
4: aqui não tá acessando.
2: Reclamar.
4: Não tá conseguindo.
5: Se alguém foi atendido, que por favor.
4: Claro. Se alguém foi atendido, conseguiu,
1: né? As duas experiências também valem.
4: Que a gente até agora chegou o pessoal falando que não tá dando certo.
1: Infelizmente.
4: Se você conseguiu, dá também o teu depoimento aqui pra. Pra te ver, às vezes você dá uma dica de como conseguiu fazer, né?
1: Isso, boa.
6: Agora tem um negocinho que é pior que o aplicativo, meu INSS. É ir numa agência do INSS. O povo que não tem vontade nenhuma de trabalhar,
4: pois
6: que tá
4: é.
6: Lá. Meu Deus do céu, e você não consegue pelo aplicativo, você vai na agência... Ah, é um pessoal ignorante do outro lado do balcão. Provavelmente são instruídos também pra, ó, cara fechada, não mostra os dentes, que nós temos que fazer o povo desistir de buscar o direito deles. Abraço, pessoal.
1: Abraço,
4: tá aí, então. Até agora só estamos recebendo reclamação, né? Disso aí, a gente nem fez pergunta hoje,
2: não.
4: Porque a galera começou a querer falar sobre isso e a gente continuou falando. Mas se você conseguiu. É bom ter um depoimento que às vezes, que eu falei, você pode dar uma dica. Ó, gente, eu consegui porque eu fiz isso e
5: mostra
4: isso.
5: Que alguém consegue.
4: É, exatamente.
7: Bom dia, Massa FM, Reginaldo, Umbará por cá.
2: Oi, Reginaldo.
7: Um dia que funcionar qualquer aplicativo
1: do
7: governo.
1: É o mesmo? Não, né?
4: Não.
7: Vocês me chamem e falam, viu? Porque até hoje eu desconheço.
2: É.
7: Só se for pra cobrar. Pra cobrar os aplicativos, se ele inventar um.
2: Eles mandam até o WhatsApp.
7: Mas olha, vai funcionar que é uma maravilha. É uma porcaria. Só querem saber de fazer politicagem, dizer que vai devolver, mas os meios não mostram isso. Um abraço.
4: Se eles fizessem pelo menos trabalhasse igual como cobrar nós de imposto de renda, né?
2: Isso.
4: Fica devendo imposto de renda pra você ver.
2: Bloqueia
4: se não.
2: Tudo.
5: Nossa,
4: se a gente trabalhasse da mesma forma quando o povo precisa, acho que daí teria muito certo, né? Pra cobrar o nosso imposto é assim, né? Fica devendo um meizinho pra ele.
2: Nós quase tivemos o visto revogado, né, Zezinho? Porque tava devendo, né?
3: Se nós não dessem a carteirada, nós ia sobrar.
4: O Zé visto, o Zé não tem nem documento direito.
2: Mas nós temos...
4: Você acha que vai ter passaporte pra tirar visto?
3: Nós temos pessoas que nos ajudam.
1: Bom dia,
8: Rádio Massa. Uhul, bom dia.
4: Bom dia.
8: Adriana Giraltello de Santa Felicidade, passando pra dar um bom dia, galera.
1: Bom dia.
2: Essa atravessa a rua de olho fechado.
3: Essa não tem problema com o INSS, né?
4: Não.

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1: Pois é, e os áudios continuam chegando aqui no nosso WhatsApp. Pessoal, hoje aproveitou pra desabafar nesse programa.
0: Tá certo, fica à vontade.
1: Bom dia, tudo bem? Opa!
0: Um teste, um, dois, teste.
2: Bom dia, Massa FM. Falando sobre o aplicativo do Bob, esse aplicativo é humilhante demais, né? Tem aplicativo que vai humilhar o povo. É isso aí, o povo já é humilhado por ser pobre, tem que dar um jeito de resolver as coisas da forma que dá. E ainda inventa um aplicativo que não tem solução, claro, vamos dizer assim, é muito complicado. Vocês viram que eu tive que baixar o aplicativo, ó, renovar na CNH? Tem disso consigo. Tive que ir lá no Poupa Tempo me humilhar mais um pouco para poder resolver. Bom dia, Gilson aqui de Campina Grande do Sul.
0: Tá aí, mais uma, mas tem mais alguém?
1: Tem. Bom dia.
3: Bom dia, Rádio Massa. Carlos aqui do Fazendinha. Já tamo na luta já. Vamos pra cima. E hoje é um dia mais especial, né? Aniversário da Cremosa. Vocês poderem mandar um abraço, um beijão pra ela aí. Laura Carolina Grey. Hoje é dia de comemoração. Direto com um parabéns aí pra ela, agradeço. Aquele abraço.
0: Tem bolo, calma.
1: Parabéns, Laura.
4: Ó, parabéns, ó, ó como é fácil de entrar, ó. Quer ver?
0: Ah.
4: Cadê? Ó, oh, fala aí.
1: Ah.
5: É. Eu não quero ver o seu rosto. Aproxime a câmera do seu rosto.
4: Afaste
5: a câmera do seu rosto.
4: Eu tentando entrar no meu
0: golpe. Não dá, não, não vai.
6: Tá. Ô, pessoal da Massa FM, bom dia. Aqui Gil Santiago do Pilarzinho.
4: Oi, bem? Gil.
6: Pessoal, só uma dúvida. Quando a pessoa desrespeita ou trata mal um funcionário público no exercício da função, é desacato, ela pode ser até presa. E o funcionário público que desacata e desrespeita o cidadão, ele não sofre nenhum tipo de sanção? Fica aí essa pergunta aí pra vocês, beleza? Um abraço.
4: Ótima pergunta.
0: Ótima pergunta.
4: Foi essa semana que tava falando fora do ar, né, Lucas? Você vai no posto de saúde, né? Um abraço pra todo mundo dos postos, 24 Sim. horas, unidades de saúde.
1: São algumas coisinhas que a gente acha estranho.
4: Aí você chega lá, quando você chega, já tem uma, placa dizendo, se você desacatar funcionário em sua função, é prisão de 3 meses a 1 ano.
1: A pergunta dele é pertinente,
4: é boa a pergunta dele. Boa. Então, se a pessoa te maltrata, qual o direito você vai ter? Pra onde você vai denunciar? Se é que essa denúncia, ela vai caminhar e vai fazer realmente que a pessoa seja punida, né?
1: Lembrando que não são todos os funcionários públicos que tratam as pessoas mal.
0: Sim, a gente não
1: mas
0: pode.
1: Tem uns que mas que existem algumas situações pontuais, existem.
4: E geralmente,
1: né,
4: você vai nesses lugares, gente, é quando você mais precisa de ajuda.
0: Você não vai lá à toa, né?
4: É,
0: e aquele,
1: a pessoa já tá nervosa,
0: a gente não tá, generalizando, né? Mas realmente tem a pessoa mal-humorada, né? Que não, 20% da população mundial é mal-humorada.
4: É
0: mal-humorada.
7: É, o mundo não deu
1: certo. Mas pra gente trabalhar com o público, a gente tem que ter aquele jeitinho.
0: Exatamente,
1: né?
0: Que é aquele negócio, né? É,
4: sim.
0: Aí tem muita gente que é aquele bom dia por quê, né?
4: É. Então, sim, verdade.
1: Enfim.

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1: Tô de volta na Massa e agora eu falo com um motorista que passa pelo contorno leste, bastante lentidão pra quem vai no sentido Cidade Industrial de Curitiba. Fila entre a ponte sobre o Rio Iguaçu e o cruzamento com a Nicola Pelanda. 6 quilômetros, quase uma hora pro motorista conseguir passar. Vale a pena fazer o desvio por dentro de Alto Boqueirão, Sítio Cercado e Pinheirinho pra não ficar parado no contorno. 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
1: E a Câmara Municipal de Curitiba aprovou o projeto que abre caminho para a implantação de escolas cívico-militares na rede municipal de ensino. A proposta prevê a participação de profissionais da área de segurança em atividades de apoio à disciplina e à organização escolar, enquanto a gestão pedagógica permanece sob responsabilidade dos educadores. O projeto ainda precisa passar por novas etapas antes de entrar em vigor, né?
0: Bem.
2: Olha só, cata essa. Yasmin Mendes, de 21 anos.
0: Joga.
2: Peguei aqui, ó. Nós vamos falar no ar que nós estávamos falando fora do ar, né, Zezinho? Pô, Rafael, né?
3: Tô pensando.
0: O que vocês estão falando?
2: Não, que trava, viu? Olha só, Yasmin Mendes, de 21 anos, única filha de Joelma e Chimbinha, deixou de se apresentar com a mãe para cantar na banda do pai, lá no Pará. A mudança ocorreu depois que o marido da baterista, Neto Alcântara, pediu demissão para ir trabalhar com Chimbinha. Nas redes sociais, Yasmin foi duramente criticada porque ela abandonou a mãe. Não, gente, ela foi trabalhar com o pai dela, que é músico e precisava de pessoas.
0: Também é.
2: Entraram num acordo.
3: Então, existe amizade entre eles, né?
2: Não, os dois.
3: Não. Entre ela
0: pai,
3: e
0: mãe,
3: ela.
0: Pai, filho.
2: Tá. Agora, e o que acontece? Isso mesmo. Aí ela deixou a mãe e foi dar uma força pro pai, claro. Porque o Chimbinha tá pedalando, né? Tá. Se ela tem talento e o marido também é músico, tem, deixa o Chimbinha lá, gente. A Joelma e o Chimbinha se acertaram, se mataram, deixa eles lá. É. A pessoa como fã tem que gostar dos dois.
1: Uma
2: ou não.
1: Coisa é uma coisa, outra coisa é outra coisa.
0: Não, e outra, ali é, querendo, ali é pai,
2: pai e mãe, né?
0: Pai e mãe.
1: Sim,
0: não tem porque eu, se o pai tá tratando bem a criança, por que eu não vou trabalhar com meu pai?
2: Isso.
0: Não tem nada a ver isso.
4: Bom dia, respondendo o rapaz que perguntou lá quem maltrata, se o funcionário público maltrata.
1: Ah, sim.
4: Alguém, você pode fazer uma ouvidoria. No órgão que ele é contratado, se é do estado é a CESA,
2: sim.
4: Se é de prefeitura tem que ver nas prefeituras locais ali, onde é a ouvidoria, ele faz uma ouvidoria, daí o funcionário responde um processo administrativo e pode levar daí a exoneração do funcionário.
3: Só uma perguntinha, dona mulher. Essa ouvidoria aí tem gente pra ouvir?
2: E se a ouvidoria é amiga da pessoa, Zé?
3: Não,
2: arquivo protocolo.
5: Bom dia, galera da massa. Como é que vocês estão? Tudo bem?
1: Bem.
5: Ana Paula de Colombo. Com relação ao aplicativo do Gov, eu devo ser uma das preferidas de Deus. Geralmente eu consigo entrar tranquilamente.
1: Ah, que bom!
5: No aplicativo. Sem problema nenhum. Mas eu fico sempre pensando. Me dá um ódio cada vez que eu vou entrar num outro aplicativo e fala: você tem que entrar com o Gov. Eu tô pensando, mas gente, pra quê?
1: Desnecessário.
5: Por que eu tenho que entrar no outro aplicativo pra poder entrar nesse aplicativo, gente? Não é mais fácil direcionar só pra um.
3: Você não conhece nada.
5: Mas vejo muita gente se batendo. E é mais difícil ainda quando tem todo esse transtorno. Além do pessoal não conseguir, por causa das senhas e de tudo, ainda quando vai entrar numa página, tem que entrar na outra página para daí conseguir fazer o
1: que é uma página tem. Que leva para outra página?
3: Mas aqui,
1: outra página. Meu Deus, é muito complicado.
3: Aqui não é diferente no da rádio também. É difícil para essa forma,
0: Zé,
3: né?
2: Para.
0: Você que é para.
1: Confusão.
0: Você que não.
3: E não é sabe. Do Gov, hein?
0: Você que não sabe entrar, tá? Ela. É fácil responder as pesquisas.
3: Não, fala, mostra sua cara, mostra a cara. Não, agora é de costa.
1: Nesse caso, é você que tá atrapalhado, Zé.
0: É.

0: Maria Cecília Rodolfo, 7h44.
1: E Curitiba vai receber um novo hospital na região sul da cidade. Foi assinado um convênio que garante 100 milhões de reais para a construção do Hospital Bairro Novo no sítio cercado. A unidade terá 235 leitos, incluindo 30 leitos de UTI, e deve ampliar também o atendimento de saúde para moradores de Curitiba e da região metropolitana.
0: Olha só, a Agência Nacional de Aviação, ANAC, ficou, Rafael, de cabelo em pé ao descobrir, depois do choque de dois aparelhos ali de helicópteros no recreio, que os operadores de helicópteros privados, sem licença de táxi aéreo, cedem há anos à Prefeitura do Rio de Janeiro horas de voo pelo troco da pista. Então, o que que acontece? Aí, sabe em quem eles estão chegando? A agência, se puxar bem certinho a lista, puxa o nome de Luciano Huck. O seu super helicóptero encabeça a lista de quem faz permuta para utilizar a pista sem pagar nada. Então, ele transporta chegados da prefeitura sem precisar pagar a pista.
2: Ai,
0: que acontece? Quando você fica emprestando para a rotatividade, ele caracteriza táxi aéreo. E o Luciano Huck não tem essa autorização para a aeronave dele, sendo que a aeronave dele é de uso particular. Então, o que acontece? É da prefeitura onde você pode descer o helipontos dos helicópteros, e os empresários emprestam para rotatividades dos convidados do prefeito do Rio de Janeiro. Agora vai chegar no Luciano Huck agora.
2: Vixe, vai ficar ruim para ele, hein?
0: Vai.
2: Meu Deus do céu.

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2: Ai, ai, ai, gata, aproveita, porque hoje eu tô mais facinho do que a tabuada de um. Será que vai dar problema falar da rádio que eu falei?
3: Ah, você falou, é você trabalha, uai?
2: Não, mas não, eu falei, mas é que é verdade.
0: Muito bem, pessoal, ficamos por aqui. Amanhã tem mais microfone aberto. Então, tchau!
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5: Tô de volta com mais informações do trânsito e agora eu falo com o motorista que passa ali pelo Contorno Norte. Tem lentidão entre a Brasílio Kuman e Almirante Tamandaré, isso por conta de obras que acontecem em pontos alternados ali em todo o trecho. Por isso, vale a pena fazer o desvio pela Vereador Todo Túlio, Fredolin Wolff e Justo Manfron. 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
1: Bora lá, Teca Lipão, hoje é nossa quinta-feira, 18 de junho, estamos quase lá, com um pé, os dedinhos já estão lá quase no final de semana.
0: Ah, já tá ali, né?
1: Quintou.
0: E vai estar frio.
1: Vai.
0: Por exemplo, agora 9 graus.
1: 9 graus, é. Mas a sensação é uns 7.
0: É, menos? Eu não sei o que você faz sem jaqueta, Alanjo, pelo amor de Deus.
1: Eu chego num calor, rapaz,
0: que
1: eu já tô
0: isso?
1: Sem nada.
0: Ele fica
1: aqui,
0: de manga curtinha.
1: Qualquer dia eu venho trabalhar só de regata.
0: Não, pelo amor de Deus, que isso, vai ser estudado.
1: É, vamos lá, e aí, bonita monitora? Não esquece, show de prêmios Manhã da Massa, hoje mais uma senha.
0: E aí você fica de ouvido colado aqui na massa, participa no 3297-3297, porque hoje é quinta-feira, já é a nossa quarta senha da semana.
1: Legal, se ontem você pegou a primeira, hoje a segunda, amanhã a terceira dá tempo ainda. Fica tranquilo, vai de boa e vai participando.
0: Exatamente. Boa sorte pra você, hein?
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É, ouvinte massa, nem todos os dias serão fáceis. Quem disse que seria, né? Mas também nenhum desafio é maior do que a força que você já demonstrou ter no dia a dia. Vem com ela, tenha paciência com o seu tempo, valorize as pequenas conquistas e nunca perca a esperança. Põe Deus na vida, põe Deus no caminho, no seu dia a dia, no coração. E também depois, as noites mais frias, o sol sempre volta a nascer. E você aí do outro lado do rádio também pode recomeçar, deve recomeçar. A hora é agora.

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2: Áries. A quinta pede mais paciência e menos impulsividade. Aproveite para resolver pendências e organizar prioridades. No amor, o diálogo vai ser essencial, hein? Cor vermelha no número 9.
3: Touro.
2: Confie mais no seu potencial. O dia favorece decisões financeiras e conversas importantes em família. Cor verde, número 22.
3: Gêmeos.
2: Sua comunicação estará em alta. Ótimo momento para entrevistas, negociações e reencontros. Evite dispersão. A cor é amarela e o número é o 5.
3: Câncer.
2: Canceriano, a sensibilidade e a intuição serão suas maiores aliadas hoje. Cuide também de você e não absorva problemas alheios. Cor branca, número 2.

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0: Tá aí uma promoção que você não tem limites pra sonhar e vambora.
2: Sonhe à vontade, até porque na sexta-feira tem o resultado desse como amanhã,
0: amanhã.
2: Amanhã é um dia da alegria.
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2: Tá pensando que acabou, né? 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
0: Isso, quinhentão. Já pensou que maravilha? Tudo isso amanhã. E a dinâmica é essa. Tem que anotar 3 senhas durante a semana.
2: De segunda a sexta, a gente tem um total de 5 senhas.
0: Boa.
2: Mas juntou 3, tá fácil. Você já vem aqui no WhatsApp da Massa e faz o cadastro.
0: Agora, por que todo dia tem? Porque às vezes, é segunda-feira, você não, na
2: não
0: correria,
2: conseguiu
0: não conseguiu escutar? Na terça já dá. E quarta-feira também. Dá pra participar, né?
2: Isso aí.
0: Beleza? Vamos que vamos. Ah, e a dinâmica é assim, ó. Eu ligo pra você. Falou as senhas da semana? Leva tudo.
2: Bora agora, conferir ao vivo.
0: Ao
2: isso,
0: vivo.
2: Né?
0: Agora, se por um acaso você pisar na bola,
2: não atender.
0: Não tem problema. Não, por exemplo, eu colocar no ar e a pessoa vai falar.
2: Entendi.
0: Ah, eu não anotei, Elange. Não tem problema. Isso. A gente dá um beijinho no coração.
2: É.
0: E já vamos ligar, porque não acumula.
2: Pra outra pessoa.
0: Pra outro
2: se
0: ouvinte.
2: Por acaso não atender, mesma coisa.
0: E assim a gente vai até as 7 da noite.
2: Pelo amor de Deus.
0: Vamos ligar.
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2: Leão.
3: Bom dia, leonino. Seu brilho pessoal chama atenção hoje, ó. Aproveite para liderar projetos e colocar ideias em prática. Mas sem arrogância também, né? Pega leve. Cor bege número 1.
2: Virgem.
3: Organização será a palavra do dia. Resolva o que vem adiando e celebre cada pequena conquista. Cor azul, número 14.
2: Libra.
3: O equilíbrio que você busca virá através de escolhas conscientes. Priorize relações que tragam leveza. Cor rosa, número 6.
2: Escorpião.
3: Escorpiano, mudanças podem surgir de forma inesperada. Confie na sua capacidade de adaptação e siga em frente. Cor preta, número 8.
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0: FM, Marcos e Belucci, Nadson Ferinha como um beijo.
1: E aí, bonitão, bonitona, hoje já deu um beijo no grande amor da sua vida?
0: Ah, eu vou dar um beijo no ouvinte da massa.
1: Hoje eu dei um grande beijo no espelho. Pra dizer que eu não dei um beijo em ninguém.
0: Que
1: oi, bom. Alan Júnior, embá.
0: Mas isso é ótimo, amor
1: já me
0: próprio.
1: Mandei o mesmo, eu mesmo mandei um beijo.
0: Amor próprio nível hard, não faz mal pra ninguém, entendeu?
1: Eu quem manda ficar sozinho.
0: É, eu vou mandar beijo pro ouvinte massa.
1: Isso,
0: então.
1: Vamos de beijo.
0: Suzana do Atuba, sua linda, um beijo pra você. A Yolanda Gandonski do Xaxim, acho que eu falei certo, né? Beijo, Yolanda. A Rosélia Rocha tá junto com a gente de novo, Rosélia, um beijo pra você. E a Cristiane Lopes de Campo Largo, já mandou inclusive as senhas que ela juntou, tudo certinho.
1: Se você já tem as senhas, vai lá no WhatsApp agora, manda de novo.
0: Não,
1: o que importa é, vai fazendo inscrição todo dia.
0: Isso.
1: Porque daqui amanhã a gente vai ligar pra você. Que maravilha, hein? Pensou o coração batendo mais forte? Tá aqui, ó, o coração bate mais forte aqui no Manhã da Massa. Tá aqui, ó. Ah, não, é botão errado. É esse aqui, ó. Esse aqui bate muito forte, ó.
0: Nossa, esse daí tá quase infartando.
1: Ai, ai, ai. 3297, 3297, bonitão, bonitão.
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1: Com as primeiras informações no Manhã da Massa, tá ali. Seja bem-vindo, fala meu querido, bom dia.
2: Bom dia, Alan Júnior, tô de volta e agora eu falo com o motorista que passa ali pelo Campina do Siqueira. Tem maior lentidão por conta do excesso de veículos e obras na Major Heitor Guimarães. Por isso, o motorista encontra 2 quilômetros de congestionamento e leva quase 15 minutos para conseguir passar. Não tem opção de desvio, porque a Paulo Gorski também está congestionada. 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
2: Sagitário.
3: Sagitariano, o desejo de liberdade estará mais forte hoje. Planeje novos caminhos, mas evite prometer mais do que você pode cumprir, hein? Cor laranja, número 3.
2: Capricórnio.
3: Persistência e disciplina trarão resultados, então reserve um tempo para descansar e cuidar da saúde também. Cor cinza, número 10.
2: Aquário.
3: Ideias criativas podem abrir portas. Esteja receptivo a novas oportunidades e conexões. Vai ser muito importante para você. Cor roxa, número 11.
2: Peixes.
3: A intuição estará aflorada. Confie nos sinais da vida, mas mantenha os pés no chão antes de tomar decisões importantes. Cor marrom, número 7.

0: 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Se existe alguém fiel neste mundo, o nome dele é Glauber.
1: Eu espero que seja.
0: É pra ele estar onde agora?
1: No trabalho.
0: Que ele esteja no trabalho agora.
1: Eu vou perguntar se ele escutou o programa.
0: O programa de hoje é.
1: Então me conte uma parte que foi assim, inusitada. Seria falar dele, né? Se ele não responder. Ou melhor, se ele responder. Ai, minha gente. Vamos mandar um abraço?
0: Manda.
1: Nilson da cidade de Castro. Um beijo pra você. A Márcia Vasconcelos tá lá no bairro Alto, ligadinha. A Mara Gomes também, em Paranaguá. Marleci Henks de Contenda.
0: Opa.
1: E o João Barbosa.
0: Galera, um beijo no coração.
1: Beijo.
0: Obrigado pelo carinho. A gente fica tão feliz quando você manda um beijinho, um abraço. A gente quer saber onde você tá, né?
1: Lógico. E você participa aqui, ó. Facinho. 3297-3297.
0: Beleza. Vem.
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0: Opa, quinta-feira será de tempo fechado em Curitiba e também na região metropolitana. Agora, segundo o CIMEPAR, o dia terá muitas nuvens, chuvas em vários momentos e temperaturas entre 11 e 17 graus na capital. A umidade permanece elevada, os acumulados de chuva podem passar dos 20 milímetros em algumas áreas da grande Curitiba. Que loucura, então vai chover mesmo, não tem jeito. E a Câmara Municipal de Curitiba aprovou o projeto que abre o caminho para a implantação de escolas cívico-militares na rede municipal de ensino. A proposta prevê a participação de profissionais da área de segurança em atividades de apoio à disciplina e à organização escolar, enquanto a gestão pedagógica permanece sob responsabilidade dos educadores. E o projeto ainda precisa passar por novas etapas antes de entrar em vigor. Mas já é um começo, né? Agora, 8h54, daqui a pouquinho tem mulher, entende mulher, aguenta aí.
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0: Legal, contorno leste. Vamos lá, Thalin.
4: Tô de volta e agora eu falo com o motorista que passa pelo contorno leste. Tem registro de ocorrência no quilômetro 108, próximo ali da ponte sobre o Rio Iguaçu. Isso pra quem vai no sentido rodovia do Café. Já tem bastante lentidão. 7 quilômetros de fila, mais de meia hora pra passar. A alternativa de desvio é ir por dentro dos bairros, Avenida Rui Barbosa e Avenida das Américas. 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

0: 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A Força do Amor, Rick Renner, agora 9h14.
1: Um abraço pra Marta de São José dos Pinhais. Inclusive, a Marta tá mandando um beijo pro Caio. Né?
0: Caio, isso.
1: Isso. E o Radar de Campo Largo tá junto com a gente também.
0: Legal, bonitão, bonitona. Não me esquece, daqui a pouquinho, a senha de hoje.
1: Amanhã tem resultado do nosso kit de prêmios, do show de prêmios aqui da Massa, hein?
0: É, até. Ah, se quer a vinheta, não tem problema.
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0: Vamos de vinheta também. Isso, show de prêmios da Manhã da Massa. Tá imperdível. Daqui a pouquinho, a senha de hoje.
1: Fica ligado aí.
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0: Bora lá, BR-277. Vamos lá, Talim.
5: Alan Júnior, tô de volta e agora falo com o motorista que passa pela BR-277. Tem lentidão por ali por conta do excesso de veículos e também por conta de obras que acontecem na rodovia. Motorista encontra fila desde o cruzamento com os contornos até depois do Parque Olímpico do Cajuru. 7 quilômetros de fila, 25 minutos para passar. A Avenida das Torres flui melhor e pode ser uma opção. 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
0: Muito bem, gente linda, chegando mais uma edição do Mulher Entende Mulher, é aquele nosso bate-papo, né? Já tô aqui, ó, na expectativa da sua resposta pra nossa enquete de hoje. Você manda aí no 3297-3297, tá? Mas presta atenção aqui, ó. Todo casal tem aquelas pequenas negociações do dia a dia, né? E uma delas costuma acontecer onde? Na frente do guarda-roupa. Em que sentido? Vou explicar pra você. Tem gente que gosta, se sente à vontade, de pedir opinião antes de sair de casa. Enquanto outros fazem questões de escolher tudo sozinhos. Mas afinal, nesse sentido, até que ponto o parceiro pode dar palpites no visual um do outro? E essa é a pergunta. Quem escolhe as roupas que você usa? E sobre o seu parceiro ou parceira? É você quem escolhe as roupas que ela usa, ele usa? Ou ele usa o que quiser? Ou você também se sente à vontade, de repente, de dar um palpitezinho ali, né? Falar que não ficou legal, né? Que você se sente desconfortável com aquela peça. Enfim, vem contar pra gente como funciona isso aí no seu relacionamento. Qual é o seu combinado, né? 3297-3297.
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2: O assunto lá do salão, hoje só deu a gente. Como é que vocês estão?

0: Massa FM, minha rádio é massa. Sabrina Seleguin, só fase. E aí, nossa enquete hoje aqui com a sua participação é o seguinte. Todo casal tem aqueles combinados, né? Mas e na questão das roupas que você ou que o seu parceiro, parceira veste no dia a dia? Tem combinado também? De repente uma peça que você não gosta que ele use ou que você não gosta que ela use? Os homens também podem participar aqui, né? No 3297-3297. Você dá pitaco? Ou você escolhe suas próprias roupas? Deixa o parceiro escolher à vontade as roupas dele também? Como é que é a situação, hein?
1: Olá, Lu. Então, em casa, cada um costuma escolher sua roupa. Uhum. De vez em quando, alguém dá a opinião de o que vai... Esse é o mais do bairro alto.
0: O que vai vestir, né, Márcia? Muito bem, é isso aí. Quem mais tá com a gente aqui? Bom dia. Como é que funciona a situação pra você?
2: Bom dia, Lu. Tudo bem?
0: Bem.
2: Respondendo a enquete de hoje, eu escolho as minhas próprias roupas pra vestir e o meu marido não dá opinião.
0: Uhum.
2: Só se às vezes ele acha que não tá legal, ele fala.
0: Uhum.
2: Mas eu digo, é o que eu tenho pra vestir e pronto. Todas as roupas dele sou eu quem escolho e ele tem que vestir aquela que eu escolho e pronto.
0: Oi?
2: Daí, eu mando ou não mando? Janete.
0: Ai, Janete. A Janete dá pitaco, mas não venha dar pitaco na roupa dela.
3: Bom dia, massa.
0: Bom dia.
3: Sobre a enquete de hoje,
0: sim.
3: Se eu deixar meu marido escolher minha roupa, eu só saio de burca de casa. Deus é mais. Mas se eu não escolher a roupa dele, ele sai de casa de pijama. Pensa em um homem que não liga pra se arrumar. Mas as minhas roupas, deixar ele escolher, só vão ver meus olhos pra fora.
0: É ciumentinho.
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0: Obrigada, querida. Ó, participa você também, manda sua mensagem pra cá, né? Sua opinião. Conta sua história aí, ó, no 3297-3297.
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0: Rocha FM, minha rádio massa, Ana Castela Péricles. Simplesmente acontece. Bom dia!
1: Bom dia, galerinha da massa. Lá em casa, eu escolho a minha roupa e 100% quando a gente vai sair, eu tenho que escolher a roupa do meu marido. Ele até vai lá, pega uma peça e tal que ele quer, mas ele vem e pergunta se tá combinando, se tá legal.
0: Uhum.
1: Se eu olhar e falar que não gostei, ele vai lá e troca. E sai, tipo, do jeito que eu gosto.
0: Uhum.
1: Beijos, Fabiana, minha rádio massa.
0: Beijo, Fabiana. Bom dia.
2: Fala, galerinha da massa. Aqui é o Del, motorista aplicativo da Aerocara. Então, lá em casa, quando a gente vai sair, funciona assim.
0: Ah.
2: Ela vai com aquela que quer ir. E comigo já é um pouco diferente. Eu vou com aquela escolhe. Lá é assim, pelo menos.
0: Gente, é praticamente unânime. Quem escolhe a roupa da uma marada é a mulherada, né?
3: Bom dia, Lu. Aqui
0: Bom
3: é
0: dia.
3: Eva, que tu veio do Capão Raso.
0: Oi, Eva.
3: Lu, sobre a enquete de hoje,
0: sim,
3: eu mesmo escolho minha roupa, eu mesmo vou comprar e eu sempre dou palpite na roupa do meu marido. Ele é muito sossegado, pra ele tudo tá bom. Então, se eu acho que aquela roupa não tá bem pra ele sair, eu peço com educação pra ele trocar.
0: Uhum.
3: E estamos aí. Um beijo pra vocês, fique com Deus, a minha rádio é massa.
0: Beijo, Eva maravilhosa, obrigada pela participação. E amanhã, minha gente, é sexta-feira, então é dia de quê? 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
0: Curitiba vai receber um novo hospital na região sul da cidade. Foi assinado um convênio que garante 100 milhões de reais para a construção do Hospital Bairro Novo no sítio cercado. A unidade terá 235 leitos, incluindo 30 leitos de UTI, e deve ampliar o atendimento de saúde para moradores de Curitiba e também da região metropolitana.
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0: A Polícia Rodoviária Federal realizou a maior apreensão de fuzis da história da Corporação do Paraná. A ação ocorreu na BR-277, em Santa Terezinha de Itaipu, na região de fronteira com o Paraguai. Dentro de um caminhão que seguia da Argentina para Minas Gerais, os agentes encontraram 26 fuzis, 16 pistolas, mais de 5 mil munições e 127 carregadores escondidos na cabine. O motorista de 28 anos foi preso e encaminhado à Polícia Federal em Foz do Iguaçu. Segundo a PRF, a operação integra o Programa Brasil contra o Crime Organizado.
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uma Wexa, com duas camisetas oficiais da Seleção Brasileira. Você tem ideia de quanto custa uma camisa oficial da Seleção Brasileira, meu querido? Você vai ganhar duas. Dá quase um salário mínimo as duas. Que loucura, né? Você vai torcer com a pessoa que você gosta. Vai ganhar uma especial, você pode dar pro seu pai, pra namorada, pra esposa, o filho, filha. Escolhe. Mas tem que anotar as 10 músicas. A primeira tá aqui, Maiara e Maraíza. A Culpa é Nossa. Tá bom? Então, bora anotar? Gente, tá no ar, tá

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Essa é facinho, sinônimos Chitãozinho Chororó. Ah, deixa eu lembrar, caso você só conheça a música, põe a música só. Ou então o cantor, a dupla sertaneja, põe só o cantor, a dupla sertaneja. Porque a gente sabe que você tá ouvindo, tá bom, meu querido? Eu agradeço. Não entra também assim, ah, porque tem que ser o nome da música. Não, a gente vai entender que você tá ouvindo. O que importa é você participar. Vai levar duas camisetas oficiais da Seleção Brasileira. Amanhã tem jogo e vamos você rumo ao Hexa. 3297. Então, Gil Chororó, sinônimos. A próxima é Henrique Castro com o grupo Menos é Mais. O nome da música é Nem Pagando.

0: Massa FM, a minha rádio é massa, de número 10, Bete Guzzo, chama da paixão, chama Massa FM, que a gente vai até você. 3297, que maravilha. Gente, obrigado pelo carinho, você que tá anotando, não esquece, hein? Vale duas camisetas oficiais para você torcer. Uma Wexa, camisetas oficiais da seleção brasileira. Que maravilha, hein? Agora, tem que participar, tem que anotar. Vem com a gente. Vamos ser felizes, vamos em busca do Wexa. É, coisa boa. Com um presente massa fica melhor ainda. Deixa eu aproveitar e mandar beijinho. Tem uma galera aqui participando com a gente. A Cláudia Maria de Carvalho do Umbará, essa linda. Gilma Maria no Santa Quitéria. Regina Estigari no Passão Neuralcária. E a Tsunamita no Pinheirinho também, essas bonitas. Um beijo!
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0: 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Simone Mendes, Direitos Iguais, agora 10h53.
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0: Quem tá de aniversário hoje lá em Campo Magro? Claudinei de Almeida, Grande Garoto, Sara Moreira, Oliveira em Araucária, Keila Cristina Godinho no Uberaba e Campo de Santana. Alô, Campo de Santana, todo mundo na casa da Rafaela Amado Caldelas. Bolo Guaraná hoje lá, né? Grande Rafa, beijinho, parabéns pra todo mundo que tá ligado e hoje fazendo aniversário. Receba sempre esse carinho da massa e um mega parabéns.
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0: A unidade de saúde Xaxim Curitiba será fechada temporariamente para uma reforma de ampliação avaliada em R$2 milhões. As obras vão aumentar a área construída de 290 para quase 420 metros quadrados. Vai ter novas salas, farmácias e banheiros. Durante os trabalhos, os moradores atendidos pela unidade, atenção, deverão procurar a unidade de saúde Esmeralda, que funciona de segunda a sexta-feira, das 7 da manhã até às 7 da noite. Tá bom? Fica ligadinho.
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0: Motoristas que circulam pelo bairro Campo do Santana, em Curitiba, fiquem atentos. A partir das 11 horas, daqui a pouquinho, né? Duas ruas terão mudança no sentido de circulação. A rua Antônio Bertoldi passa a operar em mão única em direção à rua Humberto Bertoldi. Já a rua Pia Lazari Bertoldi terá sentido único no trajeto inverso. A alteração foi solicitada pela comunidade para aumentar a segurança no entorno das escolas ali da região. Então fique atento. Gente, agora 10h55, daqui a pouquinho tem 5 estrelas.
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0: Centro, Centrão, vamos lá, o que que tá rolando, Talim?
3: Alan Júnior, encerro minha participação aqui na Massa por hoje, falando com o motorista que passa pela Visconde de Guarapuava. Tem maior congestionamento a partir da Ubaldino do Amaral até a Desembargadora Westphalen. Pontos alternados de fila. Motorista não precisa fazer desvio, até porque a 7 de setembro, que tem vários trechos em obras, também tem trânsito lento. 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
1: Cuidado com o chapeludo. Vamos que vamos, gente. Resultado amanhã, sexta-feira. E a senha de hoje, a nossa quinta-feira, 18 de junho. Para você levar o ferro vapor da Mundial, aspirador de pó Britânia, rádio portátil Capbom e o cartão de quinhentão, R$500, você vai gastar como você quiser, tá bom? Não tem uma loja lá, não. Vai lá, carregado com quinhentão, você pode colocar gasolina, você que é motoboy, põe, combustível vai trabalhar, pode fazer uma viagem no final de semana, ver os parentes que você não vê há muito tempo, vai comprar uma passagem e basta. Então vamos lá, a senha de hoje... Tá no clima, né? A gente tá nesse clima. A senha é torcida. Se você começou a anotar na terça-feira, agora é a sua terceira. Então, vai lá no WhatsApp agora, investe em você, 3297-3297, com o nome completo e bairro e as três senhas. A senha de hoje, anota aí, facinho que tá, é torcida. Vamos lá, torcida!

The Fevers e Renato e seus Blue Caps no Guainão, em Curitiba, dia 28 de junho, às 19 horas, começa a festa. Então vamos lá, vota que você vai ganhar. Estrela de número 11, Neto e Cristiano, cadeira cativa. Estrela 2, João Paulo e Daniel, te amo cada vez mais. Estrela de número 3, Corpo e Alma, Bruno e Marrone, hoje às 10. Marília Mendonça, de número 4, Bem Pior Que Eu. E a estrela 5, Zezé de Camargo, Irmão da Lua, Amigo das Estrelas, a hora é agora! Pode votar à vontade! 3297-3297.

beleza? 11:25, e aí, votando? Gente, valendo par de ingresso pro melhor da Jovem Guarda, Renato e seus Blue Caps com The Fevers. É nostalgia pura, emoção e os maiores, os grandes sucessos da Jovem Guarda. Então essa promoção é pra você. Vota que você ganha par de ingresso. Zé Neto e Cristiano, cadeira cativa, a estrela 1. João Paulo e Daniel, te amo cada vez mais, a de número 2. Corpo e Alma, Bruno Morrone, acabou de tocar hoje às 10. Essa é a de número 3. Marília Mendonça tá chegando com a estrela de número 4, bem pior que eu. E a estrela 5, Irmão da Lua, amigo das estrelas, canta Zezé de Camargo. Pode votar, dá tempo ainda, você vai ganhar para de greve.

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Irmão da Lua, amigo das estrelas, Zezé Camargo, estrela 5, pra você ganhar os ingressos. É um par de ingresso pra curtir. Legal lá no Guairão, gente. Tá chegando o dia e a hora. Já pensou? Que maravilha, né? Renato e seus Blue Caps com The Fevers. Vai ser show sensacional. Agora, tem que votar, né? Vai rolar no Guairão, dia 28 de junho, às 7 da noite. Dá tempo ainda, vota! Tô esperando você!

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Sim, sim, vamos que agora tem o par de ingresso pro melhor da Jovem Guarda de Filmes, Renato's Blue Caps, repito, Guairão. Dia 28 de junho, às 19 horas, começa a festa. Vai estar lá. Renato e seus Blue Caps, com The Fevers, fazendo a festa da galera. Agora, quem vai, quem votou, mandou bem lá no WhatsApp da Massa. Pinhais, final do telefone 7526. Letícia Caroline. Oi, Lelê. Letícia Caroline. Alô, Pinhais, aquele abraço. Que gostoso ganhar presente aqui na Massa. E agora, aumenta o volume, a estrela vencedora.

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2: É o nosso show de prêmios, onde quem ganha é você, meu querido e minha querida. Hoje, quinta-feira, a quarta senha, eu vou passar pra você, claro, vai anotando, você merece ganhar. A senha de hoje, 18 de junho, é torcida. Tá bom? Isso, 18 de junho, torcida, anote torcida. Se for a sua terceira senha, tem mais que mandar agora. No WhatsApp, as três senhas com o nome completo e bairro, a dinâmica. Ela é tão legal, né? É assim, ó. Amanhã tem mais uma senha. Se for a segunda, fica tranquilo. Amanhã tem a terceira. Aí a galera faz a inscrição e a gente vai retornar. A gente vai colocar você ao vivo aqui na massa. Isso, vamos ligar pra você. Em casa, no carro, no trabalho, não tem problema. Atendeu? Falou as senhas certinha dessa semana? Leva tudo. Vou passar mais uma vez os presentes que você vai ganhar, meu querido. Olha, presta atenção. Ferro Vapor da Mondial, aspirador de pó Britânia, rádio portátil Capibum e o cartão de crédito no valor de R$500. É o crédito que já vem lá de quinhentão, tá bom? Pra você. Que maravilha, hein? É coisa boa, a galera gosta do mundo de ouro de Botuca. E vamos ganhar. Amanhã sai, claro que sai. Deixa eu primeiro mandar um beijinho aqui, Andressa Kelly da Luz. Ela é do Boqueirão. Andressinha, um beijo pra você. Camila Lorena Scherer, lá na SIC, na Camilinha. E Lulu Barcelino no carro, curtindo a massa. Toda essa galera, todo mundo ligadinho, um beijo no coração. Tá chegando a turma da massa. Pode aumentar o volume que a galera tá aqui, ó. Tá chegando.

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0: Senhores e senhoras,
1: oi.
0: Pode aumentar o volume do rádio, porque está no ar o meu, seu, nosso Turma da Massa. Hoje é quinta-feira, dia 18 de junho. É claro, agradecendo você que estava curtindo Manhã da Massa. Eita, manhã gostosa! É isso aí. E a partir de agora você fica com o Turma. Super beijo, abraço. Seja bem-vindo, seja bem-vinda. E é hora de você mandar mensagem pra gente, claro. Até porque o WhatsApp está liberado pra sua mensagem. Pode mandar o seu áudio, a sua mensagem de texto. É você ajudando a gente a fazer o Turma da Massa. Bora mandar seu recado, hein? Seguinte, bancada, hoje é o Dia Internacional de Combate ao Discurso de Ódio.
2: Olha!
3: Muito bom.
0: É isso aí, dia do químico.
1: No Brasil tem pouco isso, né?
0: Pouco. Hoje é dia da gastronomia sustentável. O que seria gastronomia sustentável?
1: Comer farinha todo dia.
0: É a prática de preparar alimentos minimizando o impacto ambiental, apoiando produtores locais e promovendo o uso integral dos ingredientes.
1: Ah, é fácil.
0: É isso aí, meus amores. Isso aí, meu povo. Que bancada linda, que bancada maravilhosa. Hoje, com a presença do Sombra.
1: Eu estou de volta.
0: Seja bem-vindo, amigo.
1: Botei o pé lá e voltei de novo.
0: Seja bem-vindo de volta. Um pé lá?
1: Um pé lá e me desisti. Não, vou voltar.
0: Ai, voltou. Ainda bem, ainda bem. Sombra, boa tarde, o seu destaque.
1: Boa tarde, Nalzinho. Boa tarde, Turma da Massa. Boa tarde a você, sintonizado em todo o Brasil. Você sabe que o governo brasileiro pode ser transferido simbolicamente a sede do governo federal para Salvador, todos os dias 2

0: Assume um pai pra mim, viu?
1: Ai, meu Brasil. Começamos muito bem, hein? Ô, mestre, qual o valor do bexigão, hein?
2: Meio pau.
1: O quê? R$500.
3: Meu Deus.
1: O valor do nosso bexigão, hein? Já quero o WhatsApp da massa bombando. Eu quero participar do bexigão. Eu quero participar do bexigão. Já manda o seu recado aí. Bora mandar o seu recado. Milene, você aceita desafio?
3: Aceito, Naldinho.
1: Desafio aceito. Olha, tem beijo aqui pra Wanda de Curitiba. Ela tá esperando a linguinha do Naldinho. Mandou.
3: Ah, que belezinha.
1: Linguinha. Ela tá esperando a linguinha do Naldinho. Daqui a pouquinho tem Pete Guzu.
4: Boa tarde, uma tarde extraordinária de bênçãos pra todos nós. E hoje tem muito babado, confusão e muita informação, né?
1: Até porque a Beth não é fofoqueira, Brasil.
4: Não. Eu sou Olá. Bem informada.
1: Boa! Bailarino!
0: Boa tarde a todos. O que é, Shin? Tá, fala.
1: O Shin quer falar?
5: Sim, manda lá pra mim agora. Manda lá.
3: Micareta.
5: Micareta, nada. Quem começou o programa?
6: Mandaram o quê pra você?
5: O Elala, deixa eu falar o Elala.
4: O Elala,
1: mandaram,
4: o Elala.
1: Sabe o que mandaram pra ele? Picaleta, mandaram.
5: Micareta, nada. Manda lá aqui, diferença da mulher grávida. Do...
6: Do quê?
5: Poste. E do bambu.
6: Ah!
5: Mulher grávida da luz embaixo. Poste da luz em cima. O bambu deixa ali.
4: E o bambu?
5: Espera, deixa eu ir. O bambu.
3: Onde safe é o bambu?
5: Não pode falar o que tá escrito
6: olha,
5: aqui.
6: Olha, só a única pessoa que riu dessa piada foi o Silvio Santos.
5: Não pode falar o que tá escrito aqui. Picaleta puta pariu. Falou que pode falar isso.
1: Pode.
5: Da puta pariu lá, bom.
1: Pode falar.
5: Pode.
1: Esse sim eu vou te falar, hein. Para a Wanda de Curitiba, que tá ligada com a gente, para o mestre dos mestres.
2: Sinal que o patrão não está na área.
3: Ele fica aquecendo a linguinha antes do programa.
1: É, aquecimento.
2: E a Wanda gostou?
1: A Wanda gosta do momento da linguinha.
2: Sombra!
6: E ele faz, ele mostra a linguinha e olha pro Chicão.
1: É que o mestre, quando eu não faço, ele olha pra mim com jeitinho, tipo, faz pra mim. Faz pra mim. Aí eu não aguento.
2: Faz então.
1: Ai, que horror. Espero que o patrão não esteja ouvindo.
3: É, espera mesmo, hein?
2: Nunca vi no rádio uma coisa dessa.
3: Alô? Oi, patrão.
1: Opa.
2: Ai. Sombra.
6: Pois não, senhor.
2: Bem-vindo, querido.
4: Bem-vindo, Sombrinha. Você.
6: O médico falou pra mim, você tem uma mancha no pulmão provocada por ar condicionado. Falei, lá no estúdio nosso não tem ar. Não tem ar condicionado, não. Tem só dois.
2: Comendo na alta.
3: Não fica embaixo do ar, tá?
1: E tá bem no...
3: tá embaixo.
1: Tá bem no
2: na rádio e na TV tem um bolão.
1: Tem que mudar ele de lugar.
2: E ver quem viaja primeiro. Tô eu, o Sombra, olha. Marquito, Faxinildo. E essa semana você foi na aposta na cabeça.
6: É, o pessoal tava todo alegre pensando que levar dinheiro.
2: Agora voltei eu.
1: Vamos fazer o seguinte.
6: Assumiu liderança.
1: Vamos fazer
2: eu
1: a dança
2: vou
1: das
2: assumir
1: cadeiras.
2: A liderança de novo no bolão dos quatro.
1: Vamos fazer a dança das cadeiras. Se passar o mestre
4: Sombra,
1: ali.
4: Senta pra lá, ó.
1: Não vai dar certo também.
6: Tá normal, tá ligado.
3: Sombra, aqui vestido. Pega menos
4: aqui
3: ar.
4: Não dá muito ar pra você.
6: Ah, tá bom, hoje tá ótimo.
2: Ah, lindo.
6: Uma maravilha.
3: É o Naldinho que tá vendendo ar condicional.
6: 23 graus tá bom demais.
1: Bora lá,
2: a
1: mestre.
2: A chuva prejudica a venda de picolé. Mas em compensação aumenta a venda de guarda-chuva. Aí, vó.
1: Dá-lhe
5: pode continuar falando bem.
1: Vai.
2: Olha, o Brasil precisa ganhar do Haiti.
5: É.
2: Olha, o Haiti meteu 4 na Nova Zelândia.

0: meses.
1: Quatro.
2: E ninguém esperava isso, né,
1: Chico? Agora.
2: A Copa tá diferente, hein?
1: E agora, José?
3: Diz que a sensação desses jogos é o goleiro do Cabo Verde.
1: É,
3: o Vozinha.
2: Ah, o Vozinha. Ele é a sensação mesmo.
1: É.
4: A vozinha.
2: Até aí. Ivete Sangalo já convidou o Vozinha pra assistir um show dela de camarote.
1: Vozinha
5: e
1: terrível.
5: A minha vida amorosa tá que nem o Hendrick. Tô bem, mas não entro.
3: Você sabe que os patrocinadores que não deixam, né? Ele é o único patrocinado pela New Balance. E os demais são da Nike e da Adidas.
4: Mas espera.
3: Então, ele não vai entrar, porque o New Balance não manda.
1: Lá. É patrocinador ditando a regra.
3: Exatamente.
5: Ancelotti quer falar.
4: Você falou qual o nome, você falou?
5: Hendrick.
1: Tá na lista?
4: É, joga futebol este?
5: O Moreninho, que era do Palmeiras.
1: Joga demais.
4: Vou tentar
3: lembra dele, vai lá.
4: Vou tentar me saber quem é, porque eu não conheço.
3: Dá uma forcinha pra
4: não
3: ele.
4: Não sei quem é este jogador, não conheço.
1: Muito bem, mestre.
5: Pessoal, eu acho que no intervalo o Japão troca todos os jogadores.
1: É tudo parecido. Você sabe que é verdade?
5: Rapaz.
1: Eu não tinha parado pra pensar nisso.
5: Eu acho que no intervalo entra uma japonesada nova no time.
1: O gás todo, rapaz. Você sabe que é verdade? Porra, mestre. Vamos ficar de olho, hein?
5: Se jogar com o Japão, esperto.
1: Ai, boa observação, gostei.
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1: Boa, mestre! Já paguei ponto pro mestre aqui.
2: Ô, Manaldinho, boa tarde, ouvintes da Massa FM. Com muita alegria, hoje eu acordei cedinho. Opa. Já fui gravar lá no calçadão de Osasco com o Beth Guzzo.
3: Vamos
2: gravar
3: frio, já.
2: Muito frio. Eu nunca passei tanto frio na minha vida. Frozen estava lá. Eu cheguei enrolada no cobertor do Bob Esponja.
3: Tava ali, né?
2: Mas foi muito divertido.
3: Aquele amarelão andando pela rua.
2: Em breve, no programa do Ratinho, a bagunça que a gente fez lá nas ruas.
1: Que legal.
2: O rolê da Pavorou. Olha, teremos curiosidades. Eu vou falar hoje sobre uma marca japonesa que desenvolveu um sutiã do amor verdadeiro. Sabe como é?
1: Como?
2: Ele abre para o amor verdadeiro somente. Verdade,
1: velho. Ai, gostei.
2: É uma tecnologia, porque assim, quando você tá com seu amor verdadeiro, você respira mais fundo, mas o coração acelera. E aí ele abre.
3: Olha.
2: Caramba,
3: impressionante.
2: Gente.
3: Vai dar menos trabalho pra gente.
2: Sutiã do amor verdadeiro. Ai. Eu vou falar sobre o ditado: as paredes têm ouvidos.
1: E tem.
2: Por que que a gente fala isso? Sabia que em Berlim, essa avó vai gostar, a avó vai querer se mudar pra Berlim.
6: Eu vou pra
2: as
6: Berlim.
2: Mulheres, elas podem utilizar as piscinas públicas sem a parte de cima do biquíni.
1: Nossa, avó.
6: Eu vou.
3: Cuidado pra não pisar no bicho.
6: Pisar onde? Pisar no quê?
1: Pisar no quê?
3: Bico.
6: Pisar no
3: bico.
6: O quê? No bico. Pisar no teu rego.
1: Aê!
6: Calma!
2: E outra curiosidade é que mascar chiclete faz bem pra saúde.
1: Eu vou
2: explicar por quê.
1: O Chilote vai viver 200 anos.
2: O Chicão guarda a chiclete dele 2 dias e masca depois.
1: Faz bem.
3: Depois de 2 dias tem menos açúcar.
2: Ele pega lá do quadro que ele cola da semana passada e começa a mastigar.
1: Chicão. Pensamento da Pavorô.
2: Cuidado com as pessoas que quebram as suas pernas, te vendem muletas e te convencem que graças a elas você anda. Cuidado. Profundo.
1: Pra você pensar, refletir sempre com a Milene no começo do programa. Agora tem Dominguinhos. Eu só quero um xodó.
5: Dominguinhos na quarta-feira. Na quinta.
2: Por que chamar Dominguinhos se ele nasceu na segunda?

0: você fazer uma viagem com a gente no melhor programa do seu horário de almoço. Dominguinhos, pra fazer o clima do Turma.
1: É, gente, legal.
0: Legal demais, hein? Dominguinhos, sempre é bom curtir aqui no Turma da Massa, hein?
1: Meu amigo. Oh,
0: a gente sabe, Bubu.
2: Era, seu amigo.
3: Já era. A
1: sombra tá aí, ó.
2: Já é, Elvis.
3: Paciência, olha, só não perco a paciência que eu tenho todo mundo como se fosse meu neto aqui.
0: É, sombra.
3: Eu vou trazer um iogurte chambursi pra cada um de vocês.
0: Ai, meu
3: aí
0: Deus.
3: Aí vocês vão se acalmar. É, eu vou trazer. Pode deixar. É.
0: Sombra?
3: Vou trazer.
0: Falou que o Dominguinhos. Dominguinhos é amigo dele. Amigo. É amigo dele.
4: Era amigo seu.
0: Era.
4: Você já conseguiu viajar de avião com o Dominguinhos?
3: É novidade.
4: No passado.
3: Não, eu tô ouvindo aqui por ouvir, por educação. Novidade é zero, né?
0: Era.
3: Quer dizer, eu não tenho liberdade de falar com a Márcia sensitiva.
0: Assim, vovô, só pra gente ter certeza. O senhor esteve com ele quando, Dominguinhos?
3: Eu tive com ele dia 32 agora, de manhã. De manhã, às 10 da noite eu tive com ele, de manhã, pô.
0: Muito bem. Ai, vovô.
4: Ele já foi pra Esther.
3: Novidade, né?
0: Olha, tem beijo pra Tatiane Antunes. Sabe onde ela tá ligadinha com a gente?
2: Onde?
0: Laje, Santa Catarina, tá curtindo de montão. Olha, tem o Rafael de Londrina, no estado do Paraná.
4: Londrina,
0: pedaço lindo desse meu Brasil, hein? Aquele abraço. Rede.
4: O Senado aprovou um projeto de lei que transfere simbolicamente a sede do governo federal para Salvador no dia 2 de julho de cada ano. O texto do deputado Léo Prats teve o parecer favorável do senador Jacques Wagner e prevê que os três poderes mudem de sede na data comemorativa, sem prejudicar os serviços em Brasília. A medida serve para homenagear e resgatar o papel histórico da Bahia na independência do Brasil, quando as tropas portuguesas foram expulsas da região em 1823. A proposta agora segue para a sanção do presidente Lula. Eu me lembro que no passado um ex-deputado lá de Mombaça, no Ceará, ele assumiu a presidência da República e acabou levando a capital do Brasil para a cidade dele lá no Ceará.
1: Boa.
4: Isso faz muito tempo. Paz de Andrade era o nome dele.
2: Olha.
1: E no Paraguai foi aprovado um projeto de lei que aumenta a punição para adolescentes que cometerem crimes. O texto eleva de 8 para 15 anos o tempo máximo de internação para jovens infratores, isso a partir de 14 anos. A proposta está em tramitação no Congresso paraguaio e agora segue para sanção do presidente Santiago Penha. O debate vai endurecer e a lei ganhou força no país vizinho após crimes de grande repercussão que causaram comoção pública.
0: Turma da Massa para todo o Brasil, ainda hoje nós teremos a participação de Milena Ciribelli com informações do maior torneio de futebol do mundo e hoje começa a segunda rodada. Olha só.
2: Ó, que maravilha.
0: Começa a segunda rodada.
4: É verdade. E o Brasil não terminou ainda a primeira, né?
0: Ainda
5: hoje
0: não.
5: Hoje joga o México de novo, né?
0: México.
5: México lindo. Aquele lugar é maravilhoso.
0: Ai, maravilhoso.
5: México gostoso, aquele ambiente. Achei uma delícia.
0: México o quê?
5: México bom de bola. Time bom desse torneio das seleções.
0: Ai, charadinha para o Brasil.
2: Porque os jogadores não gostam de tomar cerveja.
0: Ih, caramba. Por quê, gente? Bancada, por quê?
4: Gostar eles igual.
0: Acho que gostar eles quatro. Três, dois, um.
2: Por quê, Mimi? Porque
6: eles preferem se acabar em drink. Em drink.
5: Hendrick.
4: Vai entender piada.
0: Pelas barbas do
2: Com.
0: Não, entendeu?
7: Certeza. Essa aí é mais uma dela deitada ontem à noite, pensando e as nuvinhas em cima da cabeça dela. Mas certeza.
0: Só pode.
8: Mas esse é jogador que você falou, Melene.
2: Ele gosta de beber.
8: Ele joga bola, Hendrick. É. Eu não conheço.
2: Gosta de lista. Tomar um drink.
0: Tá na lista.
8: Não sei quem é.
0: Foi escalado. O senhor escalou.
8: É, tá na minha equipa?
0: Só falta colocar pra jogar.
8: Ah, eu vou olhar lá porque eu não sei quem é, não conheço.
0: Ai, não. Gente, tem abraço para o Berg Bulhões de Curitiba, tá ligado com a gente. Gutenberg. Quer participar do Bexiga. Mestre, qual o valor atualizado?
1: R$500.
0: Boa! Ela que não é fofoqueira, hein?
7: Menino, eu descobri um babado, mas um babado. Você acredita que o Gustavo Lima trocou a fazenda dele por um apartamento, sabe de quanto?
0: Pera lá, trocou a fazenda dele, que não deve valer pouco.
7: Eu vou explicar. Mas ele foi para um apartamento de 7 milhões de reais. Eu vou contar para vocês. Ele mudou toda essa rotina dele e ele escolheu um endereço mais exclusivo de Goiânia para morar. Ele tá num apartamento avaliado de 7 milhões. No condomínio Victorian Living Desirê, empreendimento de alto padrão, localizado no setor Marista. É uma das áreas mais valorizadas na capital goiana, Naldinho.
0: Sim.
7: Segundo as informações confirmadas pela assessoria de imprensa dele, o imóvel está alugado neste momento. No entanto, o sertanejo tem sim interesse em comprar esse apartamento, que possui 404 metros quadrados.
0: Sim.
7: E reúne uma série de recursos voltados ao conforto dos moradores. Olha só, ele conta com 4 suítes,
0: sim,
7: ambientes automatizados, varanda gourmet equipada com churrasqueira, carvão, ofurô, além de um tratamento acústico e ar-condicionado em todos os cômodos. Além disso, um dos principais diferenciais desse empreendimento é o sistema chamado SkyDrive. Sabe o que é isso?
0: O quê?
7: Esse foi o que eu achei mais legal. Esse sistema, ele permite que os moradores levem os seus carros até o próprio andar por meio de um elevador exclusivo para veículos.
0: Não.
7: Vocês já imaginaram? Você tá lá dentro do apartamento e falar assim, bom, agora eu vou sair, peraí, preciso trazer meu carro, não preciso ir até o meu carro, eu vou trazer o meu carro até onde estou. Aí eu aperto o botão lá,
0: sim,
7: o carro vai, sobe no elevador e sai lá no meu apartamento. Eu entro, nossa, eu já saio do meu apartamento.
1: É bom que já entra e descarrega.
4: Lá em Balneário Camboriú está sendo construído um prédio assim, né?
1: É.
4: Que é o Sena Tower. Que é da Avan.
0: Agora vem cá.
7: Ah, é?
0: Vem cá, Beth. 7 milhões?
7: 7. Por apenas.
4: Não, ele não trocou a fazenda.
7: Ele não trocou, ele alugou esse apartamento.
4: Ele saiu da fazenda.
7: Ele saiu. Porque a fazenda tá em reforma lá, estão alugando, estão arrumando algumas coisas.
0: Sim.
7: Ele foi e alugou um apartamento pra ele morar nesse período que a fazenda tá sendo arrumadinha.
0: Entendi.
7: E aí ele simplesmente alugou um apartamento de 7 milhões de reais, mas agora. Como ele tá lá, tá encantado com esse apartamento, que qualquer um de nós ficaríamos também, ele decidiu que ele também quer comprar esse apartamento.
0: Entendi.
7: Eu também ia querer comprar, claro, imagina.
0: Claro.
7: Eu vou poder sair de pijama, ninguém vai me ver na rua, eu peço meu carro sobe, eu entro no
4: tranquilo.
7: Carro.
4: É.
7: E tá tudo certo, né, beleza. Sombra?
0: Que
7: maravilha.
1: O carro do custódio não quer pegar. Vó, vai ter que fazer chupeta.
5: O que é? Mas aqui?
0: Pera lá. A chupeta é pegar um cabo.
5: Estamos ao vivo.
0: Numa bateria, se conecta numa bateria. Dois cabos ali.
5: Francisco.
0: E pega os mesmos cabos e conecta na bateria.
5: Francisco,
1: agora. Fala, entendeu? Fala,
5: se contenha.
0: É.
1: Fala, bom.
5: Se contenha, Francisco. Aqui. Por favor.
2: É safada.
5: Vou fazer igual o Xim. Xingo porque é minha neta.
0: Erasmo Carlos.
2: Xinga.
0: A avó
2: xinga.
0: A avó não é safada.
5: Eu não sou.
0: Pega na mentira. Erasmo Carlos.
3: Mais um amigo meu.
0: Ei. sucesso. Cadê a nossa vinheta? A vinhetinha ao vivo, hein?
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11: A média parou de fumar.
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12: É, eu não quero estragar a música do meu amigo Erasmo.
0: É pra matar a saudade, hein? Erasmo Carlos!
13: Seu valor.
0: Tenho certeza que você tá cantando com a massa, hein? Em casa, no trabalho, no trânsito.
13: Boa.
0: Ai, essa é a equipe mais bem paga do rádio brasileiro.
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0: chocolate.
1: Saiu no ar, saiu no ar.
2: Vamos mandar você de volta pra China.
3: Continua.
1: É que tem que chamar o Manolo.
3: Eu ia
0: chamar agora.
2: Olha a boca, corta o microfone.
0: A Mary Monta gordinha.
4: A Mary tá bonitona, menino. Fala isso aí, não. Ela que faz. Tá bonitona,
1: meu.
4: Tudo bonito, todo mundo bonito.
1: Ô, gente, vocês vão concordar comigo que a vida, ela é pra ser vivida de uma maneira maravilhosa, não é verdade?
2: Com
1: certeza. Ninguém merece viver com dor. Vocês concordam comigo?
2: Com certeza. Concordo.
1: Olha, você sabia que mais de 30% dos brasileiros vivem com dor crônica todos os dias?
2: Sim,
5: eu tô incluído nisso.
1: É, não é fácil não, ninguém merece, gente.
0: Segundo... Chega um presente.
1: Aí, ó, todo mundo com dor. Ninguém merece viver com dor. Segundo a Associação Brasileira para o Estudo da Dor, isso já é tratado como uma doença. Ei, preste atenção. 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
6: 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Ele melhora fluxo sanguíneo e melhora muito a questão cognitiva. Ansiedade, estresse, cansaço, fadiga, inclusive ele estimula a produção da melatonina, que é o hormônio do sono. Você dorme melhor à noite. Você tá dormindo bem, Naldinho?
1: Olha, rapaz, eu durmo bem, graças a Deus, mas tem muita gente que não tá conseguindo dormir, viu, Manolo?
6: E isso é prejudicial, né? Você sabe que quando você não dorme bem à noite, o seu corpo não libera os hormônios da felicidade. Aí você acorda irritado, estressado, ansioso. E se não controlar, pode te levar até a depressão. Por isso que o magnésio é muito importante, Naldinho.
1: Que beleza, hein? 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
1: Valeu, Manolo.
6: Abraço,
1: valeu,
6: querido.
1: Meu querido, aquele abraço pra você. Agora tem curiosidade, Redê. E aí, Milene?
2: Vamos falar da marca japonesa,
1: se
2: chama Ravijor. Ela desenvolveu um sutiã do amor verdadeiro. Como funciona esse sutiã do amor verdadeiro? Ele se abre automaticamente ao detectar, por meio de sensores de batimentos cardíacos conectados ao aplicativo, emoções intensas da mulher.
1: Olha.
2: Esse experimento tecnológico visa medir a taxa de amor verdadeiro para destravar o fecho do sutiã e viralizou nas redes sociais, gerando debate sobre o uso da tecnologia na detecção dos sentimentos.
3: Preço legal. É bom, que a pessoa...
2: Meu, já pensou você tá com o cara lá e fala, ai, tô apaixonada e tal, e o sutiã não abre?
5: Nossa, ah, ou então ele, vai abre embora. Toda hora? Ah, pensou, Beth? O da boy abre toda hora.
4: É o meu, abre.
2: Se agora abriu, é que ele é lindo, ele é todo de estrais.
3: Sutiã abre, o cara fica
0: agora que eu
3: de sorte.
0: Hein? Perdi tempo na minha vida treinando a abrir sutiã.
3: É, velho.
0: Ele abre sozinho agora.
3: Não, não, por e por favor. Que sutiã só abre nas costas, né?
5: Sutiã é a maior justiceira.
0: Era craque,
2: não, esse aí abre na frente, você não viu?
5: Na frente, na frente.
3: Os demais abriam nas costas.
2: Os antigamente ainda tem, né? Era o das costas e o da frente.
3: A Milene mandou uma boa aí.
2: Você falou?
5: Sutiã é a maior justiceira que tem.
2: Por que, justiceiro?
5: Ele levanta os caídos, oprime os grandões e protege os pequenos.
3: Ai, palavra amiga para este momento.
0: Em Marte as mulheres têm seio atrás. Ah. É bom para dançar.
3: Oi.
7: É verdade.
2: Não, vocês entenderam?
5: Ai. Não, eu não entendi nada.
4: Imagine a mulher com um seio nas costas.
5: Ah.
4: O homem pegando ela pra dançar.
5: Aí ia pegar na teta dela.
4: Esta é a ideia devassa deste homem.
3: É a ideia.
4: Alô! Estava olhando quem estava na ponta, quem
3: ele
4: estava
3: anda com
4: no
3: os
4: meio.
3: Pensamentos meio perversos.
4: É perverso. Tá pensando essas coisas gostosas?
3: Ei, escapou.
4: Por favor, continue.
3: Ai, muito bem. Continuando o programa.
4: Sem querer.
3: Notícia pra rede. Olha, o Senado Federal aprovou o projeto de lei que torna obrigatório a inclusão da educação política e dos direitos da cidadania nas escolas de todo o país. O texto altera a lei das diretrizes de base da educação nacional e vale para a educação infantil, ensino fundamental e ensino médio. De autoria da deputada Renata Abreu, a proposta quer reforçar o conhecimento dos alunos sobre os direitos e deveres dos cidadãos e o funcionamento da democracia. O projeto agora segue para a sanção do presidente da República. A deputada Renata Abreu, ela é paulista e é proprietária do CTN, o Centro de Tradições Nordestinas.
0: Ó, e olha, esse Brasil não dá para entender. O Eduardo Bolsonaro foi para os Estados Unidos e arrumou para todo o pessoal do Supremo Tribunal Federal, arrumou para a cabeça. Ninguém pode ir mais para os Estados Unidos porque caçaram os vistos. O pessoal que foi caçado os vistos caçou o Eduardo Bolsonaro.
3: Oi,
0: e agora estão tudo caçado. E o Eduardo
3: Bolsonaro. Se me caça, eu te caço.
2: Ah, é uma tal de caça aqui, caça ali, caça colá.
0: Não. Quem que é aquela do espelho, espelho mesmo? É a gata, não, sei lá.
3: Ah.
5: É a Branca de
0: Mãe,
5: Neve.
0: É Branca de Neve?
5: Branca Neve.
2: Não, é a Branca de Neve.
5: Branca Neve. É a bruxa, né, que pergunta.
0: É a bruxa, mandou caçar, espelho. E o cara caçou e não caçou. E o Eduardo agora é candidato a suplente pelo Senado em São Paulo. Só que caçado, ele não pode ser o... Vai ter que decidir.
3: Mas não deveria começar pela justiça comum, ao invés do Supremo?
0: Não, como é que a turma que foi caçada, que são vítima, vai caçar o outro? Não pode. É uma confusão. Brasil.
3: Tá esquisito o negócio. E olha, inclusive tem aqui uma decisão do ministro André Mendonça, do Supremo Tribunal Federal. Ele diz o seguinte, revela detalhes das suspeitas que pesam sobre os senadores Jacques Wagner, que é o líder do governo no Senado. A investigação apura um esquema bilionário de fraudes e corrupção ligado ao Banco Master e aponta que o parlamentar teria recebido uma série de vantagens indevidas em troca de atuação política no Congresso Nacional, como um apartamento em Salvador e mais 3,5 milhões de reais.
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7: Madrid.
9: Fim da primeira rodada da fase de grupos e já tivemos decepções, resultados surpreendentes, herói, recorde igualado e vários jogos muito bons. Vamos recordar o que aconteceu até agora? Começando com quem decepcionou. E infelizmente o Brasil puxa a fila, né? Não pelo empate contra Marrocos, mas sim pelo futebol apresentado. Ficamos devendo. Ainda bem que não estamos sozinhos. Espanha e Portugal, outras duas seleções super favoritas, só ficaram no empate contra equipes bem mais fracas e acenderam o sinal amarelo. Foi uma primeira rodada em que os artilheiros brilharam. Haaland, Mbappé e Harry Kane já marcaram 2 gols. Só ficaram atrás do genial Lionel Messi, que fez 3 e igualou a marca do alemão Miroslav Klose como o maior artilheiro da história da competição com 16 gols. Tivemos também ótimos jogos, com destaque para Inglaterra e Croácia. Que jogaço! Os ingleses venceram por 4-2 com Harry Kane desfilando em campo. E também tivemos um novo 7-1 da Alemanha, dessa vez sobre Curaçao. Mas o destaque absoluto até agora foi o goleiro de Cabo Verde, Vozinha. Tanto ele quanto a sua seleção encantaram o mundo. Que personagem incrível, fantástico, virei fã. Uma primeira rodada que já deixa saudades. Tomara que as outras também sejam boas, mas com o Brasil se saindo melhor.

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0: São mais de 90 emissoras espalhadas pelo território nacional. Aquele abraço, hein? Ariete. Cadê Ariete?
2: Ariete.
0: Ariete, você fala da onde, meu anjo?
3: Moranga, Santa Catarina, capital da cebola.
0: Capital da cebola, Santa Catarina, qual o nome? Qual o nome?
3: Ituporanga.
1: Ituporanga?
0: Ituporanga. Ituporanga.
1: Ratinho conhece.
0: Conhece.
4: Ah, Ratinho, inclusive, conhece, tava lá ontem.
3: É verdade.
0: Capital da cebola, menina.
3: É.
0: Muito
3: a
0: bem.
3: A massa aqui vai fazer 2 anos esse mês.
0: Opa, que beleza, 2 anos.
1: Maravilha.
0: Aí, hein? Um abraço, um beijo pra todo mundo aí da Massa FM. Que bom ter você com a gente, Ariete, participando aqui do Bexigão. Conta pra gente, você tem acompanhado?
3: Sim.
0: Muito
3: sim,
0: bem.
3: Pensei que eu ia ser sorteada cantada em 3.000, mas não deu certo.
5: Aí
3: não
5: deu certo. É, todo mundo queria.
1: Até eu.
0: Mas olha, de repente...
3: Ah, claro, né? Já participar já é legal. Claro.
0: De repente você leva agora R$500, que é o valor
3: pois
0: acumulado.
3: Então,
0: não é verdade?
3: É verdade.
0: Muito bem.
3: É.
0: Tá preparada, minha amiga?
3: É. Sim, a gente sempre pensa que tá, mas quando escuta os outros, a gente vê que você tá, né?
0: Tá sozinho ou acompanhada?
3: Ah, meu filho vai me ajudar. E meu marido tá lá na cozinha escutando.
0: Muito bem. Qual o nome do filho?
3: Marcelo.
0: Alô. Marcelo, muito bem. A vó chegou na conversa, Ariete.
5: Alô.
3: Então, vó, tudo bem?
5: Oi, bem, tudo bom? Tem o que de almoço hoje, bem?
3: Aipim amarelo com frango frito.
5: Ai, que delícia!
1: Aipim amarelo.
5: Tá chovendo aí?
3: É, não tá chovendo, mas a gente vai chover quando precisa.
5: E por que o seu marido não ajuda? Tem que colaborar em casa, o homem, colaborar com a esposa.
1: Ele tá fazendo almoço.
3: Mas ele ajuda, se ele comer o almoço é uma grande coisa, né? Sinal de que tá bom.
0: Ele é um bom marido, igual o custódio é pra senhora.
5: O custódio só dorme. Você sabe da minha vida, você? Você não sabe da minha vida, Naldinho, você?
0: É o dia inteiro dormindo, vó.
5: Ele só
0: custódio
5: dorme. Não vou nem falar.
0: Ai, meu Deus do
5: boa
0: céu.
5: Boa sorte, viu, bem?
0: Ai,
1: ele é igual,
0: ai,
1: ele é, o custódio é igual gato de armazém, né?
5: Como é que é gato
0: ai,
5: de armazém?
0: Ai, fala, fala.
1: Dorme em cima do saco, né?
5: Eu só não te xingo porque tem uma ouvinte bonitona lá que tá falando com a gente. Não, eu mandar você tomar no...
0: Ei, vó, calma.
5: No dia que você for isso dormir, eu mandar você tomar nesse dia.
0: Ariete, você... Água. Acaba de ganhar...
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0: Que belezura. Vai receber em casa personalizado. Pronto. Aqui tá tudo certo, tá preparada?
3: Sim, vamos lá.
0: Lembrando, se não sabe, pula imediatamente, é você que vai dando o ritmo pra brincadeira. Pulou, eu já vou pra próxima, certo?
3: Beleza.
0: Vamos lá então. Certo. 1, 2, 3, valendo. Em qual ano o Brasil foi descoberto?
3: 1500.
0: Boa. Quem escreveu a letra do Hino Nacional Brasileiro?
3: Joaquim Osório Duque Estrada.
0: Boa. Como se chama a reta que divide um ângulo exatamente ao meio?
3: Pula.
0: Qual é o menor músculo do corpo humano?
3: Menor músculo? Pula.
0: Como se chama a reta que divide um ângulo exatamente ao meio?
3: Bíceps.
0: Oi?
3: Bíceps.
0: Boa. Qual é o menor músculo do corpo humano?
5: Vai!
1: Foi
5: por pouco.
0: Ela já ia respondendo, hein?
1: Ela
0: já ia respondendo. Ai, Ariete, nossa, não Ariete deu. Mas você leva a Copa Brimex. Muito obrigado pela sua participação. E manda um beijo pra família
3: também
0: toda.
3: Muito legal.
0: Valeu,
3: obrigado,
0: minha linda. Um beijo. Beijo pra toda a família. Obrigado pelo carinho, mestre.
1: R$550.
0: Isso aí, a nossa intérprete.
5: Eu.
0: Milene Pavorô. Pingos de amor.

0: Oh, vai chover pingos de amor.
1: De amor.
0: Canta, Brasil.
2: Pingos de amor.
3: Avó, essa
1: te
3: música.
1: Amo.
3: Você viu como sua neta te ama?
2: Eu sei, eu sei.
4: Daqui a pouquinho.
2: Eu também te amo também.
4: Bete Guzzo e o Gugu vão falar do show dos velhudos.
5: Show de cante? Quem?
0: Isso aí tava combinado?
3: Dos velhudos?
5: Que é isso? Ah, dos menudos! Ah, a Beth tá triste.
3: Eu não entendi por que você me colocou nas histórias.
4: Você trouxe ontem a notícia.
0: Eu acho legal.
3: Eu acho legal. Qual foi a notícia, Gigi?
4: Dos menudos.
3: Ah, dos menudos.
5: Ah, eu imaginei que fosse.
3: Dos velhudos.
4: Velhudos.
3: Velhudos.
4: 50 anos depois.
3: Ai, 50, é verdade. Bom, 50 anos depois. Mas eu iria assistir o show dos menudos.
2: Eu também.
0: Muito bem, meus amores.
3: Sabe, né, Mickey? Eles
4: Gugu,
3: se juntaram?
2: Que, não.
3: Estão fazendo
4: Gugu
3: 50
4: Gugu vai trazer
3: anos.
4: No SBT os velhudos.
5: Olha, eu vou falar pra você, a Beth está muito triste.
3: Estou muito triste.
5: Beth está decepcionada.
3: Estou.
5: Porque vou colocar os menudos 50 anos. Mas os que vão participar, você não conhece nenhum.
3: Nenhum.
5: Cadê o Charlie?
3: Charlie.
5: Cadê o Rick Martin?
2: Não tem nenhum.
5: Não tem. Vai ter
3: cadê
5: o Chiquinho.
3: Cadê o Rei?
5: O Rei. Vai ter o...
3: O Roy tá.
2: Teve
3: o
2: que
3: está.
2: Morreu, né?
3: O Rei morreu.
2: Ah.
3: É. O rei é que teve vários outros reis, né? O rei da formação, que era o Charlie, que era o Rob e o Rick.
2: Tá.
3: O Rob Rosa e o Rick Martin. O rei dessa formação já faleceu.
5: E esses integrantes, que é o rei, o Rob, o Charlie,
0: sim,
5: o Rick, o Marcelo...
3: Opa!
5: O Benuto!
4: Beth, depois você que tem facilidade de pesquisar, pesquisa pra gente.
3: Fala.
4: Um médico engravidou 14 enfermeiras.
0: Oi!
4: Nos Estados Unidos.
0: Que isso!
2: Ao mesmo tempo.
0: Impressionante, hein?
4: Flaco, cara.
0: Enquanto a Beth tá pesquisando, Milene.
2: A Beth tava falando de faleceu, um dos menudos. Eu lembrei da nota de falecimento que eu coloquei na minha loja.
0: Sério?
2: Eu tenho a loja lá na Havan de Hortolândia. Loja da Pavorô. Eu coloquei nota de falecimento.
0: Nota de falecimento.
2: Faleceu neste estabelecimento, loja da Pavorô. O doutor Fiado. Deixando a viúva dando a conta e seus três filhos calote, pendurado e depois eu te pago. A família pede que não mande flor, mande somente dinheiro. O fiado é muito procurado, mas aqui na loja da Pavorô ele não será mais encontrado.
0: Nota de falecimento.
2: O fiado morreu.
3: O fiado morreu.
2: Atenção, seus caloteiros, pode pagar.
3: Paga, deve paga. Olha só, eu vou falar aqui do que o Chicão falou, a afirmação de que um médico engravidou 14 enfermeiras, trata-se, na verdade, de uma notícia falsa que vazou nas redes sociais. Porém, o que realmente aconteceu foi um fenômeno raro e coincidência chamada Baby Boom. 14 enfermeiras da ala da maternidade do Hospital Vincent, nos Estados Unidos, descobriram que estavam grávidas ao mesmo tempo.
0: Ah, sim.
4: Nossa. Então não é do médico.
2: Não,
4: mas
2: era uma do seu marido.
0: Ufa. E provavelmente não teve combinação.
2: Eu acho bom eles fazerem DNA.
3: Olha só, a Milene falou e a origem do boato foi uma grande coincidência que gerou muitas brincadeiras e memes, como a Milene falou na internet, ela falou aí dos pais, com piadas sobre os maridos e a rotina do hospital, o que acabou sendo distorcido por usuário e gerando a teoria da conspiração de que um único médico seria pai. Então é mentira.
0: Mentira.
2: É fake. Depois que nascer a gente vai ver a cara das crianças.
0: Muito bem, meus amores. Agora tem intervalo pra rede.
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6: 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Brasil! E você ligado no melhor programa do seu horário de almoço, sabe quem está com a gente agora para participar do Bexigão?
7: Quem?
6: Gisele, seja bem-vinda, menina!
8: Oi, Naldinho!
6: Oi, Gisele, alegria ter você com a gente aqui no Turma da Massa, tá bom?
8: Alegria é minha poder participar com vocês.
6: Muito bem, você fala de

0: Gisele.
1: Gisele, isso.
2: Oi, bem. Gisele.
1: Gisele.
0: Oi, vó. Oh. Tudo bem?
2: Tudo bom, bem. Você fez almoço ou ainda não, bem?
3: Tá com fome, vó?
0: Eu peguei almoço, comprei uma marmita.
1: Sim.
2: A Milene gosta aqui, ela compra.
4: Ai, que
2: sempre.
4: Delícia.
2: É, ou bem.
0: É uma delícia.
2: Pergunta 5, ó.
1: Vó, não
2: na
1: pode.
2: Na aviação.
1: Vó, não é pode falar.
4: A resposta.
0: Como então, que é. A vó?
2: Ah, eu ia falar.
1: Milene, dá um toque na vó, não é
2: vó,
1: pra falar.
2: Não é pra dar toque nenhum em mim.
1: É.
2: Tira a mão de mim.
4: Vai lá, vó, pegar o...
5: Vó, vamos lá fora um pouquinho. Vem.
2: Eu não quero, eu quero ficar
6: vai
2: aqui.
6: Tomar tá chovendo remédio.
5: Lá fora. Vou pegar o remédio dela, gente.
4: Tá chovendo
5: gente.
4: Lá leva fora, vó. Quê? Tá chovendo lá fora, corre.
2: Vou lá, corre.
1: Então. Corre lá, vó.
5: Vai, vó, vamos lá, vai.
1: Boa, Milene. Muito ai, bem. Gisele, você acaba oi de ganhar do programa. Diga
4: um
1: lá.
4: Um copo personalizado da Brimex.
1: Coisa boa.
0: Oba. Que legal.
1: Tá preparada aí?
0: Estamos, vamos lá.
1: Vamos lá, hein? 1, 2, 3, valendo. Qual é a capital da Alemanha?
0: Boa.
1: Qual marechal comandou a Força Expedicionária Brasileira na Segunda Guerra Mundial?
0: Pula.
1: Quem descobriu a doença de Chagas?
0: Pula.
1: Qual país tem o formato de uma bota?
0: Itália.
1: Boa. Qual é a capital da Alemanha?
0: Berlim.
1: Boa. Qual marechal comandou a Força Expedicionária Brasileira na Segunda Guerra Mundial?
0: Pula.
1: Quem descobriu a doença de Chagas?
3: Eita.
0: Pula.
1: Gisele.
6: Metade foi bem.
1: Aproveitamento aí de 50%.
0: 50%.
1: Mas você sabe que foi muito bom ter falado com você. Muito obrigado pela sua participação. Leva a copa Brimex e fica para uma próxima.
0: Obrigada, meu.
1: Tá bom, Gi?
0: Muito obrigada.
1: Um beijo,
0: prazer,
1: menina.
0: Um beijo
1: prazer
0: pra vocês.
1: Beijo, obrigado aí pela participação. Ei, a vó voltou.
5: Não que é isso, vó?
4: Não dá, vó.
5: O computador caiu.
4: Era uma nuvem.
5: Era uma nuvem.
2: Seu bando de filho, mas tu pode.
5: Te falei, Milene, que ela ia chegar virada no girar.
2: Não
1: tô vendo
2: nada.
1: Ô, vó, a Milene não mentiu.
2: Não mentiu.
1: Algum lugar tá chovendo.
2: É verdade.
4: Sombra tá com o olho no viado.
1: Ai. Ai. Ei. Conga, conga, conga. Alô.

0: Aliás, foi o vovô que lançou, se eu não me engano, hein?
1: Conga, la conga.
2: Não quero falar mais, olha.
1: Ó, essa aí eu vou, essa eu vou, essa eu vou interferir.
0: Interfere.
1: Essa quem lançou foi Mr. Sam e Valentino Guzzo.
0: Olha!
2: Aí os dois levaram lá no programa do vovô.
1: Aí levaram no programa do vovô, mas quem lançou foi Mr. Sam e Valentino Guzzo.
3: Por isso que tá vivo até hoje.
0: O vovô tá esperto,
2: Quero falar porque eu começo a falar, a Beth e o Sombra já olham pra mim, ou morreu ou fechou. Quer dizer, não para o país, pô. Ou morreu ou fechou o lugar. Então para.
0: Ai, vovô.
1: Ai, vovô. Viu?
0: Seguinte, vovô, presta atenção. Olha pra mim, vovô.
2: Não quero olhar porcaria nenhuma. Ah, tô igual a avó.
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0: 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Agora tem curiosidade.
2: Vamos falar do ditado "as paredes têm ouvidos". Eu sempre costumo falar isso também.
0: Agora eu quero ver.
2: "As paredes têm ouvidos" é um alerta clássico sobre o perigo de revelar segredos. E tem origem à França no século XVI. E a extrema desconfiança da rainha Catarina de Médici. Para vigiar a corte, a rainha mandou instalar uma rede de tubos sonoros ocultos nas estruturas lá do palácio, Naldinho. E assim, permitia que as conversas dos nobres fossem ouvidas à distância. Gente. Até que esse truque foi descoberto. E o aviso se espalhou pelo mundo. As paredes têm ouvidos. Olha aqui, rainha danadinha.
3: Fofoqueira.
0: Naquela época.
3: O fofoqueiro bem informado.
0: Naquela época ela já estava preocupada.
4: Era fofoqueira essa.
0: E ficar bem informada, né, Milene?
2: Hoje em dia tem que tomar cuidado. Porque eu tava vendo até o celular, por exemplo. A pessoa deixa o celular perto de você. E aí tem um modo que é com fone, aí você tá com fone, tudo que a pessoa tá falando perto do celular, você escuta com fone, à distância.
4: Que loucura,
0: Ai, que medo. Ai, que medo. Minha gente. Agora é o seguinte,
4: vamos falar de Dona Ruth, mãe de Marília Mendonça. Ela se reuniu quarta-feira em Goiânia com três mulheres que ficaram conhecidas nas redes sociais pela semelhança com a Marília Mendonça. E o encontro contou com a presença dessas três mulheres: a jornalista Samara Calil, a cantora Juliana Cavalheiro e a da criadora de conteúdo Mariana Brandão. E a reunião foi compartilhada nas redes sociais e teve como principal objetivo, Naldinho, de esclarecer os boatos que circulam há anos na internet. E durante a gravação, a mãe da Marília reforçou que não possui qualquer problema com nenhuma delas. E logo no início da conversa, a dona Ruth apresentou cada uma das convidadas e explicou como elas ficaram conhecidas do público. A Juliana ganhou projeção nacional ao interpretar músicas da eterna Rainha da Sofrência, enquanto Mariana passou a chamar atenção pela forte semelhança física e vocal com a artista. Já a Samara viralizou por sua aparência semelhante à da Marília, mas construiu sua trajetória profissional como comunicadora e influenciadora. Segundo a dona Ruth, cada uma seguiu caminhos diferentes e possui histórias próprias. É o seguinte, por que que a dona Ruth fez esse vídeo? Tem outras mulheres que imitam a Marília Mendonça, que são sósias da Marília Mendonça, que dizem que a dona Ruth não gosta, né? E essa são apoiadas pela dona Ruth. Eu acho muito complicado isso, porque assim, elas estão prestando uma homenagem à filha da dona Ruth, né? As meninas dizem aqui, até tem uma delas que diz que pede conselho da carreira, como que ela vai fazer. Então eu acho muito legal que essas três meninas estão fazendo nesse momento, estão junto com a dona Ruth, mas também acho que a dona Ruth não tem que levar pro coração. As meninas que fazem cover da filha dela é uma maneira de homenagear a Marília Mendonça,
2: porque
4: né?
2: De manter vivo também. Ninguém vai querer tomar o lugar dela, jamais.
4: Claro,
2: ela é única,
4: que não.
2: Né?
4: Com certeza, Mia, ela é única. Então foi, eu acho única. Que a dona Ruth não tem que levar pro coração. Tem que tirar. No caso, ela fez essa live para mostrar essas três que ela apoia. E o que deu a entender, assim, pra gente é que as outras ela não apoia, talvez. Então acho que. Não, não tô dizendo que é por isso, tá? Sim. Que ela postou. Tô dizendo que foi um sentimento, né? Meu, que parecia que ela tava fazendo isso. Essas três eu apoio, as outras não. Não, dona Ruth, vamos deixar. É homenagem à nossa eterna rainha da sofrência, sua filha Marília Mendonça. E homenagens são bonitas.
0: Muito bem, Beth.
2: Ruth Carolina, Beth Josefina, acabei de lidar. Quatro nomes de menina. Ruth Carolina, Beth Josefina, Marcela Ivete, Rosa e Regina. Nossa, mas Beth, Beth é o quê? Ruth Carolina, Beth Josefina.
4: Combina, Beth Josefina.
2: Quatro nomes de menina.
4: As outras combinam, Beth com Josefina. Eu tinha uma tia que chamava Josefina.
0: Sério, é? Ô, Ronaldo, segura um pouquinho, porque agora tem informações do Torneio das Seleções.
5: Daqui a pouco começam os últimos jogos da primeira rodada da fase de grupos do maior torneio de futebol do mundo. Algumas seleções finalmente vão estrear na competição. A primeira partida será entre Portugal e Congo, às 14h. Os portugueses chegam como um dos favoritos ao título e tem como grande estrela Cristiano Ronaldo, que vai para o seu 6º torneio. Aos 41 anos, em sua última participação, será que o tão sonhado título vem? Às 17 horas, teremos um jogo que promete ser um dos melhores da primeira fase. A Inglaterra, que sempre chega bem cotada, enfrenta a Croácia. Os croatas ainda têm vários veteranos no time, entre eles Luka Modric, que mesmo aos 40 anos, continua comandando o meio-campo do time. Do lado inglês, Harry Kane, que foi um dos melhores jogadores da temporada e forte candidato ao título de melhor jogador do mundo, é a grande esperança de gols dos ingleses. Além desses dois jogos, ainda teremos Uzbequistão e Colômbia, e Gana e Panamá. Lembrando que Uzbequistão fará sua primeira partida na história do torneio. Nas partidas de ontem, os craques balançaram as redes. Mbappé, Haaland e Messi mostraram por que são protagonistas de suas seleções. E hoje, também será assim?

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3: Um abraço, hein? Que bom que você tá curtindo aí a Massa FM. De repente tá acompanhando hoje pela primeira vez. Seja bem-vindo, seja bem-vinda.
2: Bem-vinda.
3: Nosso carinho, o nosso abraço. 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
2: Brasil. 1:25, 13:25. 1:25 na Massa, 13:25.
3: Não deixa ninguém perguntar.
2: 1:25.
3: Tá certo.
2: 13:25.
3: Boa.
2: Histórias que o Gerardão conta e ninguém mais conta.
3: Gerardão, nosso contador de histórias.
2: Daqui a pouco a história do vulcão.
3: Oi?
2: E na erupção ele solta gelo.
3: Olha, você vai ver.
1: Ai.
2: Impressionante.
4: Deve ser o frio, né?
2: Deve ser. Boa sombra.
3: Não é possível.
2: E é tanto frio que inclusive tem uma gruta. Aquelas grutas escuras.
3: Sim.
2: E fica ao ar livre. É impressionante. E a história do biscoito, hein?
3: Oi, biscoito.
2: A história do biscoito agora vai ter o sucessor.
3: Ah, é?
2: Depois do biscoito.
3: Qual seria?
2: Vai ter o bis 9.
3: Ai,
2: bis 11 e bis 11. Só besteira, balança, pelo amor de Deus.
3: Balança, Gerardo.
2: Deus me livre.
3: O Anderson tá com a gente e vai balançar no bexigão.
1: Boa.
3: Alô, Anderson, boa tarde, Anderson. Tudo bem?
5: Balança, tudo ótimo,
3: Nalvinho.
5: Balança,
3: e aí,
5: como vocês,
3: tudo bem, balança, irmão. Balança, Anderson.
5: Eu tô achando que eu tô sonhando, mas é verdade mesmo, né? Tô ao vivo com vocês.
3: É verdade.
2: Ao vivo
3: para todo o Brasil.
5: São mais.
3: Gostei, de novo.
2: Olha só.
5: Ao pipo.
2: Aí, Gugu. Eu gostei da imitação.
3: Ai, Anderson.
2: Alô, você é a Cristina Rocha,
5: né? Vocês são feras demais. Eu admiro muito o trabalho de vocês. Todo grupo, Ratinho, né? Mas vocês ainda massa. Puta, é massa demais.
3: Legal, Anderson. E você fala de qual região do Brasil?
5: Eu moro em Campo Grande, Naldinho.
3: Opa!
5: Mato Grosso do Sul.
3: Campo
5: Grande, a Terra do Sombra.
3: É isso aí, Terra do Sombra.
2: Ei, lugar bom. E a terra da Vanessa, irmã da Beth também.
1: É, isso ela aí. Tá
5: é, a terra da Beth também, é.
3: Muito bem, Anderson, temos aqui...
1: A Vanessa.
3: A Vanessa.
2: É.
3: Nós temos aqui um valor acumulado, mestre.
2: R$ 600.
4: É, na realidade, não sou de Campo Grande, sou de Nova Alvorada do Sul.
5: Alvorada?
1: Nova Alvorada.
4: Eu atualmente resido em Nova Alvorada do Sul.
3: Certo.
4: Porque quando as pessoas me expulsam de uma cidade, eu vou pra outra, entendeu?
5: Não, mas é verdade, tem que criar boteco, né, Thomas? Não?
2: É verdade.
3: Aliás, o Sombra acabou de chegar de lá, não foi não?
4: Cheguei, passei mal, fiquei uma semana encurralado, tossindo igual um bode.
3: Ai, ai, muito bem. O Anderson, pela sua participação, você acaba de ganhar... Diga lá, Milene.
1: Um copo térmico personalizado da Brimex.
3: Isso aí!
5: Poxa,
3: beleza.
5: Muita gratidão.
3: Muito bem, meu irmão. Tá preparado aí?
5: Eu tô aqui, vamos ver.
3: A voz chegou.
5: Porra, que prazer enorme falar com a senhora. Tô fã da senhora.
6: Ele fala bem, esse menino.
4: Ele é bom, lá de Campo Grande.
3: Ele é bom, hein?
5: De repente aí, eu deixo meu currículo aí na rádio.
3: Leva jeito de locutor, hein?
6: Deixar o quê? O currículo?
1: Não. O currículo.
6: Eu sabia que alguém ia falar.
3: Deixa o currículo aqui. Não. A senhora esqueceu de colocar. Não, deixa pra lá.
6: O currículo.
3: Vai. Ai, ai.
6: Eu sabia que a Milene que ia falar. Eu sabia, ela não tem filtro.
3: Vó.
6: Oi.
3: Eu acho que começou a chover, hein?
6: Vai lá, vó. Já foi em sex shop.
3: O que a senhora perguntou, vó?
6: Já foi em sex shop, Sombra?
4: Eu passei na porta.
6: Pra mim é a mesma coisa você entrar e ver aquela prateleira, esse chão do um negócio de borracha. Eu não só posso falar mais.
1: Olha, vó, você sabe, tá sabendo, hein, vó?
4: Conhece bastante.
6: Por isso que eu chamo de borrachada.
1: O Anderson falou que tá chovendo.
6: Alô, Alessio?
3: Não, quem?
1: Alessio.
3: Quem? É Anderson.
5: É Vó Virgem? Oi, uma virgem.
6: Eu não.
1: Uma virgem.
6: Não, eu.
1: É Mirtes.
6: Não, virgem não.
5: É Mirtes, olha, eu fundi com virgem, parece.
3: Faz tempo, né, Bota?
6: Eu fiquei com vontade de dar uma porrada em ouvinte de repente. Por quê?
5: Não, vó, jamais.
6: Porrada,
5: vó, tem um segredo.
6: Não, porrada.
5: Vó, calma, senhora. Ah, tem um segredo aqui, vó.
3: Segredo.
6: Boa sorte, viu, bem?
3: Tem segredo.
5: Tá querendo chover aqui, vó.
6: Ai, meu Deus do
3: ai,
6: céu.
3: Ih, vó. Olha, ai, olha,
1: arrepiou, vó.
3: Olha a tremedeira que dá na véia, gente.
6: Eu fico de um jeito
5: geladinho.
6: Que eu... É de um jeito que a Milene fala, eu fico arrepiada.
5: Boa.
3: Opa, a vó engasgou aí, ó.
4: Nossa senhora,
3: volta a mão. A vó engasgou com a saliva. A vó engasgou com a saliva.
1: Que eu vou bater nas suas costas, vó. Sombrais.
3: Eita, vó, escapou.
4: Esse seu pulmão tá mal. Vou mandar você pro doutor Querini em Dourado.
3: É. Ele é bom nisso. Vó, escapou um arzinho aí.
6: Fazer o quê?
3: Vamos lá, hein? Vamos lá, Anderson.
5: Meu Deus, eu nem sei.
3: Ai, tá preparado, meu querido? Vou soltar o tempo.
5: Tô, vamos lá. Eu vamos. Tô só de participar com vocês, tô muito satisfeito de brincar aí com vocês.
3: Muito
5: também.
3: Bem.
5: Nem só... parece que é real, mas é real.
3: Só um toque especial. Se não souber a resposta, pula imediatamente pra dar ritmo na brincadeira e você ganhar tempo. Bora!
5: Claro, claro.
3: Um, bora. Dois, três, valendo! A qual grupo de animais pertencem os sapos?
5: O sapo é... réptil?
3: Não.
5: Anfíbios.
1: Aí.
3: Boa. Quem descobriu a doença de Chagas?
5: Carlos Chagas.
3: Boa. Qual peixe é conhecido por ser o mais rápido dos oceanos?
5: Rápido do oceano?
3: Isso.
5: Pula.
3: Pula. Mirmecofobia é o medo de quê?
5: Nossa, como deu nome, hein?
3: Mirmecofobia é o medo de quê?
4: Mirme.
3: Isso, mirme.
1: Mirme.
5: Mirmicofobia. Nossa, eu nunca ouvi essa palavra.
1: Pula, pula!
5: Formiga das formigas.
3: Boa! Golpe!
4: Ele foi. Bem.
3: Acertou três? Acertou três.
1: Mas foi bem. Acertou três.
3: Muito. Muito bem.
4: Parabéns.
3: É isso aí, quase que leva. Quase. Mas levou Copa Brimex. Copa Brimex tá garantido. Vai receber em casa, personalizado. Anderson.
5: Pessoal, muito obrigado, viu? Muito obrigado mesmo. Vocês estão sensacionais.
3: A gente quer
5: agradecer. O horário do almoço com vocês é uma maravilha quase todo dia.
3: Que beleza! Isso!
4: Um abraço. Manda um abraço pro pessoal da Cidade Morena.
3: É isso aí.
5: Cidade Morena, nossa Cidade Morena, maravilhosa.
3: Boa, garoto.
1: Beijo.
3: Abraço, Anderson, muito obrigado aí pela sua participação.
5: Beijo. Ótimo profissional. É, Sombra, Chicão e Naldinho.
3: Valeu,
5: e
3: meu querido.
5: E a Marília que ligou pra mim, obrigado, viu?
3: Aê. Valeu, ó, Mari Marimó. Um abraço pra você.
1: A Donatella também.
3: A Donatella também.
1: Nossa,
3: mandando
1: mascote.
3: Um abraço pra todo mundo. Ô, mestre, qual o valor agora, hein?
4: R$650.
3: Legal.
1: Naldinho.
3: Pois não.
1: Você sabe por que o Ancelotti comprou um toca-disco pequeno?
4: Não sei, por quê?
3: Porque
1: queria Vini Júnior. Vinil Júnior.
3: Depois dessa, tem informações do maior torneio de futebol do mundo.
0: Hoje começa a segunda rodada da fase de grupos do maior torneio de futebol do mundo. Nesse momento, pelo Grupo A, estão se enfrentando República Tcheca e África do Sul. E esse é um jogo muito importante. As duas seleções foram derrotadas na estreia. E se alguém perder hoje novamente, praticamente dá adeus ao campeonato. Até o empate é um resultado ruim. Então, não resta outra alternativa. É vencer ou vencer. Também pelo Grupo A, às 22 horas de Brasília, teremos outro jogo. Dessa vez, entre as duas equipes que venceram na estreia. México e Coreia do Sul fazem o jogo que vale não só a liderança, mas também a classificação para a próxima fase bem encaminhada. Os mexicanos novamente terão o apoio de sua fanática torcida e isso pode fazer a diferença. Já no Grupo B está tudo embolado. Afinal, os dois jogos da primeira rodada terminaram empatados em 1-1. Ou seja, uma vitória hoje vai fazer muita diferença. Às 16 horas de Brasília, teremos um duelo de seleções europeias. A Suíça enfrenta a Bósnia. Já às 19 horas, na outra partida, o Canadá joga em casa contra o Catar. E aí, quem se dá bem hoje? Num campeonato de resultados imprevisíveis, eu não arrisco nenhum palpite.

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0: É o Brasil inteiro com a gente.
2: Jaraguá, Terra das Malhas.
0: Isso aí, aquele abraço, hein? O Almiro Rogério tá ligado com a gente. O Almiro Rogério, é nome de cantor, hein?
3: É do Fusco.
4: É. Não preto, você é feito de aço.
0: Aliás, será que foi o vovô que lançou?
3: É, eu lancei, porque esse menino, ele começa a música como? Me disseram que ela foi vista com outro.
0: Muito bem.
3: E aí eu lancei. E esse Almiro Rogério é um menininho.
0: Sim.
3: Ele é esperto, ele é um menininho. Ele vem de bota preta.
0: Menininho.
3: Aí ele fala, titio Raul, titio Raul. E vai estourar com essa música Fuscão Preto.
0: O Almiro Rogério vai estourar com a música Fuscão Preto. Quer dizer, Fuscão Preto é um lançamento.
3: Tem um que é adolescente, que ele tem um bigode, chama Belchior.
0: Belchior.
3: Aí eu falei, faz uma música chamada latino-americano.
2: Você sabe,
3: vovô? Você vai ver, lá vem.
2: Você sabe, na realidade, quem lançou o Fuscão Preto?
3: Quem?
2: Foi a Volkswagen.
3: Foi, isso aí é verdade.
2: Mas a música é de Atílio Versucci e Jeca Mineiro, cantada por Almir Rogério, e o Almir já tá bastante idoso.
3: O Almir, agora, o Belchior lançando latino-americano né?
4: Conta pra ele,
2: Belchior, o Belchior já viajou também.
3: Latino-americano, sem dinheiro no bolso.
2: Ele viajou. Ele subiu.
4: Latino-americano, sem dinheiro no bolso também, dá na mesma, né?
3: Ouvir,
4: dinheiro no banco ou no bolso, dá na mesma.
3: Não quero ouvir, eu tô olhando a caixa de som, não quero ouvir nada.
0: Vovô?
2: Ele morreu.
0: Vai
2: pra.
3: Um tacana todos vocês.
0: Ai, meu Deus, esse vovô.
3: Saco.
0: Esse vovô é demais.
3: Bah.
0: O abraço é pro Cláudio, tá ligado com a gente em Foz do Iguaçu. Sabe o que ele falou?
3: Diga.
0: Ele tá de boa, ele tá de folga. E tá ligadaço com a gente.
2: Que beleza.
0: Valeu, Cláudio, aquele abraço.
5: Não percam o torneio das seleções, amanhã é no SBT. Amanhã não assista, ou melhor, é SBT.
0: Muito bem, só SBT.
5: Não sei qual atacante eu coloco no time, não sei.
0: Muito bem. Vai colocar o Hendrick no primeiro tempo ou no segundo?
5: Eric. O patrocinador autorizou?
0: Hendrick.
5: Henrique.
0: Não, pega ali. Está aí fazendo um favor.
4: Põe ele, por favor, Angelotti.
0: Henrique, coloca.
5: É verdade.
4: O mundo tá querendo ver o Henrique.
0: Coloca o menino pra jogar.
5: Sim, tem um nome.
0: Coloca o menino.
5: Eu nem sabia, mas tem aqui Hendrick, é verdade. Eu não sabia, não sabia que tinha.
0: Ai, ai, ai.
5: Desculpe, obrigado.
0: Edi?
2: Técnico do Tetracampeonato Mundial de 1994, Carlos Alberto Parreira, está internado na UTI, na unidade de terapia intensiva do Hospital Samaritano, lá na Barra da Tijuca, no Rio de Janeiro. O ex-treinador apresentou um quadro de inflamação pulmonar e respira por auxílio de aparelhos. O estado de saúde, no entanto, é considerado estável e não há previsão de alta.
1: Olha, tem massa de ar frio rondando pela nossa região e vai trazer resfriada para a Serra Gaúcha, Catarinense, além do extremo sul do Paraná. A previsão indica máximas entre 0 e 7 graus na Serra Gaúcha. A mínima de 9 graus na cidade de São Paulo.
0: Impressionante, então, meu povo. É, todo mundo bem agasalhado aí, hein?
2: Essa madrugada fez 9 graus, hora da manhã.
0: Uma da manhã,
2: eu lembro que eu fui no banheiro e foi uma dificuldade danada.
0: Isso.
1: Hoje é 2 graus.
6: Bom, porque os André Sanches, eu sou ex-presidente dos Corinthians, meu. Esses frios aí,
0: Não, errei esse frio.
6: Esses frios é. Ó. Não importa.

0: Não importa quantos graus está, meu.
1: Ai!
2: Jesus, você... me dói.
0: Tem que se agasalhar, tá, haja o que ajar, meu.
1: Ai!
0: Tem que se agasalhar, haja o que ajar. Ótimo. Por favor,
3: olha, tem abraço em Cachoeiro de Itapemirim, Espírito Santo. Você sabe que a Massa FM é a rádio que te acompanha em todos os lugares e tá lá junto com o Giovanni Borges, Cachoeiro de Itapemirim, curtindo a gente também. Que beleza.
2: Por que os jogadores de futebol recebem um salário tão alto?
3: Ah, porque eles são talentosos.
2: Pra quitar as dívidas.
4: Ela fica inventando isso aí.
1: Pra falar.
2: É, eu não falar. Eu não dormi uma noite passada.
4: Fica inventando.
1: Esse Paquetá também é uma enganação, né?
2: Eu gosto da dancinha,
3: Ai, Paquetá. Milene, depois desta pérola que você trouxe pra gente, por favor, curiosidade.
2: Vamos falar do chiclete?
3: Vamos lá, chiclete.
2: Mascar chiclete. Pesquisas em neurociência mostram que mascar chiclete eleva o fluxo sanguíneo cerebral, aumentando o alerta e reduzindo o estresse nos primeiros minutos devido à excitação induzida da mastigação. Um estudo em 2013 apontou que mascar chiclete por 5 minutinhos antes de um teste elevou a recordação de palavras. Contudo, o benefício dura apenas de 15 a 20 minutos e não se aplica a cálculos complexos de memorização prolongada. Com a mastigação contínua, disputa de recursos cognitivos, a estratégia recomendada é mascar o chiclete por poucos minutos antes de alguma atividade e não ao longo de sua execução.
3: Ah, olha, lembrei.
2: Acho que é na hora que tá docinho, né?
3: Lembrei do Ancelotti. Por isso que ele fica lá mastigando.
2: Deve ser.
3: Você sabe que, na verdade... Pode falar, Ancelotti, por favor.
5: Fluxo sanguíneo cerebral.
3: Você sabe que eu achava que fazia mal você mascar o chiclete, porque mascando, aí ele manda um recado pro cérebro, que manda pro estômago, que libera aquele suco gástrico que nós temos.
2: Sim.
3: E aí, como não tem nada no estômago, não é?
2: Por isso que fala que é 5 minutinhos.
3: Não é o problema, não é? Porque...
6: Pavorão largou uma caixinha de chiclete. Mandei
2: pra... O Chicão comeu todo o chiclete. E ele colava no quadro e pegava no dia seguinte.
3: Ai, Chicão, viu? Terrível.
2: Peguei no flagra.
3: Mundo dos Famosos.
7: Vamos falar. Ontem nós conversamos com ele, o Regis Danese, que essa semana passou por um apuro aí, né? Na verdade, não foi a casa, foi o quarto do filho dele, pegou fogo.
3: E o que que aconteceu? Foi um...
7: Na verdade, o que que aconteceu? Foi um curto-circuito no ventilador.
3: Ventilador.
7: Por isso que eu tô falando hoje, porque até ontem nós conversamos com ele e nós não perguntamos.
3: Sim.
7: Apesar da gente já ter falado um dia antes, né, do curto-circuito, mas foi realmente um curto-circuito no ventilador. Os bombeiros e peritos... fizeram a perícia e disseram que deu curto nas fiações. Olha só, e o pós-acidente, no Instagram ontem, a mulher dele falou sobre a repercussão do caso. Ela disse que ainda estava tentando entender tudo isso que viralizou, do jeito que viralizou. Ela disse que estava meio passada, porque ontem ela também queimou o labubu, que a Milene perguntou pra ele ontem, né? Por que que ela tinha queimado o labubu? Ele falou que o Regis é evangélico, né? Ele disse que pra ele isso não importa, isso foi coisa da mulher dele, mas ela queimou o labubu porque dizem que o labubu é uma coisa ruim, não é uma coisa boa, né?
3: Sim.
7: Não é, Milene?
2: Não.
7: O labubu não é
2: bom.
7: Uma coisa
2: não
7: boa.
2: Não é bom, é.
7: As pessoas dizem que o labubu não é uma coisa boa.
2: Não.
7: E a mulher do Regis queimou, apesar do Regis dizer que não, ele confia em Deus e tá tudo bem, ela queimou por isso mesmo, porque não achou que não era uma coisa boa. Ela, como cristã e conhecedora da palavra, ela disse que ia fazer a parte dela, ia lá, ia queimar. Ela disse que não acredita no poder de um boneco, e é maior o poder de Deus, né? Mas ela foi lá e queimou.
2: Eles associam essa febre no pazuzu, que é uma coisa ruim.
7: Porque quando o Regis passa e mostra o quarto, que tudo pegou fogo, eu acho que até no mesmo dia, quando, depois que os bombeiros apagaram o fogo, ele mostra lá, tem uma cômoda assim no quarto do Bruno, que é o filho dele, e tem o Labubu lá em cima. Só o Labubu tem.
3: Ah, entendi.
2: É. É, e ele tem cara de malvado, esse boneco.
7: E eu acho, se eu não me engano, o Labubu não... Se eu não me engano, não. A Bíblia não queimou e o Labubu também não queimou.
3: Também não.
2: Não, por isso que as pessoas viram no vídeo.
7: É.
2: Ele tava inteiro.
7: E aí puseram fogo no Labubu.
3: Então o negócio é meter
0: queima. Fogo mesmo.
7: Queima o Labubu!
3: Queima aí! Guilherme, beijo.
2: Beijo.
3: Valeu, mestre.
6: Até amanhã.
3: Ô, meu querido bailarino.
0: Amanhã ao vivo!
3: Valeu. Sombra.
8: Amanhã nós voltaremos se Deus quiser.
3: Bete Guzzo.
7: Beijo, até amanhã se Deus quiser.
3: Brasil, muito obrigado pela companhia. Amanhã, ao meio-dia, tem mais. Beijo.
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0: Boa tarde. Tudo beleza, hein, queridinhos? Maravilha, maravilha, maravilha. Tá no ar a partir de agora a tarde mais gostosa do Rádio Curitibano e a sua participação vai dar aquele show de programação. Por quê? Porque amanhã é sexta-feira. Amanhã é sexta-feira, é dia de você levar aquele aquecedor a óleo maravilhoso pra casa. Com ele, chega de frio. Vai acabar com essa palhaçada, rapaz. Mas o tal do El Niño tá chegando aí, Deus o livre. Vai ser de gelar as canelas. Então, você vai esquentar o corpinho, o quarto, porque ele, ó, vou dizer, com esse aquecedor aqui, ele aquece o ambiente todo, gente. É econômico, é bom demais e chega de sofrer. É ou não é? Então, pra participar, tem que mandar mensagem, tá? 3297-3297, tá no ar a tarde da massa. E a gente já começa bem demais com Maiara e Maraísa. 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

0: Mas FM, Henrique e Juliano, a maior saudade. É, muito bem. E aí, já mandou outra mensagem? Ah, que bom. Deixa eu mandar um abraço aqui pra eles que estão ligados com a gente sempre, né? Fala, Mauri, beleza? Roberto Carlos tá ligado com a gente aí, lá de Pinhais do Beisópolis. Ô, meu queridão, beleza? Oi, Mauri, tudo bem? Manda um abraço aí pra todo mundo que tá ligado aqui em Araucária, hã? Tô indo agora trabalhar, trabalho com o aplicativo. Valeu, meu querido. O nome dele é Reginaldo. A Maria Alves também lá do Xaxim, ligada com a gente. Quem mais aqui? O Pablão. Fala, Pablo. Tudo tranquilo aí, meu velho? Boa. Quem mais aqui? Ah, o Charles lá de Pissarras, tá ligado? A Eva Alves também tá ligado. Tá todo mundo curtindo a tarde da massa.
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7: Massa FM, 2h21.
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0: Classe FM, Bruno Marrone, ficar por ficar, é, e o povo ligado aqui com a gente participando, boa tarde.
1: Boa tarde, Amaury.
0: Oi.
1: Gabi de Campo Largo.
0: Fala,
1: trabalhando
0: Gabi.
1: De entrega em aplicativo e ligadinha na massa.
0: Boa,
1: Amaury, eu preciso tanto de um aquecedor, me coloca no sorteio, por
0: todo
1: favor.
0: Todo mundo quer, né?
1: Valeu, boa tarde, massa.
0: Boa tarde, boa sorte, já tá concorrendo sim, tá frio, né?
2: Creio. Oi, Amaury.
0: Oi.
2: Tudo bem?
0: Tudo.
2: Quero ganhar esse aquecedor aí, porque esse frio tá de doer.
0: Tá mesmo.
2: Esse Neide Pereira Alves aqui do Campo Comprido, sempre ligadinha na massa.
0: Beijo. Valeu, um beijo pra você também, obrigado pelo carinho.
3: Aúba, tá, boa tarde.
0: Oi.
3: Aqui é o André do Tatuquara.
0: Andrezão.
3: Participar dessas promoções aí, nego.
0: Bora, meu querido.
3: Eu de gelar os cambitos.
0: Nem me fale, peraí, eu que tenho uns cambitos que parece um chassi de grilo, piorou. Não, o frio parece que entra lá na alma, rapaz.
4: Grande, Amaurizão. Taca-lhe pau, minha rádio é massa. Marco Antônio, tudo bem, Amaury?
0: Tudo.
4: Te mandei áudio já, não sei se você viu.
0: Tô vendo.
4: Cara, que felicidade poder participar de novo. Tamo junto.
0: Que bom.
4: Sempre na audiência.
0: Isso é bom.
4: A minha rádio é massa. Um abraço, meu querido. Tudo
0: Valeu
4: de bom.
0: Valeu pra você também, meu garoto.
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0: Mas FM, Simone Mendes e o erro gostoso. É, gostoso mesmo ganhar esse aquecedor. E se não ganhar, depois não fale, ah, eu não mandei, e agora? Como é que eu falo? Não faz. Só vai concorrer quem mandar mensagem aí, é? Então, boa sorte pra vocês, que o resultado é amanhã. Escreva aí, aquecedor, que é pra eu separar quem que vai lá pro sorteio. Pra nossa caixinha, é? Mas vamos colocar o nome de vocês numa caixona, porque é muito ouvinte. E aí, amanhã, rola o resultado, é, viu? 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
3: Massa FM, 20 para as 3.
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0: Classe FM, Sam Rico com Zezé de Camargo e a Estrada da Vida rolando por aqui nessa tarde gostosa na Base FM. Daqui a pouco tem mais, viu? Mas agora é a hora da gente ficar bem informado também, né?
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0: Ih, olha, a noite desta quinta-feira segue aí com céu encoberto e possibilidade de chuva em Curitiba e região metropolitana, viu, gente? Já na sexta-feira será de muitas nuvens, chuva a qualquer hora do dia e temperaturas entre 11 e 16 graus. A umidade permanece elevada e o tempo continua instável em toda a grande Curitiba. 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E a Câmara Municipal de Curitiba aprovou o projeto que abre caminho para a implantação de escolas cívico-militares na rede estadual de ensino. A proposta prevê a participação de profissionais da área de segurança em atividades de apoio à disciplina e também à organização escolar, enquanto que a gestão pedagógica permanece sob a responsabilidade dos educadores. O projeto ainda precisa passar por novas etapas antes de entrar em vigor.
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0: Hits FM, Fred, Fabrício, te amar é meu talento. Música gostosa de ouvir, né? Fala sério, nessa tarde de quinta-feira, todo mundo ligado, curtindo, participando. E você já mandou um recado? Tem que mandar, hein? Amanhã tem resultado desse presentão pra você. Esse aquecedor a óleo EOS Comfort maravilhoso. Faz que nem a galera aqui que participa, manda recado e até áudio, né? Ou não é? Tô errado ou tô certo? Tô certo.
1: Boa tarde, Amaury. Oi. Aqui é Miriam de Araucária.
0: E aí?
1: Curtindo a Massa FM, como todos os dias.
0: Muito
1: e
0: bom.
1: Vim pra falar pra vocês.
0: O quê, guri?
1: Tô com muito frio.
0: Ah,
1: me coloca
0: tá, que susto.
1: No sorteio desse aquecedor aí. Obrigada, beijo.
0: Valeu.
1: Ótima tarde.
0: Pra você também, um abraço. Obrigado pelo carinho, tá?
2: Fala, Amaury.
0: Fala.
2: Aqui é Rodrigo, de PA.
0: Ô, Rodrigão.
2: Tudo certo?
0: Tudo.
2: Tamo aí na escuta da melhor rádio de Curitiba.
0: Boa.
2: Manda um abraço pra nós da SA Tapetes aí.
0: Uhum.
2: E manda o um aquecedor pra mim aí.
0: É, um tá tapete muito frio. Você não me manda também,
2: rádio
0: né?
2: Rádio é massa.
0: Um tapetinho que você é uma passadeira, o caboclo não me manda, rapaz. É, mas tá bom, um abraço pra vocês aí.
3: Boa tarde, Amaury, aqui é a Raquel do bairro Cajuru, passando pra confirmar a audiência. Uma quinta-feira abençoada pra todos e eu quero concorrer ao aquecedor, hein?
0: Muito bom, tá concorrendo já, boa sorte.
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0: Classe FM, Ana Castela com Périx, essa parceria ficou demais, né? Simplesmente acontece. E olha o que vai rolar daqui a pouquinho, mais uma parceria que ficou demais.
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3: Massa FM, agora 3h20.
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0: Classe FM, Daniel, Harry, Dadinha, são aquelas músicas que quando você tá meio baixo astral, vale muito a pena ouvir, né? E a massa toca, essa pra você que tá aí meio cabisbaixo, meio tristão, esquece. Tudo vai dar certo na sua vida, meu rei. Só acreditar, ter fé, tá bom? Tudo vai dar boa, tudo tem seu tempo de acontecer. Às vezes a gente quer meio apressar as coisas de Deus, mas tem o tempo dele, né? Então vamos esperar, tá bom? E tem recado chegando.
1: E boa tarde. Fala. Em casa, na cidade de Paranaguá. Passando para desejar para você uma ótima tarde.
0: Obrigado.
1: Um bom programa aí, cara. Que Deus abençoe você, a sua
0: Amém.
1: Família. E a massa, né?
0: Claro.
1: A número um no meu carro.
0: Boa,
1: um abraço.
0: Obrigado. Para você também, meu querido. Um abraço enorme. Obrigado pelo carinho.
2: Boa tarde, Amaury. Beleza?
0: Tarde. Eu tô bom.
2: Júlio do Atuba.
0: E aí, Julião?
2: Curitiba, sempre curtindo a massa. É, manda esse aquecedorzinho lá pra casa, que minha esposa reclama o tempo todo que
0: Sério?
2: Tá muito frio. Valeu, grande abraço. Boa.
0: Eu acabei com esse problema lá em casa que eu fiz, comprei aqueles capotes de açougueiro pra ela. Ele quer entrar na câmera fria, acabou. Chora mais não.
3: Oi, Amaury, sou a Wanda Kleber Xaxi. Gostaria muito de concorrer aí a esse voucher pra Dina Pizza. Beijos.
0: Valeu, tá concorrendo.
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0: Morning FM, Sabrina Seleguin, só fase. Tá valendo pra você aquele aquecedor a óleo EOS Comfort maravilhoso e o resultado é amanhã, hein, gente? Agora eu quero te lembrar também que tem pizza e não é pouca coisa não. Vocês vão lá no buffet da Dina, né? E o resultado sai daqui a pouquinho também. No próximo bloco, já antes do Massa da de 10, que também tá arrebentando, porque mais uma vez está dando duas camisetas oficiais da seleção brasileira. É a promoção Massa da de 10 rumo ao Hexa. Você quer? Fica ligado, na Massa é assim, é presente o dia inteirinho.
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5: Massa FM 19 para as 4.

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0: Classe FM, Danilo Davino, mexe nas minhas gavetas. Eita, coisa boa. E agora, senhoras e senhores, é hora de ver quem se deu bem e levou presente. É. Ai, quem é que vai lá na Dina Pizza no buffet saborear pizza doce, salgada? Rapaz, aquele bifezão maravilhoso e até sorvete. Solange Soares, é isso? É, se deu bem, né? Se deu bem, se deu bem. Solange Soares. Ah, não, é aqui, isso aqui? Ah, é aqui, ó. Olha, ó, aí, ó. Ah, eu aqui, ó, bem louco aqui. Ela tá mandando um abraço. Quem se deu bem aqui é a Wanda Cecleia, Wanda Cleia Martins. É do Xaxim, final do telefone 3019. Parabéns, garota, se deu bem, hein? Bom, nós vamos pro intervalo e voltamos, sabe quando? Daqui a pouquinho, já já com Massa da de 10. Mas antes também é bom ficar informado, né?
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0: E olha, gente, Curitiba vai receber um novo hospital aí na região sul da cidade. Que bom, né? Foi assinado aí um convênio que garante 100 milhões de reais para a construção do hospital Bairro Novo no sítio cercado. A unidade vai ter 235 leitos, incluindo 30 unidades de UTI, que maravilha. E deve ampliar o atendimento de saúde aí para os moradores de Curitiba e também da região metropolitana. Olha que notícia boa demais, hein? 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E a Polícia Rodoviária Federal realizou a maior apreensão de fuzis da história da corporação no Paraná, gente. A ação ocorreu na BR-277, em Santa Terezinha de Itaipu, na região da fronteira com o Paraguai. Dentro de um caminhão, que seguia aí de Argentina para Minas Gerais, os agentes encontraram 26 fuzis, 16 pistolas e mais de 5 mil munições e ainda 127 carregadores escondidos na cabine. O motorista de 28 anos foi preso, encaminhado à Polícia Federal em Foz do Iguaçu. Segundo a PRF, a operação integra aí parte do programa Brasil contra o Crime Organizado.
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1: trânsito.
0: Opa, deixa eu dar oi pro meu amigo Will aqui. Boa tarde, garoto. Como é que você tá, rapaz?
3: Oi, Amauri. Boa tarde pra você. Boa tarde pro ouvinte da Massa. Uma boa quinta-feira. Amauri, chego por aqui com informações da região do Pinheirinho. A rua Manuel Teixeira Andrade tá totalmente bloqueada. Entra a Nicola Pelanda até a rua Carlópolis, isso para obras. O desvio pode ser feito pela rua La Salle ou então pela rua Doutor Pino Gonçalves Marques. 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
0: É, começou o nosso Massa da de 10 e a sua participação daquele jeitinho. Louco, louco, louco pra ganhar essas duas camisetas oficiais da seleção brasileira e torcer em dose dupla, né? Pra você e pra quem você amar. É demais, hein? Presentaço. É a promoção Massa das 10, em especial rumo ao Hexa. E aí, a sua participação é o seguinte, anota direitinho, manda pra cá, 3297-3297, e boa sorte. O resultado sai dia 27 agora, tá bom? Bom, vai rolar por aqui, Lucas e Luan, vai ter Chitãozinho e Chororó, vai ter Simone Mendes, vai ter tanta coisa boa, e a gente começa, sabe com quem? Com Henrique Castro e Menos é Mais, nem pagando. 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

Massa FM, Ed Brito com Samuel e o Romance Rosa rolando por aqui no nosso Massa da de 10. Você tá anotando direitinho, tá? Então tá bom. Pois é, já foi o Ed Brito com Samuel, já foi o Henrique Juliano, tivemos Eduardo Costa, tivemos Maiara e Maraíza, tivemos o Henrique Castro com Menos é Mais, e a primeira foi Bruno Marrone, né? Pois é, foi o programa de fim de semana. E aí, estão numa boa aí? Anotaram direitinho? Então o negócio é o seguinte, anota mais uma que tá chegando agora, ó. Lucas e Luan, pense em mim. E depois, não só pense, como mande também pra mim a sua sequência. 3297 3297.

0: Massa FM, Simone Mendes, Direitos Iguais, fechando por aqui.
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0: Muito bem, agora você tem que mandar pra cá, né? A sua sequência direitinho, 3297-3297. Resultado dia 27 agora, tá bom? É a promoção Massa da de 10, especial rumo ao Hexa.
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2: Ah, vamos lá, Will, me conta como é que estão aí o trânsito nesse momento, onde é que você tá?
3: Bora lá, Mauri, de volta por aqui, você já sabe, BR-277 passa por obras em direção a Curitiba, obras de ampliação entre o Parque da Fonte até o Parque Olímpico do Cajuru. São 15 minutos para passar pelo trecho de 2 quilômetros, mas tem aquela dica massa pro nosso ouvinte, que é desviar pela Avenida das Torres para ganhar tempo. 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
2: Massa FM, agora 22 para as 5.

0: Mas FM, Zé Felipe, quando a Castela, sua boca mente. Fechando mais um bloco por aqui e a gente volta, sabe com o quê? Daqui a pouquinho, com as mais pedidas. É hora de você pedir a sua música e ajudar a fazer a programação da Massa FM. Porém, antes é hora de informação.
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0: E olha, gente, a unidade de saúde Chatinha, em Curitiba, vai ser fechada temporariamente por uma reforma de ampliação avaliada em 2 milhões de reais. As obras vão aumentar aí a área construída de 290 para quase 420 metros quadrados, com novas salas, farmácia e banheiros. Que bom, né? Durante os trabalhos, os moradores atendidos pela unidade deverão procurar a unidade de saúde Esmeralda, que funciona de segunda a sexta-feira, das 7 da manhã até as 7 horas da noite. E motoristas que circulam pelo bairro Campo do Santana, em Curitiba, devem ficar atentos, tá? Duas ruas tiveram mudança no sentido de circulação. A rua Antônio Bertoldi passou a operar em mão única em direção à rua Humberto Bertoldi. Já a rua Piá Lázaro e Bertoldi tem sentido único no trajeto inverso. A alteração foi solicitada pela comunidade para aumentar a segurança no entorno das escolas da região.
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0: Lá vou eu conversar com ele mais uma vez, saber como é que tá o trânsito nesse momento.
3: Bora lá, Mauri, de volta por aqui. Falo da BR-116, lá na região de Fazenda Rio Grande, trânsito normalizado, mas agora tem lentidão entre a Ceasa até a linha verde para quem segue em direção a Curitiba. Por isso, quem tá pela rodovia pode desviar ali pela rua Vereador Ângelo Brubello e depois pela rua Nicola Pelanda para economizar tempo. 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
0: Massa FM, faltando 2 para as 5.

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0: E começou!
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0: Começou, é! Agora é a hora de você me ajudar. Eu peço sua ajuda, vem pra cá ajudar. Vem, mais, vem pra cá. Ah, ajuda! 3297-3297. Quero saber seu bairro, o nome, a música que você quer ouvir e pra quem que você vai oferecer. Claro, fica à vontade. No ar, as mais pedidas. E a gente já começa assim, ó, com ele. Luan Santana, quando a bad bater, já vou dizer. Quando a bad bater, aumenta o volume na massa que passa. Até rimou.
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0: não vai ser fácil não.
1: Quando a bad bater,
0: é aí que eu quero ver. Não é fácil não. Quem gostou, joga a mão e dá um grito, Salvador.

0: Mas FM, tá aí, Zezé de Camargo, irmão da Lua, amigo das estrelas. Deixa eu mandar um abraço aqui pro Cleverson, tá ligado com a gente. Pediu Marília Mendonça, amante não tem lá. Ô Cleverson, tá rolando.
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0: Class FM, na tela com o Zé Vaqueiro, aproveita que eu tô obrigado. Deixa eu mandar um abraço muito especial aqui pro meu sobrinho Peterson. Fala, Pet, beleza aí, meu irmão? Ah, ele tá mandando um abraço pro Luiz Coelho. E aí, Luiz Coelho, tudo beleza, queridão? Um abraço, Luiz Coelho, lá da GTEC, tá ligado com a gente aí. Ah, um abraço pra você, Pet, pra você, meu querido Luiz Coelho, tá bom? Um abraço, obrigado pelo carinho da audiência. Também aqui ligado com a gente, oi, Mauri, tudo bem? É a Maria Alves Maciel do Chaxim ligada com a gente, valeu, obrigado pelo carinho. A Ivani Tomás, do bairro Fazendinha, também tá ligada com a gente, boa! Tá todo mundo ligado!
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0: Opa, deixa eu bater um papo agora, saber como é que tá o contorno norte. Ai, meu Deus.
3: Amauri, contorno norte ou transtorno norte tá complicado em direção ali a Almirante Tamandaré. Seguem obras de ampliação da rodovia, como eu venho trazendo aqui na massa nos últimos dias, e o trânsito é mais carregado a partir da Manuel Ribas. Aquela dica legal pro nosso ouvinte é desviar por dentro de Santa Felicidade, utilizando a Avenida Fridolin Wolff. 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
0: 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Massa FM, agora 5h17.
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0: Mas FM, Felipe Rodrigo, ignora nas mais pedidas. O pedido chega agora dela, que é motorista de aplicativo. Aliás, um abraço para todos os motoristas e os profissionais do volante que estão sempre ligados na massa.
1: Boa tarde, Amaury, da Ender Lima de Globo, motorista de aplicativo. Tô levando a massa de carona, valeu, como todos os dias.
0: Uhum.
1: Amaury, escolhe uma boa do Bruno Marrone aí para nós.
0: Beijo. Comigo. Escolhi uma que eu tenho certeza que todo mundo vai gostar. Escuta aqui, ó.
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0: A gente.
1: Márcia FM, Corpo e Alma com Bruno Marrone hoje às 10, musicão, hein? Ah, garoto, daqui a pouquinho o que vai ter aqui, ó? Olha só o que vai ter, gente.
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1: Vamos lá bater papo com ele, saber como é que tá 7 de setembro agora. Fala, Will.
2: Amaury, bora lá. 7 de setembro com trânsito carregado entre o Desembargador Mota até a Bento Viana. São 10 minutos para passar pelo trecho de menos de 1 quilômetro. Não vale desviar pela Visconde de Guarapuava, porque ela também está congestionada em ambas as pistas. Então, aquela dica massa que eu dou para o motorista é fazer o desvio pela Avenida Iguaçu. 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
11: Massa FM, faltando 20 para as 6.

0: Mas FM, Jorge Mateus, a gente nem ficou fechando por aqui as mais pedidas, que amanhã, às 5 da tarde, voltam com a sua participação, sempre dando aquele show de programação, tá bom? Segura aí que já já tem Giro Massa.
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0: Deixa eu bater um papo com o Will, saber como é que tá o trânsito agora, até porque tô indo embora, né, Will? Fala comigo.
3: Amauri, bora pra região central. Falo com quem passa pela rua Visconde de Nácar. Trânsito bastante complicado, com 1 quilômetro de fila a partir do cruzamento da Alameda Princesa Isabel até ali o cruzamento com André de Barros. São 15 minutos para passar por esse trecho. A Doutor Muricy também tá concessionada, mas ela pode ser uma alternativa de desvio. 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
3: Massa FM, agora faltando 5 para as 6.
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0: e vou falar pra vocês, senhoras e senhores, estamos começando mais uma edição do Giro Massa com a trilha errada. Mas não tem problema, faz parte. Quem foi que programou isso? Fui eu mesmo? Então tá certo, eu dou bronca em mim mesmo. Tudo bem com você, meu querido Marinho?
1: Tudo ótimo, graças a Deus, chegando pra mais um Giro Massa.
0: É isso aí, até as 7 da noite você tá convocado a ficar junto com a gente com o programa de maior diversão do rádio brasileiro. Tudo bem com você, meu querido Noronha?
2: Como é que você tá, Marcinho? Tudo ótimo, né, cara? É período de Copa do Mundo, como é que vai estar triste? Olha, acabou de sair mais um gol da Suíça aí, ó, 4-1 na Bósnia.
0: Foi pênalti, não é isso?
2: Foi pênalti, a Suíça foi lá e cravou, 4-1.
0: Ei, coisa boa. Continua rolando futebol, daqui a pouquinho a gente já traz os destaques do dia, não é isso?
2: Com certeza.
0: Tem alguma bomba aí? Hoje eu vi um vídeo do Neymar entrando em campo e o Ancelotti já falando, opa, você não, você volta aqui.
2: É.
0: Você viu esse vídeo aí, não?
2: Nessa linha aí tem novidade sobre a escalação da seleção brasileira. Amanhã, afinal, tem o Brasil na Copa do Mundo, segunda rodada.
0: Vou falar pra você, hein? Agora sim, vamos aos destaques do programa de hoje.
1: Câmara de Curitiba aprova o projeto que autoriza a implantação de escolas cívico-militares na rede municipal.
2: Amanhã tem seleção brasileira contra o Haiti na Copa do Mundo. Será que tem novidade no time titular?
0: Será? Vai confiante pra esse jogo, Marinho?
1: Eu tô confiante, vai atropelar o Haiti, não tem
0: como ser diferente. É obrigação, né?
1: Obrigação. Pelo amor de Deus.
2: Essa aí é obrigação, se não ganhar do Haiti, não ganhar bem, daí pode voltar pra casa.
1: Se não ganhar acima de 3 gols de diferença, aí pode já preparar os documentos aí e voltar.
2: Não precisa nem jogar o resto.
1: Já dá WO o restante dos jogos aí.
0: Ai, muito bem, gente, faltando 3 pras 6.
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1: É o seguinte, eu vou falar sobre pessoas canalhas. Toda família tem um canalha. Não adianta você falar que não. Ah, não, na minha família só tem gente boa. Não. Toda família tem alguém que não vale nada. Seja um canalha ou seja uma canalha. Alguém que dá o golpe nos outros, passa outro pra trás, gente mentirosa, gente fofoqueira e safada. A gente quer saber o seguinte: qual é o maior canalha da sua família?
0: Mãe, vamos dar nome aos
1: Será
0: dois,
1: que você tem as manhas de falar? Se você não quiser falar, de repente, o nome da pessoa, fala, é um cunhado, é um primo, é uma tia.
0: É o caramelo.
1: É uma prima, é uma jaguara. Conta pra gente aí, inventa outro nome.
2: Se quiser dar os nomes também, se for corajoso dar o nome, a gente também coloca a pessoa já faz um debate.
1: Toda família tem uma pessoa safada. Se você não sabe quem é a pessoa safada da sua família, sinto muito em te dizer, mas essa pessoa pode ser você.
0: Muito bem, todo mundo participando junto com a gente, 3297-3297, manda mensagem de áudio, mano, manda um minuto, né, gente? 30 segundos aí já tá bom.
1: Agora já tá censurando a turma aí, Marcinho.
0: O pessoal vai enrolando.
2: Não é podcast, né?
0: Exatamente, podcast em outro programa. 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
0: Alô, nosso amigo Robson!
1: Alô, Robson Jaguara!

0: 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Boa demais, hein, gente? Pra você que tá acompanhando a gente aí, Lucas e Igor, com Flash. Pessoal mandando muita mensagem, participando da nossa pergunta de hoje.
1: Essa dupla é do Borginho, né? Lucas e Igor.
2: O Borginho
0: é fraco também, né?
2: Borginho tem a mão.
0: Fala aí, Marcio. Pessoal continua participando, pode mandar mensagem pra nossa pergunta de hoje, do desenrola, né?
1: É um canalha da sua família, conta pra gente aí.
0: Pessoal continua mandando mensagem, lembrando que pode estar levando esse voucher da Dina de presente amanhã, sexta-feira, no final do programa. Já mudou alguma coisa no placar do jogo ali ou não?
2: Terminou o jogo 4-1 pra Suíça.
0: Opa, olha quem tá na tela já ali.
2: Já mudou. Esse é o nosso centroavante.
0: Pensa num homem bonito, olha lá. Rapaz do céu. Ô, Márcio da Silva. Sou idiota.
1: Você já viu o berrante do Douglas Bandeira?
0: Não vi. Você já viu?
1: Não, disse que a turma de vez em quando.

0: Fabiano, com a participação do Panda. Não é só terminar, gente. Agora 6:13, mais uma vez agradecendo a galera que tá acompanhando a gente aí através dos 97.7. Muita gente também gosta de ouvir a massa através dos aplicativos, viu, Marinho? O pessoal ouve a gente aí em todos os estados brasileiros, até fora do país. A galera gosta de ouvir a massa FM de Curitiba, porque, né, às vezes você mora fora, você já era aqui da cidade, mata um pouquinho de saudade, não é isso?
1: O povo gosta da nossa energia. Essa que é a realidade,
0: é meu amigo. Boa, Maria, é isso aí mesmo, hein? Vamos mandar um abraço especial então agora?
1: Quero mandar um grande abraço pro meu amigo Marco Pudelco e também pro seu Mário, né? Eles que são ali da Pudelco Motorsport, o melhor da Nissan aqui em Curitiba. Você que tem caminhonete da Nissan, atenção, gente, pra você que tem caminhonete da Nissan, não existe caboclo melhor pra mexer com caminhonete da Nissan do que o Marco Pudelco. Ele sabe até mais do que o japonesinho da Nissan lá. Ah, ele sabe mexer.
0: Cara,
1: você chega lá, tem umas 10 frontier lá com a bocona aberta lá na oficina dele, mas o caboclo é caprichoso. Grande abraço pra essa rapaziada aí.
0: Muito bem, feito o nosso esqueminha, nosso jabazinho. Voltamos depois do intervalo. Tem uma Nissan lá pra comprar também ou não?
1: Não, eu fui buscar a minha lá.
2: Ficou
1: hoje,
2: boa?
1: Lá,
2: ficou boa?
1: Fui buscar
2: ficou
1: a minha boa, lá que tava encostada lá.
2: Muito bem. Ficou boa, pelo jeito.
1: Tá boa, tá filé.
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1: Bem, 6h14, deixa eu acionar aqui o William com informações de trânsito. Fala, garoto.
2: Oi, oi, Marcinho, um ótimo começo de noite pra você. Sim, de volta aqui na Massa com informações lá da cidade industrial de Curitiba, rua João Bétega, com o trânsito um pouco mais carregado no cruzamento com a professor Algacir Munhoz Mader. A dica para não ficar parado é desviar pela Pedro Gusso e depois pela Avenida das Indústrias. 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

0: A minha rádio avança agora 6:19.
1: A Câmara Municipal de Curitiba aprovou o projeto que abre caminho para a implantação de escolas cívico-militares na rede municipal de ensino. A proposta prevê a participação de profissionais da área de segurança em atividades de apoio à disciplina e à organização escolar, enquanto a gestão pedagógica permanece sob a responsabilidade dos educadores. O projeto ainda precisa passar por novas etapas antes de entrar em vigor.
0: Muito bem, gente. Daqui a pouquinho tem mais informações para você aqui na massa. Vamos fazer o seguinte? Ah. Vamos falar de esporte, meu garoto?
2: Ah? Emendando na seleção brasileira, já
0: sim,
2: então?
0: Sim, pode ser.
2: Afinal, fechamos a preparação para o jogo contra o Haiti amanhã, segunda rodada aí do Mundial para a seleção brasileira. Buscando a recuperação depois do empate contra o Marrocos na estreia. E deve ter mudanças aí no time titular desse confronto de amanhã contra o Haiti. Muito importante.
0: Tomara, né?
2: Não só o Brasil ganhar amanhã, como a gente vem falando aqui no Giro Massa, é importante vencer o jogo amanhã e vencer bem, com saldo de gols, goleando o Haiti. Porque assim pode se aproximar, enfim, da primeira vaga aí, da primeira classificação aí nessa fase importante contra Marrocos, que vai ser decidido no saldo de gols.
0: São os dois times que estão brigando
2: com primeiro. Com toda certeza, o Marrocos deve vencer a Escócia também, então como empatou com o Brasil na estreia, eles vão se mantendo grudado ali. Então o saldo de gol que vai ser o diferencial, quem golear mais e fizer um melhor saldo, deve terminar em primeiro aí, pra daí cruzar contra o grupo da Holanda e do Japão, que vai ser pedreira, hein?
0: Você tá achando que tá dando muita zebra nessa Copa do Mundo ou não? Tá mais ou menos dentro de um...
2: Mais ou menos tá dentro ali. Portugal, acho que surpreendeu de forma negativa, a Espanha, né, empatar com o Cabo Verde ali também foi um resultado. Do resto ali, acho que todo mundo fez ali a sua lição. A França ganhou bem, a Inglaterra ganhou da Croácia, um jogo muito difícil, inclusive, e fez ali o 4-2, então tá se mantendo ali uma base, mas sempre tem a surpresa na Copa, né, e Portugal e Espanha e o próprio Brasil ali, que era favorito contra Marrocos, provaram isso. Do time titular, Marinho, que vai encarar então aí o Haiti amanhã, as duas principais mudanças: o Danilo deve ficar com a vaga do Ibanez, lembrando que o Ancelotti não confirmou o time, isso daí é uma informação que a gente tem aqui no Giro Massa, não tá confirmado, mas a tendência é Danilo no lugar do Ibanez e o Luiz Henrique no lugar do Paquetá. Foi muito mal na estreia, o Luiz Henrique deve ganhar a posição e o Brasil, se nada mudar, aí deve entrar com o Alisson, Danilo, Marquinhos, Gabriel Magalhães na zaga e o Douglas Santos na lateral. Casimiro, arranque de balsa e Bruno Guimarães. Tá pesado o Casimiro, hein? Mas vamos lá, vamos confiar. Luiz Henrique, aí é uma dúvida também, Matheus Cunha ou Igor Thiago? Foi muito mal nos amistosos, foi mal na estreia, então pode ser que o Matheus Cunha comece o jogo com Vini Júnior e Rafinha. É o provável 11 do Brasil aí nesse jogo contra o Haiti.
1: Você gostou dessas mexidas aí do Ancelotti, não?
2: Cara,
0: poderia ser mais agressivo, por exemplo, né?
2: É, o Igor Thiago eu acho que já deu, né, cara? Tinha que ser o Endrick ali, na minha opinião. Mas o Matheus Cunha também
0: é isso que
2: vai.
0: Eu te pergunto,
2: mas acho que... eu acho que o nome era o Endrick, né, cara?
0: Porque todo mundo tá pedindo a entrada do Endrick pelos resultados que ele tá tendo nos times.
2: Mas você sabe que, jogando, sabe que a maioria dos treinadores é assim, né, cara? Parece que eles têm aquela teimosia quando o povo pede, né?
1: É,
2: parece
1: que daí... Quem manda aqui sou eu.
2: Então parece que quanto mais pedirem o Hendrick, mais ele não vai colocar.
1: Vai deixar o cara de velho ignorante.
2: A decisão então, sabe, é minha.
1: Não. Quem manda aqui sou eu e acabou. Não aceito a opinião de ninguém.
2: É. Passando a borracha, o Brasil tem que vencer amanhã e tem que golear, cara. Se não, como a gente brincou aqui no início, se não ganhar do Haiti amanhã, não ganhar bem, daí, cara, devolve lá e volta pra casa e nem precisa jogar o resto da Copa.
0: Bom, se o Brasil sair, você vai torcer pra quem?
2: Eu gosto
0: do Uruguai, gosto
2: da França pelo futebol.
1: Argentina, cara, eu gosto da Argentina. Ah, pode falar o que quiser, eu gosto da Argentina, gosto do Messi, gosto do time da Argentina e gosto do país da Argentina.
0: É isso aí,
1: um país muito legal. O brasileiro é muito bem tratado lá, inclusive.
0: Colômbia também.
2: Eu tô com vocês dois, eu vou torcer com os times sul-americanos.
0: A Colômbia também.
2: E a Colômbia tá bem, né, cara? A Colômbia ganhou bem ontem, começou bem, tem um bom time a Colômbia.
0: É isso aí, muito bem. 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Maiara e Maraíza.

de quando respondia oi meu bem na mesma hora. Hoje é só oi, tchau.

0: Rico com o Zezé de Camargo, Estrada da Vida, 6 horas e 34 minutos. 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Então, pra você que tá acompanhando agora o giro, não se esqueça, a partir das 8 horas da manhã, horário marcado para você participar junto com a gente aqui na massa.
1: Que coisa boa, né? Isso, e só locutores em primeiro. Um abraço pro Alan Júnior, um beijo pras minhas amigas Lu e Regininha, os melhores comunicadores de Curitiba, depois de nós aqui, com toda certeza.
0: Boa, é isso aí, é isso aí.
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1: Tudo bem, gente, 6:35, fala William.
2: Bora lá, Marcinho, pra fechar a participação aqui na Massa. Falo com quem passa pela Brigadeiro Franco, como de costume, trânsito bastante complicado, desde Emiliano Preneta até a Martim Afonso, 15 minutos aí, é o tempo que o nosso ouvinte leva para passar pelo trecho de 1,5 km. A rua Visconde do Rio Branco é uma boa alternativa de desvio neste momento. 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
1: E olha só, Marcinho, Curitiba vai receber um novo hospital na região sul da cidade. Foi assinado um convênio que garante 100 milhões para a construção do Hospital Bairro Novo, no Sítio Louco. A unidade terá 235 leitos, incluindo 30 de UTI, e deve ampliar o atendimento de saúde para moradores de Curitiba e região metropolitana. Olha só, coisa boa, Hospital Bairro Novo no Sítio Cercado. Um grande abraço aí pra todo mundo do Sítio Louco que tá sempre com a gente aí.
0: Muito bem. Bom, vamos dar sequência no programa, vamos falar mais de esporte, queridão.
2: Vamos fechando a Copa do Mundo, então. A final começou a segunda rodada hoje, já com República Tcheca 1, África do Sul 1, pelo Grupo A. Ainda tem México e Coreia do Sul. Bom jogo hoje, 22 horas.
1: Bom jogo.
2: Pelo Grupo B, acabamos de falar, a Suíça fez 4-1 na Bósnia, bom resultado para a Suíça, que já deu uma encaminhada na sua classificação aí para a próxima fase. E hoje, daqui a pouquinho, às 19 horas, o Canadá, um dos anfitriões aí da Copa, recebe a seleção do Catar. Já isso pela segunda rodada. Tá passando rápido, hein? Já estamos na segunda rodada da fase grupo. Quando piscar, o Mundial já vai estar na fase decisiva.
3: É, mas acho que vai pegar pressão quando começar a rolar o mata-mata mesmo.
2: Aí, que daí é legal,
3: não tem,
2: hein,
3: volta,
2: cara,
3: mais, é isso? É. Aí quem ganhou, ganhou. Quem não ganhou, já pode pegar.
2: E ali, daí, e aí, Marcinha, quem ame ou odeie, né? Quem ama futebol tá curtindo pra caramba. É jogo toda hora. E pra quem não gosta de futebol, não vê a hora de parar logo também.
3: Muito bem. Aproveitando que a gente tá falando de esporte, o nosso querido amigo, o Gabriel Pianaro, mandou uma pergunta pra você, Marinho, responder.
1: Vamos lá, coloca aí.
3: Diz, meu amigo!
4: Fala, senhores. Boa tarde. Aqui quem vos fala é Gabriel Pianaro. Rapaziada, Marinho, tenho uma pergunta pra você. O que é que você está achando da Copa das Chuteiras Rosa? Diz aí, você usa muito rosa no seu dia a dia? Esse é o tema da manhã, de amanhã, da coluna do massa.com.br, onde lá eu tô falando sobre este tema na visão do marketing. Senhores, um grande abraço sempre.
3: Boa, Gabriel.
1: Com certeza é uma grande jogada de marketing aí, né? Que tá todos os jogadores, e um ou outro que não tá usando chuteira rosa, né? É um ou outro, mas a maioria dos jogadores estão usando chuteira rosa. Então,
2: a grande maioria.
1: Com certeza é alguma marca muito forte aí que tá colocando dinheiro lá.
3: Bom, o negócio é o seguinte, segundo a gente, eu li muito sobre isso durante a semana. Todo mundo fez uma pesquisa para tentar entender qual era a cor ideal para que o pessoal jogasse, até por causa do verde ali do gramado.
2: E o contraste, né? Destacar.
3: Isso, exatamente. E o que aconteceu? Todas essas marcas tiveram a mesma estratégia. E todo mundo falou, não, joga com a Nike, vai ser chuteira cor-de-rosa.
2: Porque até para o ouvinte entender, funciona da seguinte forma, cara. A camisa de uma seleção é patrocinada por certa marca.
3: Sim.
2: Né? Vai lá, tem Nike, Adidas e tal. A chuteira, o jogador é patrocinado por outra, muitas vezes, que é o patrocinador dele, oficial. E o que que acontece? Os caras, quando vão desenvolver isso, lá muito antes de começar a Copa do Mundo, eles pensam, precisamos chamar atenção, um destaque pro meu atleta, pra chuteira do cara realmente ser sucesso de vendas, procura. E o que os caras pensaram? O rosa, contrastando com a grama verde, vai chamar muita atenção. Só que todo mundo pensou igual. Então, é um festival de chuteira rosa.
1: Agora, sobre a pergunta dele se eu uso alguma coisa rosa, eu tenho um negócio que não é rosa, é roxo, Gabriel Pianaro, que outra hora eu mostro pra você.
3: Se quiser, né?
0: Meu Deus!
1: Grande abraço pro meu amigo Gabriel Pianaro, gente boa, gente da melhor qualidade.
3: Esse é totalmente nós. Esse garoto é massa!
1: Esse aí, esse guri é de ouro. Você derreter

0: Massa, FM, a minha rádio é Massa, Henrique e Juliano. Sim, chegou a hora, infelizmente, né? Mas amanhã tem mais, a edição da sexta-feira do Giro, né, Marinho?
1: É isso aí, amanhã, 10 para as 6, estaremos aqui. Não vai começar o programa mais cedo, Marcinho. Você e o Amaury estão com uma mania. Vocês acham que começando o programa mais cedo vai acabar mais cedo também, né?
0: Não vai, né? A gente tem que ficar aqui.
1: Pelo amor de Deus.
0: Eu vou dar um tempinho, vou esperar aqui o Wilson chegar. Tamo junto e misturado, daqui a pouquinho, a partir das 7 horas da noite, pra todo mundo poder participar, porque tem brincadeira, participação ao vivo, tem grana valendo no programa.
1: Vale a pena, hein,
0: então,
1: gente?
0: Então tá todo mundo convidado. Meu irmão, obrigado mais uma vez, hein?
1: Grande abraço e até amanhã, se Deus quiser.
0: Tamo
1: tchau.
0: Tamo aí de volta! 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

0: 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João Bosco e Vinícius, encerrando o giro de hoje. Vem aí, tamo junto e misturado. Hoje tem 5.300 reais acumulados.
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0: noite.
1: Buenas noches. Amanhã é dia de jogo da seleção brasileira. Tamo todo mundo empolgado. Brasil. Acho que vai ser uns 4-0 Brasil amanhã. Fora o baile.
0: Agora você acorda, tá?
1: Valendo R$5.300 a partir de agora. Hoje é dia de barraco. Você gosta de grupo de WhatsApp? Então, se você gosta daquelas mensagens intermináveis que enche a sua memória de celular de coisas que você nem consegue acompanhar do que se trata, grupos de gente que você nunca viu na vida, ou aquelas mensagens de bom dia, família, todo santo dia, sai daqui, porque hoje esse é o tema do Balcão de Reclamações.
0: Boa, participa em 11-3509-9290.
1: Bora.
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1: Qual grupo de WhatsApp é o pior ou o mais estranho, hein?
2: Rapaz.
1: É o da família ou do condomínio?
0: O mais agressivo é o do condomínio. Mas posso contar um segredo?
1: Diga.
0: Bom, é o Telegram.
1: Ah.

0: Hits FM, João Gomes com Dengo.
1: Ai, porque ela cortou a Sila, eu até falei a Sila. A Sila, você é muito mala.
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4: Deixa eu mandar um beijo antes pra Kátia, locutora, linda, maravigold, tá na sintonia com a gente. Mandou um beijo pra você também, a Katinha.
0: Beijo, Kátia.
4: Uma linda. Um beijo também no pequeno dela, ela tem um filhinho. Kátia, nossa amiga de muitos anos, lindona. Um beijo pra você, obrigado pelo carinho. Vem cá, você gosta de um grupo de WhatsApp? Você gosta daquelas mensagens intermináveis que enchem a memória do celular de coisas que você não consegue acompanhar? Você não sabe o que é. Às vezes tem uns negócios pelados lá que aparecem do nada, assim. Às vezes você, sem querer, aparece. Grupo de gente que você nunca viu. E aquelas mensagens da família de... Bom dia, família. Sabe aquela chaleirinha com um bule de café? Na minha família tem um monte desse aí. Pois é, porque hoje é dia de reclamar desses grupos. É humanamente impossível dar conta de todas as notificações dessas mensagens desses grupos todos aí. Fora que tudo tem um grupo, né? Grupo de futebol, grupo da empresa, grupo dos amigos, da infância, grupo da família. Ou seja, você tem muito do que reclamar hoje aqui nesse balcão. Diz aí, você acha que grupo no WhatsApp mais atrapalha a comunicação do que ajuda? Qual grupo do seu WhatsApp é o pior, o mais estranho? O do condomínio, da família, o dos amigos? Você prefere um grupo que ninguém fala nada, mas também ninguém quer sair? Ou o grupo que se fala todo santo dia sem parar? Vale R$5.300.
5: Boa noite, Tamo Junto e Misturado.
4: Boa noite.
5: Não gosto de grupo de WhatsApp, porque sempre tem alguém que manda alguma mensagem, o outro não gosta, já dá um barraco. Então é melhor nem participar, não participo. Porque não sou de ficar quieta também. Se vejo alguma coisa errada, eu falo. Veronita Azevedo, quero participar do
4: Veronica. Obrigado pela participação. Vai lá, barraqueirinha, né? Aí ela prefere brigar no ao vivo com os vizinhos, né?
0: É, não, ela fala, não gosto de brigar, mas quando eu brigo...
6: Boa noite, Rádio Massa,
4: boa
6: aqui
4: noite.
6: É a Adriana,
4: e aí,
6: quero
4: Dri?
6: Participar do barraco e do Tamo Junto Misturar. É, em relação a esse barraco aí, o pior grupo de WhatsApp é de condomínio, porque tem pessoas que começam com um assunto sério e daqui a pouco dá num bate-boca danado. Pelo menos aqui no meu condomínio é assim. E acaba envolvendo pessoas que não tem nada a ver. Então, eu prefiro nem participar. Eu já saí duas vezes do grupo e eles acabam readicionando. É isso. Tô fora. Beijo,
4: menina,
6: boa noite.
4: Você sabe que eu também tô no grupo do condomínio e lá hoje o pau tá quebrando por causa da quadra.
0: Imagina.
4: É. E semana passada foi porque tinha uma molecada roubando a figurinha da Coca-Cola. Toda semana tem um barraco naquele grupo.
0: Não, mas o pior do que grupo de WhatsApp é chamada em grupo. Porque vem
4: chamada em grupo.
0: Vem um senhorzinho, uma senhorzinha que não tem culpa, né?
4: Aperta aí, sem
0: aperta,
4: querer.
0: Meu amigo. Aí você aceita uma ligação com 6, 5, 7 pessoas.
4: E quando aparece os pelados no meio dessas ligações?
0: Mas aí é bom.
4: Oi?
7: Boa noite, pessoal. Tamo de massa, tamo tudo junto, misturado. Quem que fala é Yasmin. Olha, o grupo polêmico, assim, que eu tenho é o grupo das amigas, claro. Porque é mensagem o dia inteirinho. Fofoca vai, fofoca vem. E é mensagem o dia inteiro. Me bota no stop, um beijão.
4: Beijo. E é essas mesmas que falam assim, ai, meu trabalho tá me matando, eu não consigo mais. Aí você vai ver, tá o dia inteiro no WhatsApp fofocando com as amigas.
0: Ah, isso sapecas. É terrível. Não. Eu acho assim, quando o cara é casado e começa com muita gracinha no WhatsApp, joga o celular na maré, meu amigo, porque...
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4: Você tava me ensinando aquele negócio do Telegram? Como
0: não,
4: é que faz?
0: Não, isso aí é baixo, ó.

0: Jazz FM, Fernando e Sorocaba com Terapinga.
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3: Ó, deixa eu mandar outro beijo, hein? Hoje eu tô beijoqueiro.
4: Ai.
3: Um beijo pra Milena Ciribelli, tá na sintonia. Já, já, Milena Ciribelli vem com o seu boletim, trazendo todas as informações do maior campeonato de seleções do mundo. E é só aqui que a gente tem a Milena Ciribelli, meu amigo. Brasil. Chupa concorrência!
5: Brasil! Beijo,
3: Mil! Mas hoje...
4: Eu lembrei de um grupo de WhatsApp, Wilson.
3: Isso, hoje
4: esse
3: nós estamos...
4: era um bom.
3: Qual?
4: Era o das Blitz.
3: Isso é interessante.
4: É, mas tinha... isso aí, eu saía... Quando eu parei de beber, eu saí. E quando eu paguei o IPVA, eu também saí. Não precisava mais, deixava a vaga para uma pessoa mais necessitada.
3: Tá certo. Então a gente tá reclamando hoje de grupos de WhatsApp. Você tem algum grupo aí que você não aguenta mais? Ou você é daquele chato do grupo? Que você é que fala, você é que alimenta esse grupo com informações insuportáveis e chatas. Porque hoje a gente tem tanto grupo, que às vezes as pessoas têm até preguiça de sair do grupo. Que aí vão te colocar de novo, aquela coisa. Aí você deixa lá, silencia. Às vezes você é ativo, você vê as coisas lá. Conta pra gente qual é o grupo que te deixa louco da vida ou louca da vida.
6: E aí, Rádio Massa, boa noite.
3: Boa
6: aqui,
3: noite.
6: João de Itajaí.
3: Cara,
6: eu tô
3: João?
6: Em três grupos. Um deles é comigo mesmo, só eu. E os outros dois estão silenciados pra sempre. Não converso, não falo, não respondo. E se alguém pergunta se eu vi, eu faço de desentendido. Às vezes nem comigo mesmo, no grupo que eu tô, eu falo, não, muito menos com o dos outros aí. Tá bom? É, coloca o stop aí, um abraço.
4: Esse aí é aquela camisa antissocial, social clube, né?
3: Parabéns, você é feliz, rapaz.
4: Ou então seu celular é muito ruim, viu?
7: É. Fala, pessoal da Rádio Massa, tamo junto, misturado. Eu tenho um grupo do WhatsApp que é o grupo da família. A gente faz fofoca, a gente dá risada, a gente chora junto. E aí nesse grupo a gente faz todas as atualizações, todo dia. Tem um bom dia, tem um boa noite. Se tiver alguma piadinha no meio do dia, também passa. E coloca no stop.
3: Ela deve falar tanto no grupo que tá até rouca.
4: É nada, é nada. Mas não, com certeza, ela é uma tiazinha daqueles
3: livros
4: de glitter. Bom dia com glitter, orações, entendeu? Receita médica de inteligência artificial, de chá milagroso.
3: As receitas, a receita do bolo.
4: Ensina como usa a privada. Não como, sente assim.
3: Como fazer um pão de queijo sem queijo.
4: Isso é exatamente.
8: Boa noite, Rádio Massa. Tamo junto e misturado. Eu acho que o grupo mais complicado mesmo é o da família. Porque não dá pra você ficar discutindo com todo mundo, querendo saber o que realmente tá acontecendo, que às vezes se coloca. Mandam mensagem que você não sabe do que se trata. E não dá pra ficar perguntando. Senão você não trabalha, você fica o dia inteiro verificando o que que é. E quando fala que tá com uma dor de cabeça ou algum outro probleminha, começa a pedir oração. Ah, não, não tem paciência com isso não, viu? Me coloca aí no stop. Mary Rosa.
3: Não, eu gosto do grupo de família, porque de vez em quando a gente descobre de uns parentes lá no fim do mundo que virou corno.
4: Ah, sim, imagina.
3: É, eu falei, você viu? Fulano levou gaia daquela mulher, mas eu sabia que ela tinha cara de rapariga. Aí começa aquele negócio gostoso, rapaz. Ai, que vontade de entrar num grupo agora.
4: Eu não tenho problema com o grupo de WhatsApp da família, eu tenho um problema com a família.

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0: 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Henrique Diego com Bruno Marrone.
1: Lembra esqueci
0: você.
1: Gente, tá na hora de torcida massa com ela, Milena Ciribelli, pra falar de todos os detalhes do maior campeonato de seleções do mundo. Então vem pra cá, Milena Ciribelli.
2: Neymar está fora do jogo do Brasil contra o Haiti. O atacante não viajou com a seleção para Filadélfia, local do confronto de amanhã. O jogador permanece em Nova Jersey e está na fase final de recuperação da lesão na panturrilha e fazendo trabalho em dois períodos, além de treinos no campo e exercícios na academia. A participação do atacante contra a Escócia segue sendo pouco provável e a tendência é que ele só fique à disposição na próxima fase. Sobre o time que entra em campo amanhã, segue o mistério. A tendência é que a equipe volte a jogar no 4-2-4, mas muitos jogadores foram testados durante a semana. Do time que começou contra Marrocos, o mais provável é que Danilo assuma a vaga na lateral direita e Luiz Henrique entre no lugar de Paquetá, além de Igor Thiago, que pode dar lugar a Matheus Cunha. Independentemente de quem for entrar em campo, é fundamental o Brasil apresentar um futebol melhor, vencer e convencer, né, gente? O Haiti está longe de ser um adversário perigoso e não tem tradição no torneio. Essa é apenas sua segunda participação na história. Tá certo que na primeira rodada algumas seleções favoritas foram surpreendidas, mas amanhã a zebra não pode aparecer. Não, de jeito nenhum. Show zebra!

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0: Massa FM, Mato Grosso e Matias, com você sempre será.
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0: Vamos falar então com a Gláucia. Boa noite, Glau.
4: Boa noite.
0: Tudo bem?
4: Tudo, e vocês?
0: Melhor agora falando contigo. Preparada pra ganhar R$5.300?
4: Oxe. Com certeza.
0: Eita, menina. E tem gente pra te ajudar ou tá sozinha?
4: Não, sozinha.
0: Sozinha. Muito bem. Boa sorte pra você, tá bom?
4: Obrigada.
0: Vamos jogar os dedos?
5: Vamos.
0: Stop! E Chabinha não jogou nada. Vamos lá, então eu tenho quatro dedos aqui. A, B, C, D. Letra D, valendo! Eu quero algo amarelo.
4: Algo amarelo pula.
0: Pulou. Fede muito.
4: Pula.
0: Pulou. Um animal.
4: Animal com D. Dinossauro.
0: Dinossauro, vamos considerar. Tem uma sílaba.
4: Dá.
0: Dá. Criança tem?
4: Dedos.
0: Dedos, muito bem. É amarelo. É, dinossauro é um animal?
5: Eu acho que sim. Na verdade, é uma espécie, né?
0: É.
5: Que, enfim, engloba vários tipos, né?
0: É.
5: Mas é tipo passarinho. Passarinho é um animal, mas tem várias espécies de passarinho e tal. Então, é tipo isso. Agora, se me perguntasse com o D que fede, eu ia falar dedo, mas enfiado em alguma coisa.
0: No nariz, né?
5: Só o dedo não fede.
0: Só o dedo não fede.
5: Mas se ele tivesse em algum emprego, né?
0: Muito bem, então amanhã a gente volta com
3: Sim!

0: Marisa FM, a minha rádio é massa. Maria Cecília Rodolfo com Os Dias Bão.
1: Os Diabão
0: também.
1: Isso aí. Agora, a gente amanhã, eu espero que nesse horário estejamos já todos nos preparativos.
2: Brasil!
1: Pra comemorar uma vitória de 4-0 do Brasil amanhã contra o Haiti. Brasil! Vai, Brasil! Mas antes, a gente fica muito bem informado com os

0: na Cinebelli.
1: Vai ter brasileiro estreando na segunda rodada do torneio. Mas não vai ser com a camisa da seleção, e sim no apito. O árbitro Rafael Claus foi escalado para apitar a partida entre uma das seleções favoritas ao título, a Espanha, no duelo contra a Arábia Saudita, no próximo domingo, dia 21. E esse jogo não deve ser tão fácil assim, gente. Depois do empate frustrante na estreia contra Cabo Verde, os espanhóis vão entrar pressionados e precisando muito da vitória. Será que vão se comportar? O trio para esse jogo será totalmente brasileiro. Danilo Manis e Rodrigo Figueiredo serão os auxiliares. Rafael Claus era o único dos três árbitros brasileiros que ainda não havia entrado na escala. Wilton Pereira Sampaio foi selecionado para a partida de abertura entre México e África do Sul. E Ramon Abate Abel apitou o jogo entre Bélgica e Egito. Claus está no seu segundo campeonato mundial. Em 2022, ele participou do torneio no Catar. Lembrando que esse ano, o Brasil é o país com mais árbitros principais convocados pela entidade máxima do futebol. Estão com moral os juízes brasileiros, hein?

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Que coisa boa! Tá chegando agora. Aplausos e gritinhos. Eu quero você na cadeira cativa da Massa FM. O que é isso, Dilson? Cadeira cativa da Massa FM. É muito simples você participar aqui da nossa cadeira cativa. Você pode participar todas as vezes, todas as horas. É verdade. Deixando seu nome completo, telefone, participar das brincadeiras. Agora a gente vai brincar de enigma. 11-3509-9290. Você vai participar e pode levar para casa aspirador de pó vertical, que ele é vertical e também portátil. Você pode levar para onde quer que você queira para fazer aquela limpeza. A sua casa vai ficar mais limpinha, mais cheirosa, com praticidade. Vamos ganhar? Você vai gravar um áudio curto com seu nome e a resposta do enigma. Hoje é sobre novela. Você é noveleira ou noveleiro? É ou não é? É ou não é? Essa música foi a abertura de qual novela? Vamos conferir um trechinho.

round, o curto animado no clima da Massa FM. Qual que é a novela que tinha como abertura essa música? Você sabe? Então grava o áudio aí. Isso, e manda pra gente no 11-3509-9290. Boa sorte pra você. Começar com os meninos do Brasil aqui. Nuvem de Lágrimas, Chitãozinho e Chororó.

Porte Amarassi em versão ao vivo, Marlon e Maicon. 8h14 aqui na Massa, noite maravilhosa. Obrigado pelo carinho, obrigado pela companhia, viu? É bom ter você aqui. Tem presente, tem mimo pra você que tá participando, brincando com a gente no Enigma de hoje. Mas o que, que tem de presente, Dilson? Acabei de chegar. É verdade? Chegou agora? Bem-vindo, bem-vinda. Só faltava você. Tapete vermelho, luz na passarela, tem aspirador de pó vertical portátil. Sua casa mais limpa, mais cheirosa e com muito mais praticidade. Isso é fácil, fácil, fácil de você ganhar. É só você gravar um áudio respondendo. Essa música foi a abertura de qual novela? Vamos ouvir um trecho?

0: diga aí, 11-3509-9290, um áudio bem animado com seu nome e a resposta do enigma, mas não esquece de algo muito importante. Abaixo aí do teu áudio, você coloca teu nome escrito, né? E também o teu telefone. Esse meu português de Portugal também não tá com nada, né? Vamos lá.
1: Oi, boa noite.
0: Essa
1: música é o tema da abertura da novela Próxima Vítima, Simone.
0: Simone, obrigada. Próxima Vítima, será? Oi.
2: Boa noite, Gilson. Aqui é Andriele. E a novela era A Próxima Vítima.
0: Eu não lembro. Eu assisti A Próxima Vítima? Acho que não, hein? Eu não tô tão noveleiro assim.
2: Boa noite, meu nome é Lígia, só que, e foi tema da novela A Próxima Vítima.
0: Obrigado, beijo! E eu aí aproveito, né, nessa brincadeira aqui, eu tô começando a querer ver essas novelas. Oi.
3: Boa noite, família massa, aqui quem fala é a Adriele Santana, sou de Chapecó. Essa música, ela foi a abertura da novela Barriga de Aluguel, entre 1990 e 1991, por aí.
0: Barriga de Aluguel, caramba! Será que é? Será?
4: Boa noite, Edilson. Essa música é da Rita Lee. O nome da música é Vítima. Ela fez parte da novela Próxima Vítima, da Globo, 1995. Um grande abraço, minha rádio é massa. Cristina.
0: Em 95 eu não era nascido, não. Ah, eu não era nascido. Oi.
5: Aqui é Nilda. Essa música é da novela A Próxima Vítima.
0: Tá bom, obrigado, um beijo pra você. Todo mundo, né? Só todos, a maioria aqui tá falando A Próxima Vítima.
6: Essa música fez parte de Caminhos do Coração.
0: Ó, só porque eu falei, agora veio a Caminhos do Coração. Essa novela também não conheço, oi.
7: Boa noite, Rádio Massa. O enigma de hoje é a música Vítima, da Rita Lee. Da novela, da abertura da novela A Próxima Vítima.
0: Muito bem, será que é? Eu não posso dizer nada, eu não vi a novela. 95 eu nem era nascido.
8: Boa noite, Deus. A música Vítima, que canta a Rita Lee, é a abertura da novela Próxima Vítima. Carlos Araucária, minha rádio massa.
0: Obrigado, Carlão. E você, acha que é qual novela? 11-3509-9290.

companhia, por você estar aqui passando a quinta-feira junto com a gente. A noite tá gostosa, né? O clima tá gostoso, tá agradável. E você participa no 11-3509-9290 e me diz, essa música foi abertura de qual novela?

0: É muito bem. Vai diminuindo, tá? A gente vai diminuindo. 11-3509-9290. Tem aspirador de pó vertical e portátil de presente para você que vai responder em áudio curto com seu nome e a resposta do enigma, bem alegre, no clima da massa. Oi, boa noite.
1: Oi, aqui é
0: a Mayara.
1: O nome da novela é Próxima Vítima. E manda um beijo pro Rony, que é o meu amor.
0: Aí aproveitou para mandar um beijão pro Rony, o amorzão dela. Oi.
2: Meu queridão, boa noite.
0: Boa
2: aqui
0: noite.
2: É o Adriano de... Essa abertura aí, cara, é da novela de 1995, Próxima Vítima. Que eu estou me recordando, é A Próxima Vítima, 1995. A minha rádio é massa. Quero o prêmio!
0: Boa sorte pra você, oi.
3: Boa noite, Massa FM, aqui é o Moisés. Essa música é tema da novela A Próxima Vítima, Rita Lee. Essa novela era maravilhosa, por sinal.
0: Valeu! Olá, quem é? Boa noite.
4: Boa noite a todos os ouvintes da Rádio Massa. Essa música é da novela Próxima Vítima.
0: Obrigado. Beijo pra você. Oi.
5: Boa noite, Deus. Paulo Roberto, essa música é a abertura da novela A Próxima Vítima, cantada pela Rita Lee.
0: Obrigado, boa sorte pra você também. Quem mais?
6: Boa noite, essa música foi a abertura da novela A Próxima Vítima, Antônio de...
0: Obrigado, Antônio. 11-3509-9290. Envia sua mensagem. Qual que você acha que é a novela? Me conta.
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0: Terça, 8h46. Hugo, Pena e Gabriel, que a gente quer saber. Essa música é tema de qual novela? Aliás, foi tema de abertura de qual novela, hein? Primeiros acordes. Você sabe? Me conta. Oi.
1: Oi, Dilson. Boa noite.
0: Boa noite.
1: Eu sou a Fátima Alves. Uhum. E essa abertura foi tema da novela A Próxima Vítima. Minha rádio é massa.
0: Obrigado. Boa noite pra você. Olá, quem fala?
2: Boa noite, massa. Quem fala é Patrícia. Essa música é a abertura da novela A Próxima Vítima.
0: Beijo pra você. Quem mais? Quero falar com você, é verdade.
3: Boa noite, Dilson. O enigma de hoje é Próxima Vítima.
0: Próxima Vítima?
3: A novela Próxima Vítima.
0: Tá bom.
3: Meu nome é Maria Terezinha e um abraço e um beijo.
0: Boa noite. Boa noite, beijo pra você, abraço também. Obrigado, Maria Terezinha.
4: Oi, boa noite. Essa música foi a abertura da novela Próxima Vítima. Luciana de Capivari.
0: Obrigado, Lu. Já tem resultado.

0: FM, à sua vista, João Bosco e Vinícius.
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0: Primeiro, muito obrigado para você que participou, mandou seu áudio, mandou também texto. Obrigado de verdade pelo carinho, pela companhia. Quase todo mundo foi certeiro, certeira, a novela A Próxima Vítima. É o tema da novela A Próxima Vítima. Eu confesso que eu pensei que tava difícil, sério. Eu falei, não, esse vai ser difícil, vou ter que dar um montão de dicas, e não foi preciso, né? A maioria do pessoal já foi lá, ó, direto, A Próxima Vítima. Será que é por causa do nome da música? Mas não fala vítima, falava vítima no trecho da música que eu coloquei? Não sei, vamos lá. Atenção que tem sorteio e obrigado, viu? Fico feliz de ter você aqui junto com a gente. Atenção, vai sair o aspirador de pó vertical e também portátil. Quem leva? Oi, Rutilene Queiroz Ávila, parabéns! Ganhou, Rutilene Queiroz, Ávila 3347, final do telefone 3347, parabéns, viu, menina? A equipe de promoções da massa entra em contato contigo a partir de amanhã, em horário comercial, tá bom? Daqui a pouco tem A Voz do Brasil, não é isso? Depois a gente volta, 10 da noite, falando de amor, no Minha Saudade é Você, e ó, você é minha convidada especial.
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20: Olá, boa noite.
21: Boa noite para você que nos acompanha em todo o país.
20: Quinta-feira, 18 de junho de 2026.
21: Vamos ao destaque do dia, saúde em casa.
20: Governo do Brasil lança programa de atenção domiciliar à pessoa idosa, o PAD Brasil.
21: Equipes vão atuar junto com os profissionais de saúde da família para atender em casa os idosos e diminuir a necessidade de hospitalizações.
20: E mais 21 cidades pequenas vão receber o programa Melhor em Casa, que leva atendimento contínuo do SUS no domicílio. Pablo Mundim.
22: O atendimento é destinado principalmente a pacientes que receberam alta hospitalar, mas ainda precisam de acompanhamento intensivo para recuperar movimentos, autonomia e independência.
21: E ainda, direitos de crianças e adolescentes.
20: Combate ao trabalho infantil teve mais de 10 ações de fiscalização em 2025 e retirou mais de 4.300 crianças de condições laborais inapropriadas.
21: Por outro lado, o trabalho legal para jovens aprendizes cresceu e chegou a 726 mil contratos ativos.
20: E nós vamos falar também de combate às casas ilegais de apostas.
21: Operação Conto da Sorte mira em esquema de bets irregulares e pode ter movimentado 50 bilhões de reais em 3 estados. Nazi Brum.
23: Segundo as investigações, além de movimentação financeira incompatível com rendimentos declarados, existem indícios de lavagem de dinheiro e sonegação fiscal.
20: Hoje na apresentação da Voz do Brasil, Mariana Jungmann e Luciano Seixas.
21: E acompanhe a gente ao vivo, acesse radiogov.ebc.com.br ou canal Gov na sua TV aberta.
20: A Receita Federal coordena uma operação para investigar empresas que atuavam de forma ilegal no mercado de apostas, as chamadas bets.
21: A suspeita é que o grupo movimentou cerca de 50 bilhões de reais em esquemas de fraudes em 3 estados.
20: Entre os crimes apurados estão sonegação e lavagem de dinheiro.
23: A Operação Conto da Sorte foi realizada nos estados de Pernambuco, Ceará e São Paulo. E nesse primeiro momento, foca na obtenção de documentos e provas. Para isso, foram cumpridos 14 mandados de busca e apreensão. A investigação começou após a Secretaria de Prêmios e Apostas do Ministério da Fazenda fazer uma análise técnica numa autarquia criada pela Prefeitura de Bodó, no Rio Grande do Norte, que autorizava o funcionamento de empresas de apostas. A autarquia foi fechada por determinação do Supremo Tribunal Federal, mas as bets ilegais continuaram atuando. De acordo com o ministro da Fazenda, Dario Durigan, a movimentação ilegal pode chegar a 50 bilhões de reais.
24: A gente identificou um grupo de 37 empresas que atuavam no ramo das bets ilegais. Houve uma movimentação, a princípio, de 50 bilhões de reais. Essa é uma das várias operações que serão feitas para combater bet ilegal, rigor total, tolerância zero, melhor dizendo, com as bets ilegais.
23: Segundo as investigações,